0: Ele está sempre ali. É um dado que parece que não é tão grande, mas a única seleção desde 94 que sempre esteve nas quartas foi o Brasil. Ele sempre esteve ali, entre os oito, pelo menos. E hoje a gente tem umas 8, 10 seleções que são ali muito próximas.
1: Não, dos três gigantes, por exemplo, que mais venceram, Brasil, Itália, Alemanha, o Brasil é o único que é, de fato, competitivo. A Alemanha, depois do 7-1, ela acumula 3 fracassos. Sim. Vergonhosa. A Itália nem se fala.
2: Que aí sim é vexame, né? Acho que pode colocar aí por perspectiva. O Brasil chegar, cair nas quartas de final não é um vexame. É decepcionante? Não. É.
1: É.
2: Mas...
1: Você... coisa é frustração, outra coisa,
2: outra
1: um
2: coisa é...
0: Muitas vezes, mas quase sempre é tratado como desastre. É. Qualquer eliminação.
2: Exatamente.
1: E eu acho que... eu vou um pouco na contramão disso. Eu acho que, por incrível que pareça, a gente não está otimista longe disso. E realmente o brasileiro tem sido cada vez mais pessimista, mas eu acho que do Ancelotti para frente, e já com esses, alguns técnicos estrangeiros que vieram para cá, eu acho que nós vamos entrar num ciclo melhor. Uhum. Eu acho que o futebol brasileiro tende a evoluir em algumas coisas.
0: O futebol de clubes evoluiu claramente.
1: Eu também acho que o futebol de clubes já, aqui na América do Sul já não tem mais concorrência.
2: Tanto...
1: é a melhor
2: Brasil
1: época
2: domina.
1: De todos os tempos. Né? E eu acho que isso em algum momento... vai ser também, vai chegar até a seleção. Eu acho que o Ancelotti traz algumas coisas importantes e eu acho que vai abrir um outro ciclo. Agora, eu também acho, para a gente ter de fato uma mudança estrutural mais sólida, já que o Ancelotti vai, já foi contratado para ficar o próximo ciclo inteiro, que ele não seja apenas o técnico da seleção brasileira. Então, uma forma inteligente de usar o Ancelotti é fazer ele participar mais do dia a dia do futebol brasileiro, inclusive trabalhando na formação de técnicos. Você vai pagar um cara, sabe, com esse know-how desse nível, só para ele vir para cá uma vez por mês e dirigir a seleção, eu acho pouco ambicioso.
2: Tem tanto técnico ministrando curso na CBF Academy que você fala, pô, esse cara aqui está dando um curso, vai passar o quê de conhecimento? Agora tem um cara que tem uma vivência espetacular.
1: Um nome global.
2: Um nome global, para você ajudar.
1: Aproveitar isso.
2: Eu acho que essa parte também é importante, né, Bruno? E tem uma questão, quero saber de você também, o quanto que o Ancelotti pode ajudar nesse sentido, mas tem algo que você fala muito aqui também, você, o Flávio, que, por exemplo, antes da Lei Bosman, pegando esse ponto de referência na mudança do cenário do futebol global, antes os caras ficavam, os jogadores ficavam cada um jogando no seu campeonato nacional e você enfrentar grandes nomes do futebol brasileiro, era meio como uma coisa meio lenda, né? Pô, vai enfrentar esse cara, você não tem o contato, não tem a informação, você descobre por meio do rádio, do jornal, pela televisão, com menos contato, com menos acesso ao que a gente tem, com muito menos acesso ao que a gente tem hoje. Hoje todo mundo, você diz isso aqui na programação, todo mundo joga contra todo mundo, né? Talvez essa coisa da camisa, ela pese muito mais para essas seleções que estão vivendo pela primeira vez ou depois de muito tempo o cenário de Copa do Mundo. Até talvez se aplique para a Noruega, sim, de certa forma. Porque não estão acostumados ali, tem essa coisa meio idealizada, a Copa do Mundo. Mas de resto, esses caras ali estão tudo no mesmo contexto, né, Bruno? Estão tudo disputando contra si. Não é uma surpresa para ninguém que está ali no cenário da Copa, jogar contra o Vini Júnior, por exemplo. Sim. Isso entra muito na conta também, né, Bruno?
0: É isso. Mesmo que o cara não jogue no Barcelona, mas ele joga no... ele joga
2: Getafe.
0: No Getafe. Ele joga contra o Vinícius duas vezes por ano. Ele joga sempre ali. Jogou contra o Messi quando o Messi jogava no Barcelona, o cara que joga no Celta de Vigo. Enfrentava o Messi duas vezes por campeonato, ali duas vezes por temporada, quando ele era jogador do Barcelona. Então não tem essa, né, de assustar. Eu acho que isso que você falou é um fato, assim, de... é o que às vezes pesa, é uma seleção que não está jogando com tanta frequência uma Copa do Mundo e não tem essa confiança, não está acostumada a esse tipo de jogo. Uma seleção que acho que está muito acostumada a esse tipo de jogo e mostrou isso nas últimas, que tem essa confiança de encarar qualquer um, é a Croácia, por exemplo. Ela pode não ter um time bom, acho que esse time atual da Croácia nem é um time muito bom.
2: Mas já se acostumou.
0: Está acostumada, ela não vai
2: já
0: jogar com medo
2: vive
0: de ninguém.
2: Assim.
0: Ela pode não conseguir ganhar porque o time não é tão bom. Mas, assim, Croácia e Portugal, por exemplo, eu acho que é um jogo no mínimo igual. No mínimo igual. Então, a seleção croata é uma seleção que, por jogar Copas do Mundo quase todas e estar frequentando reta final, ela tem essa confiança. Até no cenário de clubes, o Guardiola falava isso muito no Manchester City, né, que cobravam até ele ganhar a Champions. Ah, o City não ganha a Champions, ele está dominando a Premier League, mas

0: Brasileira não ganha a Champions. O Guardiola falava muito isso de... Ah, a gente tem que criar essa cultura aqui no clube de vencer a Champions. E você cria jogando. Como é que o City foi, acabou ganhando uma vez? Chega na semi, chega numa final... Vai batendo na trave.
1: PSG.
0: PSG, sim. PSG foi criando, sim, essa cultura, essa casca, perdendo jogos pro Real Madrid, perdendo pro Bayern de Munique, chega na final, perde a final pro Bayern, perde pro Real Madrid, acho que foram umas duas eliminações. Aí que ele foi chegando. Não, é difícil um time do nada, ó, o Paris Saint-Germain, no primeiro ano de investimento do Qatar, vai lá e ganha a Champions. Ou o Manchester City, no primeiro ano.
1: Bruno,
0: o Chelsea também demorou pra ganhar a
1: primeira. Demorou um tempão. É. E aquela segunda Champions que o Neymar participou pelo PSG. O PSG foi eliminado das oitavas pelo Manchester United num ano, sim, que não tinha como a gente imaginar que o Manchester pudesse eliminar o PSG.
0: Foi um
1: e
0: gol
1: era
0: ali,
1: muito melhor. Aí deu.
0: Né? E uma hora o time deu certo. Você tá chegando uma hora, aí você dá um pouquinho de azar, uma hora vai virar. Então o jeito de você ganhar essa casca é, e se acostumar ao ambiente de uma competição grande, é jogar. É jogar, perder. Pô, faltou isso aqui, vamos acertar isso aqui. Faltou esse detalhezinho, vamos mudar isso aqui. E aí você vai chegando e vai estando mais acostumado. Acho que a parte mental ela é cada vez mais importante. Porque é um jogo feito por seres humanos, né? Às vezes parece que é tudo planejadinho, tudo certinho, tudo ajustado. Parece que o treinador tem um controle de videogame lá, que ele controla todos os movimentos, todas as reações. E não é assim, é um jogo de seres humanos. E o ser humano, ele vai se adaptando aos cenários, né? Então, ele ganha uma confiança muito grande. A Argentina, vê o peso que a Argentina jogava as Copas antes de ganhar no Qatar. E hoje, como a Argentina está leve jogando, é outra coisa. E como o Brasil joga com peso nas costas.
1: Bom, como a Argentina perdia a Copa América, por exemplo.
0: E a Itália, por pior que ela esteja, ela não conseguir passar de uma Bósnia tem muito a ver com isso. Não só com a qualidade. Que por pior que esteja a Itália, ela é melhor que a Bósnia. Por que ela se enrola? Porque ela joga com uma tonelada nas costas. Sim. Isso tem um fator, isso pesa muito. A Alemanha está começando a jogar pesada a Copa. A Alemanha está começando a jogar com peso. Ontem foi muito isso também, principalmente nos pênaltis. E até saiu notícia hoje que tem alguns que se recusaram a bater, que não estavam. Isso tem muito a ver com esse peso. Pô, nas últimas duas Copas, a gente foi mal. E tá... De novo, a gente foi mal. Já perdeu para o Equador, agora empata com o Paraguai. Não é tão simples assim, né? Eu vou lá e vou bater. Não é todo mundo que tem essa confiança.
2: O Facinco, falando sobre essa declaração do Ibrahimovic exaltando a seleção brasileira, colocando como uma seleção pesada por conta dos 5 títulos, que as pessoas não deveriam tirar da conta a seleção brasileira por conta de toda a história que tem. Também te faço essa pergunta, o quanto que hoje, no contexto de Copa do Mundo, pesa a camisa não só da seleção brasileira, mas a camisa das seleções tradicionais também? Quanto que a camisa tem de porcentagem em buscar uma vitória dentro de um contexto de Copa do Mundo, Facinho?
3: Pesa mais o campo do que a história, né? Porque, recentemente, o Brasil foi eliminado por seleções com menos tradição. Então, o que pesou foi o trabalho. O que faz a camisa ser pesada é como você trabalha ao longo de 4 anos para chegar a uma Copa do Mundo. Aí sim, né? O Bruno falava agora sobre a tonelada da Itália, porque o trabalho é mal feito. E aí, se o trabalho é mal feito, naturalmente, quando você chega no momento derradeiro para decidir, você tem menos recursos. É. A Itália contra a Bósnia, ela abre o jogo, faz 1-0, o zagueiro é expulso depois de 15 minutos. Mas não é possível, jogo controlado, um jogo louco, né? E aí joga tudo no vinagre, porque a equipe não tem atletas e um preparo mental e em especial, um conjunto de fatores dentro de campo que pudesse fazer esse time fazer o primeiro gol, o segundo, o terceiro. Então, a construção natural de um bom trabalho é feita da forma como você joga, né? É claro que me pareceu, no Brasil e Japão, que também faltou experiência para os jogadores japoneses, né? Não é que a seleção ganhou na camisa porque ela meteu o esquenta. Tá vendo isso aqui? Sem 5 estrelas, desmaia aí do outro lado.
0: Com certeza, se o Japão na próxima Copa pegar um confronto grande, ele já vai se comportar melhor.
2: Não, exatamente. E a reação dos japoneses, dos jogadores, da comissão técnica depois da derrota, já me passa essa ideia do que a gente estava falando, que já estão acostumados com o cenário de Copa. Chegar no mata-mata já não é mais o suficiente. A dor da derrota já mostra que já estão prontos, talvez, para dar esse próximo passo.
3: Sim, a Alemanha, ela vai ganhar uma Copa do Mundo em 90 depois de duas finais, de 82 e 86. Ela aprendeu em 2 derrotas a ser campeã, né? Foi a seleção que talvez faz o melhor ciclo histórico de Copa do Mundo, talvez junto com o Brasil. A Alemanha é campeã em 74, 78 ela não é campeã, mas em 82, 86 ela faz uma final para ser campeã em 90. Um ciclo desse talvez só o Brasil, 58, 62 campeão, 66 fora, 70 campeão, né? Então, assim, é algo que é muito raro de acontecer no futebol, mas faz parte de um trabalho, de um aprendizado que você vai herdando, né? Agora, em especial nessa Copa do Mundo, o jogo, por exemplo, Brasil-Japão foi decidido também por individualidades do Brasil, de atletas que estão mais acostumados a enfrentamentos de um grau de pressão maior, né? Pega a escalação do Brasil, Vinícius, Real Madrid, o Matheus Cunha no Manchester United, queira ou não, um clube grande, é um clube que está pressionado, um clube que voltou a jogar
0: Casemiro,
3: bem nessa temporada.
0: Super acostumado com o jogo.
3: Casemiro, multicampeão, Marquinhos, acabou de ser bicampeão da Champions, Gabriel Magalhães, acabou de ganhar a Premier League, final de Champions League, o Danilo, acabou de ser campeão da Libertadores com o Flamengo, queira ou não, claro que tem peso.
0: O próprio Martinelli que fez o gol, ele bateu o pênalti final
3: Martinelli,
0: de Champions
3: outro
0: dia.
3: Sim, então assim, a gente está lidando com outro departamento individual de jogadores, né? Mesmo aqueles que atuam no Brasil. Às vezes uma pressão de você jogar no Palmeiras, no Flamengo hoje, no nível que esses caras têm, é maior do que você jogar no Stade Reims da França, você jogar no Feyenoord, enfim, que são trabalhos hoje completamente diferentes, né? Então isso teve um peso significativo. Mas para essa camisa voltar a brilhar, ela precisa trabalhar. Ela precisa ter uma sequência. Ela não pode ter 5 técnicos em 5 anos. Isso não pode. 2018 para cá. Isso não é inadmissível. Isso é inadmissível. Aí não vai ter camisa que aguente, né? Como a Alemanha não teve um trabalho tão ruim nesse sentido estrutural, mas talvez a revelação de jogadores ou até a volta de um jogador que estava aposentado e, queira ou não, pode mexer com o brilho do elenco. O Baumann fez um baita ciclo. Tá o goleiro, já ele e o Núbio, mas o Baumann. Aí chega às vésperas da Copa do Mundo, ó, o Baumann sai fora e, porque vai entrar o Neuer. E aí o grupo fica, queira ou não, mexe. O cara fica incomodado. A Alemanha
2: assim
3: também
2: como
3: teve
2: o Ter Stegen
3: problema.
2: Ficou na sua época também.
3: É lógico.
2: Pela entrada também do próprio Neuer.
3: É claro, mas uma coisa é, o cara se aposentou, ponto. E aí você desaposenta o cara só pra jogar Copa e o cara que fez o ciclo ali. Né, de uma seleção que estava certinha, queira ou não, essas coisas atrapalham também. Né? E isso, às vezes, talvez me cause um pouquinho de preocupação nessa seleção. Por exemplo, a insistência no Casemiro, em alguns momentos, ele fez o gol, mas não pode mascarar o jogo ruim que ele fez. O Danilo na lateral, o Brasil não tem um lateral. Foi um erro de avaliação do Ancelotti. Mas para muita gente, pô, o cara já foi garantido lá atrás porque ele era... Da turminha do cara e não sei o quê, e eu que trabalho no sim. Então, assim, tem muita gente e isso, às vezes, acaba gerando dentro do grupo algumas rusgas que o técnico tem que saber lidar, evidentemente. Mas que, queira ou não, às vezes, numa Copa do Mundo, atrapalha. Né? É uma distração que atrapalha. Então, enfim, para esse momento de Copa do Mundo, eu não vejo... A história da seleção é uma coisa. Isso aí não vai apagar. Ela é a maior marca do futebol mundial... A camisa da seleção, a história da seleção brasileira, junto com o Real Madrid. São as duas maiores instituições futebolísticas do mundo. Real Madrid em clubes, seleção brasileira em termos de seleção. E aí, a seleção até leva uma vantagem em relação ao Real Madrid por tudo que ela proporciona. Mas, essa história, ela só ganha peso se o time passar a jogar bem. Jogar de forma ordenada, com penetrada, com uma escalação correta, com a meritocracia daquele momento e fazer esse time se comportar da forma que precisa no jogo do final de semana.
2: Ô Bruno, uma coisa que o Piperno falou, que eu quero abordar contigo também, que é justamente a participação do Ancelotti. Num cenário em que o Brasil não vence essa Copa do Mundo de 2026, claro que vencendo, a importância do Ancelotti ela aumenta muito, o prestígio do Ancelotti dentro do cenário nacional ele aumenta naturalmente por conta do resultado, mas num cenário em que o Brasil não conquista a Copa do Mundo, que chega ao seu maior jejum sem títulos de Copa do Mundo, quanto que o Ancelotti poderia ser importante também para o futebol brasileiro, talvez dar esse passo a mais e poder evoluir também até em cenário internacional?
0: Eu acho que é muito bom você poder usar a experiência desse cara, a história desse cara. Eu acho que tem coisas aqui que são muito da nossa cultura. Essa questão dos técnicos, por exemplo. Essa dificuldade hoje de técnicos brasileiros se fixarem nos clubes e, consequentemente, na seleção. Depois de um ciclo que um técnico brasileiro ficou por 6 anos e meio e que eu considero que, na maior parte do tempo, o trabalho foi muito bom do Tite na seleção brasileira. E temos técnicos brasileiros capacitados, mas tem coisas que são muito da nossa cultura, que aí é difícil o próprio Ancelotti ajudar. Ele pode ajudar com a experiência dele, participando até de um processo de formação, entendendo como funciona, mas acho que tem coisas que até fogem do controle do treinador. A gente tem aqui no futebol brasileiro, falando de clubes, e aí acaba respingando no trabalho dos técnicos, numa dificuldade de uma sequência de um técnico, dois clubes que se organizaram e que hoje são dominantes, o Flamengo e o Palmeiras. Só que a gente tem vários clubes com torcidas enormes que a cobrança é meio que igual a cobrança do Brasil na Copa do Mundo. Você tem que ganhar e se não ganhar, tá tudo errado, é tudo uma porcaria e ninguém presta. Só que para você ganhar com frequência, você pode até ganhar uma competição ou outra, como o São Paulo ganhou uma Copa do Brasil, o Corinthians acabou de ganhar, o Fluminense ganhou a Libertadores, o Botafogo teve um ano que ganhou o Libertadores brasileiro, você pode, mas ter essa sequência, você vai ter que mudar estruturalmente a sua parte financeira, você vai ter que ter grana para competir sempre com esses dois. E para isso você vai ter que passar por um processo de reestruturação, que ninguém está querendo passar. Só que uma torcida como a do Corinthians, do São Paulo, aí regionalmente tem também outras grandes torcidas, elas não vão admitir nunca. E aí fica aquela cultura de o técnico chegou ali, se ele não ganhou aqui, ele tem que ser demitido. Ele não pode seguir, é tudo um absurdo, é tudo uma vergonha. E acaba minando também a formação de um treinador, a sequência de um treinador. Até no Flamengo, que é um dos vencedores, ele troca de técnico toda hora. E aí vai muito do que hoje a opinião pública aceita, né? E hoje a opinião pública, e isso inclui torcida, imprensa, todo mundo, de uma maneira geral, o sentimento que a maioria das pessoas tem. Ela não aceita, por exemplo, um técnico jovem dirigindo um time grande. Uhum. Ela não aceita. Ou o cara chega ganhando tudo, arrebentando, como o Felipe Luiz fez no Flamengo.
4: Sim.
0: E ali também ajudava o fato dele ser um cara querido no clube como atleta também, e a capacidade dele. Mas ela não aceita que o cara... chega a pegar o exemplo do Rafael Guanais do Mirassol, que fez um ótimo trabalho ano passado. Se ele chega em qualquer time grande...
1: Carpini.
0: Um exemplo prático. Ah. O Rafael Guanais, se ele não ganha o estadual, já vamos falar, aqui não é lugar para estagiário, chuta esse cara daqui...
2: Treineiro.
0: A nossa cultura também não ajuda em nada, assim, na formação e consolida. Formação até pode ter, mas na consolidação de um trabalho de um treinador. Pega qualquer jovem que esteja se destacando, bota num time grande. Se o cara não ganhar imediatamente, ele cai. E cai e dificilmente vai ter uma nova chance. Para ter uma nova chance, ele vai ter que remar tudo de novo. O que abriria uma chance para o Rafael Guanais dirigir um time grande? Eu não estou dizendo que o Guanais é um gênio, não. Eu só estou dando um exemplo. Não sei nem se ele funcionaria ou não. Estou falando da formação, é consolidação de novos nomes, que a gente nem permite. O que levou ele? Fazer um grande campeonato com o Mirassol. Por que o Carpini chegou no São Paulo? Porque ele levou o Água Santa, uma final de Paulista, depois pegou o Juventude na Série B e deu uma arrancada. Em 18 jogos no São Paulo já saiu. Para ele ter chance de novo, porque aí fica a fama, esse cara já foi para o São Paulo e não funcionou, eu não vou trazer ele para cá. Porque senão minha torcida vai ter rejeição e eu não vou contra a torcida. Ele vai ter que remar tudo de novo. Ele vai ter que conseguir outro quase milagre, que é igual levar o Água Santa, para ter chance. Se o Guanais chega no clube, tivesse saído o Mirassol, ele para o clube demitido. Ele teria que, meio que, entre aspas, de novo levar o Mirassol para a Libertadores para voltar a ter uma chance. Senão já fica, não, esse cara é de time pequeno. Já não serve. Aí ele só ia ficar rodando ali em times de Série B, pequenos de Série A. Então, também, aqui tem coisas que são nossas. E nós que eu digo, imprensa, torcida, dirigente, o que ronda o futebol. Tem problemas de formação, você pode questionar a qualidade do técnico ou não, e aí a seleção brasileira seria o ponto final disso, mas tem também a nossa cultura. E até na formação de atletas da base, que até revela, o Brasil continua tendo um monte de jogador bom, algumas posições mais carentes, é verdade, mas para um atleta da base chegar no profissional e ter o direito de errar, é mais difícil.
2: Olha, a gente está no aguardo de mais informações com relação ao duelo entre México e Equador na Cidade do México. Jogo também válido pela fase 16avos de final desta Copa do Mundo. O confronto que foi adiado, o seu início foi adiado por conta das condições climáticas. A gente está aqui esperando por mais atualizações por parte da FIFA com relação a esse duelo. E, por enquanto, a gente vai seguindo aqui no nosso canelado, meu caro Fábio Piperno. Para sua alegria, vamos seguindo aqui. Vamos trocando ideias aqui no nosso canelado enquanto não surgem mais informações com relação ao início dessa partida entre México e Equador. E, aliás, eu vou aproveitar esse espaço para falar um pouco mais sobre essa situação, porque cada vez que acontece, acho que merece o nosso destaque aqui. Como é um saco ficar à mercê desse tipo de situação em um evento como a Copa do Mundo? Que na Copa do Mundo de clubes já aconteceu uma série de vezes. Na Copa do Mundo aconteceu agora com o duelo entre França e Iraque, que foi suspenso por mais de 2 horas. E agora a gente fica na espera de um início de México e Equador também por conta disso.
0: Tem esse jogo é no México, nem é nos Estados
2: Unidos. Nem é nos Estados Unidos. Então, são protocolos que tudo bem, são protocolos de segurança, que sempre acontecem em eventos esportivos na região. Mas, cara, para mim, é uma coisa que, para mim, é inaceitável dentro de um evento como Copa do Mundo. Se o protocolo dentro do país é esse, então não pode receber um evento como a Copa do Mundo. Para mim, vai mais ou menos nesse sentido, o Piperno. Porque não estou nem falando da gente esticar a programação, isso aqui é o menor dos problemas. Mas, pro evento em si, pro torcedor que está lá, pro torcedor que está em casa acompanhando, você ter uma partida de futebol sendo adiada por sabe-se lá quanto tempo por conta desse tipo de protocolo, e claro que vai também de encontro à segurança de quem está por lá, mas, cara, para mim é um dos grandes erros, um dos grandes pontos negativos dessa Copa do Mundo, Piperno.
1: Sem dúvida, e pelo que a gente está olhando aqui na TV, acho que não estava chovendo, né?
0: Não parece.
2: Não parece estar.
1: Pois é. Então, você vê, eu acho que os mexicanos podiam, né, enfim, de qualquer forma, colocar um negócio para andar aí, porque, veja, isso também mexe com contratos comerciais de emissoras do mundo todo. Né? A gente não está falando só das emissoras do México, mas do mundo todo mesmo. Todo mundo tem aí programação para colocar no ar, até porque já é um confronto. Você não sabe se vai durar 2 horas, 2 horas e meia ou 3, por prorrogação e pênalti.
2: O nosso Raoni informou que tá chovendo mesmo, que na imagem tá que ele tem acesso lá, que tá chovendo mesmo. Mas, por exemplo, na Copa do Mundo de Clubes, o Facincani estava lá, Palmeiras e Al-Ahly, não estava chovendo nada.
3: Não.
2: E ainda assim foi paralisado o jogo.
3: Sim, exatamente, né? Por protocolo. Era uma distância, sei lá, de 15, 20 quilômetros do estádio. Estava sol, aí depois sol entre nuvens, com o sol entre nuvens entrou o protocolo. E aí parou tudo.
0: E na TV tem uma nova informação ali, ó.
3: Olá.
0: Vai começar às 20 horas locais, que daria aqui 23 horas, será?
1: Deixa 22.
2: Deixa eu dar uma olhada aqui.
0: 22 já é quase 22 já.
2: Ó, lá na Cidade do México são 6h54.
1: Ah, é. Isso.
2: Sim. Então mais uma hora de atraso. Uma hora de atraso com relação ao início da partida. Uma hora a partir de agora, né? São quase 7 horas lá na Cidade do México.
0: Seria 23 horas nossas.
2: Seria as 23 horas nossas, exatamente. Aliás, para o nosso Raoni Reis entender como é que vai funcionar a nossa programação também. Mas pode concluir.
3: É isso, exatamente. Lá são 6h54.
2: Perfeito. Mas para concluir o relato, então, você concluiu o relato sobre o ano passado, na Copa do Mundo de Clubes,
3: era basicamente isso.
2: Tava
3: e aí,
2: né?
3: Parou-se tudo, esperou-se quase uma hora, e aí, com o estádio semi-nublado, que estava um sol entre nuvens, depois o jogo foi retomado e seguiu a vida.
2: É uma coisa que é muito inacreditável, né, o Piperno? Até para você continuar a sua fala também, acabei interrompendo, peço desculpas. Mas tem compromissos comerciais, tem os compromissos dos próprios torcedores, a vida dos torcedores ali também que tem que seguir. E é, de fato, uma situação que você não sabe quanto tempo que vai durar todo esse processo da realização da partida de futebol. E fica uma incerteza. Além, é claro, da questão competitiva, da questão esportiva, que aí, quando acontece de ser no meio de uma partida, como foi em França e Iraque, você atrapalha todas as condições ali que foram preparadas também, a parte anímica das duas equipes, o aquecimento tem que ser todo refeito. Agora é para o início do jogo, mas fica à mercê também de, quem sabe, quando começar esse México-Equador, de paralisar de novo. Então fica tudo uma grande incerteza no que deveria ser o principal evento esportivo do planeta, Piperno.
1: Claro, porque a gente aqui, por exemplo, aqui em São Paulo, são quase 10 da noite, né? Então, você pega, por exemplo, em Paris, Roma e tal, enfim, o europeu dessa parte da Europa que queira assistir o jogo. Então, agora são quase 3 da manhã lá.
2: Uhum.
1: Então, fica ruim para todo mundo, né? E outra coisa, a Cidade do México, ela é uma metrópole que dá quase o dobro da cidade de São Paulo. É uma metrópole de tamanho inacreditável. Então, imagina assim, o nível de tumulto que esse tipo de coisa pode provocar. É um negócio muito complicado mesmo.
2: É bem complicado, né, Bruno, com relação a esse tipo de protocolo, e fica toda essa incerteza. Imagina se acontece isso na final da Copa do Mundo. Imagina o caos que seria.
0: Pode acontecer, né? Corre esse risco, né? Mas é realmente uma coisa que fica... uma coisa, falta assim, um bom senso em alguns momentos, né? Então, também acho que é muito complicado, né, ter um evento desse tamanho com coisas tão, protocolos tão rígidos aí, mas, enfim, temos que aguardar aí daqui a uma hora, mais ou menos, para começar o jogo, né? Se não tiver mais nenhum atraso. Né?
2: Perfeitamente. Enquanto a gente fica no aguardo aqui também, para a gente entender como vai funcionar a nossa programação, tem um outro aspecto que eu quero falar aqui, porque a FIFA liberou hoje, fez um balanço, na verdade, a FIFA, com relação às mudanças de regras que foram aplicadas nesta Copa do Mundo. Na figura do Pierluigi Collina, o diretor de arbitragem e presidente do Comitê de Árbitros da FIFA, a entidade máxima do futebol entendeu que todas essas medidas, e aí estou falando do limite de 5 segundos concedido aos jogadores para cobrar um tiro de meta ou um lateral, os 10 segundos para deixar o campo de jogo quando substituídos, um minuto fora de campo depois de uma lesão, todas essas medidas foram muito eficazes e consideradas unanimemente como inovações muito positivas, essas mudanças de regra do futebol que foram aplicadas ao longo desta Copa do Mundo. Ô Bruno, você tem já uma avaliação de quanto que impactou essas novas leis, essas novas regras aplicadas durante esse Mundial dos Estados Unidos, México e Canadá? Se de fato é algo que melhora a qualidade do jogo, a ideia de todas essas mudanças é deixar o jogo mais dinâmico, com menos paradas, com menos cera. O Brasil até poderia ter se prejudicado caso fosse a regra antiga contra o Japão, quem sabe? Não é muito da cultura do futebol japonês ou do japonês em si gastar o tempo, né? Se aproveitar talvez da cera, mas quem sabe ali num contexto do jogo que estava complicado, talvez tivéssemos uma prorrogação nesse duelo da seleção brasileira. Se para você essas mudanças foram benéficas, se já dá para tirar alguma lição, alguma avaliação, e se você acha que vieram para ficar também no futebol?
0: Acho que sim, acho que vieram para ficar. E acho bom você tentar alternativas para diminuir cera, aumentar o tempo de bola em jogo. Acho que nesse sentido está andando bem. E a arbitragem, assim, na média, acho que ela é boa. Tem erros que você pode colocar, discutir. Nunca vai ser uma coisa perfeita, isso é impossível. Mas eu acho que é boa a média. E até falando dos árbitros brasileiros que estão apitando lá, ontem o Wilton Pereira Sampaio apitou seu terceiro jogo na Copa do Mundo. Uhum. Rafael Claus já fez, vai apitar mais um, o jogo dos Estados Unidos, já apitou dois, né? Acho que já apitou dois, vai apitar terceiro. O Ramon Abateabel também já apitou dois. Na média, eles estão indo bem e estão sendo bem avaliados. E aí você pode até discordar de alguma coisa ou outra naquela abertura, você pode discordar de alguma expulsão que o Wilton fez ali. Mas o comportamento deles é muito diferente do comportamento que eles têm aqui. E aí, mais uma vez, eu vou num aspecto cultural nosso, que as coisas são muito pelo contexto. Eles apitam diferente lá porque também há um comportamento diferente em relação à arbitragem. Aqui, a arbitragem, ela tem muitos erros. Claro, eu acho que a média da arbitragem brasileira é ruim, mas também o contexto não, praticamente não permite. O contexto faz com que o árbitro o tempo inteiro ele seja um mediador de conflitos. É jogador reclamando, é rodinha, é jogador fazendo cera, é dirigente pressionando para não escalar tal árbitro, é técnico dando xilique em coletiva, é dirigente dando soco na mesa, é imprensa fazendo um programa de arbitragem em debate ao invés de falar de futebol. É uma loucura. Então isso também atrapalha. A arbitragem os árbitros brasileiros, não é a primeira vez que isso acontece. Eles sempre apitam melhor os jogos internacionais do que os jogos daqui. Isso tem muito a ver com o nosso contexto.
2: Ô, Piperno, antes de eu passar a bola para você, na verdade, tem uma atualização e aí talvez tenha entrado bom senso na organização da partida. Que, por conta do atraso no início do jogo entre México e Equador e também das condições climáticas, não haverá pausa para hidratação em nenhum dos tempos desse jogo entre México e Equador.
0: Já deu para colocar todos os comerciais.
2: Né? Todo mundo que tinha cota comercial para bater ali já colocou nesse período de atraso que teve com relação ao início da partida. Então não terá pausa para hidratação neste México e Equador. E aí é que entra uma da questão que é a desigualdade de condições competitivas. Sim, todo o campeonato teve pausa para hidratação, e a gente viu que a pausa para hidratação ela tem impacto dentro do jogo, você não ter em uma partida por conta do protocolo das condições climáticas, também é uma mudança na condição da partida, na condição de igualdade competitiva com relação aos outros jogos. Então tá aí mais um efeito prático também. Mas, ô Piperno, sobre essas mudanças de arbitragem que foram aplicadas, mudanças de regra que foram aplicadas durante essa Copa do Mundo, você vê como benéficas, melhoraram a qualidade do jogo, de fato, ficaram partidas mais dinâmicas, e se você acha que, de fato, tem que ser medidas que venham para ficar no futebol internacional e, claro, futuramente também no futebol brasileiro.
1: Eu gostei sim, acho que essas medidas foram boas, né? Tudo que possa ser feito aí para aumentar o tempo de jogo, de bola em jogo e tal, eu acho que é benéfico, sim. E de fato, as arbitragens estão boas. Eu acho que, um jogo ou outro, você pode... Por exemplo, ontem se contestou muito a questão do gol anulado da Alemanha. Mas, na verdade, houve um contato com o goleiro. O goleiro, em um primeiro momento, ele teve a sua ação barrada, né, pela ação do jogador alemão, que estava lá, enfim, pertinho. Aí você pode discutir se aquilo, de fato, atrapalhou ou não a reação do goleiro paraguaio. Mas, de qualquer forma, houve, sim, um contato. Mas eu diria que algo que... Tá, eu acho que não é um erro grosseiro e também não é um acerto incontestável. É uma marcação que está no campo da dúvida e é o tipo do lance que vai gerar debate sempre. Agora, não é uma Copa com aqueles erros clamorosos, lamentáveis de outros mundiais aí que a gente viu. Na média, eu acho que a arbitragem está realmente muito boa.
2: Facincani, você entende a mesma coisa? Acho que o nível de arbitragem está bom e também quero sua avaliação sobre essas novas regras que visam deixar a partida mais dinâmica, né? Com menos tempo parado e que foram aplicadas nessa Copa do Mundo. Você gostou ou não gostou? Quero sua avaliação.
3: Ô Boni, algumas positivas, principalmente nessa do arremesso lateral. Achei que, por exemplo, a do VAR... No escanteio, o tiro de meta, ela só pende para um lado, deveria ser para os dois lados. E essa parada para hidratação, na minha visão, desnecessária, né? A não ser que o jogo fosse disputado num ambiente amplamente impraticável na questão climática que fizesse com que os caras tivessem um desgaste maior. Agora, por exemplo, estádios climatizados, não tem que ter parada para hidratação. Segue o jogo, tem intervalo para isso, a vida inteira foi assim, tá todo mundo acostumado e nenhuma competição tem isso, então normal.
2: Olha, daqui a pouquinho vai começar o aquecimento lá na cidade do México, a gente já está acompanhando aqui o retorno das imagens, jogadores do Equador já estão nos túneis, os mexicanos também, nos túneis dos vestiários, daqui a pouquinho sobem ao gramado, lembrando que a partida foi adiada com início para 23 horas no horário de Brasília, no horário local 8 horas da noite, então daqui a pouquinho começam os aquecimentos, jogadores já subindo as escadarias rumo ao gramado do estádio Azteca e também em uma hora teremos então o início da partida, o início do duelo entre México e Equador pela fase 16avos de final. Vamos fazer uma projeção um pouco desse jogo, mas antes eu vou pedir para o Raoni Reis para colocar na tela o chaveamento dessa fase 16avos da Copa do Mundo. Para quem nos acompanha pelo YouTube da Jovem Pan Esportes, vai ver pela tela. E aí eu peço para você que nos acompanha pelo YouTube, inclusive, deixar o seu like na nossa transmissão, os comentários no nosso chat e a inscrição no canal da Jovem Pan. Só para a gente dar uma resumida, então, no cenário de momento do mata-mata da Copa do Mundo 2026, Estados Unidos, México e Canadá. Alguns confrontos já definidos, começando ali pelo lado esquerdo, para você que nos acompanha em vídeo. O Paraguai passou pela Alemanha e enfrenta a França, que hoje venceu a seleção da Suécia pelo placar de 3-0. Então, Paraguai e França é um dos confrontos já confirmados da fase de oitavas de final da Copa do Mundo. África do Sul e Canadá deu Canadá, Canadá classificado, enfrenta agora a seleção marroquina, que ontem bateu nos pênaltis a seleção da Holanda. Marrocos segue viva nessa Copa do Mundo de 2026. Temos também deste lado da chave confrontos que ainda estão por acontecer. Portugal e Croácia, o vencedor deste duelo encara o vencedor de Espanha e Áustria, duas seleções, inclusive, as ibéricas, que têm que mostrar serviço ainda nessa Copa do Mundo, tem que dar uma resposta e tem essa oportunidade. Portugal contra a Croácia e Espanha contra a Áustria, de tentar mostrar uma evolução, um desenvolvimento nessa fase de mata-mata da Copa do Mundo. Para fechar esse lado esquerdo da chave, Estados Unidos e Bósnia, outro confronto, fechando também com Bélgica e Senegal. O vencedor de Estados Unidos e Bósnia encara o ganhador de Bélgica e Senegal. No lado direito da chave, temos a seleção brasileira, que passou pelo Japão ontem, vitória de virada na Bacia das Almas, e agora enfrenta então a Noruega, como vínhamos projetando por aqui. Noruega que bateu Costa do Marfim hoje pelo placar de 2-1 com gol decisivo de Erling Haaland. Daqui a pouquinho, em uma hora mais ou menos, um pouco menos, temos México e Equador pela fase 16avos. O vencedor deste confronto encara Inglaterra, o vencedor de Inglaterra e República Democrática do Congo. E aí começa então a babaiada da seleção da Argentina, que tem pela frente nesta fase 16avos, jogo que acontece na sexta-feira, o duelo contra Cabo Verde do nosso simpático Vozinha, goleiro Vozinha, com milhões e milhões de seguidores, agora tenta parar Lionel Messi. Austrália e Egito, vencedor desse confronto, encara muito provavelmente a Argentina, e fechando então com Suíça e Argélia, e o vencedor deste confronto encara o ganhador de Colômbia e Gana. Tá aí.
1: 17 milhões e 400 mil,
2: sim. 17 milhões e 400 mil? É isso?
1: É isso.
2: O nosso Vozinho, então, voando também nas redes
1: sociais.
2: Tinha
1: menos de 50 mil quando começou a Copa.
2: Imagina quantos seguidores terá o Vozinho, quantos seguidores ganhará o Vozinha, caso ele pare também, Lionel Messi, se classifique para a próxima fase da Copa do Mundo.
1: Minha nossa, boa.
2: Aí vai passar ali dos 30 milhões, 50 milhões.
1: E o Infantino comete um araquiri, tá?
2: Mas é muito difícil isso. Ô, Raoni, você me passou aqui no ponto, eu perdi um pouco. Temos Raí Monteiro, diretamente dos Estados Unidos, voltou com a gente. Deu tempo de sair, participar?
1: Não, deu tempo de sair de Nova York e até Los Angeles.
2: Isso. Participar de zona mista, coletiva, fazer todo o processo aí pós-jogo dessa vitória da seleção francesa, o nosso Raí Monteiro. Então, de volta com a gente diretamente dos Estados Unidos para trazer mais informações também com relação a esta fase de mata-mata da Copa do Mundo. A gente está na espera pelo início também de México e Equador, os jogadores já indo para o campo para o aquecimento. Teremos então, daqui a alguns minutos, o início deste confronto latino-americano na Cidade do México. E o nosso Raí já aparecendo também na tela, diretamente do MetLife Stadium. Tem aí um chaveamento atrás de você também, né? Para o pessoal acompanhar em tempo real também como está a situação dessa fase de mata-mata da Copa do Mundo. Mas aí, quero seus destaques também sobre esse jogo que vai acontecer agora, daqui a pouco, México e Equador, o último jogo dessa terça-feira de Copa do Mundo que você acompanha aqui na Jovem Pan com essa cobertura especial. E claro também, pô, o pessoal te colocando para trabalhar de novo por conta dessa chatice que é o atraso por conta das condições climáticas. Quero também a sua opinião sobre esse protocolo insuportável que acontece nessa Copa do Mundo e que aconteceu na Copa do Mundo de Clubes do ano passado, meu caro Raí Monteiro. Seja bem-vindo de volta.
4: Tudo bem, Boni? Mais uma vez, boa noite para você e para os companheiros. Estamos aqui para isso. Bom, sobre essa questão dos atrasos aí por conta das chuvas, das condições climáticas, eu acho que desde que não haja risco à saúde de ninguém, não tem nenhum problema jogar na chuva, né? No mundo inteiro se joga na chuva. Por que que na Copa do Mundo não pode, né? Então, tinha esse... Eu me lembro de estar no Estádio Azteca na abertura da Copa do Mundo e tinha ali um rumor de que talvez poderia ter uma tempestade, se adiar o jogo, no fim acabou não chovendo. E hoje, pelo que vi, estou aqui no centro de imprensa, né? Você bem citou aqui o chaveamento, né? Eles colocaram um chaveamento aqui bem legal, vão atualizando, né? Então já atualizaram ali com a França do outro lado, classificada para enfrentar o Paraguai. E tem várias TVs aqui, né, que a gente pode assistir o jogo, enfim. Não é todo mundo que vem para cá que tem acesso ao estádio. Então muitas pessoas vêm até aqui é 200 metros do estádio, e ficam aqui para acompanhar o jogo, assistir nas TVs, nos telões, enfim, e trabalhar enquanto isso. Então, estou aqui acompanhando, está rolando o aquecimento agora dos mexicanos e dos equatorianos, entraram em campo há pouco para aquecer no mítico Estádio Azteca. E acho que vai ser um jogo bem legal, cara. Vai ser um jogo bem legal esse México e Equador. A seleção mexicana, acho que muito animada por ser país sede, é mandante, vai jogar na sua casa, o Estádio Azteca lotado. O México teve 100% de aproveitamento na primeira fase, o que não é um feito muito comum na história do México quando a gente fala em Copas do Mundo. E vai enfrentar uma seleção muito forte. Eu me lembro da gente analisar aqui nesses muitos dias de Copa do Mundo, percebi, Boni, que você deu uma hesitada para falar se hoje era terça-feira mesmo. Se você me perguntar de bate-pronto que dia é hoje da semana, eu não faço a menor ideia. Mas eu me lembro de algum dia dessas semanas aí, as últimas, né? A gente debater a questão dos sul-americanos, porque Paraguai e Equador não largaram bem na Copa do Mundo, né? O Paraguai tomou lá uma quadra dos norte-americanos, que ninguém esperava, e o Equador largou perdendo para a Costa do Marfim, depois no jogo seguinte empatou com o Curaçao, né? E todo mundo já tinha ali cravado que os dois não avançariam de fase, mas a Copa do Mundo ela é muito dinâmica, como diria Fábio Piperno, né? O Paraguai foi lá e eliminou a seleção da Alemanha, a pobríssima seleção da Alemanha, e os equatorianos, para mim, hoje são favoritos para avançar diante dos mexicanos. Na bola, no futebol jogado, sabe, o Equador tem um time melhor do que o do México. Tem jogadores mais bem qualificados e tem um trabalho que eu considero ser melhor também, o trabalho do Sebastián Becasese em relação ao trabalho do Javier Aguirre, né? Acho que é um trabalho melhor o do técnico da seleção do Equador, do argentino, que comanda a seleção equatoriana. Então, por isso, para mim, os equatorianos são favoritos, mas ligeiramente, assim, pouca coisa, que acho que o fator mando de campo ele equilibra um pouco as ações em um cenário como esse, né? Mas eu colocaria aí no meu bolão o palpite de que o Equador segue dentro dessa Copa do Mundo e o México fica pelo caminho até antes das oitavas de final, né? Nas últimas 7 Copas do Mundo, o México caiu ou nas oitavas ou antes disso. Desde 86 ele não consegue chegar às quartas, que aliás é seu melhor resultado histórico, né? Acho que dessa vez não vai conseguir bater essa meta e vai ficar pelo caminho hoje contra os equatorianos nesse bom jogo. Vai demorar, Boni, mas vai ser um bom jogo. Eu tenho certeza daqui a pouco no mítico, no lendário Estádio Azteca, que foi também um prazer passar por lá dentro dessa Copa do Mundo e poder respirar um grande ambiente de Mundial. Aqui nos Estados Unidos não tem muito não, viu, Boni? São poucos lugares que a gente tem um ambiente de futebol mesmo. Das sedes que fui, a de Miami, pelo número de latinos, né, de sul-americanos, perdão, foi a sede que mais teve um caráter ali de ambiente de jogo, né? Vocês perceberam que a câmera balança um pouco aqui, porque neste lugar aqui onde estamos é um piso meio irregular. Então a pessoa pisa, a câmera balança. Acontece. Mas dizia sobre a questão da atmosfera dos estádios por aqui. Lá em Miami eu encontrei mais isso, sabe? Até pelo número de sul-americanos. Fui em um jogo do Uruguai lá, em um jogo da Colômbia, num jogo da seleção brasileira também. E lá é um clima mais América do Sul. Nos outros estádios, muito pouco. E no Azteca foi muito diferente, né? Na abertura da Copa do Mundo a gente viveu, de fato, um ambiente de Mundial, a torcida mexicana, o momento do hino, o momento que eles jogaram lá os sombreros, né, antes da bola rolar, foi o que aconteceu em 70, em 86 também. Então, isso pode ajudar um pouco a seleção mexicana logo mais, né? Mas não acho que vai ser o suficiente para passar contra os equatorianos nesse jogo daqui a pouquinho, não.
2: Show de bola, Raí. Aí nesse espaço de mídia tem um cafezinho, uma bolachinha para os jornalistas?
3: Tem.
2: Ah, bom.
3: Pago, mas tem.
2: Pago? Ah, não. Achei que tivesse alguma cortesia.
3: Isso é uma coisa até legal, né, Boni? Enquanto o companheiro estava aqui passando de novo, aí balançou outra vez a minha câmera. As pessoas passam muito aqui, né? Às vezes não precisa passar, mas eles passam, parece que é de propósito. Mas nos estádios aqui, de forma geral, o cafezinho é grátis, mas todas as outras coisas não. A exceção disso, Boni, foi em Houston ontem. Até me surpreendi, né? Depois o Chaco me falou que todo jogo aconteceu isso. Talvez por isso que o Chaco tenha escolhido Houston como a sede para ele ficar aqui nessa Copa do Mundo, né? Tinha feijoada, Boni, para falar em Houston.
2: Que isso? Aí sim, hein? Pô, então é bom você redirecionar o seu destino para Houston também. Você acompanha a seleção brasileira, mas...
3: O Brasil não vai jogar em Houston, acho que não vai um jogo apenas dentro dessa Copa do Mundo, né? O Brasil não vai para lá, não tem como. Mas o Chapão falou que foi uma praxe dessa sede, dessa Copa do Mundo. Sempre o famoso almoço grátis, né? Porque a galera fala, não tem almoço grátis e tal. Lá em Houston tinha. E complementando só, Boni, o cardápio de ontem, né? Tinha um buffet de saladas, que você que é um cara fitness, né? Sempre tá aí fazendo exercícios e tudo mais. Acho que passaria pelo buffet de saladas, não é muito meu caso, então eu fui direto na feijoada.
4: tinha um arroz com ervilha e cenoura, que eu não gosto muito. O arroz tem que ser só arroz, esse negócio de ficar colocando coisa no arroz, pra mim não pega muito, não, eu não gosto. Tinha essa feijoada, que era o feijão preto, né, o feijão carioca, como dizem, carne seca desfiada e linguiça. Aí tinha lá a salsicha americana, né, que é tradicional aí nos cafés da manhã. Tinha frango cozido também. É, e além disso, Boni, depois que você passava ali, montava seu prato, passava por esse momento, tinha uma geladeira com refrigerante, água e suco para você escolher. E ainda tinha do lado uma outra bancadinha com bolachas doces, olô, salgadinhos,
2: que isso?
4: De grande variedade, para você pegar lá também e ser feliz. Então, em Houston, ninguém passou fome. Por isso que o nosso Giovanni Chacon tá voltando um pouco mais nutrido, vai voltar mais nutrido pro Brasil, e não passou fome, se alimentou bem e gastou pouco, né? Gastou muito pouco. Aqui a verba Jovem Pan nas mãos do Chacon tá sobrando. Não é muito meu caso, porque aqui em Nova Jersey, até para respirar, você tem que pagar.
2: É, uma pena que você não vai passar por Atlanta também, porque o estádio de Atlanta, ele é...
4: Vou passar sim, na semifinal está.
2: Ah, é verdade, a semifinal é Atlanta. Ah, então uma boa sorte para você, porque...
4: Brasil e Argentina.
2: Então você...
4: Brasil e Argentina e Atlanta.
2: Torcemos para que seja isso, torcemos para que você esteja em loco no Brasil e Argentina, clássico, absoluto, numa semifinal. E que bom, não tinha reparado que a semifinal era em Atlanta. Então você terá sorte... de passar por um dos melhores estádios que existem nesse planeta em termos de condições para trabalhar e também de refeição. Ali é bom demais. Ali fique tranquilo que ali você será bem alimentado. Ô, Piperno, para a gente falar um pouco desse México e Equador...
1: Mais ainda.
2: Reta final do nosso canelado. Calma, tá tranquilo. O perfil Ronaldinho Galo 10, que está acompanhando aqui a gente, ele mandou a seguinte análise que eu acho muito certeira. Não faço a mínima ideia... do que vai acontecer nesse jogo México-Equador. Uma coisa é fato, o Ener Valencia vai perder gol. Acho que isso dá para esperar.
0: Espero, meu irmão.
1: Isso.
2: Acho que isso dá para esperar, Piperno. Muita coisa pode acontecer nesse confronto. O fato é que, pelo menos uma oportunidade, o Ener Valencia vai perder.
1: Mas o Ener Valencia, nos seus melhores momentos, já foi um goleador.
2: Já foi.
1: Inclusive,
2: já
1: nas foi, Copas de 14 e 22, ele fez vários gols em Copas do Mundo pela seleção equatoriana. Não vamos esquecer disso. O Ener Valencia, quando ele chegou ao Internacional, ele saiu da Turquia, tinha sido jogador do Jorge Jesus na Turquia. E eu me lembro que naquele campeonato turco, ele não só foi o artilheiro, pode pegar o scout dele, ele fez... um gol a cada mais ou menos 80 minutos de bola rolando no Campeonato Turco. Uhum. Ele teve uma grande temporada, por isso que eu acreditava que ele seria um grande reforço para o Internacional. Ele chegou aqui, eu não sei, eu acho que aquele confronto contra o Fluminense de alguma forma bagunçou a cabeça dele, porque nunca mais ele foi o mesmo jogador. Ele era um cara atrevido, fazedor de gols, ele é bom, ele é um jogador de boa técnica e tal, mas... não sei realmente o que aconteceu. O Ener Valencia que a gente vê hoje, aliás, do Internacional para cá, é muito diferente do Ener Valencia até 2023. Ele realmente caiu muito. Agora, a seleção equatoriana é uma seleção que cria muito. Uma seleção que tem bons jogadores. Esse Eboá, por exemplo, é um jogador de bom nível. O atacante lá, que atua pelo lado direito. O meio-campo é bom, pô. Tem o Moisés Caicedo. A defesa tem o Pátio. Laterais de bom nível. Então, é um Equador que, a exemplo do que o Ray disse, eu também acredito que, sim, no jogo jogado, com bola rolando e tal, se esse jogo fosse em campo neutro, o Equador seria favorito. No México, acho que dá para igualar as coisas.
2: Você vai mais ou menos por essa linha, Facincani? Por ser na casa do México, traz uma certa vantagem, talvez, para a seleção mexicana no duelo de hoje?
3: Traz sim. E outra coisa, o Equador ainda não jogou bem na Copa do Mundo, exceção a ter feito um jogo de muito boa vontade contra uma Alemanha que foi muito capenga também naquele jogo, né? Uhum. Vale todo o mérito da classificação, vale todo o mérito da vitória, mas o México, dentro de todas as suas limitações na Copa, jogou mais dentro da sua proposta do que o Equador. O Equador era para jogar muito mais. E ele, repito, fez um jogo... de tudo ou nada com a Alemanha, consegue o resultado, mas o México não é uma equipe de se expor tanto e também não é um time tão propenso a ser goleador. O México fez aquilo que era esperado dele, ganhar os 3 jogos num grupo em que ele era favorito para isso. Ponto. Né? Ele jogou, é um time que joga muito na base do resultado.
2: Sim.
3: Então, dentro disso, por mais que esses talentos individuais do Equador possam até ser melhores que jogadores do México, mas a seleção do Equador ainda não deu liga. Não consegui ver esse time com o BKCS encaixado. É um cara que, às vezes, ele inventa muita moda nas equipes e não consegue definir um plano de jogo, né? E olha que o Equador foi uma... Surpreendentemente, porque o técnico era o BKCS, a melhor defesa das eliminatórias. Que é um cara conhecido por expor a equipe mesmo e não tem nenhum tipo de veia defensiva. Mas, para daqui a pouco... Enfim, se o Equador, logicamente, encaixar de novo um jogo parecido com o que ele fez contra a Alemanha, ele tem chance de ganhar do México na Cidade do México, mas somente se fizer uma partida muito parecida com aquela. Caso contrário, eu vejo que o México pode passar do Equador sim e voltá-lo para casa.
2: Bruno Prado, suas expectativas para esse duelo México-Equador e a pergunta que fica aqui no nosso GC também para você que nos acompanha em vídeo. O Ener Valencia é uma das decepções da Copa do Mundo 2026?
0: Acho que decepção não, porque ele já não vinha bem, né? Acho que esse jogo do Fluminense, o Piperno falou, acho que realmente é um marco ali. Acho que ele talvez ali tenha perdido muito da confiança. Ele vinha bem no Inter, ele começa bem no Inter, depois ele tem uma queda, né? Acho que a partir daquele momento ele tem uma queda, perde a confiança, perde espaço no Inter, vai lá pro México e tá ficando mais velho também, claro. Então eu não esperava muito dele, não. Não esperava muito do Ener Valencia. Eu concordo com as análises aqui, misturando um pouco dos colegas. Eu acho que, no geral, o Equador é um time melhor que o México. E o México, no fator casa, consegue equilibrar. Mas eu concordo também com o que o Fascincani falou. O Equador, ele não, fora o jogo da Alemanha, ele decepcionou, né? Ele, contra a Costa do Marfim, ele teve chance de ganhar, ok. Contra a Curaçao foi péssimo, tinha que ganhar aquele jogo. E o México, ele caiu num grupo mais fraco, mas ele ganhou os 3 jogos. Ele fez a parte dele. Ele pegou República Tcheca, Coreia do Sul e a outra seleção foi... Agora já me fugiu, né? Vai República Tcheca, Coreia do Sul e África do Sul. E o México conseguiu vencer os 3 jogos, fez o que tinha que fazer. Então, o México, acho que ele foi mais dentro das expectativas do que o Equador. O Equador, por enquanto, abaixo. Vamos ver se depois desse jogo com a Alemanha cresce na competição, já que, de fato, foi uma grande vitória, né? Foi uma vitória histórica para o Equador.
2: Vamos nessa reta final do nosso Canelada, para a gente já daqui a pouco passar para o José Manuel de Barros, trazer todas as emoções desse jogo, fazer uma rodadinha de palpites. E quero começar com o queridíssimo Raim Monteiro. Por quê? Porque ele acertou a classificação do Paraguai contra a Alemanha aqui na nossa programação da Jovem Pan.
1: Eu também.
2: Você também, mas você apostou no Paraguai desde o início. Você é um grande Paraguai, assim como o nosso queridíssimo Maurício. Você também tem a... Você também tem a veia paraguaia. Então, de você, a gente já esperava uma confiança na sua seleção. O Raim Monteiro veio aqui e falou: Paraguai passa da Alemanha. Então, eu quero começar um palpite para esse jogo com você, meu caro Raim Monteiro, que acertou essa difícil análise, essa difícil tentativa de entender mais ou menos como as coisas aconteceriam. Esse exercício de futurologia você foi muito bem. Então, seu palpite para México e Equador, meu caro Raí.
4: Ih, rapaz. Equatorianos frustrando a Cidade do México.
2: Eu acho que pra gente não deu pra ouvir aqui. Você pode repetir, porque o retorno aqui tava fechado.
4: Claro.
2: Pode repetir.
4: 2-0 para a seleção do Equador. 2-0
2: boa,
4: para o Equador.
2: Boa, boa. Eu vou fechar com você nessa. O nosso Raoni Reis, o nosso vigia, concordou também a vitória do Equador por 2-0. Raí, então já me despeço de você para que você possa também se deslocar e voltar para o seu hotel, para a sua hospedagem, curtir também depois de uma bela noite de trabalho, uma bela tarde de trabalho aí acompanhando a seleção francesa. Valeu pela participação. Um abraço para você, meu caro Raí Monteiro.
4: Valeu, valeu, Boni, valeu, amigos. A gente se encontra amanhã aqui na Jovem Pan. Abraço.
2: Perfeito, valeu, até mais. Agora palpites com o estúdio aqui. Bruno Prado, seu palpite para México e Equador daqui a pouquinho.
0: Equador nos pênaltis.
2: Pênaltis. Então, fala o placar no tempo, no tempo normal. 1-1.
3: Isso é uma delícia.
2: Com gol de Ener Valencia ou não?
0: Não, Gonçalo Plata.
2: Gonçalo Plata. Do Mengão, Gonçalo Plata, balança acetes. E o gol do México? Agora já falou do...
0: O do México, Quinhones.
2: Quinhones, uma das grandes surpresas dessa Copa do Mundo. Quinhones vem jogando muito bem. Fábio Piperno, México e Equador. Seu palpite.
1: 2-1 Equador. Quinhones também faz o gol do México. E o segundo gol equatoriano será do novo artilheiro Gonçalo Plata.
2: Olha só, todo mundo apostando no Gonçalo Plata. Felipe Fascincani, seu palpite.
3: Meu palpite? 2-1, México.
2: 2-1, México? Sim. Apostou na classificação mexicana. Sim. Quinones também brilhando dessa vez?
3: Quinones. Quinones com César Montes.
2: César Montes, boa. Eu vou de Equador. Eu vou de 2-0 Equador com gol de Ener Valencia.
1: Opa, acho vai desencantar.
2: Dessa vez ele desencanta. Vai perder um. Ok, normal. Mas ele desencanta também. Valeu a todo mundo que nos acompanhou até aqui. É o Bruno Prado, o Fábio Piperno, o Felipe Fascincani. Agora você fica com todas as emoções de México e Equador na voz de José Manuel de Barros. Até mais.
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0: Com relação à manifestação de Jair Bolsonaro, isso não é permitido. Na situação em que ele se encontra, ele não pode se manifestar publicamente sobre política agora. É impressionante que nós estamos falando da esposa e do filho. E o ex-presidente da República, ele tem posicionamento, ele tem autoridade, tem estatura para eventualmente dar um basta nessa situação. Me parece que se a situação está ganhando esse contorno, é porque ela já vem realmente fervendo há bastante tempo, de modo que nem o ex-presidente não tem conseguido solucionar essa questão. O que demonstra, mais uma vez, que se trata de um erro político de Flávio Bolsonaro. Flávio Bolsonaro, enquanto presidenciável, ele tem que ser o maduro, ele tem que ser o acolhedor, o agregador. A posição do bad cop, a posição do malvado da família, não pode ficar ao seu critério. Ela tem que ficar, talvez, com outro interlocutor. Então, Flávio Bolsonaro deveria ter abraçado um nome importante como o Michele e não deixar que esse conflito chegasse na situação que chegou agora.
1: A gente vai voltar com esse assunto ainda hoje, com mais desdobramentos e mais bastidores aqui no Jornal Jovem Pan. Agora, o governo federal, gente, estuda recorrer ao Supremo Tribunal Federal caso o Senado aprove aquela proposta de emenda à Constituição que cria regras especiais de aposentadoria para agentes comunitários. Aquela pauta bomba que a gente trouxe hoje, agora há pouco, com a Beatriz Souza, que foi adiada a votação pelo presidente do Senado, Davi Alcolumbre. O Misael Mainetti, então, chega ao vivo agora aqui no nosso estúdio para falar sobre esse tema. Misa, tudo bem? Boa noite. Então, o Palácio do Planalto considera que essa proposta pode ser inconstitucional e aí eles vão judicializá-la, é isso?
2: Boa noite para você. Você falou pauta bomba, muita bomba hoje, né?
1: Muita.
2: Muito boa noite. A gente vai falar agora exatamente sobre esse assunto, também está dando o que falar, e justamente a gente fala sobre uma questão também de isonomia. De acordo com interlocutores do Palácio do Planalto, a estratégia é justamente alegar a violação do princípio de isonomia, que garante o quê? Igualdade de direitos, igualdade aí que está prevista na Constituição. Por isso, essa PEC, ela está prevista para ser votada pelo plenário do Senado. O objetivo é fixar benefícios diferenciados, e aí a gente fala de uma categoria específica, em detrimento de outros servidores do setor público, o que seria, como a Márcia falou, inconstitucional. Pela proposta, olha só, a categoria, ela poderia se aposentar aos 50 anos de idade com 25 anos na atividade. Em 2019, essa reforma previdenciária fixou a idade mínima de aposentadoria de 65 anos para homens e 62 anos para mulheres, com uma regra de transição. A estratégia passou a ser definida após o ministro do Supremo Tribunal Federal, Gilmar Mendes, ter apresentado uma proposta de uma súmula vinculante para barrar todas as pautas bomba. E pelo texto sugerido, novas despesas, elas só vão poder ser criadas com uma fonte de compensação prevista em lei. E tem mais, além dessa proposta de emenda à Constituição, que tem efeitos retroativos, ou seja, ela beneficia quem já se aposentou e ressuscita também o valor integral da aposentadoria, esses dois conceitos, eles acabaram há mais de 20 anos no setor público e isso nunca existiu no INSS. Então a gente vai continuar acompanhando essa, que é uma das pautas bomba, e todo o decorrer também no Congresso Nacional.
1: Talvez o governo consiga ganhar tempo, Misa, barrar também ali, fazer alguma espécie de negociação com Davi Alcolumbre, que na verdade é isso que ele quer, né? Ele quer fazer uma pressão para abrir um canal de negociação com o Palácio do Planalto. Obrigada pelas suas análises aqui com a gente no Jornal Jovem Pan. Agora, a gente vai com Vilela também. Vamos conversar com Vilela rapidamente sobre esse tema. Vilela, você acredita que ainda há espaço realmente? Você viu que Davi Alcolumbre recuou mais uma vez, né? Mais uma vez adiou essa votação. E realmente ele consegue, então, o Palácio do Planalto ganhar tempo, como eu disse, e não colocar essa pauta antes da eleição, ou ela pode ainda vir à tona?
0: Olha, tudo vai depender da negociação. O Alcolumbre, ele tem um interesse muito claro em promover negociações, em fazer com que realmente seus reclamos, seus posicionamentos sejam atendidos pelo Palácio do Planalto, que em alguns momentos acabou deixando o presidente do Senado falando sozinho. Não é à toa que tivemos, por exemplo, uma retaliação, como no caso da indicação ao ministro do Supremo Tribunal Federal por parte de Jorge Messias. Então, são situações que demonstram esse incômodo, esse descontentamento que não vem de hoje. E agora temos mais um capítulo. Alcolumbre, muito claramente, ele deixa essa porta em aberto, essa possibilidade de negociar. De fato, para o governo, é pesado realmente

0: encarar isso que está sendo considerado como uma pauta bomba, independente da legitimidade ou não. Agora, de toda forma, precisa realmente que o governo ele compreenda a necessidade de debater com o presidente do Senado. E aí, nesse sentido, fica muito evidenciado que o governo conduziu esses 3 anos e meio dentro de uma política de toma lá da cá junto ao parlamento e que agora se vê refém dessa prática, o que demonstra claramente que essa, além de não ser uma prática republicana, é uma prática que faz com que o executivo, a cada ato, a cada momento, se veja obrigado a ceder às intenções e aos caprichos, muitas vezes, do legislativo.
1: E por unanimidade, o Supremo Tribunal Federal decidiu liberar parte dos pagamentos dos chamados penduricalhos a juízes, promotores e procuradores após flexibilizar restrições impostas pelo próprio tribunal. Janaína Camelo vai trazer os detalhes, então, dessa decisão. Jana, boa noite. O que que o STF passou, então, a permitir nesse momento? Quais penduricalhos poderão ser pagos?
2: Pois é, Márcia, nem todos, e são retroativos. Então, o que que acontece? Hoje, o Supremo termina um julgamento dos recursos contra a decisão do STF lá de março, que limitou o pagamento dos penduricalhos, né? Lembrando que o STF limitou o pagamento de verbas indenizatórias, auxílios, não pode ultrapassar 35% do subsídio ali do salário do juiz, do magistrado, do desembargador, né? Integrante ali do Ministério Público. Isso para não gerar os supersalários, não ultrapassar o teto constitucional. Enfim, foram vários recursos apresentados e os ministros analisaram isso nos últimos dias. Foram apresentados por diversas entidades representativas do Poder Judiciário. Entre esses recursos, por exemplo, de que esse limite, fixar esse limite de 35% não teria base legal. Mas, enfim, os ministros decidiram atender alguns dos recursos. O principal deles, esses retroativos. Porque, Márcia, tinham alguns tipos de verbas, por exemplo, em relação a férias, alguns auxílios específicos, que estavam suspensos. Isso na decisão do STF, no plenário lá em março. Eram penduricalhos, eram auxílios que tinham sido autorizados por decisões judiciais, por decisões administrativas, mas que foram suspensos na época pelo ministro Gilmar Mendes e no julgamento de março. Os ministros decidiram decidiram que esses auxílios deveriam permanecer suspensos. Então, um dos recursos que foram apresentados era para que esses auxílios pudessem ser liberados. E aí, os ministros, analisando esses recursos, decidiram liberar os retroativos, referente à parte desses penduricados. Agora, o que estava acontecendo? Metade dos ministros estavam decidindo que esses auxílios não deveriam ter o limite fixado de 35%. Quatro ministros estavam entendendo nesse sentido, que deveriam ser pagos integralmente, porque entenderam que se trata de um direito adquirido. E outros ministros, outra parte, já vinha entendendo que não, que esses auxílios eles precisam já obedecer à regra atual. Não pode ultrapassar 35% do subsídio. Estava faltando hoje só o voto da ministra Carmen Lúcia para decidir mesmo. De fato, como esses retroativos vão ser pagos. E aí a ministra votou decidindo que sim, que deve obedecer essa regra de 35% do subsídio. Além disso, o Conselho Nacional de Justiça também vai avaliar cada auxílio, cada verba indenizatória, se elas realmente têm base legal para depois aí serem liberados. Alguns outros recursos também que foram atendidos pelos ministros. Eles entenderam que é legal estender o auxílio por tempo de serviço. Isso também para os aposentados, também autorizar o pagamento de plantão judiciário e de custódia. E esse auxílio também tinha sido suspenso, tinha sido barrado, na verdade, no julgamento do STF. Agora os ministros voltaram atrás, disseram que podem ser liberados, mas antes de serem liberados, o CNJ também precisa decidir, só em caso necessário mesmo, caso urgente. Enfim, depois desse julgamento, então, uma nova tese sobre os penduricalhos vai ser publicado com esses ajustes pontuais. Mas lembrando que tudo isso fica valendo em regime transitório, até que o Congresso Nacional legisle sobre esse assunto. O Congresso pretende apresentar um projeto de lei em breve, provavelmente no início do ano que vem, regulamentando as verbas indenizatórias para todo o serviço público, né? Não só no judiciário, mas também no legislativo e executivo. Márcia.
1: Obrigada, Janaína Camelo, pelas suas apurações. Cristiano Vilela continua com a gente. Vilela, flexibilizar não causa uma impressão na sociedade de que está realmente abrindo ali um espaço para criar uma regra daquela, o brasileiro sempre dá um jeito ou não. É necessário nesse momento para ali na frente uma legislação mais dura a ser feita.
0: Olha, Márcia, a legislação é clara, a Constituição é clara. Não pode ninguém receber um valor acima do teto constitucional. Como é que nós vamos ter a Suprema Corte entendendo que os magistrados podem ter esse sobreteto, podem ter esse piso duplo? Não dá para a gente imaginar isso. É algo realmente absolutamente inconstitucional. Só é permitido, só é cabível isso quando se trata realmente dos interesses do judiciário. Mais uma vez a gente percebe que esse lobby ele está fazendo a diferença, está conseguindo a manutenção de um teto que representa ali uma remuneração muito acima do teto constitucional estabelecido no texto maior. Então, nesse sentido, o que a sociedade ela acaba percebendo é que, mais uma vez, aquele jeitinho, para que depois, a hora também que esse assunto dê uma acalmada, outros jeitinhos acabem vindo e, no final das contas, daqui a um tempo, nós voltaremos a ter esse mesmo monte de penduricalhos, essa farra dos penduricalhos, que é o que a gente tem hoje e que se imaginava que o Supremo Tribunal Federal colocaria um ponto final nisso.
1: Não tiveram força para isso, né, Vilela? Obrigada pela sua análise. Agora a gente volta lá para Brasília, porque o presidente do Senado, Davi Alcolumbre, disse que a Advocacia Geral da Casa deve pedir o ingresso no inquérito do caso Master para defender o ex-líder do governo, Jax Wagner. Beatriz Souza vem então com mais detalhes. Como é que vai ser isso, Bia? Explica para a gente.
3: Oi, Márcia, boa noite mais uma vez. Pois é, o presidente do Senado, Davi Alcolumbre, falou hoje durante a sessão plenária, saiu em defesa do senador Jax Wagner, ex-líder do governo, e disse que conversou com o senador após a operação da Polícia Federal, né, a deflagrar a operação Complice Zero, investigando então o senador Jax Wagner. O presidente do Senado reforçou então a relação que ele tem com o senador petista, dizendo que é uma relação cordial de respeito e admiração à atuação do senador dentro da Casa Legislativa. Alcolumbre, então, disse que decisões que estão sendo tomadas pelo Judiciário, abre aspas, estão diminuindo a condição do mandato de senador, como, por exemplo, essas ações, bloqueio de contas de verbas e da atividade parlamentar. E aí ele disse, então, né, dizendo que vai acionar, já acionou a advocacia do Senado, dizendo que todas essas sessões que ferem o exercício e a atividade do Senado, a advocacia do Senado está preparando peças jurídicas para que a instituição do Senado ingresse como parte dessa ação, solicitando então a ação do Judiciário para restabelecer o bom exercício do mandato do senador Jax Wagner. Ao final, Alcolumbre disse ainda que Jax Wagner, o senador do PT da Bahia, pode contar não só com a presença, mas com o apoio da presidência do Senado. A gente separou inclusive uma fala do presidente do Senado, Davi Alcolumbre, hoje, durante a sessão plenária, vamos acompanhar.
4: Restabeleci a minha relação de cordialidade e na relação pessoal com o senador Jax Wagner na sexta-feira e quero dizer que estou muito confiante na possibilidade de um senador da República poder a todo instante, no decorrer do processo, assim como qualquer um poderia ser vítima aqui, de provar sua inocência. Mas na minha cabeça, todos nós temos que ser inocentes, mas no Brasil do ódio e não do amor, como eu disse naquele dia, está prevalecendo a versão e não o fato.
3: Pois é, Alcolumbre já tinha saído em defesa do senador Jax Wagner no próprio dia da operação, inclusive tinha uma sessão para análise de vetos que acabou sendo suspensa, sendo adiada. Ele naquele dia ali fez, né, saiu em defesa do senador, que foi alvo da operação no dia 18, a operação Complice Zero. Ele ainda é investigado, né, por ter agido com ter recebido supostas vantagens indevidas para poder atuar a favor do Banco Master. Tudo isso ainda sendo investigado. O senador nega as irregularidades, mas acabou deixando a liderança do governo e sendo então substituído pela senadora Tereza Leitão. No fim, o senador Alcolumbre, presidente do Senado, disse que todos os brasileiros têm direito à presunção da inocência, reforçando então essa defesa do senador Jax Wagner. Viu, Márcia? Volto com você.
1: Obrigada, Beatriz Souza, pelas suas apurações. Vamos chamar o Cristiano Vilela rapidamente para a gente analisar. Vilela, quando ele abre essa fala dizendo que qualquer um pode ser investigado, qualquer um pode também ter direito à ampla defesa, ele faz um aceno a Jax Wagner, que também pode ser um aceno considerado ao governo, né, ao Palácio do Planalto. Mas mais ainda, ele faz um aceno a ele mesmo, porque ele mesmo também é investigado numa situação parecida.
0: Pois é, lembra um pouco aquela propaganda de antigamente, né? Eu sou você amanhã, né? Algo mais ou menos nesse sentido. Você vê, é uma manifestação que pode ser até interpretada como uma preparação. Haja vista que outros nomes vão figurar nesse caso, é algo tido como certo. E o próprio presidente do Senado é um dos cotados para acabar também figurando realmente mais efetivamente nessas investigações. Tudo o que nós temos é um caso que envolve ali uma série de nomes do ponto de vista político, nomes fortes do poder em Brasília, do poder federal, das três esferas do poder. Agora, é uma situação que chama a atenção, porque quando isso acontece com o adversário, todo mundo aponta o dedo. Você vê, por exemplo, o governo apontou muito o dedo quando surgiu o nome de Flávio Bolsonaro nessa questão e depois viu o seu líder do Senado, Jax Wagner, uma figura ligada ao presidente Lula por mais de 40 anos, também aparecendo nesse escândalo. Então, são situações que demonstram que existe uma preocupação só quando a bomba cai no seu colo. Quando a bomba está no colo do outro, o que a maioria dos políticos faz é dar risada, bater palma e se preocupar justamente em apontar o dedo e não em criar algum tipo de solução.
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1: Após a vitória por 2-1 contra o Japão e a classificação para as oitavas de final da Copa do Mundo, o Brasil já se reapresentou hoje em Nova Jersey, lá nos Estados Unidos. E quem acompanhou tudo foi a Bianca Molina.
6: Dia de reapresentação da seleção brasileira depois da vitória de virada sobre o Japão na fase de 16avos e a consequente classificação para a fase de oitavas de final da Copa do Mundo. Nessa reapresentação, os titulares, eles ficam em sua maioria ainda na academia, fazendo só um trabalho interno, regenerativo, e o restante do grupo aqui no gramado, fazendo já a primeira atividade, pensando no próximo confronto, no próximo desafio da seleção brasileira. Expectativa pelo resultado dos exames realizados com Lucas Paquetá. Ele saiu com dores no posterior da coxa, então é um ponto de atenção aí da seleção brasileira para a continuidade da competição. Casemiro, que também sentiu ontem ao longo da partida e era uma dúvida, né? A gente já teve a notificação aqui da assessoria da CBF, foi só um processo de cãibras, dores por conta de cãibras, então nada que preocupe o técnico Carlo Ancelotti. Neymar está com o restante do grupo, não foi utilizado nessa vitória sobre o Japão, o próprio treinador falou em entrevista coletiva depois, porque estava segurando camisa 10 para uma eventual necessidade de disputar a prorrogação, né? Caso o empate persistisse ali no tempo regulamentar, não foi necessário. Com o gol do Gabriel Martinelli, a seleção brasileira acabou conseguindo essa classificação sem necessidade de jogar os tempos extras. E o Neymar ainda está num processo gradativo de aumento, né, de minutagem dentro de campo. Por isso estava sendo poupado, para que se houvesse necessidade dele estar numa prorrogação, ele não precisar jogar mais do que o necessário e mais do que ele consegue nesse momento ainda de evolução no processo físico, né? O Neymar se recuperou de uma lesão, teve ali 20 minutos em campo diante da Escócia, então não poderia jogar mais do que 30 minutos ainda, pelo menos não por enquanto, talvez agora na fase de oitavas de final ele tenha mais condições. A semana também vai marcar um cuidado, né? Uma atenção para a situação de Rafinha, afinal de contas ele se recupera de uma lesão muscular na coxa direita, ele nem viajou com a delegação para Houston para justamente fazer uso aqui da estrutura do CT do New York Red Bulls na região de Morristown, em Nova Jersey, e também do Hotel The Reed, base da seleção brasileira, para que ele tenha intensificado esse processo de recuperação da lesão. Pode vir a aparecer como novidade nas oitavas de final? Pode, mas a grande expectativa mesmo é que, caso o Brasil avance mais uma vez de fase na Copa do Mundo, nas quartas de final, daí sim o Rafinha tenha condições de ter alguma minutagem, não necessariamente de voltar a ser titular.
1: Agora a gente muda de assunto e volta a falar de política. O ministro do Supremo Tribunal Federal, André Mendonça, encaminhou à Procuradoria-Geral da República a notícia crime que pede a investigação sobre o financiamento do filme Dark Horse, que retrata a trajetória do ex-presidente Jair Bolsonaro. A Janaína Camelo vai voltar com a gente ao vivo agora para explicar melhor. Jana, cabe à PGR dizer se existe, então, elemento suficiente para a abertura de um inquérito, é isso?
2: É exatamente isso, Márcia, porque é o órgão de investigação, né, a PGR, a Polícia Federal também, inclusive a Polícia Federal já se manifestou ao Supremo em outra ocasião que é favorável a essa investigação. Agora vai ser a vez da PGR se manifestar sobre isso ao ministro André Mendonça. Se é preciso, se é realmente necessário a abertura de um inquérito para investigar se há indícios de ilegalidade na transferência do dinheiro de Daniel Vorcaro, ex-dono do Banco Master, para a execução desse filme, do filme Dark Horse, cinebiografia aí de Jair Bolsonaro. Lembrando que Flávio Bolsonaro já confirmou, isso depois do áudio que foi divulgado pelo site Intercept, entre ele e Daniel Vorcaro, Flávio Bolsonaro confirmou que fechou um contrato com Daniel Vorcaro no valor de 134 milhões de reais. Foi fechado esse contrato, né, para a execução desse filme. Então, 134 milhões de reais por parte do Banco Master e que desse valor total, 61 já teriam sido pagos, para a execução do filme Dark Horse. Essa notícia crime, Márcia, ela foi apresentada no Supremo pelo deputado federal Lindbergh Farias, do PT. E ele sustenta ali nessa alegação que esse dinheiro pode ter financiado a atuação de Eduardo Bolsonaro nos Estados Unidos. Quando Eduardo Bolsonaro estava ali atuando junto a assessores da Casa Branca para aplicar sanções ao Brasil, que de fato foram aplicados, por exemplo, o tarifaço a produtos brasileiros, isso no ano passado, foi aplicada a Lei Magnitsky contra o ministro Alexandre de Moraes, foram revogados vistos norte-americanos de ministros do Supremo, de autoridades do governo Lula. Enfim, tanto que Eduardo Bolsonaro, só lembrando, no início desse mês ele foi condenado pelo STF pelo crime de coação, né, por atrapalhar o julgamento de Jair Bolsonaro, alegando ali nos Estados Unidos que o pai estava sendo vítima de uma perseguição política. O que já tem de informações de investigação a respeito disso, Márcia, que a transferência desse dinheiro, desses 61 milhões de Vorcaro do Banco Master para o filme Dark Horse, essa operação teria sido feita por meio da empresa Entre Investimentos. Há um fundo de investimentos ligado, sediado nos Estados Unidos, que é controlado por um advogado que é de confiança da família de Jair Bolsonaro. Essa empresa, Entre Investimentos, ela não existe mais, porque ela fazia parte do grupo EntrePay, que foi recentemente liquidado pelo Banco Central. O fundador desse grupo, um empresário, ele chegou a ser alvo de uma das fases da Operação Compliance Zero, que é a operação da Polícia Federal que investiga a fraude do Banco Master no sistema financeiro. Também tem a investigação dados do COAF. O COAF fiscaliza ali as operações financeiras, diz que essa Entre Investimentos, por exemplo, recebeu até hoje 159 milhões de reais em fundos de investimentos ligados ao Banco Master. Enfim, Eduardo Bolsonaro, sobre essa transferência do dinheiro, sobre essas informações que se tem até agora, ele tem negado ter tido acesso a esse dinheiro deste fundo, nem controle sobre as finanças do filme Dark Horse e que se sustentam nos Estados Unidos com renda passiva. Lembrando que ele não tem mais mandato de deputado federal, ele também não recebe mais dinheiro de salário da Polícia Federal, ele é escrivão da Polícia Federal, mas ele também responde a um processo administrativo, o salário dele também foi suspenso, enfim. Já Flávio Bolsonaro, ele diz que esse pedido de investigação é um projeto da esquerda contra ele. Lembrando, Márcia, que lá no STF, em paralelo, existe uma outra investigação que está nas mãos do ministro Flávio Dino, que diz respeito às emendas parlamentares de deputados do PL, que teriam sido destinadas para entidades ligadas a GoUp Entertainment, ligadas, na verdade, a presidente da GoUp Entertainment, que é a mesma produtora que executou o filme Dark Horse. Então, são duas investigações paralelas que acontecem neste momento no STF. Agora é aguardar nos próximos dias. A PGR deve se manifestar ao ministro André Mendonça se é, de fato, necessário a abertura dessa investigação. Márcio.
1: Obrigada, então, Janaína Camelo, pelas suas apurações. Vamos chamar o Cristiano Vilela aqui para comentar esse tema. Vilela, com todos esses elementos que a Janaína trouxe, fica praticamente claro que a PGR precisa concordar com a abertura desse inquérito, né? Qual a sua opinião?
0: Exatamente, a Procuradoria-Geral da República, ela vai analisar o caso, ela precisa realmente se manifestar, colocar ali o seu posicionamento sobre o caso e, naturalmente, esse posicionamento deverá ser levado em conta, é muito provável que seja levado em conta, especialmente em uma situação como essa, onde paira a dúvida se de fato existe algum elemento que possa vincular, que possa justificar o andamento de um inquérito, de uma investigação nesse sentido, ou então se de fato tudo não passa de um certo mimimi político, porque também o judiciário muitas vezes ele é utilizado com absoluta má fé, no sentido de fazer com que se dê fundamentação a um burburinho do ponto de vista político, quando na verdade não existe nenhuma conduta criminal que justifique esse tipo de medida. E aí, nesse sentido, é importante agora que a Procuradoria-Geral da República, num segundo momento, o próprio relator da matéria, se posicionem claramente no sentido de analisar se de fato tem algum elemento ou se tudo não passa de cortina de fumaça que está sendo usada para, de alguma forma, botar mais fogo nessa fogueira da disputa eleitoral, que já se encontra cada vez mais aquecida, mesmo antes de iniciarmos o período eleitoral propriamente dito.
1: Em discurso feito na abertura da reunião do Mercosul, o presidente Lula defendeu que países do bloco sejam independentes, que façam escolhas livres, de acordo com os interesses próprios, sem alinhamentos automáticos a quem quer que seja. Claramente ali uma cutucada no presidente americano e também no presidente Javier Milei, que falou essa semana, né, em apoio a Flávio Bolsonaro. O André Anelli chega ao vivo então com mais detalhes, inclusive até um pix para todo mundo, para todo o Mercosul. Ele acabou defendendo, né, Anelli? Boa noite, bem-vindo.
7: É isso mesmo, Márcia, muito obrigado. Boa noite a você também e a todos aqui no Jornal Jovem Pan. O presidente Lula aproveitou essa cúpula do Mercosul em Assunção, no Paraguai, para reforçar a defesa da integração regional durante discurso na reunião de chefes de Estado. Ele não citou nominalmente o presidente americano Donald Trump, mas fez referências diretas ao chefe da Casa Branca ao criticar o avanço do protecionismo global e defender a soberania sobre minerais estratégicos. No ponto central das declarações, Lula afirmou que ninguém é dono da América do Sul, em alusão a tentativas de interferência norte-americana, por exemplo, na Venezuela.
8: Ninguém é dono do mundo e ninguém é dono da América do Sul. Nenhum país do Mercosul ganhará mais liberdade de ação por meio de alinhamentos automáticos ou escolhas excludentes. Nossa força estará na capacidade de dialogar com todos, sem deixar de lado nossos interesses. Diversificar parcerias, ampliar a cooperação e preservar a autonomia são requisitos para que a região encontre seu espaço em um mundo em transformação.
7: Lula ainda aproveitou o discurso para transformar o Sistema Brasileiro de Pagamentos Instantâneos, o PIX, em uma ponte da integração regional com os países do Mercosul. Segundo ele, a plataforma pode servir de base para criar uma infraestrutura financeira compartilhada entre os membros do bloco econômico.
8: Experiências nacionais bem-sucedidas devem ser compartilhadas entre os países do bloco. O PIX, Sistema Brasileiro Público e Gratuito de Pagamentos, é referência internacional de inclusão financeira e eficiência digital. Sua arquitetura pode servir de base para uma infraestrutura de pagamentos que beneficie todos os cidadãos do Mercosul. A integração financeira reduzirá custos, fortalecerá o comércio intrabloco, ampliará o uso de moedas locais e aumentará a nossa resiliência frente a choques externos.
7: Ainda durante esse pronunciamento, Lula também defendeu maior cooperação para enfrentar o crime organizado transnacional, principalmente depois de facções brasileiras terem sido classificadas pelos Estados Unidos como terroristas. A exemplo justamente então do CV, o Comando Vermelho, e o PCC, o Primeiro Comando da Capital. Márcia.
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0: De volta aqui com o jornal Jovem Pan, o presidente do PL, Valdemar Costa Neto, acabou de publicar uma nota nas suas redes sociais sobre a saída de Michele Bolsonaro do PL Mulher. Ele disse: o PL cresceu demais e eu entendo que as divergências crescem também. É natural isso. Temos muitos líderes no partido e, por maiores que sejam as divergências, o que nos une é muito maior. As indignações internas não serão maiores do que a indignação coletiva de ver o que esse governo faz com o nosso país. 80 milhões de brasileiros devendo é inadmissível. Grupos terroristas crescendo é inadmissível. Michele passa por um momento difícil, sente de perto as injustiças e as angústias que o maior líder da história recente deste país vem sofrendo. Michele fez um excelente trabalho à frente do PL Mulher, mas nesse momento decidiu deixar a presidência nacional do PL Mulher porque fez a opção de concentrar suas atividades em cuidar do nosso presidente. Temos que respeitar essa decisão. Somos o maior partido deste país e temos a missão de mudar esse governo e devolver ao Brasil o povo brasileiro. Brasil ao povo brasileiro. Então foram palavras do Valdemar Costa Neto. A gente vai seguir acompanhando aí os desdobramentos dessa decisão de Michele Bolsonaro. Agora, vamos falar de agronegócio, porque apesar do recorde em recursos, o agro aponta que o novo Plano Safra, lançado hoje pelo governo, ainda é insuficiente. Vamos ver o comentário de Mariana Grilli.
1: O anúncio do Plano Safra Empresarial 2026-2027 traz um número que impressiona à primeira vista: 525,1 bilhões de reais. É o maior valor da história. Mas quando o produtor rural olha o detalhe ali da letra miúda, ele percebe que o cobertor ficou curto. E ficou curto justamente onde mais dói: no custeio da lavoura. O dinheiro para o dia a dia do campo, ou seja, para comprar semente, adubo, combustível para o trator, encolheu mais de 7% em relação ao ano passado, caindo para 384,9 bilhões de reais. Isso aconteceu por restrição fiscal do governo. Como a taxa Selic continua muito alta, custa caro demais para o Tesouro Nacional bancar o chamado juros subsidiado, que é aquela taxa controlada e mais barata, onde o governo paga a diferença para os bancos. Para inflar o bolo total aí do plano e chegar a esse meio trilhão de reais, a estratégia foi empurrar o produtor cada vez mais aí para os juros livres. Dos recursos, então, anunciados, 194 bilhões de reais vem do mercado privado. O que isso significa na prática para o campo? Isso significa que as taxas nominais, essas subsidiadas, mais baixas, comemoradas no discurso oficial, vão acabar, né? Devem acabar muito rapidamente nas agências bancárias. E aí o produtor de médio e grande porte terá então que recorrer para esse mercado livre e negociar as taxas diretamente com os bancos, sem o colchão do governo, como seria o esperado, né, para um momento de tanta fragilidade do produtor rural. E na hora então de fechar a conta da safra, o custo de produção vai pesar. E o agro vai ter que se financiar muito mais no mercado de capitais, em operações de troca com as indústrias, do que com o dinheiro do governo. O que para uma parcela do agronegócio já é algo completamente normal. Mas para o médio produtor, isso pode de fato complicar. O recorde do plano existe nesse papel, então, né? Mas no bolso do produtor, a realidade será muito provavelmente de crédito mais caro, disputado. E a gente precisa ficar de olho nisso, porque isso reflete também naquela questão das renegociações de dívidas. A gente fala mais sobre esses assuntos lá no Hora H do Agro. Então, fica o convite para você acompanhar o nosso programa. A gente vai para o ar todo sábado, às 5 da manhã, no horário alternativo do domingo, às 6 da manhã, além do Hora H do Agro ficar disponível no canal da Jovem Pan no YouTube.
0: E para analisar os pontos principais desse novo Plano Safra, a gente vai conversar agora ao vivo com o presidente da FAESP, o Tirso Meirelles. Boa noite, Tirso. Bem-vindo aqui ao jornal Jovem Pan. Realmente, o que seria um plano eficiente nesse caso agora, como a Mari trouxe, tem alguns pontos que não vão atender completamente o produtor e o agronegócio. Como é que você avalia esse novo plano e o que, que você aponta de dificuldade, de erros que poderiam ser corrigidos pelo governo? Tício, boa noite.
2: Boa noite. A Mariana falou muito bem. O que nós precisamos entender é que o agronegócio hoje representa 50% das exportações do Brasil, 27% do trabalho registrado. E você tem 26% do produto interno bruto do país. Então, você observa que nós alimentamos 1 bilhão de pessoas no mundo. E agora o governo traz um plano safra incompleto, sem conexão com a realidade do produtor rural. Então, você pega os juros elevadíssimos, ele não falou nada do seguro, nós todos sabemos que o El Niño vai ser violento esse ano, toda a imprensa mundial está falando isso, não teve um recurso para seguro. E a taxa de juros, pela falta de um plano monetário e fiscal que o Brasil não tem, onde o governo gasta mais do que realmente arrecada, ele trouxe a inflação junto. E com a inflação junto, trouxe os juros altos. E com isso, o produtor rural ficou endividado. Com o endividamento, ele não consegue pegar um recurso. Então, precisava ter resolvido o problema do endividamento, que não é culpa do produtor. Ele resolver esse problema, resolver o problema do seguro, para que nós pudéssemos fazer. E a Mari falou muito bem, diminuiu os valores do custeio, que é a base, que é o coração do produtor rural, que é a produção de grãos, que deve cair esse ano, e isso deve aumentar o custo da alimentação para a sociedade. Então, quer dizer, extremamente incompleto, não é um projeto de país, né? Um projeto de país é como os Estados Unidos e a China fazem. Eles trabalham um plano safra de 5-10 anos. Nós fazemos um plano safra de 6 meses, praticamente, e depois o governo fica retendo os recursos daquilo que foi liberado. Então, quer dizer, é colocado no papel, cria-se burocracia, e esses recursos não chegam no produtor.
0: Tício, quando você falou do El Niño, desse movimento climático, né, diferente que esse ano o país e o mundo tá passando, né, estão passando, como é que você avalia já os impactos para os produtores e alguns já estão fazendo algo para isso? O que, que pode ser feito ainda pelo governo para minimizar os efeitos do El Niño este ano?
2: Nós fizemos um trabalho muito grande junto com a Confederação Nacional da Agricultura, e junto com os sindicatos patronais, onde nós levamos todo um processo preventivo para o aspecto de incêndio e também sobre o excesso de chuvas. Hoje, como você sabe, nós temos 360 milhões de toneladas que nós produzimos no país. Nós temos uma defasagem de armazenamento de 130 milhões de toneladas. Isso traz o quê? Traz um desperdício, o produtor é obrigado a vender o produto rapidamente. E quando tem fila nos portos, você perde a mercadoria dentro dos caminhões. Então, precisaria ter realmente um projeto que desse condições do produtor ter oportunidade de ter esse estoque. Hoje não dá para o produtor fazer isso, porque o custo do dinheiro é muito grande e você não consegue pagar. Então, nós estamos minimizando um processo com o produtor sobre o que poderá ocorrer. No nosso caso, no sul e sudeste, nós vamos ter aí um excesso de chuva. Então nós vamos ter um problema, não só no plantio a partir de setembro, mas depois na colheita. E esse vai ser o grande problema. Se você pega o centro-oeste para frente, terá seca. Então nós teremos problemas seríssimos. Você vê, o caso do Rio Grande do Sul não foi resolvido até hoje. Os endividamentos não foram corrigidos. E o governo não está pensando nesse processo como um todo. Então essa é a problemática maior. Falta o governo ter a consciência da importância do agronegócio para a segurança alimentar e jurídica do nosso país.
0: Tício, a Denise Campos de Toledo também quer fazer uma pergunta.
3: Tício Meirelles, boa noite. Vamos falar então do plano safra e da questão da inadimplência. Na sua avaliação, então, esse plano não terá efetividade de acesso ao crédito por parte do produtor enquanto não houver condições para renegociação da dívida, porque a inadimplência no setor já chegou a 8,2%. Essas duas coisas estariam hoje vinculadas?
2: Sem dúvida nenhuma. Hoje o que, que acontece? O pequeno e o médio produtor, ele entrou realmente num colapso, porque ele vem já de duas safras. Para você ter uma ideia, Denise, e que você conhece muito bem, 2021 não faz muito tempo. 2021, nós tínhamos uma taxa de juros de 2%. Hoje, nós estamos com uma taxa de 14,25%, e quando você vai retirar no banco, isso chega a 20%. Então, quer dizer, se você fizer a taxa interna de retorno, você nunca conseguirá pagar aquilo que você está tirando. Então, nós não temos efetivamente, por exemplo, falaram-se da COP30, que fizeram um fundo do meio ambiente maravilhoso. Por que que não reverteram esses valores num plano safra para aquele produtor que faz a sustentabilidade? Ele poderia receber um juros menor para que ele pudesse, por exemplo, fazer o armazenamento, para que ele pudesse fazer irrigação, para poder fazer o processo do seguro, porque é uma segurança alimentar não só para o Brasil, mas para o mundo. Nós alimentamos 1 bilhão de pessoas. Então, corre o risco da inflação do alimento, não só no Brasil, como no mundo.
0: Tirso Meirelles, para a gente encerrar essa entrevista, qual o recado que você deixaria para o agro que está assistindo a gente nesse momento, para o pequeno produtor? De que forma ele pode usar, mesmo esse recurso sendo insuficiente, o plano safra a seu favor?
2: Sem dúvida, muito bem colocado. Infelizmente, o nosso plano safra não inclui o produtor, ele exclui o produtor. Mas por esse motivo, por isso que não tem como a gente fazer investimentos. Nós temos de fazer o custeio. O custeio tem de fazer um plano de negócio. Um plano de negócio muito rígido para que aquele dinheiro que você tirar e plantar, você consiga pagar efetivamente o banco. Caso contrário, você ficará inadimplente novamente. Então, o que precisa é fazer um plano de negócio extremamente rígido para que você possa retornar os recursos e ter uma pequena lucratividade, porque os custos aumentaram todo, com todas essas guerras, protecionismo, aumento do diesel, aumento dos fertilizantes. Então, realmente, criou-se um problema muito sério no agronegócio brasileiro.
0: Obrigada, então, presidente da FAESP, Tirso Meirelles, pela entrevista aqui no Jornal Jovem Pan. Agora a gente segue com outros assuntos. O governo Lula retirou o subsídio de 35 centavos por litro do diesel e indicou um corte no benefício para a gasolina. André Anelli vai trazer então as informações dessa decisão, que tem a ver, Anelli, com aquela nova negociação de paz entre Estados Unidos e Irã, a abertura parcial do Estreito de Hormuz, não é isso?
4: Justamente isso, Márcia. O anúncio do fim da subvenção ao diesel foi possível após o acordo, ainda que parcial, de cessar-fogo entre Estados Unidos e Irã, que contribuiu para a estabilização das cotações internacionais do petróleo. Com o barril novamente próximo de 70 dólares, semelhante ao valor registrado antes do conflito, a equipe econômica avalia que já não existe mais necessidade de manter parte dos incentivos concedidos para conter a alta dos preços dos combustíveis. A primeira mudança será a retirada da subvenção de 35 centavos por litro do diesel, que deixa de vigorar a partir de amanhã. O ministro da Fazenda, Dário Durigan, afirmou que o processo será gradual e pode alcançar outros benefícios atualmente em vigor.
5: A gente foi atento e pronto para colocar as medidas de pé, para não ser sócio da guerra e mitigar preço, também seremos atentos e teremos prontidão na retirada e na reversão das medidas, seja nas que já foram revertidas, como a desoneração do PIS/COFINS do diesel, como a subvenção do acordo com os estados no ICMS, seja agora com os 35 centavos por litro do diesel. A gente não vai parar por aqui. Nos próximos dias, muito em breve, a gente também vai fazer um anúncio de uma retirada, ao menos em princípio, ou no mínimo gradual, parcial, também da subvenção da gasolina, assim que a gente, acompanhando com a ANP, tiver os preços mais estabilizados, como a gente tem percebido.
4: Seguem em vigor subsídios para gasolina, como disse agora há pouco o ministro, e também para gás liquefeito de petróleo, GLP, ainda como também a desoneração de tributos federais incidentes sobre o biodiesel e o querosene de aviação. Boa parte do custo dessas medidas foi compensada pelo aumento da arrecadação da valorização do petróleo. De acordo com o ministro do Planejamento, Bruno Moretti, a retirada desses incentivos será conduzida de forma gradual para preservar o equilíbrio das contas públicas e garantir o cumprimento da meta fiscal que foi estabelecida pelo governo. Márcia.
0: Obrigada, Nelly, pelas suas informações. Agora a gente vai falar de economia, porque o dólar registrou nova queda hoje e é o fechamento do mercado, fechamento do mês, né, Denise Campos de Toledo? O mercado se movimentou aí nesse dia? Como é que foi?
3: Olha, o mercado aqui veio meio devagar, né? Seguiu devagar e teria até um bom motivo para ter o maior ânimo, por causa do petróleo. Nós vimos agora com a Nelly as medidas que o governo está retirando para segurar os preços dos combustíveis aqui no Brasil, porque houve uma acomodação importante da cotação do petróleo. Vamos conferir do mercado financeiro, porque está tudo muito interligado. O petróleo teve queda hoje, o Brent 1,3, 72,95, WTI queda de 1,77, abaixo dos 70 dólares o barril. Esse é nos Estados Unidos, essa é a referência global, mas houve uma queda de cerca de 20% neste mês na cotação do petróleo, que retornou ao patamar que estava na virada de fevereiro para março, quando começou o conflito, os primeiros bombardeios contra o Irã. Então, houve esse retorno, isso trouxe um alívio importante no mercado global. Trump está cobrando, inclusive, que haja queda dos preços dos combustíveis lá nos Estados Unidos, algumas ameaças semelhantes às que foram feitas aqui no Brasil quando começaram as pressões. Agora, apesar disso, a gente não vê o mercado brasileiro com um movimento muito favorável. A Bolsa hoje caiu 0,53%, a pouco acima dos 172 mil pontos. Foi o terceiro mês de queda, em junho queda de 1%, no segundo trimestre de 8,23%. E a gente vê essa mudança de sinal que houve no comportamento da Bolsa de Valores, porque no ano ela ainda acumula uma alta de 6,73%. Portanto, a Bolsa vinha batendo um recorde atrás do outro e depois da guerra, mas não por causa da guerra, houve uma virada de comportamento. Os investidores começaram a ficar mais interessados em ações de tecnologia, nas bolsas americanas. Mais recentemente, veio a expectativa, aí sim, relacionada à guerra, de uma possível alta dos juros nos Estados Unidos, maior interesse dos investidores pelos títulos americanos e uma certa alta do dólar no exterior, que bateu aqui no dólar também no Brasil. Hoje, nós tivemos queda de 0,23%, a cotação do dólar pouco acima dos R$ 5,16, mas em junho subiu 2,6%. Nós tivemos essa variação acima de 29 de maio, essa variação que nós tivemos 2,4%, essa é a taxa Petax, porque hoje é fechamento de mês, então nós temos a cotação de referência divulgada pelo Banco Central, que serve para os contratos futuros de dólar. Então, houve uma variação dessa cotação, que seria oficial, de 2,4% em relação ao fechamento do mês de maio. Dólar volta a preocupar por conta do comportamento da inflação, essa alta no mês de junho. Nós vamos ver os futuros movimentos do mercado. Agora, essa queda da Bolsa, como eu disse, é a maior interesse em relação a outros mercados. Continua sendo registrada uma saída de recursos do país, recursos estrangeiros que fazem muita falta na nossa Bolsa.
0: Denise, de que forma isso é preocupante? Nesse cenário agora, a
3: preocupante, principalmente pela pressão no dólar. Pode haver uma pressão no dólar, a gente está num momento de inflação mais elevada, com piora das projeções, isso está segurando o corte dos juros pelo Banco Central, então isso trava a economia brasileira nesse cenário de possibilidade de inflação mais alta, com juros mantidos também no patamar mais alto, crédito mais caro, inadimplência, toda essa história que a gente tem visto. Então, há uma preocupação em relação a isso. Agora, a Bolsa fica a preocupação porque deixa de ser aquele canal de captação de recursos por parte das empresas através da emissão de ações. Então, a Bolsa andando de lado não é bom também para a economia. É isso.
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0: A seleção brasileira já tem adversário definido na Copa do Mundo. É a Noruega, que venceu a Costa do Marfim por 2-1. Felipe Farsincani está aqui com a gente agora ao vivo. Farsincani, mas não foi um jogo fácil. Costa do Marfim deu um trabalhinho ali, não foi?
7: Sim, foi sim. Ótima noite para você, Márcia, para todo mundo ligado conosco aqui na Jovem Pan. Porém, o talento individual da Noruega prevaleceu, né? Uma seleção que tem 4 jogadores num ótimo momento em suas respectivas carreiras, principalmente centroavante que dispensa apresentação, Haaland. É o principal jogador dessa posição no planeta, na minha opinião. Tem ao lado dele também jogadores como o Sorloth, que atua no Atlético de Madrid, tão artilheiro quanto, né? Lógico, na medida do possível para ele, né? O Nusa, que é um ótimo jogador também, um ponto esquerda que fez um belíssimo gol para abrir o placar. E o Odegaard, né? Que é um meia cerebral, um jogador que hoje faz parte do Arsenal, campeão da Premier League, chegou à final da Champions League e perdeu para o Paris Saint-Germain, também um jogador de muito talento, sem contar ainda um quinto elemento que pode aparecer no domingo, que não esteve em campo nem hoje e nem na derrota por 4-1 para a França, que é o lateral direito Hierson do Borussia Dortmund, jogador que está em recuperação de lesão, que se jogar também é um perigo para a seleção brasileira encarar de frente.
0: E tem um detalhe, né? O Brasil nunca ganhou da Noruega,
7: é isso? Não, são 4 duelos... com 2 derrotas e 2 empates.
0: Caramba!
7: Ou seja, né, 2 amistosos, 88 e 2006, e 2 derrotas, uma em 97 e a outra em 98.
0: E o último jogo faz 20 anos, né?
7: O último jogo faz 20 anos, isso, né, em 2006.
0: Mudou muito também.
7: Mudou completamente. Agora, em Copa do Mundo, teve um duelo em 98, Estádio Vélodrome em Marseille. 2-1 para a Noruega de virada, né?
0: Caramba.
7: No terceiro jogo.
0: Você está com medo, Facincani? O brasileiro tem que ter medo da Noruega? Não?
7: Tem. Tem que colocar os pés no chão. Porque a Noruega é uma seleção que, diferente de outras, ela não tem medo da seleção brasileira. A história não permite isso. Eles são muito frios, né? São muito engajados. É um time que, como eu falei, eles têm talentos individuais para que, se no momento do jogo o coletivo fizer uma certa semelhança um para outro... Eles podem decidir também.
0: A gente também tem esses talentos, só que precisa utilizar melhor eles. Né?
7: Tem o Vinícius num momento muito especial, o Bruno Guimarães está aparecendo muito bem, mais nada.
0: Vai fazer falta os que estão com alguma contusão?
7: No caso, o Rafinha não. O Rayan tem entrado bem para fazer uma função, digamos assim, mais tática. E se sair o Lucas Paquetá, para mim, tão pouco, aí eu acho que o Brasil pode acertar o meio campo dele se entrar o Danilo. É uma chance que o Brasil tem de trazer um pouco, inclusive até seria até uma estratégia, independentemente da lesão do Paquetá, porque como a Noruega joga muito por dentro, tem um meia, repito, que é cerebral e não dá hoje para dar confiança do Casemiro acompanhar esse cara pelo ritmo de jogo, vai ser necessário mais um. Danilo pode chegar para consertar essa situação.
0: A França atropelou, né?
7: Ah, não. Aí estamos falando de um outro departamento de seleção.
0: Ah, e a gente só pode pegar a França lá na final.
7: Na final.
0: Agora México e Equador, daqui a pouquinho, né?
7: Isso. Bom, duelo dos donos da casa contra uma seleção que fez uma grande eliminatória, foi a melhor defesa das eliminatórias, mas que faz uma Copa do Mundo de altos e baixos e ressurgiu das cinzas justamente contra a Alemanha na fase de grupos. Seleção equatoriana tem bons jogadores, principalmente 2 atletas que estiveram justamente na final da Champions League, um campeão, o zagueiro Pati, o outro lateral, o Capier, que ficou com o vice-campeonato do Arsenal, mas ainda assim jogadores que se somam, né? O Gonçalo Plata do Flamengo, autor do gol histórico aí, que fez o Equador ganhar da Alemanha, se bem que o Paraguai também eliminou a Alemanha, né?
0: Pois
7: então
0: é.
7: A Alemanha...
0: Que felicidade.
7: Já jogar as eliminatórias aqui na América do Sul, né? Como castigo, enfim.
0: Foi até hoje feriado lá no Paraguai.
7: Foi, lógico, não era pra... Não era pra...
0: esperava.
7: Lógico.
0: Quem que o Paraguai pode pegar, Facincani, pra gente encerrar?
7: O Paraguai pode pegar, já vai pegar.
0: Vai pegar quem?
7: Adivinha.
0: A França. Mentira. Ai, meu Deus.
7: Repete um duelo de oitavas de final também de 98.
0: Ai, aí fica difícil.
7: Num jogo duríssimo naquela ocasião. Foi 1-0 para a França, gol do zagueiro Blanc, no gol de ouro. Nossa, a época, a prorrogação, não sei se você lembra. Prorrogação, quem fizesse ganha. Imagina o desespero.
0: Bom, eu sou paraguaia, então, desde pequenininha nesse jogo.
7: Pois é, muita gente será paraguaia, né, nesse jogo. Mas, enfim, daqui a pouquinho tem esse México Equador, transmissão, valeu, claro, da Rádio Jovem Pan. E México favorito.
0: Ah, quanto?
7: Olha, vai ser um jogo... 2-1 México.
0: Bom trabalho, Facincani.
7: Obrigado.
0: Valeu. Agora a gente vai falar, inclusive, da situação, né? A gente muda de assunto para falar da situação da Venezuela. A tristeza após os terremotos, o número de mortos lá aumentou muito, né? E a gente vai já com o Fabrício Naitsky, porque ele ainda vai precisar se arrumar ali, pediu um tempo para mim, e aí a gente vai para um rápido intervalo e na volta tem Fabrício Naitsky com as atualizações da Venezuela. Não sai daí.

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0: De volta aqui com o Jornal Jovem Pan, agora sim para falar do noticiário internacional. O número de mortos nos terremotos da Venezuela já se aproximou de 2 mil hoje, com a expectativa também por menos sobreviventes, cada vez menos, né? Cada vez que o tempo passa fica mais difícil ter alguém de sobrevivente, né? O editor de Internacional, o Fabrício Knights, que chega então ao vivo aqui com a gente. Fabrício, atualiza para a gente a situação, por favor. Boa noite.
1: Boa noite, Márcia. Boa noite a todos que acompanham o Jornal Jovem Pan. A terça-feira foi de encontro entre a presidente venezuelana, Delcy Rodríguez, e o ministro da Defesa, José Múcio Monteiro. Ele chegou hoje a Caracas, capital da Venezuela, para se reunir com o governo local, acompanhado do ministro das Cidades, com diretores da Caixa Econômica Federal também, e tratou da mobilização brasileira na Venezuela, para ajudar nessas operações de busca e resgate, tanto no curto quanto médio, quanto também no longo prazo. O ministro destacou o seguinte, que são 100 militares brasileiros presentes na Venezuela, além, claro, das equipes de defesa civil, tanto nacional quanto de diversos estados que se mobilizaram para ir até a Venezuela. Desses 100 militares, 40 são profissionais de saúde e 60 são membros da FRIDA, Força de Resposta Imediata a desastres ambientais, que estão atuando nessa tragédia também. Ele destacou a presença do hospital de campanha que foi enviado para a Venezuela pelas Forças Armadas brasileiras, que deve ter capacidade, a expectativa é essa, de realizar 200 atendimentos por dia no território venezuelano.

0: distribuídas pelo país desde a noite de quarta-feira, quando começou, melhor dizendo, desde quinta-feira, né, logo após o terremoto, quando começou toda essa mobilização. Isso envolve países dos mais diversos continentes, aqui da América do Sul, da América do Norte, da América Central, também Estados Unidos, Cuba, México, o Vietnã enviou ajuda, países europeus têm enviado ajuda também e toda ajuda é bem-vinda na Venezuela nesse momento. Um levantamento que saiu, Márcia, da ONU, diz o seguinte, que a ONU enviou ou vai enviar 10 mil bolsas mortuárias, bolsas para cadáveres lá na Venezuela. Embora eles acreditem que o número de vítimas ao final da contabilidade seja menor do que isso. Eles não acreditam que o número de vítimas vai passar da marca dos 10 mil. Ainda assim, estão enviando 10 mil bolsas para corpos lá na Venezuela.
1: Trágico.
0: Tamanho o estrago desse terremoto causado pelo terremoto lá na Venezuela. O número de mortos foi atualizado, você destacou, Márcia, quase 2 mil. Vamos trazer aqui no nosso telão, então, sim. Os dados exatos para a gente ter ideia do que foi esse dia, do que foi essa terça-feira na Venezuela. Subiu, então, para 1.943 o número de mortos, 10.571 feridos, o total de pessoas afetadas. Aqui a gente soma mortos, feridos, pessoas que de alguma forma precisaram ser levadas a um hospital ou pessoas que ficaram desabrigadas e desalojadas. Chega a 28.380, 689 réplicas dos tremores de quarta-feira. Aqui, segundo o governo venezuelano, tem até uma boa notícia, por assim dizer, que é o seguinte, no dia 28, ou seja, Venezuela, ontem, dia 29, foram 30 réplicas, então a atividade sísmica está diminuindo, as placas tectônicas estão se assentando, ou seja, deve diminuir o número de réplicas, isso facilita um pouquinho as operações, evita que aconteçam novos desabamentos de estruturas comprometidas lá na Venezuela, são mais de 800 prédios que colapsaram totalmente, isso na conta oficial do governo, mas a gente trouxe aquela estimativa aqui ontem da NASA.
1: Até 60 mil.
0: Esse número deve se confirmar, Márcia. É uma questão de tempo para que esse número acabe se confirmando.
1: Até porque a NASA tem muita tecnologia, né? Os radares ali para prever isso. Agora, Fabrício, tivemos um outro terremoto hoje? Foi isso?
0: Tivemos um terremoto no México, também um terremoto de 6 graus de magnitude na escala Richter, pertinho do estado de Sinaloa. Isso é ali no noroeste do México. Esse terremoto também foi um terremoto superficial, uma profundidade de apenas 10 quilômetros, mas ele não acabou causando nenhum tipo de estrago no México. É um desses países também que tem muita atividade sísmica, onde as placas tectônicas ali estão sempre muito ativas e essa é uma região muito propensa a terremotos. Mas, felizmente, esse sem causar, pelo menos até o momento, né, nenhuma vítima identificada, nenhum tipo de desabamento, foi mais o susto mesmo de um tremor. A gente fica de olho, né, nessas horas com novos avisos de terremotos, inclusive das réplicas, né, que a gente estava destacando na Venezuela. Ontem pela manhã teve uma réplica de 4,2 graus de magnitude na escala Richter. E aí é isso, né, Márcia? Aquelas pessoas que já estão debaixo dos escombros há muito tempo, expectativa de encontrá-las com vida cada vez menor.
1: Eu vi até, Fabrício, uma senhora que teria sido resgatada após quase 90 horas ali embaixo dos escombros, né? Realmente, isso é raro.
0: Isso é cada vez mais raro e o governo brasileiro, a visita do ministro José Múcio, ele até destaca essa questão também, que o Brasil enviou um sistema de telecomunicações para rastrear sinal de celular em situações como essa, sob escombros de prédios, porque é um local muito difícil, né? A pessoa está ali coberta de escombros, às vezes o celular também deve ter sido danificado e aí fica difícil mandar mensagem.
1: Que esse sistema foi usado em Brumadinho. Eu estive lá em Brumadinho fazendo a cobertura, passei 8 dias e eles usavam esse sistema para achar os celulares onde os corpos das vítimas estavam, porque a lama era muito densa, ficou com mais de 10 metros de lama, então esse sistema foi usado pelo Brasil.
0: Pois é.
1: Ai, sempre em tragédias, né?
0: Sempre em tragédias. Se não puder encontrar as pessoas ainda com vida, pelo menos o corpo para ter algum tipo de dignidade.
1: E eu tive um caso muito difícil nessa história do Brumadinho, que foi um pai que recebeu essa informação de que tinha achado o celular, ficou muito, muito, muito feliz e depois de algumas horas ele recebeu a notícia do corpo, né? Então, Muito difícil.
0: É uma tragédia que arrepia, né?
1: Mas é. A gente que vive de perto, né? Quando está cobrindo uma situação assim, leva essas memórias para sempre, como jornalista. Não
0: a
1: tem
0: gente
1: jeito.
0: Fica aqui de coração partido. Hoje eu conversei com um venezuelano, que não estava no local da tragédia, na área mais afetada da Venezuela, quando o terremoto aconteceu, mas ele destacou que o país já atravessa muitas dificuldades financeiras.
1: Mais uma, né?
0: Tem a questão de sanções, mas tem problemas com a infraestrutura de petróleo completamente defasada, tem problemas com a infraestrutura de energia, de maneira geral.
1: Sim.
0: Por isso que é um país que tem muito apagão. E agora esse terremoto, que até o momento está orçado em quase 7 bilhões de dólares, né, os danos, isso é muito dinheiro para a Venezuela colocar ali...
1: Vai ter que ter ajuda, né?
0: Pois é.
1: Valeu, Fabrício. Obrigada pelas suas informações.
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1: Bom, agora a gente fala de Copa do Mundo de novo. Um dia depois da vitória sobre o Japão, o Brasil tem uma baixa importante para o restante da Copa. O Lucas Paquetá fez exames e teve uma lesão grave detectada. Foi uma lesão de grau 2 no músculo posterior da coxa esquerda. E o Raí Monteiro vai trazer os detalhes direto de Nova Jersey, nos Estados Unidos. Oi, Raí, boa noite, tudo bem? Esse diagnóstico pode tirar o jogador da Copa ou ainda não? Ainda há esperança de um tratamento?
3: Tudo bem, Márcia? Boa noite. Um abraço para você, para todo mundo que nos acompanha aqui na Jovem Pan. A perspectiva dessa lesão do Lucas Paquetá, depois desse diagnóstico da lesão de grau 2 na coxa, é de que ele possa retornar apenas em uma eventual final de Copa do Mundo. Então, a tendência é que ele não atue esse próximo jogo, né? Não tem possibilidade dele jogar aqui em Nova Jersey contra a seleção da Noruega no próximo domingo. E na sequência da Copa do Mundo também muito pouco provável. A CBF não tem estimado tempo de recuperação para as lesões dos seus jogadores, né? Não foi assim com o Neymar. A própria lesão do Rafinha também não teve um tempo estimado de recuperação. E agora com o Paquetá a mesma coisa, né? Eles apenas comunicam o diagnóstico, mas não dão um tempo, uma perspectiva de retorno. Acho que é muito para não gerar também essa ansiedade pelo retorno do jogador ou coisa do tipo. Mas fato é que conversando com alguns especialistas sobre esse tipo de lesão, a tendência é que o Paquetá fique de 2 a 4 semanas fora de combate. Isso quer dizer que ele só poderia, talvez, eventualmente, se recuperar para uma final de Copa do Mundo que acontece no dia 19 de julho. Muito dificilmente o Paquetá voltará a campo com a seleção brasileira nesse Mundial.
1: A gente lamenta, né, essa situação, Raí, mas Paquetá não estava também apresentando um bom resultado ali dentro de campo. Nesse caso, o que que Ancelotti deve fazer? Você ouve por aí nos bastidores o que que pode, quem que vai entrar, como é que vai ser a divisão ali no campo?
3: Bom, existem duas possibilidades para esse jogo contra a Noruega, que acontece no domingo. Uma delas é o Martinelli, que entrou como um meio-campista no jogo passado e fez o gol da classificação da seleção brasileira. Ele jogou basicamente na posição do Lucas Paquetá. E uma outra opção, Márcia, a qual eu acredito ser mais possível, é a entrada do Danilo Santos, jogador do Botafogo, revelado pelo Palmeiras, que pode ser também um meio-campista titular do Brasil. Ele entrou bem em alguns jogos da seleção brasileira, em amistosos recentes. Nessa Copa do Mundo ele até não teve tanta minutagem assim, mas imagino que o Danilo vai ganhar esse lugar no meio-campo para o jogo contra a seleção da Noruega no próximo final de semana. Vai formar uma trinca ali com o Casemiro, com o Bruno Guimarães, e a tendência é que o restante do time seja repetido em relação aos últimos jogos, né? Com o Alisson no gol, Danilo, Marquinhos, Gabriel Magalhães e também o Douglas Santos, os três do meio que eu citei com a entrada do Danilo Santos. E na frente, a manutenção do Rayan, do Vinícius Júnior e também do Matheus Cunha. Então, Danilo Santos é o favorito para ser o titular na vaga do Lucas Paquetá.
1: E Raí, você viu aí o atropelo da França sobre a Suécia. A França que agora deve pegar o Paraguai, né?
3: É isso. Os franceses passaram por cima dos suecos aqui no MetLife Stadium. Eu estou aqui na sala de imprensa do estádio, né? Que atrás fica o estádio. E a gente acompanhou há pouco o jogo por aqui. E a sensação, Márcia, e até conversando com alguns companheiros aqui e tudo mais, é de que a França ainda nem jogou tudo aquilo que ela pode na Copa do Mundo, né? E mesmo assim, conseguiu vencer mais uma vez com sobra, foi assim na primeira fase, ganhou os três primeiros jogos. E acho que isso diz muito sobre o potencial desse time, né? Onde a França pode chegar nessa Copa do Mundo. Esse resultado, esse desempenho e um pouco dessa sensação de que, os caras tiraram um pouco o pé, poderia ter sido mais, poderia ter forçado um pouco mais, mostra a real qualidade desse time. A França é a grande favorita a ganhar a Copa do Mundo aqui nos Estados Unidos. É, não há nenhum diagnóstico muito distante disso. Algumas pessoas olham para a Argentina, outras esperam a evolução da Espanha, de Portugal, da Inglaterra, da própria seleção brasileira em alguma medida, né? Mas no futebol jogado até aqui, do que eu acompanhei, não vi ninguém que jogou mais futebol, nenhuma seleção que jogou mais futebol aqui nos Estados Unidos, no México, no Canadá, do que essa seleção francesa. Muito favoritos para chegarem à final e, obviamente, conquistarem o título. Como você citou, o próximo desafio é o Paraguai. Esse jogo vai acontecer sábado na Filadélfia. Estaremos lá para acompanhar de pertinho, trazer também todas as informações sobre esse confronto. E a França pode atingir as quartas de final, caso avance diante dos paraguaios.
1: Como é que está a artilharia? O Mbappé está na segunda colocação. Atualiza para a gente aí.
3: Empatou com o Messi, né? Com os dois gols de hoje. Ele empatou na artilharia da Copa do Mundo, deste Mundial. Os dois têm 6. Mas na artilharia histórica do Mundial, aí sim, o Kylian Mbappé, ele é o segundo. O Messi tem 19 gols na história das Copas do Mundo e o Mbappé agora tem 18. Ele tinha 16 antes desse jogo, o mesmo número do Miroslav Klose, que até a Copa do Mundo começar era o maior artilheiro da história com 16. O gol que ele marcou na Copa do Mundo do Brasil em 2014, naquele jogo contra a seleção brasileira, fez com que ele se tornasse o maior artilheiro dos Mundiais. E agora, depois do Messi ultrapassar na última semana, o Kylian Mbappé empatou, chegou, colou ali no Messi e tá só um golzinho atrás. O Mbappé tem mais Copas, né, Márcia, para jogar. Pelo menos mais umas duas. Eu acho que o Mbappé vai jogar e ele vai acabar se tornando o maior artilheiro da história dos Mundiais. Mas nesse momento, este feito pertence a Lionel Messi, ao jogador da seleção argentina, que aliás entra em campo na sexta-feira contra Cabo Verde.
1: Ai, ai, ai, essa disputa vai ser boa, mas o Messi tá mandando muito bem também. É uma disputa muito acirrada, né? Raí Monteiro, obrigada pelas suas informações direto de Nova Jersey. Agora a gente vai falar de economia de novo, porque a dívida bruta do governo subiu mais do que o mercado esperava. A Denise Campos de Toledo volta com a gente então. Denise, o mercado esperava então menos, foi surpreendido.
4: Que crescesse menos, pelo menos. É, assim como o rombo das contas públicas, as projeções eram melhores. Eu acho que nós temos uma arte para mostrar. É uma arte meio complicada, é cheia de números. Então, nós tivemos um déficit no mês de maio das contas do setor público consolidado. Esse balanço é do Banco Central, então pega governo central, pega estados, municípios e as estatais também. E o déficit ficou em 56,1 bilhões de reais em abril. Veio de um superávit, então estava no azul a conta em 24,6 bilhões. Maio do ano passado, déficit de 33,7 bilhões. De qualquer modo, houve piora também nessa comparação de um ano e foi o maior déficit para o mês desde maio de 2024. Portanto, há essa piora das contas. No acumulado, o déficit está em 24,9 bilhões de reais, 0,45% do PIB. Agora, vale ressaltar que isso é superávit, é o resultado primário que não conseguiu. Considera o pagamento de juros. Da formação dessa conta, nós temos o governo central com déficit de 46,2 bilhões, estatais, saldo negativo de 7,4 bilhões, estados e municípios, a conta está no positivo em 28,7 bilhões, isso no acumulado de janeiro a maio. Aí, quando a gente pega o resultado nominal, aí sim inclui também o pagamento dos juros da dívida. E aí nós temos um cenário pior em maio. Tivemos 163,7 bilhões de déficit, abril tinha sido 60,1 bilhões, aí a gente vê o salto, essa piora que houve, e também em relação ao ano passado, que estava em 125,9 bilhões. O acumulado de janeiro a maio, 483,9 bilhões, em 12 meses, 1,2 trilhão de reais, dá 9,62% do PIB. Essa é a conta geral do setor público, considerando também os juros da dívida. E aí temos a dívida que a Márcia perguntava de início. Em abril chegou a 80,2% do PIB, em maio estava em 81,1%. Houve até uma pequena revisão do dado de maio para melhor ou para menos ruim. Em abril, 92,9% do PIB. Então, esse dado aqui não, é um pouco menor do que isso daqui. Em maio, 94,3% do PIB. A dívida bruta do governo que nós temos, essa daqui é no conceito do FMI, que aí ele considera também a questão das reservas do país. Então, esse é o conceito do FMI, por isso que nós temos essa diferença. Então, o conceito usado aqui no Brasil, nós tivemos essa pior piora, de 80,2% para 81,1%. E no conceito do FMI, 92,9% e 94,3% em maio. Lembrando que essa questão da dívida bruta é a referência para as agências de classificação de risco avaliarem o risco do país, aquele risco de levar calote. Então, quanto pior essa relação, tem alguns países que têm maior capacidade de pagamento, podem ter até um endividamento maior, que chega a 100% do PIB, mas aí, se você tem um resultado melhor das contas públicas, diminui esse risco de calote. Então, o problema não é exatamente o tamanho da dívida, é a condição que nós temos geral das contas públicas. Inclusive, então, fica aquela desconfiança, né?
1: É, sempre. E a gente já está adiantando o nosso próximo assunto ali na tarja, sobre o Caged.
4: O Caged também, que exatamente, quem houve pior. Hoje foi o dia de muitos números na economia. Caged é o cadastro de empregados formais, empregados e desempregados do Ministério do Trabalho. Foram geradas 73 mil vagas com carteira assinada em maio de 2026, admissões 2,2 milhões, 2,13 milhões de desligamentos. As contratações formais superaram as demissões pelo quinto mês seguido, um recuo de 52,3% em relação a janeiro. Se nós pegarmos o balanço aí que nós tivemos neste período, foi o pior saldo para o mês de maio desde 2020, que foi o ano da pandemia, essas 73 mil vagas. Então, ainda tem um avanço, tem geração, sim, de emprego, mas tem essa piora no cálculo geral, já há 5 meses tem uma desaceleração que o Ministério do Trabalho atribui ao fato de estarmos com a inflação mais elevada, estarmos também principalmente com os juros mais altos, mas sabemos que há uma certa preocupação do setor produtivo nas contratações em função das perspectivas econômicas. Então, teve essa desaceleração em relação ao salário médio de admissão. Nós também tivemos uma queda real no mês, em relação ao mês de maio do ano passado e em relação a abril. Então, teve essa piora geral no contexto. As contratações, como eu disse, superaram as demissões pelo quinto mês seguido, mas o saldo é 52,3 menor. Então, é o pior resultado aí, Márcia, que nós temos em relação ao Caged, apesar de a PNAD ainda estar com o menor patamar de desemprego no país aí da série histórica.
1: Obrigada, Denise, pelas suas análises. Agora, vamos falar do governador de São Paulo, Tarcísio de Freitas, que inaugurou hoje mais uma estação da linha 17 Ouro do metrô paulistano. Tarcísio falou sobre reduzir privatizações das linhas férreas. Beatriz Manfredini.
5: O governador de São Paulo, Tarcísio de Freitas, disse que não pretende privatizar outras linhas do metrô. Em agenda pública, ele afirmou que mudou de opinião sobre o tema e que o Estado não pode concentrar todas as linhas férreas com poucas empresas privadas para não comprometer a qualidade dos serviços aos passageiros.
6: Acho que a capacidade que a gente tem que ter é de mudar de opinião. E outra coisa, a gente não concede algo por conceder. Não é que negócio, eu preciso necessariamente ter a iniciativa privada operando, não é isso. A gente sempre busca onde é que eu posso trazer mais investimento e como é que eu posso eventualmente melhorar o serviço. A realidade é que o metrô está operando muito bem. E aí, hoje, eu digo, a tendência é que continue o metrô operando essas linhas. Na verdade, o que eu estou pensando é a expansão das linhas operadas pelo metrô hoje. Até porque você não pode correr o risco de ter muitas linhas operadas por poucos operadores privados.
5: O governador costuma ter a concessão de serviços à iniciativa privada como bandeira. Mas, especificamente sobre o transporte sob trilhos, enfrentou desgastes nos últimos anos, principalmente em relação à Via Mobilidade, empresa que virou alvo de inquéritos do Ministério Público em razão da má prestação de serviços nas linhas 8 Diamante e 9 Esmeralda. O governador falou sobre o assunto durante a inauguração da estação Washington Luiz, da linha 17 Ouro do metrô, nesta terça-feira. A estação é a última de uma primeira etapa de entregas que começou no dia 31 de março, com 7 estações. Sobre essa linha, Tarcísio afirmou que ela deve continuar sob comando do metrô, pelo menos até o início da operação comercial, prevista para acontecer em outubro deste ano. A linha 17 Ouro já estava prometida para a Via Mobilidade, assim que o período de operação assistida terminasse. Porém, o governador afirmou que está estudando manter a operação do monotrilho com o metrô.
6: Isso vai diminuir nosso tempo de viagem e a gente faz a operação, então, no horário integral, no horário estendido. Então, a operação comercial começando aí no final do ano. Agora, em julho, a gente abre a licitação para o projeto, as adequações do projeto para as próximas fases. Então, na direção Jabaquara, a estação Vila Paulista, na direção Paraisópolis, mais três estações, né? Panambi, Paraisópolis e Américo Mourão.
5: A partir de agora, o metrô vai ampliar em 2 horas o horário de funcionamento da linha 17 Ouro. O horário, que antes era das 10 horas da manhã às 3 horas da tarde, agora passa a ser das 9 horas da manhã às 4 horas da tarde.
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1: Agora o Vanderlei Nogueira vai projetar o duelo entre Brasil e Noruega, que acontece no domingo nos Estados Unidos. Essa vai ser a segunda vez que as seleções se enfrentam numa Copa do Mundo. Confira.
7: Brasil e Noruega num jogo eliminatório no próximo domingo. Nas redes eu já vi de tudo. Foi melhor a Noruega, preferia a Costa do Marfim, não queria nenhuma e vamos ganhar de qualquer uma. Eu vejo a Noruega como uma seleção respeitável, mas o Brasil é favorito. Claro, isso antes da bola rolar. Dados reais. O Brasil é o 6º colocado no ranking da FIFA contra o 31º selecionado no ranking. A Noruega é física, bem organizada, com transições rápidas e tem o monstro Haaland. E em 4 jogos, nunca perdeu para o Brasil, é o que estão lembrando nas últimas horas. É verdade, mas o último encontro foi empate há quase 20 anos. O Brasil é superior tecnicamente, tem mais experiência e costuma dominar europeus de meio de tabela em Copas do Mundo. Eu vejo a Noruega como uma europeia controlada, mais previsível e mais fácil até de estudar do que a Costa do Marfim. Nesse Mundial, os favoritos vêm mandando bem. Cerca de 70% dos mais bem ranqueados vão avançando. Eu imagino que Ancelotti vai pedir atenção máxima no Haaland. Ele sozinho pode decidir uma partida. Grande confiança numa vitória brasileira não é, digamos, um desejo irreal. Antes da bola rolar. Até a próxima.
1: E você esteja certo, Vanderlei. Agora no Jornal Jovem Pan, participação de Roberto Nonato.
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1: E eu também volto amanhã a partir de 8 horas. Na verdade, estou antes, 2 horas da tarde no Tempo Real. Boa noite para você, mas continua aqui na tela da Jovem Pan News. Tchau, tchau.
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2: Olá, tudo bem com você? Seja bem-vindo, começando mais uma edição do programa Os Pingos nos Is, reunindo os assuntos mais importantes do dia, contando sempre com análises, as discussões, as reflexões com os comentaristas aqui do programa. Eu sou Daniel Caniato, você, como sempre, é o nosso convidado especial. Para começar, um destaque que chega de Brasília, o presidente do Partido Liberal, Valdemar Costa Neto, quer convencer a ex-primeira-dama Michele Bolsonaro a participar de um evento ao lado do senador Flávio Bolsonaro. Vamos acionar nossa reportagem? Vamos a Brasília, capital federal, lá está o Bruno Pinheiro, aqui com a gente em Os Pingos nos Is. Bruno, seja bem-vindo, uma ótima noite a você. O que você conseguiu descobrir, apurar em torno dessa tentativa de Valdemar Costa Neto em reaproximar Flávio e Michele? Boa noite.
3: Não há uma confirmação sobre a ida de Michele a esse evento e nem mesmo da senadora também, a Damaris Alves. Ótima noite a você, ao Caniato, a quem nos acompanha aqui em Os Pingos nos Is na Jovem Pan. Acabou agora há pouco aqui a reunião com o Valdemar Costa Neto, Michele Bolsonaro. Ambos saíram sem conversar com jornalistas e não teve nenhuma declaração oficial por parte da legenda e nem por parte da ex-primeira-dama, que fez uma declaração longa, um vídeo de quase 27 minutos. Nas redes sociais na última semana em relação ao seu enteado, o senador Flávio Bolsonaro. Esta reunião, Valdemar Costa Neto antecipou o seu retorno dos Estados Unidos para conversar com o Michele, tentar convencer não somente sobre este evento que vai ocorrer aqui amanhã na capital federal com aproximadamente 40 mulheres, mas também para apoiar Flávio Bolsonaro, estar mais engajada nesta campanha que, na verdade, já tem alguns meses uma forte cobrança de aliados para que Michele fizesse algum tipo de declaração em favor de Flávio Bolsonaro. Mas o ruído tudo acabou se fortalecendo sobre o apoio de André Fernandes à candidatura de Ciro Gomes no estado do Ceará. Agora, no final de semana, o irmão de Michele Bolsonaro usou as redes sociais, estava numa reunião com, inclusive, com a atual governadora do Distrito Federal, Celina Leão, e fez um discurso de aproximadamente 5 minutos, e em uma dessas falas, Eduardo Torres, irmão de Michele, disse que algo muito normal esse desentendimento entre família, mas negou qualquer ruído e disse que não é justamente isso que está sendo falado, que foi a declaração de Michele Bolsonaro, e também saiu em defesa de Flávio Bolsonaro. Vamos ver então, Caniato.
4: E de vez em quando acontece isso em algumas casas, em algumas famílias. Quero descobrir quem nunca brigou com o irmão, quem nunca se desentendeu com o vizinho, porque isso já aconteceu algumas vezes na minha casa. Isso é passageiro. Ah, poderia, não deveria, eu não vou entrar nesse mérito, mas eu quero deixar muito, muito bem registrado que em nenhum momento, e o Thiago já presenciou algumas oportunidades comigo, junto da Michele, que nunca foi feito um boicote ou nunca foi falado nada contra o pré-candidato, o candidato à presidência, Flávio Bolsonaro. O Flávio é o nosso candidato. Nós trabalhamos e divulgamos o nome dele. Nós levamos, porque ele é o candidato do presidente Bolsonaro. E nós vamos trabalhar para virar esse jogo a nível nacional.
3: Agora, no entorno tanto de Jair Bolsonaro, de Flávio, de Michele, indiretamente, de forma reservada, conversando com alguns aliados aqui, alguns nomes que, inclusive, não estiveram na reunião, mas faziam uma defesa que tanto Flávio quanto Eduardo, que segue exilado nos Estados Unidos, estão fazendo um sacrifício em relação a Jair Bolsonaro e também para a campanha de Flávio Bolsonaro, que nesse momento não seria um momento para esses ruídos, esses atritos, que isso é muito ruim, que o adversário do momento é o atual governo e não nenhum membro da família Bolsonaro. No entanto, há um silêncio tanto por parte de Michele quanto de Valdemar após a reunião de hoje, que segue um suspense se Michele vai cumprir a agenda amanhã ao lado de Flávio Bolsonaro. Lá no Senado Federal, a senadora Damaris Alves já disse em poucas palavras que também não deverá comparecer no encontro de amanhã. Vamos ver como será essa reunião, se vai ter algum fruto, resultado que possa reunir esses nomes do núcleo duro da legenda aqui na capital federal. Daniel Caniato.
2: Legal, e contaremos com você, Bruno. Qualquer novidade em relação a essas articulações, por favor, prioridade para a nossa reportagem. O Bruno, qualquer outra informação, ele voltará aqui em Os Pingos nos Is. Bom trabalho para você, Bruno. Deixa eu seguir com os nossos comentaristas, chamá-los aqui para a primeira intervenção. Vamos ao Rio de Janeiro. O Roberto Mota está com a gente. Mota, seja bem-vindo. Uma ótima noite a você. Dois assuntos, né, trazidos pelo Bruno. As articulações de Valdemar Costa Neto para reaproximar Flávio e Michele nesse evento mencionado pelo repórter, mas também essa declaração, essa manifestação do irmão de Michele, reforçando o apoio à pré-candidatura de Flávio Bolsonaro e tentando normalizar desentendimentos ou desavenças, disse, bom, isso acontece em qualquer família. Você acha que é por aí? Tem que normalizar mesmo, faz parte do jogo. O importante agora é reforçar o apoio à pré-candidatura de Flávio, Mota. Bem-vindo.
0: Eu não sei responder essa pergunta, Caniato. Eu juro que eu não sei. Boa noite para você, boa noite aos meus colegas, boa noite à nossa audiência. Tem sido interessante, tem sido educativo e, às vezes, tem sido apavorante acompanhar o desenvolvimento desse assunto nos últimos dias. É uma polêmica com vários aspectos, alguns desses aspectos muito polêmicos. Outros vêm embrulhados em um segredo, com detalhes desconhecidos, detalhes escondidos. E o que me impressiona é que existem pessoas sensatas e bem informadas dos dois lados dessa polêmica. O aspecto que mais me preocupa é que essa não é uma disputa com os adversários da direita. Essa é uma disputa interna, por razões que a maioria das pessoas, o cidadão comum, o eleitor, não consegue entender muito bem. O que nós vemos são os partidários de um lado e os partidários do outro, fazendo, às vezes, acusações muito duras. E nesse processo, só tem uma coisa que é certa, é que a direita está fornecendo uma enorme munição aos seus adversários.
2: Pois é, chamar o Luiz Felipe Dávila para trazer também suas impressões a respeito dessas informações trazidas pelo Bruno Pinheiro. Duas informações que se conectam, né, Dávila? Duas figuras em destaque, no caso, o presidente do partido, Valdemar Costa Neto, e também o irmão de Michele Bolsonaro, enfim, ambos na tentativa de normalizarem a situação, conectarem duas figuras que são muito importantes nesse processo. O pré-candidato, obviamente, Flávio Bolsonaro, e Michele, ex-primeira-dama. Estão no caminho certo, nesse primeiro momento? Bem-vindo, Dávila.
5: Boa noite, Caniato. Boa noite, Mota, Musa e a nossa querida audiência. Primeiro ponto é que a agenda de Valdemar Costa Neto é muito mais ampla do que apenas a disputa no seio da família Bolsonaro. É evidente que pacificar a família Bolsonaro é fundamental para unir a família e o PL em torno da candidatura de Flávio Bolsonaro. Como já dissemos aqui, o grande provérbio bíblico, uma casa desunida vai estar condenada ao fracasso, à derrota. Então, é óbvio que precisa unir a casa. Mas o ponto principal é que a agenda do presidente do PL vai muito além da disputa de Flávio Bolsonaro e Michele Bolsonaro. Por exemplo, ele está com enorme problema em palanques, como Minas Gerais. Ainda não definiu candidatura. E já estamos entrando no mês de julho, mês importante das convenções partidárias. Então, existem problemas em palanques regionais extremamente importantes, como é o caso de Minas Gerais. Existem problemas com candidaturas que têm a ver muito mais com interesses do Centrão do que a direita. Existe uma divisão entre membros do Centrão do PL com a ala bolsonarista. Então, existem muitos conflitos dentro do PL. O PL é uma colcha de retalhos, como é vários partidos do Centrão, que tentam acomodar várias correntes partidárias. E que isso acaba camuflando o Centrão com a verdadeira direita. Essa é uma disputa que realmente vem poluindo as relações, não só entre esses grupos dentro do partido, como também criando muita dor de cabeça para o presidente da legenda. Então, Caniato, é sim um esforço hercúleo para tentar pacificar os PL do Centrão com o PL bolsonarista, o PL da direita com o PL, que quer estar no governo a qualquer custo, não importa, nem se é o governo do Lula, né? Então, sim, é um conflito que mostra a crise partidária do Brasil. O Brasil não tem partidos políticos, o Brasil tem o que eu chamo de frente partidária. O que é a frente partidária? É um conglomerado em torno de uma legenda que, na verdade, só existe no momento da eleição para capturar esse dinheiro do fundo partidário, do fundo eleitoral. E, uma vez terminada a eleição, votam de acordo com seus interesses paroquiais. E isso vem destruindo a política brasileira. Como é que você explica, Caniato, o PL, o maior partido de oposição, votando mais da metade das vezes com o governo? Isso não existe. Isso só existe num país no qual o partido não cumpre o papel de partido, e sim de uma frente partidária para disputar eleições.
2: Chamar o Bruno Musa para avaliar também essa situação, as informações trazidas pela nossa reportagem. Musa, seja bem-vindo, uma ótima noite a você. Como você classifica essas tentativas de reaproximar Flávio e Michele, as ações de Valdemar, especialmente para que os dois participem desse evento no dia de amanhã? Enfim, política de redução de danos, há muito interesse em jogo, né?
6: Boa noite, Caniato, meus colegas de bancada e a toda a nossa audiência. Bom, sem dúvida, é uma tentativa de redução de danos. Como eu falei ontem, no meu entender, isso se trata muito mais ali de uma eventual reconciliação, mesmo que seja protocolar, participar de um evento, às vezes para a política é importante isso da porta para fora, mesmo que do lado de dentro o mundo seja completamente diferente. Eu, particularmente, acho isso uma tremenda hipocrisia, não esse evento especificamente, mas no geral, esses eventos protocolares. Todo mundo sabe a determinada verdade, mas mesmo assim compra-se a ideia de que tudo estaria bem, porque tomaram a iniciativa, de repente, nesse caso, de estar num evento. Mas ao passo que não é por estar em um evento que supostamente a relação foi reconstruída entre eles e que está tudo bem. Mas desde que seja algo protocolar e que seja passado para o público dessa maneira, a grande parte das pessoas compram. Esse, por um lado, é a questão racional. Por outro lado, a política ela vem carregada de emoções. E o emocional fala que, nesse momento, você precisa de uma unidade para ir em contra ao status quo, ou seja, ao governo de turno que tem ali uma possibilidade de se reeleger e uma boa probabilidade. Dito isso, significa que esse evento, mesmo que protocolar, talvez ao mostrar determinada unidade, é como se, mesmo que eu não me dê bem, seja temporariamente ou permanente com a pessoa aqui ao outro lado, eu sou capaz de colocar as minhas diferenças de lado nesse momento por uma unidade maior, por um objetivo muito maior. Depois conquistado esse objetivo, aí sim vamos lutar pelas nossas diferenças. Então eu vejo mais ou menos essa correção de trajetória ou de danos, como você colocou. Veremos o que de fato será comprado pela grande mídia e consequentemente pela população.
2: Daqui a pouco eu vou trazer uma outra informação relacionada a Michele Bolsonaro, uma postagem, uma manifestação dela. Deixa eu só passar para o Mota para a gente finalizar esse capítulo. Mota, você sempre, nas suas análises, quando a gente fala do PL e da família, você sempre gosta de reforçar a força de Jair Bolsonaro, talvez o principal líder da oposição ou o maior, que nós já vimos nos últimos anos, quando a gente avalia o espectro da direita e da centro-direita. Você acha que essas teses que ganharam força nas últimas semanas, indicando que nenhum tipo de manifestação teria sido postada ou compartilhada nas redes sociais sem o aval dele, indicando que talvez a Michele tivesse a autorização do marido ou o aval, a anuência dele para colocar aquelas críticas a Flávio Bolsonaro? Como você viu isso? Você conseguiu pescar algum indicativo de que Michele fez aquilo a pedido de Jair?
0: Essa é outra pergunta muito difícil de responder, Caniato. Nós não sabemos qual é a situação atual de Jair Bolsonaro. Agora, usando a lógica, o raciocínio e o que a gente conhece dele, eu acho pouco provável que ele tenha aprovado uma estratégia de disputa entre a sua esposa e o seu filho, que ele próprio escolheu como candidato à presidência da República, no momento em que ele está preso, num processo altamente questionável, no momento em que o Brasil vive à beira do abismo da legalidade. Eu não consigo ver nenhuma lógica nessa história. Eu não consigo ver nenhuma estratégia. Me preocupa muito o prejuízo que essa situação toda causa. Não é prejuízo à campanha, é prejuízo ao país, num momento em que há tantas coisas graves com que se preocupar. Mas, como eu já disse aqui várias vezes, a política é provavelmente o ambiente mais tóxico que eu já conheci. Quem acha que as disputas no mundo corporativo são pesadas, são duras, não tem a mínima ideia do que acontece na política. A política é a terra da ambição, a política é a terra da vaidade, do ego, que captura as pessoas, às vezes, inadvertidamente. Quando você se dá conta, você já está ali numa disputa que você não tinha nenhuma intenção originalmente de participar. Então, eu não entendo o que está acontecendo, mas lamento profundamente que esteja acontecendo.
2: Pois é, deixa eu só pedir para o Dávila também pontuar a respeito disso. Dávila, você acha que as desavenças públicas são uma consequência da ausência de Jair Bolsonaro desse processo?
5: Com certeza. A ausência de Jair Bolsonaro acabou criticando, vamos dizer, duas alas dentro do bolsonarismo. Uns que tentam ser o mais fiel possível às bandeiras do bolsonarismo e outros que tentam reconciliar o bolsonarismo com outras alas da direita. E isso está muito nítido na postura de Michele Bolsonaro, tentando ser esta defensora do bolsonarismo raiz, dos valores, e de Flávio Bolsonaro tentando ser o candidato do bolsonarismo que consegue aglutinar o restante da direita. E aglutinar o restante de direita significa, sim, fazer acordos, concessões, para justamente poder ampliar os votos e conseguir capturar parte desses votos pendulares que serão decisivos nas eleições. Por isso, existe, sim, uma própria divisão dentro do bolsonarismo, o que mostra que esta divisão perpetuará durante a eleição. Então, será preciso muita capacidade de articulação política para não deixar que esta divisão rache a direita. É importante entender que pode haver divisão, pluralidade, diversidade de opiniões, ideias, mas é preciso marchar junto em torno da candidatura de direita. Caso contrário, isto só ajudará ao governo e o PT e a esquerda continuar no poder.
2: Pois é, quer só fazer um último complemento, um último apontamento em relação a esse assunto, Musa, à vontade.
6: Eu acho que esse é um momento bastante complicado. As mensagens diretas e indiretas que a Michele tem postado, elas são um tanto quanto enigmáticas, não sabemos se tem alguma mensagem por trás ou não, apenas o tempo dirá, mas a verdade é que eu continuo não entendendo o momento. Por que disso tudo? Eu realmente acho isso um ponto de interrogação e até um momento muito complexo de entender. E se permanecer dessa forma, eu continuo achando que isso nada mais é do que um tiro que sai pela culatra para ela, a não ser que novos dados venham à tona ao longo do processo que nós não saibamos.
2: E por falar em ex-primeira-dama, Michele repostou um vídeo em que o ex-governador do Rio, Antônio Garotinho, diz ter visto uma gravação, um registro de festas de Daniel Vorcaro com mulheres peladas e homens que defendem a família. Essa postagem gerou novas críticas a ela entre os aliados do senador Flávio Bolsonaro. O entendimento foi o de que ela quis fazer uma provocação e talvez mandar indiretas ao enteado, mantendo a disputa entre ambos em evidência. O pré-candidato nunca foi citado como presente nessas festas do ex-banqueiro, mas teve que explicar suas relações com o dono do banco, a quem pediu dinheiro para a produção e financiamento do filme Dark Horse, que conta a trajetória do pai, Jair Bolsonaro. Você, Mota, acompanhou essa informação, a repostagem de Michele a respeito daquela manifestação de Anthony Garotinho, que disse que viu um vídeo das festas de Daniel Vorkaro com mulheres peladas e figuras que, em tese, defenderiam a família. Daí muitos ficaram sem saber. Bom, ele se referiu a quem?
0: Eu não tive como não ver, Caniato. Foi impossível. Tanto o vídeo do Garotinho quanto o comentário. E eu não tenho a mínima ideia do que isso significa. Agora, eu acho pouco provável que esse tipo de coisa ajude alguém de alguma forma. Eu sei que uma candidatura à presidência da República representa muito, né? Num país como o Brasil, você ser presidente da República é quase como ser imperador, né? Exceto no caso de Jair Bolsonaro. Quando ele foi presidente, parece que decidiram tirar todos os poderes da presidência da República. Mas hoje voltou a época em que o presidente da República é um ser super-humano, pode fazer o que quiser. Então, eu acho que é compreensível que numa candidatura à presidência da República entrem vários fatores. Eu acho que é compreensível que várias pessoas achem que elas é que deveriam ser o candidato, né? Porque não sou eu. Eu tenho as qualificações, eu sou melhor. Eu vivi isso no partido que eu ajudei a fundar. O Partido Novo foi dilacerado por disputas desse tipo. Além disso, como eu já disse aqui, a política é uma atividade que mexe diretamente com o ego, com a vaidade. Isso acontece, às vezes, de formas muito sutis. Você está convicto, você tem certeza que você está fazendo o que é melhor para o país, você está defendendo a verdade, você está defendendo a coisa certa, mas, na verdade, é a vaidade que está falando mais alto. Pode ser isso que esteja acontecendo aqui.
2: Pois é, agora, Dávila, nós falávamos, né, sobre, sei lá, um arquivo secreto, informações das festas, dos encontros de Daniel Vorkaro. Será que essas imagens irão à tona, serão divulgadas? Você não acha que tinha muita fumaça e até agora essas informações não foram divulgadas? Talvez isso venha a público em um momento específico, seja divulgado em um momento crucial para algumas figuras?
5: Na ausência de transparência, Caniato, o que acontece é que essas informações são vazadas estrategicamente em alguns momentos para criar justamente esta marola, essa espuma, essa discussão que não tem pé nem cabeça, porque, no fundo, sem transparência, você só consegue ver parcialmente as coisas. E isso acaba só aumentando a maneira escandalosa como a política brasileira vem sendo conduzida por esse conluio de políticos sem vergonha da República do Rabo preso com gente safada do setor privado que acaba corrompendo pessoas da maneira mais vil possível. Então, Caniato, isso só mostra a ausência de valores, de moral, de princípios, de retidão de caráter das pessoas que hoje estão comandando o país. Porque quando se trata de um escândalo que envolve quase todos os partidos, que envolvem pessoas de todas as siglas e tamanhos de importância na hierarquia política do Brasil, mostra um sinal muito grave de como perdemos o senso de virtude da política.
2: Pois é, Musa, me lembro que você, no princípio, mencionava as muitas informações que estavam sendo divulgadas a respeito dessa vida extravagante de Daniel Vorkaro. Teve essa postagem de Michele Bolsonaro em que o ex-governador do Rio, Anthony Garotinho, menciona que assistiu os vídeos acompanhando as festas de Daniel Vorkaro, mulheres sem roupa, inclusive pessoas conhecidas, políticos ou figuras, personagens em tese muito respeitados que defendem a família, que também aparecem nessas cenas. Não se sabe muito sobre isso. Agora, você acha que tem algum tipo de conexão alfinetada ao enteado? Porque a notícia traz justamente essa informação. Agora, eu não consigo fazer essa conexão. Você faz?
6: Nenhuma. Quando eu li a matéria, eu não encontrei nenhum tipo de conexão. Eu acho que caberia uma responsabilidade até maior, ou tem coisa aí que a gente não sabe. Porque, de fato, não há sequer qualquer menção. Eles fazem na matéria uma correlação a... O primeiro vídeo da Michelle mencionando textualmente o Flávio Bolsonaro, quando deu aquela primeira reviravolta na relação entre os dois agora, foi justo antes do primeiro jogo da Seleção Brasileira. Agora, novamente, justo antes, ou pouco antes a um jogo da Seleção Brasileira, ela veio com esse novo vídeo repostando o vídeo do garotinho. Mas qual é a relação que isso traz com o Flávio? Muita gente na matéria diz que muitos estão interpretando que isso seria uma indireta ao Flávio, que ela sabe de coisas. Qual é a correlação? Se, de repente, a redação desse jornal sabe alguma coisa, o tempo mostra ou eles que mostrem. Agora, na matéria não tem nenhum tipo de menção ou não sabemos de onde eles tiraram isso, que sequer está subliminar essas mensagens. Não há sequer indiretas ou qualquer fato que possa correlacionar os dois. Então, mais uma vez, me parece algo que querem plantar ou, de novo, estou falando com os fatos que nós temos em mãos. Analisando friamente a matéria... Me desculpe, é um jornal. Não tem absolutamente nenhum tipo de menção, direta ou indireta.
2: E lá atrás o Mota falava sobre isso. Essa divulgação de trechos, de fragmentos de uma investigação ou de determinado episódio, isso permite mil interpretações, né, Mota? E a depender do veículo que acaba acessando determinado arquivo, faz a leitura ou uma leitura dinâmica, e acaba tentando traduzir isso em um texto jornalístico, a depender de quem lê o conteúdo, pode também fazer uma leitura muito diferente do outro, que fez a mesma leitura.
0: Eu acho que poucas vezes existiu uma situação tão desfavorável à direita, a quem é conservador ou liberal, como existe hoje no mundo. Se você é conservador, por exemplo, você já tem que começar dando explicações. Então, eu acho que não há necessidade nenhuma da direita ficar atacando a própria direita, porque a esquerda já faz isso muito bem. A maioria dos meios de comunicação faz

0: isso muito bem. Então, no momento em que uma pessoa da oposição faz uma crítica ácida ou uma insinuação sobre outra pessoa também da oposição, você está começando um processo que depois pode ser impossível de ser parado. Esse é o perigo dessa situação, é criar fissuras irreparáveis, porque tudo isso que está sendo dito ou insinuado vai ficar para sempre registrado nas redes sociais. Vai ser impossível depois colocar esse coelho de volta na cartola. O perigo disso é criar divisões que a esquerda não, que a direita não consegue suportar nesse momento, né? E uma coisa é certa, há muitos eleitores confusos com o que está acontecendo. As pessoas estão se perguntando, mas espera aí. Se Jair Bolsonaro escolheu o Flávio como candidato, e Jair Bolsonaro é pai de Flávio, então ele conhece as qualidades, os defeitos do Flávio, ainda assim Jair Bolsonaro escolheu o Flávio como candidato. Portanto, todo mundo que teoricamente diz que segue a liderança de Jair Bolsonaro precisaria necessariamente apoiar Flávio. Mas não é isso que está acontecendo. Então as pessoas não entendem nem o que está acontecendo, não entendem as motivações e não entendem qual é a alternativa que as pessoas que são críticas à candidatura de Flávio pretendem atingir nessa altura do campeonato. Na situação em que o Brasil está vivendo, né? No momento em que qualquer pessoa, por qualquer declaração, por uma palavra, está sujeito a perder o mandato, a ser cassado, a se tornar inelegível, ou até ser processado, ser preso, ter as suas contas congeladas. Esse é o Brasil de hoje. As pessoas se perguntam como é que, na situação atual, um sentimento de beira do abismo que a gente tem, ainda se encontra tempo e energia para entrar nessas disputas que aparentemente não vão levá-lo a lugar nenhum.
1: Seguiremos atentos. Qualquer novidade em relação, inclusive, a esse vídeo, nós traremos aqui na programação da Jovem Pan. Uma rápida parada para você que nos acompanha pela rede de rádios. Eu sigo aqui destacando os principais assuntos do dia com os comentaristas do programa. O Plano Safra da temporada 2026-2027 vai oferecer, a partir desta quarta-feira, um total de 525 bilhões de reais em financiamentos para médios e grandes produtores. 1,7% a mais do que a oferta de crédito na temporada passada. Essa cifra inclui 194 bilhões em recursos de cédulas de produto rural originadas de letras de crédito do agronegócio e também da aplicação da poupança rural com direcionamento obrigatório. O Plano Safra será lançado em Brasília pelo presidente em exercício, Geraldo Alckmin, e também pelo ministro da Agricultura. Deixa eu começar essa rodada com o Luiz Felipe Dávila para avaliar o lançamento do Plano Safra, essa quantia a ser destinada para essa iniciativa, o momento do anúncio. E conseguiu conversar com algum produtor ou representantes do agronegócio em relação, por exemplo, às taxas de juros, Dávila?
2: O agronegócio está extremamente preocupado, Caniato, por dois grandes motivos. O primeiro é a situação hoje do câmbio e da crise que nós temos no Oriente Médio, que encarecem absurdamente os insumos, a falta de fertilizantes, o aumento do custo do óleo diesel. Isso vem impactando dramaticamente no plantio. E o segundo ponto é a nossa extraordinária taxa de juros, que acaba fazendo com que agricultores endividados tenham enorme dificuldade. Então, no momento no qual o Brasil precisa plantar mais do que nunca para assegurar inflação baixa e a segurança alimentar no mundo, o governo corta o orçamento da agricultura, mas tem dinheiro para despejar na maior campanha publicitária da história.

0: dinheiro eleitoreiro para tentar comprar voto e faz com que o déficit da nação dispare, que a dívida em relação ao PIB cresça de uma maneira como nunca cresceu antes. E isso, de novo, Caniato, violando uma obrigação constitucional. Porque quando você libera dinheiro, você tem que dizer de onde vem a receita. Não, o que nós estamos fazendo é gastando dinheiro do cheque especial, esse que tem a taxa de juros mais alta do mundo, e deixando a conta para o próximo governo. Isso é crime, crime. Então, um governo que trata o dinheiro público de maneira criminosa, inconstitucional, porque não diz de onde é que é a origem que vai sair esse dinheiro, além disso, o que faz? Corta o dinheiro do setor produtivo, aliás, do setor estratégico do país, no momento que existe uma conjuntura internacional que afeta dramaticamente o agronegócio. Isso mostra justamente onde é que estão as prioridades do governo. E as prioridades do governo se resumem a uma única só coisa: despejar dinheiro, aumentar a dívida, fazer com que o déficit dispare para tentar continuar no poder.
1: Pois é, recebendo a Rede Jovem Pan, todos com a gente aqui em Os Pingos nos Is, a notícia em destaque é o lançamento do Plano Safra 26-27, inclusive o governo adotando uma narrativa, uma retórica de um recurso recorde, um montante de dinheiro recorde destinado a essa iniciativa. Deixa eu passar para o Bruno Musa para avaliar essa situação. Musa, quero, inclusive, para ajudar na sua avaliação, mencionar qual foi o posicionamento da Frente Parlamentar da Agropecuária, a FPA, que tantas vezes já participou aqui do programa com seus representantes. Ela emitiu uma nota dizendo que o Plano Safra é ineficiente e eles veem com preocupação a iniciativa do governo federal, e eles mencionam justamente isso, que o governo anunciou esse programa recorde. Os números mostram, no fundo, que houve uma redução, porque o governo não levou em consideração, por exemplo, a inflação. Então, eles fazem o cálculo de uma redução de 29,6 bilhões, que daria 5,73% a menos do que o ciclo anterior. E eles entendem que essa quantia de dinheiro é ineficiente para a demanda do agronegócio brasileiro. Musa, você.
2: De fato, os números apresentados por eles, da Frente Parlamentar Agrária, eles têm realmente uma justificativa plausível nos números. Mas eu gosto de ir mais profundo. Nós estamos acostumados a viver dessa forma, a buscar subsídios, a buscar subvenções. E tudo isso que o plano está propondo, nada mais é do que jogar a poeira para debaixo do tapete, mais uma vez atacar o sintoma e não a causa raiz. Porque atacar a causa raiz dói, dá problema. Só que as consequências do que nós estamos vivendo, desse processo de endividamento e o recorde dos recordes das recuperações judiciais, ela tem a ver com o ciclo econômico que começou lá atrás, de um processo de endividamento e incentivo e estímulo ao endividamento das empresas, do Estado e das próprias famílias, que todos estão em níveis recordes de endividamento. Só que agora as soluções, elas sempre são tampões, ainda mais em ano eleitoral. Veja só, a matéria sempre é muito bonita. Governo lança um plano de 525 bilhões. Quem vai se opor a isso? Quando você começa a entrar nos meandros, você começa a ver que, inclusive, eles aumentaram a banda em que a taxa de juros é subsidiada. Ou seja, há ainda um subsídio maior nas taxas de juros apresentadas nesse Plano Safra. Significa que eles estão emprestando o dinheiro a uma taxa bastante inferior à taxa que o governo paga para captar o dinheiro. Então, para quem empresta dinheiro para o governo comprando título público, por exemplo, ele paga lá 14,25%, que é a Selic. Só que ele empresta a 8%, 9%, 10%, para o Plano Safra. Ótimo, quem está recebendo o dinheiro vai falar: ótimo, estou estrangulado, preciso disso. Só que isso piora toda uma sociedade na forma geral, inclusive a médio e longo prazo, aqueles que estão recebendo esse benefício, porque não estamos atacando a raiz do problema. Quando o governo paga uma taxa mais baixa do que aquela que ele está pagando para quem emprestou, isso é prejuízo para o dinheiro público. Que não existe dinheiro público, é dinheiro do pagador de imposto. O déficit aumenta, o endividamento da máquina pública aumenta. Consequentemente,

0: seguinte, o dinheiro perde valor. Quando o dinheiro perde valor, chega no ano que vem, o Plano Safra não recompõe a inflação do ano, porque o dinheiro perde muito mais valor. E nós falaremos adiante do rombo das contas públicas, que bateu mais uma vez um recorde. Consequentemente, os números nunca serão suficientes. Ou nós colocamos os adultos na sala e passamos a fazer uma reforma de verdade, ou a gente vai viver atacando sintomas até que a bomba explode de uma vez. E ela está cada vez mais perto e o próprio governo assumiu, porque no final do ano que vem já não tem mais espaço dentro do orçamento para um real em investimentos. Um real.
1: Pois é, deixa eu passar para o Dávila avaliar uma situação que é muito simbólica, Dávila. Teve também uma manifestação de alguns representantes da FPA que fizeram questão de destacar a ausência do presidente da República no lançamento do Plano Safra da Agricultura Empresarial. O presidente da República tomou a decisão de só participar do anúncio da agricultura familiar. Por que esse distanciamento do presidente dos grandes produtores?
2: É, porque o governo trata o agricultor como um bolsonarista, um direitista e, portanto, aquele que não merece nenhuma solidariedade do governo. Ou seja, o governo não enxerga o agronegócio como um setor estratégico para o país, como o único setor em termos ganho de produtividade fundamental para a nossa balança comercial. E que, na verdade, deveria servir de exemplo para derrubarmos barreiras protecionistas em outros setores e fazer com que nos tornemos mais competitivos. Então, é uma inimizade político, ideológica e, principalmente, econômica. Governos de esquerda detestam sucesso de um setor que depende pouco do governo e muito do mercado. E, principalmente, que consegue concorrer internacionalmente de uma forma sem as amuletas do governo. Isso cria enorme distância entre o agronegócio e o governo brasileiro.
1: Pois é, e o agronegócio, né, Musa, é um pilar fundamental quando a gente olha para o PIB, né, o Produto Interno Bruto. Quantas vezes o Musa, nas suas análises e avaliações, destaca a importância do agronegócio para a geração de riquezas do país. Mas, Musa, queria que você também comentasse esse ponto que eu passei para o Dávila. Deixa eu só ler um trecho muito interessante nessa nota que foi divulgada pela FPA. Eu vou abrir aspas, tá? Essa postura do presidente da República reforça uma tentativa equivocada do governo de dividir o agro brasileiro, como se pequenos, médios e grandes produtores, cooperativas e cadeias produtivas não fizessem parte de um mesmo sistema responsável por produzir alimentos, gerar empregos, movimentar municípios e sustentar a economia nacional. Fecho aspas. Você, Musa.
0: Se nós olharmos a cadeia produtiva do agro como um todo, não apenas lá o plantio, mas toda a cadeia produtiva, até chegarem às gôndolas, o produto final, ele representa algo como 23%, 24% do PIB brasileiro. E saiu um estudo recente da Conference Board, faz um ou dois dias, mostrando que a produtividade brasileira caiu incríveis 16% na economia, voltando aos níveis de 1958. Vocês não ouviram errado, 1958. Só que quando você isola todos os fatores da economia, tanto o agro como a indústria, como os serviços, o único que puxou a produtividade para cima, olhando individualmente, foi o agronegócio. O restante, incríveis 15% para baixo, a patamares, repito, de 1958. Consequentemente, a indústria parou no tempo. Agora, o agro, ele evoluiu e ele representa um montante extremamente relevante dentro do PIB. Mas eu volto a falar, nós criamos um mecanismo ao longo das últimas décadas, Caniato, que virou natural um processo que sequer param para pensar, que se tornou mais barato ir a Brasília buscar um subsídio, uma subvenção, ou buscar vantagens para aquele grupo lobista lá dentro, do que você de verdade investir em tecnologia para você incrementar a produtividade. Isso tem um fim, porque uma hora acaba o dinheiro para pedir essa subvenção. E ou você se adapta ao mundo atual, ou você simplesmente é varrido por completo, porque até o dinheiro do pagador de imposto para socializar esse prejuízo acaba. Então eu acho que é um mecanismo que nós precisamos atacar de frente. parar de achar que é normal ir a Brasília e voltar com o subsídio debaixo da manga. Isso é deletério para todo mundo na economia, inclusive para aqueles que estão recebendo aquele recurso. No curto prazo, como todos estão com a água até o pescoço, pode parecer uma solução extremamente importante, e é no curto prazo, mas a dor é maior no longo prazo. Rapidamente, tem uma frase muito interessante que eu acho que encaixa muito bem aqui, que foi dita por Milton Friedman, e ele fala que o processo de endividamento, de pedir subsídio, de pedir mais dívidas ou financiar o governo através dessas dívidas, ele funciona exatamente o oposto ao processo de um alcoólatra. No começo, o alcoolismo, a pessoa tem um prazer com aquele do álcool, só que o processo de longo prazo, ele é destruidor para a saúde da pessoa. Quando você precisa retirar o álcool do sistema, do corpo da pessoa, você sente uma dor no curto prazo e um benefício no longo prazo. É o que nós estamos vivendo. Há décadas, nós escolhemos o alcoolismo, endividamento, subsídios e subvenções. Foi melhor no curto prazo. No longo prazo, está doendo. Agora, é exatamente o oposto.
1: O pré-candidato à presidência da República pelo PSD, Ronaldo Caiado, deve anunciar amanhã o nome do presidente nacional do partido, Gilberto Kassab, como vice em sua chapa no Palácio do Planalto. Essa informação foi divulgada pelo Estado de São Paulo e confirmada pela reportagem da Jovem Pan, o repórter João Vitor Revedilho. O nome do ex-prefeito de São Paulo já vinha sendo ventilado desde maio. Na ocasião, Kassab disse que estaria à disposição, caso fosse a escolha de Ronaldo Caiado. Hoje, o ex-governador de Goiás confirmou que o vice será anunciado em coletiva de imprensa em Brasília, porém evitou confirmar qual seria o nome e nem mesmo se seria do seu partido ou não. Até aqui, Caiado não tem apoio de outros partidos para a disputa presidencial. Ele chegou a conversar com Romeu Zema, que também é pré-candidato, mas não houve nenhum avanço para uma união das duas candidaturas, PSD e Partido Novo. Começar essa rodada com o Roberto Mota. Kassab, ao que tudo indica, será anunciado amanhã como vice na chapa de Ronaldo Caiado. É chapa pura que fala, né, Mota?
3: Pois é, se você quer garantir o máximo de apoio e de verbas para sua campanha, nada melhor do que colocar como vice o presidente do seu partido. É lógico, né, que a política tem razões que a própria razão desconhece. E o Kassab é um político conhecido pela sua capacidade de articulação. Então, embora no momento seja pouco provável que essa chapa seja eleita, é altamente provável que, no caso de uma vitória da direita, Kassab e Caiado façam parte do novo governo.
1: Passar para o Dávila avaliar essa situação. Você, Dávila, análise sorte, pontos fortes e fracos em ter alguém do mesmo partido na vice. Me parece que os dois falarão a mesma língua, né?
2: Com certeza esse é um ponto forte. Total união, coesão em torno da defesa da candidatura de Ronaldo Caiado. Este é o ponto positivo. E o positivo é que se Ronaldo Caiado se tornar o candidato competitivo e vencer as eleições presidenciais, terá um extraordinário vice-presidente da República que sabe não só conversar com o Congresso, costurar alianças e provavelmente ser o dono da segunda ou primeira grande bancada no Congresso Nacional. E isso é um enorme trunfo para um futuro presidente da República. O lado negativo é que o PSD não conseguiu atrair nenhum outro partido para essa coligação. Isso mostra não só a fraqueza do partido neste momento com uma candidatura pouco competitiva à presidência da República, como também demonstra a dificuldade de atrair outros partidos justamente por causa das disputas regionais para as eleições proporcionais, as eleições para deputado federal, principalmente. E isso dificultou costuras com outros partidos. Então, isso mostra duas coisas, Caniá. Muito bom no sentido de coesão partidária, é muito bom ter o presidente do partido e o dono do cofre na sua aliança política, mas é muito ruim, mostra que desta vez o PSD não conseguiu construir uma ampla aliança partidária em torno da candidatura de Ronaldo Caiado.
1: Pois é, mas para além da questão financeira, que é naturalmente importante, Bruno Musa, Kassab é muito conhecido pelo seu poder de articulação, né? Eu me lembro quando faziam avaliações a respeito de vices, né? Acho que não, alguns programas nós falamos disso. Acho que até foi o Dávila quem fez um retrospecto de Itamar Franco para cá, né? De Fernando Collor para cá, avaliando cada vice, seus pontos fortes. Me lembro que Michel Temer, quando foi escolhido, falava muito em relação àquela articulação junto ao Congresso Nacional. Salvo engano, acho que Temer tinha sido presidente da Câmara por 3 ocasiões. Você não acha que Gilberto Kassab pode colaborar muito com esse faro político e esse poder de articulação nos bastidores, Musa?
0: É inegável que ele é um grande articulador político e conhece muito bem a política brasileira, especialmente nos bastidores, né? E eu gostaria até, depois, a opinião, não diria opinião, mas o conhecimento de todos aqui, que eu não lembro de um ponto sem nó que o Kassab deu. Isso não significa uma defesa a ele, estou dizendo de forma... Sob o ponto de vista da articulação política, o que será que, às vésperas de transformar uma pré-campanha em campanha, ele resolve, nesse momento, fazer esse movimento? Será que há novas coisas por saírem que nós não sabemos e que isso pode ter vazado de alguma forma, ou nos bastidores da política brasileira saberem de alguma coisa que a gente aqui, meros mortais, não sabemos? Porque ele saindo até como vice do Caiado, que em todas as intenções de voto vem mostrando um resultado marginal, sob o ponto de vista de todos os outros candidatos, né? Ou seja, com uma pouca ou nenhuma probabilidade de sair para o segundo turno. Será que haveria alguma coisa por trás aqui que a gente não sabe? Acho que só o tempo vai dizer. Mas, sem dúvida nenhuma, ele é um profundo conhecedor e articulador de todas da campanha de políticas brasileiras. Agora, se ele está entrando com o Caiado e o Caiado naturalmente se coloca à direita contra o PT e etc., vale lembrar que o Kassab, apesar de ser um grande articulador, nós não sabemos de verdade a ideologia dele, o que, que ele quer. Há um interesse de verdade de pró-Brasil, de planejamento, redução da máquina pública, menos impostos, mais negócios, ou ele surfa para onde está o partido dele e todos os partidos de centrão, normalmente arquitetam isso. Para onde está indo a maré, eu vou e negocio meus cargos e negocio emendas. Então, quais serão os ventos que fluirão caso isso venha a dar certo? É mais uma pergunta que fica no ar, né?
1: Pois é, eu me lembro que o Chumota também, há alguns programas, fez um exercício sobre o quanto a escolha do vice pode motivar o eleitor a tomar a decisão para aquele candidato. Ah, eu vou votar nesse candidato porque ele escolheu esse vice. E no fundo, né, Mota? Na prática, olhando para as outras eleições, a gente viu que não foi o vice que determinou o voto do eleitor. Então, acho que são outros ingredientes que o cabeça de chapa, ou no caso o partido, acabam tomando a decisão para escolher aquela figura. Bom, PSD, ao que tudo indica, deve anunciar Kassab amanhã. Outros partidos ou outros pré-candidatos ainda não fizeram a escolha. Devem seguir quais caminhos? O que lhe parece, nesse momento, mais importante na escolha do vice?
3: Quando se trata de uma campanha com poucas chances de vitória, Caniato, eu acho que a tendência é pensar no vice pensando em alianças, em oportunidades. E aí eu vejo um exemplo de um momento em que a política se desconecta da vida real. Eu acabei de receber aqui uma mensagem de uma espectadora do Pingos, a Laura Margarete. E ela me mandou uma mensagem grande aqui, que eu vou resumir da seguinte forma. Há tanto sofrimento, tanta dificuldade na vida do cidadão comum, do trabalhador, e a gente fica observando os políticos dedicados a essa política que parece ser simplesmente um joguinho de interesses, completamente desconectado da vida real. E eu acho que isso resume várias das matérias que a gente comenta aqui, que a gente está comentando hoje, né? São discussões que não têm nenhum interesse para o cidadão comum. Aquele que sofre cada vez mais para pagar as contas no final do mês, aquele que vive com medo de sofrer um crime violento, aquele que às vezes não consegue dormir pensando no que será o futuro dos seus filhos. Que tipo de emprego eles vão conseguir? Como é que eles vão conseguir um dia se aposentar? E aí o cidadão brasileiro olha para essa política e o que é que ele vê? Políticos muito bem de vida, obrigado. Um grande número deles, apesar de não ter feito nada na vida além de política, são ricos. E muitas vezes, quando a gente tira uma fotografia da política, e a gente comenta aqui essas fotografias, o que a gente vê é uma política que parece um jogo. O que será que ele vai dizer agora? Qual será a escolha que ele vai fazer? E são ações que a gente olha e, aparentemente, elas não têm absolutamente nada a ver com as necessidades, com a urgência do cidadão comum.
1: Pois é, ainda dá um tempinho antes de dividir a rede. Davi, lá, os vices não têm alcançado uma importância diferente, uma importância maior, quando a gente olha para candidaturas do passado, de outras eleições? Por exemplo, presidente Lula deve anunciar, muito possivelmente, Geraldo Alckmin deve fechar a dobradinha nessa tentativa de reeleição. Flávio Bolsonaro, dizem, que tentará uma mulher cristã para essa chapa que deve ser anunciada em breve. Ronaldo Caiado, ao que tudo indica, o Kassab, presidente do partido, deve ser anunciado amanhã. Partido Novo, você depois refresca a nossa memória se já tem algum tipo de definição. E parece que Renan Santos do Missão também deve anunciar uma figura do próprio partido, ou seja, a chapa pura. Aquela história de pegar alguém de um outro partido para aumentar o tempo de televisão não me parece mais fundamental. No passado era muito importante, né? Porque ter tempo de televisão me parecia determinante. Hoje em dia já não é bem assim, né? Porque boa parte da campanha ela acaba avançando e demonstra bons resultados nas redes sociais, não é isso?
2: É verdade, o tempo de televisão perdeu a importância que tinha no passado. Hoje é muito mais importante as redes sociais. Mas as alianças partidárias são importantes justamente para fortalecer os palanques regionais. E quando você tem ali prefeitos, vereadores, trabalhando o nome de, pelo menos, de parlamentares, ajuda muito a consolidar determinados votos. Então, ela tem uma importância maior para as eleições proporcionais do que para as eleições majoritárias. Mas quanto maior o seu leque de alianças e de candidatos às eleições proporcionais, também divulgando e defendendo o nome do candidato a presidente da República, ajuda também. Agora, as eleições deste ano têm essa chapa pura, é fruto, como eu disse, de uma dificuldade de se criar uma aliança suprapartidária entre as principais agremiações. Então, evidentemente, cada um vai ter que escolher candidatos a vice-presidente na chapa, na sua própria chapa. Agora, o mais importante na escolha do vice-presidente, não importa se você é o candidato muito competitivo ou não, não é alguém que vai ajudar a conquistar votos. Nenhum vice-presidente ajuda a conquistar votos. Mas o vice torna-se uma figura essencial, uma vez eleito, porque ele pode ajudar muito o presidente ou o governador e ele pode atrapalhar muito. E isto é a questão fundamental, escolher pessoas que vão colaborar e não atrapalhar. Portanto, esses critérios de minoria, se é evangélico, mulher, não é o critério que deveria balizar a escolha, e sim aquele de quem é que vai me ajudar a governar e não me dar dor de cabeça.
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1: Lula participou de mais uma cúpula do Mercosul, desta vez em Assunção, no Paraguai, país que preside o bloco em 2026. Em seu discurso, o presidente brasileiro falou sobre as eleições deste ano e disse que o motivo que vai disputar pela quarta vez a vaga à presidência da República, ele chegou a explicar por qual razão vai disputar mais uma vez o pleito. A produção separou um trecho, né? Vamos acompanhar.
2: Eu vou concorrer às eleições para poder garantir que o Brasil mantenha-se como um país democrático, porque não é possível a gente imaginar, sabe, irresponsáveis governando um país de 215 milhões de habitantes.
1: Bom, você, Bruno Moza, da maneira como o presidente da República colocou, se não for ele o vitorioso, o Brasil deixará de ser uma democracia?
3: O conceito de democracia é relativo, lembra disso? Quando ele comentou, por exemplo, quando veio Maduro para cá. Eu entendo democracia como uma questão onde você tem uma representação popular. E no Brasil eu acho muito baixo. Por exemplo, dos 513 deputados, menos de 5% foi eleito pelo voto direto, o resto puxado pelo coeficiente eleitoral. Você tem pessoas dentro do judiciário com uma caneta tão pesada que consegue alterar regras que inclusive caberiam ao legislativo. Aumentar impostos, eu ia dizer reduzir impostos, mas isso nunca acontece no Brasil. A gente vê uma intromissão nos poderes em que muitos não reconhecem como uma falta de democracia. E sim, talvez um processo normal acontecendo, sem contar os bilhões e bilhões e bilhões de reais com todos os processos de corrupção descobertos. Começou com o Mensalão, depois com o Petrolão, depois com o Lava Jato, com o INSS e agora o crescimento exponencial do Banco Master com o envolvimento de todos os espectros políticos e na semana passada que os indícios chegaram ao PT através da Bahia inicialmente. Se isso não é uma deterioração do processo democrático, uma vez que grande parte do orçamento está sendo consumido para justamente salvar a pele de uns ou manter uma máquina em funcionamento e não para devolver à população, eu tenho essa visão do que é democracia. Mas ele, o presidente, disse lá atrás, quando chegou o Maduro aqui, o conceito de democracia é relativo. Então, para ele, ele vai entender que sim. Agora, eu simplesmente deixo a pergunta, né? Se não é possível e responsável governar o país, porque o processo democrático poderia ter um problema muito grande, imagine só um país que poderia ser comandado por irresponsáveis por 20 anos. O que que acontece? Basta olhar a nossa volta. É o Brasil.
1: Pois é, eu vou receber a rede, aí todos vão acompanhar na íntegra também a análise do Roberto Mota. Reforço que a enquete do dia trata de uma discussão que ocorreu nesse encontro das lideranças a respeito do Mercosul. Gostaríamos que você participasse da enquete. Agora sim, recebendo a Rede Jovem Pan, todos que nos acompanham pela rede de rádios, que nos prestigiam por muitas localidades do Brasil, muito obrigado pela parceria, pela audiência. Seguimos aqui com os nossos comentaristas, analisando uma declaração do presidente da República na cúpula do Mercosul. Ele disse e justificou que irá concorrer mais uma vez às eleições para garantir que o país se mantenha como um país democrático. Roberto Mota.
4: Alguns dias atrás, esse senhor, que agora anda de chapéu, né? Dessa vez não estava de chapéu no Mercosul, né? O que será que aconteceu? Mas ele estava de chapéu em Curitiba, quando ele fez um discurso com declarações tão polêmicas que eu não me arrisco a reproduzir aqui. Se qualquer pessoa comum fizesse as declarações que ele fez, eu acho que essa pessoa provavelmente já estaria agora sendo processada pelo Ministério Público, acusada de crime inafiançável e imprescritível. Talvez essa pessoa estivesse até presa. Então é muito difícil levar a sério um político que não demonstra a mínima coerência ou preocupação com coerência naquilo que diz, faz e pensa. Para a Europa, e ficava chutando umas estatísticas, né? Dizia que no Brasil tinha não sei quantos milhões de menores abandonados nas ruas, até que um dia fulano veio e me falou: olha, para de falar isso, isso não é verdade, se tivesse tantos menores assim, a gente não conseguiria andar nas ruas do Brasil. E ele contou isso achando graça. Então, hoje, nesse país, está valendo a chamada tolerância repressiva. É um conceito criado pelo filósofo, com muitas aspas, Herbert Marcuse, que diz o seguinte: quem é de esquerda pode dizer qualquer coisa. Os outros têm que tomar cuidado com cada palavra que dizem.
1: É, daqui a pouco a gente vai analisar a fala do presidente da República em relação ao Mercosul, e a gente pode trazer a percepção dos nossos comentaristas a respeito do bloco, mas deixa eu só pedir para o Dávila também fazer uma rápida exposição a respeito dessa leitura ou essa retórica adotada pelo presidente da República, de que ele seria talvez a única figura que poderia garantir a democracia no Brasil. Dávila.
5: A democracia garantida por um governante que respeita as instituições, que respeita as regras do jogo e que governa de maneira irresponsável. Nenhum desses atributos estão presentes no atual presidente. Vamos começar por uma curta lista, Caniato. Primeiro, este é o governo fiscalmente mais irresponsável da história do Brasil. Nunca tivemos um governo que aprofundou de uma maneira tão rápida a relação dívida-PIB no país, fazendo com que o Brasil hoje tenha a taxa de juros mais alta do mundo. Nunca tivemos um governo tão irresponsável em pegar estatais superavitárias e transformá-las em deficitárias num tempo muito curto, porque aparelhou todas essas empresas com gente incompetente e de filiação partidária alinhada. Irresponsável é um governo que não fez absolutamente nada, não só agora, mas nos últimos 20 anos, para combater o crime organizado e transformar o Brasil num dos 10 países mais violentos do mundo. Irresponsável é um governo que tem uma das piores educação pública do mundo, que gasta quase 6% do PIB com a educação básica e consegue obter os piores indicadores de aprendizado em matemática, em línguas e ciência nos exames internacionais. E, por fim, irresponsável é um governo que se tornou internacionalmente conhecido pelos seus escândalos de corrupção.
1: Pois é, agora eu quero fazer um giro rápido a respeito do posicionamento do presidente sobre o Mercosul. Ele fez uma defesa fervorosa, viu, Musa? Deixa eu até trazer a informação. Ele afirmou que não adianta os países do bloco econômico se ligarem a outros países por meio de meios de alinhamentos automáticos ou escolhas excludentes. A gente tem essa fala, né? Vamos acompanhar.
2: Ninguém é dono do mundo e ninguém é dono da América do Sul. Nenhum país do Mercosul ganhará mais liberdade de ação por meio de alinhamentos automáticos ou escolhas excludentes. Nossa força estará na capacidade de dialogar com todos, sem deixar de lado nossos interesses. Diversificar parcerias, ampliar a cooperação e preservar a autonomia são

0: requisitos para que a região encontre seu espaço em um mundo em transformação.
1: Recados claros, né, Bruno Musa? Provavelmente Javier Milei fazendo menção a Donald Trump.
2: É, ele está falando do mundo em transformação, mas que ele quis manter o Brasil preso às mesmas ideias de pelo menos os anos 80. Eu repito, estudo da Conference Board, voltamos a 1958 em questão de produtividade. E quando ele fala dos nossos interesses, o que dá para entender é que ele está falando a respeito dos nossos interesses comuns ao Mercosul. Só que ele deixa de levar em consideração uma realidade do mundo que está mudando e já mudou, como ele próprio falou, que não há interesse comum entre cada um desses países, uma vez que o Brasil ele destoa do restante dos interesses locais. Grande parte da América Latina tem um tipo de interesse, esse interesse passa por um determinado alinhamento que o Brasil vem fazendo outro tipo de escolha. Então, todo mundo deve ser livre para escolher o que acredita ser melhor para o seu país, a democracia de cada um, da forma que deve ser votado, da forma que deve ser aprovado os acordos. Agora, manter uma ideia presa de que um acordo do Mercosul, que convenhamos, há muito tempo ele não funciona como deveria funcionar quando foi lá estabelecido, com as tarifas externas comuns, enfim, com a unidade. Por quê? Porque o mundo muda, como ele próprio falou. E as questões vão mudando de produtividade, de produção de cada país, da indústria de cada país, de cada um dos setores que impacta a economia. E cada um vai entendendo essa mudança do mundo e vai fazendo os seus próprios alinhamentos, uma vez que o interesse comum, ele não se sobressai. Ele não tem mais o grande interesse comum. E, portanto, cada um deve buscar o seu próprio caminho e cada um olhar o que é melhor para o seu próprio país. Cada governante foi eleito para isso. E aí, obviamente, seguindo os processos democráticos de cada um desses países. Então, o discurso do Lula, cada vez mais, mostra uma desconexão com a realidade e uma falta de compreensão do mundo atual. E grande parte do problema na esquerda, que eu vejo, dentre vários, é justamente esse. Eles não aceitam que o mundo mudou. E o mundo mudou para uma evolução das ideias. Ao passo que a ideia, as ideias da esquerda, elas são umas ideias que levam de volta ao passado e não adiante. Eles não conseguem acreditar que o mundo percebeu que grande parte das ideias das esquerdas falham e falharam porque elas não explicam a realidade.
1: Você, Mota, presidente da República, disse que ninguém é dono da América do Sul, mas os países da América do Sul também têm autonomia para seguirem o caminho que acharem melhor, né? Muitos presidentes optam em reuniões bilaterais, preferem reuniões bilaterais do que, por exemplo, colocar as fichas numa negociação com o Mercosul. Muitos acham o Mercosul ineficiente, inclusive.
3: Inclusive a esquerda, que criou o Foro de São Paulo, né? Vocês lembram? O Foro de São Paulo, aquela associação de entidades de extrema esquerda que não existia até um dia que se descobriu que ela existe, sim. A esquerda é aquela mesma força política que trouxe aqui para o Brasil centenas ou milhares de médicos cubanos. Não foi uma ideia genial resolver o problema de saúde pública do Brasil trazendo médicos da ditadura cubana? Médicos cuja maior parte do pagamento ficou com o governo cubano. Isso é uma demonstração de preocupação com soberania, com independência gigantesca. É o mesmo governo que é best friends forever com os ayatolás do Irã. Mandou até um representante à posse do presidente iraniano. O representante tirou foto com algumas figuras ligadas ao regime iraniano, a maioria das quais não está mais aqui. Então, não dá para levar a sério nenhum tipo de declaração que venha dessa turma, porque eles têm uma compreensão muito rasteira, muito tacanha sobre o mundo, sobre relações internacionais. No momento em que a América do Sul, a América Latina, está experimentando um tipo de renascimento, no momento em que a nossa vizinha Argentina está ressurgindo das cinzas, quem sabe para recuperar a glória que ela já teve um dia, renda média mais alta do que muitos países da Europa. Nesse momento, nós temos um governo no Brasil que opta pelo atraso, que faz propaganda do atraso e que não perde nenhuma oportunidade para mostrar com as suas declarações que o atraso é a única coisa que eles têm em mente.
1: Pois é, interessante. Deixa eu passar para o Dávila analisar essa situação. O Mota fala em renascimento da América do Sul, né? Vimos nas últimas semanas aquela enxurrada de vitórias de candidatos de centro-direita, de direita, derrotando candidatos de esquerda. Os últimos casos, Colômbia e Peru. Dávila, você acha que as diferenças ideológicas acabam inviabilizando essa aposta na efetividade do Mercosul? É melhor cada um caminhar com as suas próprias pernas, reuniões e encontros bilaterais, cada um faz a sua caminhada?
4: Não, Caniato. Agora, principalmente, que há uma união da direita na América do Sul e se espalhando pela América Latina, é melhor agir conjuntamente. Porque se tem uma coisa que une a direita, é justamente o potencial para fazer com que o Mercosul se torne cada vez mais aberto, competitivo, que atraia investimento, que faça com que a nossa produtividade volte a crescer e que aumente a competitividade dos nossos países. Afinal de contas, nós só vamos enriquecer como nação se nós formos capazes de cada vez ter um filão maior das importações e exportações do comércio global. Ninguém fica rico se fechando para o mundo. Prova disso é o Brasil, no qual a renda per capita despencou nos últimos anos, enquanto de países emergentes, principalmente os asiáticos, cresceu muito mais que a nossa. Porque compreenderam perfeitamente que geração de riqueza é cada vez mais uma economia inserida no comércio global. Portanto, o que deveria ter acontecido nesta reunião é como pavimentar o caminho para uma abertura gradual, importante, para aumentar a atração de investimento, aumentar a competitividade e produtividade das empresas e dos países na América do Sul. Isso sim é que vai gerar riqueza futura. Mas como o presidente da República só sabe fazer política externa baseada em ideologia e nos seus preconceitos, não consegue entender a mudança do cenário com a volta da direita na América do Sul, como também ignora o que poderia ter de interesse comum entre o Brasil e esses países nesse momento. E o interesse comum é cada vez mais um Mercosul ativo, buscando alianças, não só com a Europa, com países asiáticos, com outras entidades multilaterais, justamente para aumentar a nossa diversificação comercial e diminuir a nossa dependência da China, não só do Brasil, como dos demais países do Mercosul. Isto é fundamental para dar mais alavancagem, importância, relevância e independência para o Mercosul e a América do Sul.
1: Pois é, mas há uma descrença de alguns líderes de direita com posicionamentos de presidentes de esquerda em torno de decisões do bloco, né? Eu me lembro que Javier Milei, em algum momento, não me lembro qual foi a ocasião, ventilou a possibilidade de sair do bloco, não foi, Dávila? A gente vai virar a pauta, mas quer fazer o complemento, Dávila?
4: É verdade, a resistência do Brasil enormemente. E Milei entendeu que se o Mercosul não está disposto a abrir comercialmente, fazer esses tratados comerciais com a Ásia e com a Europa, não vale a pena pertencer a esse grupo. Mas, felizmente, isso caminhou a despeito de toda a resistência política da esquerda. Portanto, é muito melhor para a Argentina estar no Mercosul com esses tratados internacionais, com os grandes blocos, do que agir isoladamente. Prova disso, Caniato, é justamente o erro dramático da Inglaterra ao sair da comunidade europeia. Fez com que despencasse a atividade econômica da Inglaterra, perdesse competitividade e hoje é um dos países com um dos menores crescimentos econômicos da Europa, justamente porque perdeu seu grande parceiro, que é a comunidade europeia.
1: Pois é. Bruno Moza, você pediu a palavra, quer fazer um complemento rápido?
2: Não, eu já tinha complementado. Eu acho que o mundo ele caminha mais para uma decisão menos em conjunto com essas instituições multilaterais e, portanto, esses blocos no agregado. E eu tendo a achar que nem sempre esses blocos eles trazem o melhor de cada um, muito pelo contrário. Muitas vezes eu acho que ele inibe a atividade de cada um, uma vez que você enrijece, burocratiza e acaba colocando economias que são muito diferentes em situações diversas e complexas. Então, de novo, não é nenhuma defesa ou uma crítica a eles, mas eu acho que vale a pena olhar também os acordos e permanecer, ou melhor, permitir que cada um dos países possa manter os seus acordos individuais também, se assim eles acreditarem que darão um benefício para a sua população.
1: Seguiremos atentos, qualquer novidade, qualquer nova declaração do presidente nas agendas internacionais, traremos aqui na programação. E as contas do governo federal registraram um déficit primário de cerca de 53 bilhões de reais em maio. Essa informação foi divulgada pelo Tesouro Nacional. Esse resultado é o pior do mesmo mês, se nós compararmos desde 2025, né, com os dois últimos anos. E representa o pior desempenho para meses de maio desde 2024. Essa deterioração das contas foi provocada principalmente pelo crescimento das despesas, que avançaram acima da arrecadação, com destaque para os gastos discricionários, que são as despesas não obrigatórias definidas pelo governo, benefícios previdenciários e também outras despesas obrigatórias. No acumulado de janeiro a maio, esse déficit soma 44,4 bilhões de reais. Revertendo o superávit que foi registrado no mesmo período do ano passado. O governo atribui parte desse resultado à antecipação de pagamento de precatórios e, apesar da meta fiscal prever um superávit neste ano de 2026, tem uma projeção oficial que aponta para um déficit de cerca de 60 bilhões de reais no final do ano. Você, Roberto Mota, as contas do governo, levantamento feito pelo Tesouro Nacional, déficit registrado de 53 bilhões de reais em maio. Mota.
3: Vamos traduzir isso para o nosso espectador entender o que está acontecendo. Imagina que você tem um amigo muito generoso, que gosta muito de você e diz que vai melhorar a sua vida. Todo dia esse amigo te dá um presente diferente, presentes caros. Um dia o seu amigo te dá um carro, depois ele te dá uma viagem à Europa. E olha, você fica sempre grato a esse amigo, só que um dia você tem uma surpresa desagradável, porque um dia você descobre que todos esses presentes foram comprados a crédito usando o seu nome. E agora você tem uma dívida enorme para pagar. Uma dívida impagável. Agora, pare de imaginar, porque é exatamente isso que está acontecendo no Brasil. O governo, que diz que é seu amigão, ele cria benefícios, programas assistenciais, um monte de coisas que são pagos com uma dívida que não para de crescer. Essa dívida vai ficar para você, para os seus filhos e para os seus netos.
1: Pois é, deixa eu passar para o Dávila. Dávila, nós já analisamos uma porção de exceções que o governo acabou elegendo para poder gastar mais do que indicou o orçamento do ano passado, né? Como é que o governo tem trabalhado as contas e como você observa essas exceções que acabam ultrapassando muito, né, o teto delimitado no orçamento?
5: É uma vergonha. É uma imoralidade e é inconstitucional. A Constituição é muito clara, Caniato. Se você tem alguma despesa a ser lançada, precisa dizer qual é a origem da receita. Não pode acelerar a distribuição de dinheiro público, o aumento do endividamento do país, sem dizer de onde sai essa receita. Isso é um absurdo o que está acontecendo. Se esse país fosse sério, esses órgãos de controle e fiscalização, como o Tribunal de Contas da União, já teria reprovado as contas desse governo e já teríamos um processo de impeachment, como foi no governo Dilma. O governo Dilma, por muito menos, as pedaladas do governo Dilma levaram ao impeachment da presidente da República. Só que com este governo, parece a tal da panela Teflon, nada gruda. E por que não gruda? A irresponsabilidade se torna absurdamente grande, ela é geométrica. E é isso que está acontecendo no Brasil. Nós temos a pior relação dívida-PIB da história do país. Nós temos a pior situação fiscal da história do país. E o governo, ao invés de colocar freio na despesa, continua aumentando. E como bem lembrou o Mota aqui, aumentando usando o cheque especial. Já que não tem dinheiro, tem que ter cheque especial. E isso é fazer com que a pressão sobre a dívida brasileira faça com que as nossas taxas de juros permaneçam nas alturas. Isto é, no cume da taxa mais alta do mundo.
1: Chamar o Bruno Moza. O Moza sempre tem um recorte interessante quando a gente traz essas informações. Parece notícia velha, né, Moza? Porque nós já trouxemos notícias parecidas, né, com números mais ou menos parecidos, mas é déficit em cima de déficit, né? Só que o que a gente tem visto é recorde sendo quebrado a cada bimestre, quadrimestre, semestre.
2: Cada vez mais o número vai crescendo por uma pura inércia. Quando nós olhamos os dados divulgados, as despesas cresceram acima da inflação, muito acima das despesas. Ou melhor, a despesa cresceu muito acima das receitas. Então, além de você ter grande parte da dívida brasileira atrelada à taxa de juros, que precisa se manter alta para conter essa alta dos preços por conta dos gastos governamentais excessivos, obrigatoriamente, toda a tua dívida continua crescendo. Então, você está numa bola de neve onde o próprio juros, resultado de um gasto excessivo do governo, faz a tua dívida crescer. E aí, todos os meses, a despesa cresce, já descontada a inflação, muito acima da receita, mesmo a receita sendo incrementada pela alta dos impostos massivas e exponenciais, como nós vimos. Se você já tem um buraco e a tua despesa continua crescendo mais do que a receita, e a capacidade de gerar receita começa a cair, o teu buraco só aumenta. Consequentemente, as pessoas vão se sentindo mais pobres, porque o dinheiro vai perdendo valor. E olha só como isso tem a ver direto com o resultado, por exemplo, que a gente vê da última leitura do PIB, de tudo que o país produz. Eu já mencionei aqui várias vezes, e passo rapidamente, que tudo que o país produz, o produto interno bruto, é o resultado do que as famílias gastam, do que os governos gastam, dos investimentos e do que o Brasil importa e exporta. Quando nós olhamos no último trimestre esse resultado linha por linha, nós vemos tudo caindo, porque está chegando no máximo da capacidade da economia e no máximo de tirar o dinheiro da iniciativa privada via a extorsão legalizada que são os impostos. Isso significa, Caniato, que os investimentos caíram 3,1% no trimestre anterior e 1,4% nesse último trimestre, comparativo a trimestres anteriores. O que significa? Que tudo isso que a gente viu dos gastos governamentais também começam a chegar num limite. A atividade econômica já não está começando a respirar. E isso significa que ou cortamos gastos de verdade do governo para devolver a capacidade de compra à população, ou cada vez mais o governo se torna mais ainda protagonista e a atividade econômica privada vai sumindo. Só que tem um ponto: quando a atividade econômica desacelera, como já está acontecendo, dados do IBGE, o governo também arrecada menos impostos, porque além de você não conseguir pagar mais porque subiram tantos impostos, a atividade econômica desacelera e o governo arrecada menos. Se a despesa continua crescendo, o rombo cresce, mais inflação.
1: Pois é, deixa eu só fechar, passar a régua nesse assunto. Mota, você, quando analisa as questões econômicas, você gosta de fazer comparações como se uma família estivesse administrando o recurso do seu orçamento, né? Queria, então, seguir nessa toada. Imaginemos que a família acaba se endividando, não consegue arcar com as suas responsabilidades e entra ano, sai ano, essa dívida só aumenta. O que eu quero dizer? Se o governo não tomar uma decisão logo, o que pode acontecer? O que acontecerá com essa família se ela não cortar gastos, por exemplo?
3: Um desastre. Qual é exatamente o desastre? A gente não sabe. mas ele virá, porque ele já veio inúmeras vezes aqui no Brasil. O Brasil já pagou contas muito pesadas por causa da irresponsabilidade de quem está no poder. A maioria das pessoas que está nos assistindo talvez não se lembre ou não tenha vivido a época da hiperinflação aqui no Brasil. Eu vivi. Era uma época em que as pessoas recebiam o salário e corriam para o supermercado para encher a mala do carro de compras, porque amanhã tudo estaria mais caro. A inflação no Brasil chegou a 80% ao mês. Vocês têm ideia de quantas vezes a moeda brasileira já mudou na tentativa de combater a inflação? Vocês se lembram do plano Collor, que confiscou o dinheiro que as pessoas tinham poupado, jogando muita gente no desespero? Vocês se lembram da década perdida, a década de 1980, em que o Brasil não progrediu nada? A gente tem a sensação de que está voltando àquela época. Basta andar pelas nossas grandes cidades, ver a quantidade de pessoas dormindo na rua, a quantidade de crianças pedindo esmola em sinais. Basta ver a quantidade de áreas dominadas pelas facções criminosas nas nossas maiores cidades. O Caniato, a gente não está falando mais de Mercosul. A gente está falando de Narcosul. É isso o que o Brasil está vivendo. Nós estamos voltando a 30, 40, 50 anos atrás. Nós estamos vendo uma degradação das condições de vida, das nossas esperanças. E tudo isso coroado por um governo que acha que o dinheiro do povo é seu, que ele pode gastar no que quiser, que ele pode quebrar a perna do povo, depois comprar uma muleta com dinheiro do próprio povo e dar para o povo e ficar confiante de que nas próximas eleições eles serão eleitos de novo e, quem sabe, ficar mais 20 anos no poder.
1: Zé, o Mota relembrou uma época muito difícil, né? Anos 80, hiperinflação, foi criado o Instituto da Compra do Mês, né? As pessoas iam no mercado e faziam a compra do mês inteiro, justamente por conta da hiperinflação, os fiscais do Sarney. Época que também, salvo engano, né, Dávila, começaram a ser criados e se proliferaram os atacarejos. O camarada ia lá com uma perua e enchia o porta-malas de produtos para mais de um mês, inclusive. Uma nova pesquisa Datafolha divulgada mostra que a maioria dos brasileiros não se lembra em quem votou para o Congresso Nacional nas eleições de 2022. Vamos aos números? De acordo com o Instituto, 23% lembram em qual deputado federal votaram, mas 67% não lembram e 10% disseram que não chegaram a votar. Em relação a deputado estadual, 23% também se recordam em qual deputado votaram. 66% não se lembram e apenas 11% disseram que não votaram. Já em um outro recorte, 23% lembram em qual senador votaram em 2022. 66% não se recordam e 10% simplesmente não votaram. Recebendo a Rede Jovem Pan, todos conectados com a gente aqui em Os Pingos nos Is, um levantamento do Datafolha revela que a maioria das pessoas não se lembra em quem votou para o Legislativo em 2022. E esse levantamento entrevistou 2.004 pessoas em 139 municípios entre os dias 17 e 18 de junho. A margem de erro é de 2,2 percentuais para mais ou para menos. Começar essa rodada com o Luiz Felipe Dávila. Dávila, números preocupantes, né?
4: Muito preocupante, Caniato. Aliás, todos nós aqui da nossa bancada recebemos dezenas de telefonemas de amigos, conhecidos, nas vésperas da eleição, com essa pergunta: quem que eu devo votar para deputado? Escolha feita de última hora, você passa ali uma lista de nomes e a pessoa vai e vota. E aí, meses depois da eleição, ela esqueceu em que ela votou. Então, este descaso com a escolha dos nossos políticos faz com que nós tenhamos esse Congresso de péssima qualidade.
5: Você não precisa saber, por exemplo, em São Paulo, que nós vamos ter mais de 1.400 candidatos.

0: é a única ferramenta que nós temos para melhorar a democracia, aprimorar a qualidade da representatividade. E se nós continuarmos a tratar com este descaso que vem sendo tratado nos últimos anos, depois não adianta reclamar do Congresso que temos.
1: Pois é, o levantamento revelou que 7% das pessoas disseram que não se recordam em quem votaram para presidente. Esse é um outro recorte interessante. Mas essa dúvida em relação ao legislativo, ela é recorrente, né, Bruno Musa? Você acha que isso também acaba explicando o fato de muitas pessoas tomarem a decisão em cima do pleito e muitas vezes votam naqueles chamados puxadores? Ah, o ator, a cantora, aquele comediante que fez uma brincadeira no horário eleitoral. Você acha que há uma relação entre a falta de importância em pesquisar, escolher alguém que de fato tem a ver com o que você acredita?
2: Claro, mas isso é, de novo, um problema muito mais profundo. Nós vemos pessoas, quando saem da cadeia e são influenciadores, que uma roda se torna em volta deles para tirar foto, para, enfim, glamourizar todo esse processo. Pessoas que, porque foram num programa de televisão e ficaram fechados numa casa, se tornam celebridades e passam a ter votos para ir ao Congresso. Mas eu acho que as pessoas começam a se dar conta, ainda de maneira muito incipiente, é verdade, mas talvez já um pouco mais avançado do que era 10, 15, 20, 25 anos atrás, em um Brasil onde é um processo novo votar, historicamente, querendo ou não, é um processo relativamente novo. Isso significa que as pessoas começam a entender, talvez pela dor agora de tudo que estamos vivendo, um pouco do papel de cada uma dessas instituições. Criticar o sistema político, com esse, como você falou, o puxador de votos, entender que você tem mecanismos que dão poderes a pessoas que não deveriam ter esses poderes, e é uma condição de mudar as regras quando não é devido à sua própria função fazer isso. Então, eu acho que está na hora, e começou de forma ainda muito pequena, mas começamos a entender para que serve o legislativo, quais são as votações para o legislativo, as suas funções, o judiciário, os nomes das pessoas que compõem o judiciário, quais as funções do executivo, o que significa um déficit, o que significa um superávit. É um processo de longo prazo. Quando você analisa, por exemplo, um país já muito mais desenvolvido, a Suécia, que passou por uma crise muito grande em 1993. Eles foram muito ricos, depois empobreceram por conta desse ciclo. Parece que quando você tem muito, você acaba querendo distribuir, vem a pobreza. Em 93, a Suécia teve que fazer reformas muito duras. O país quebrou e a moeda perdeu muito valor. Ali houve um consenso. Dos 7 partidos que comandavam o legislativo, 5 aprovaram reformas de previdência para mudar para capitalização, gestão privada de escolas e de hospitais públicos. Ou seja, tudo isso passa por um consenso, porque as pessoas entendem o que significa um governo perdulário. Aqui não, aqui a gente continua achando que gastar muito mais traz apenas benefícios. Então, esse é um processo de longo prazo. E aí, às duras penas e com dores, o Brasil vai aprendendo. De fato, muito mais demorado do que deveria.
1: Você, Mota, o que ajuda a explicar esses números revelados pela pesquisa? As pessoas não se recordam em quem votam para cargos do legislativo.
3: Eu ia até me arriscar a fazer essa pesquisa aqui entre nós, para saber quantos de nós se lembram das últimas votações. Mas eu vou fazer a defesa do eleitor. Eu já faço essa pesquisa há muito tempo. Na minha pesquisa, a situação é muito pior do que essa. Na minha pesquisa, é mais de 90% das pessoas não se lembram. E eu descobri uma coisa pior ainda. A maioria das pessoas decide em quem vai votar no dia da votação, no caminho da urna. Elas ligam para um amigo, ligam para a sogra, né? Perguntam qual é o candidato a vereador que você recomenda, qual é o seu deputado estadual. Ou pior ainda, as pessoas pegam um santinho no chão, porque ninguém quer deixar de votar, né? Dizem pra gente, o voto é a manifestação da cidadania, mas você não tem a mínima ideia em quem vai votar. Então, elas pegam qualquer sugestão. E por que isso acontece? Vamos ser honestos, vamos ser claros e objetivos. Quantos candidatos a deputado estadual concorrem no estado de São Paulo? Mais de 1.000. Quantos candidatos a deputado federal concorrem no estado?

0: de São Paulo, mais de 1.000. Quem é o eleitor mágico que vai sentar com os 1.000 nomes, olhar experiência, currículo, comparar as propostas entre os 1.000 candidatos? Ninguém vai fazer isso, é óbvio. Por isso você acaba escolhendo um candidato que não diz muito para você e você nem se lembra. Não é na próxima eleição, não. Você não se lembra mais 2 meses depois. A solução para isso existe. Ela se chama sistema distrital. Você divide o estado em distritos. E em cada distrito, cada partido lança apenas um candidato a deputado estadual e apenas um candidato a deputado federal. Assim, você, em vez de ter que escolher entre 1.000 e tantos nomes, você vai ter que escolher entre 20, 30 e pessoas que moram ali no mesmo distrito que você. Então, o processo fica muito mais fácil. Parem de culpar o eleitor por um sistema que foi criado justamente para confundir o eleitor.
1: O Mota foi no ponto. Inclusive, acho que faz mais de um ano nós tivemos uma palestra com figuras que defendem o voto distrital. Acho que até o Dávila participou da reunião, salvo engano. Mas esse é um debate que vai e volta, né, Dávila? Naturalmente, eu escuto essa defesa e me parece assim, muito plausível e faz todo sentido, né? O eleitor daquela região tem um representante, é como se fosse o síndico ali, sabe? Vai bater no gabinete dele, o que aconteceu, a gente precisa de recursos para aquilo. Faz todo sentido, né, o voto distrital, né, Dávila? Mas por que a dificuldade em avançar com essa matéria?
2: É, Caniato, boa pergunta. A dificuldade de avançar com essa matéria é porque os deputados acham que o sistema atual é mais vantajoso. Afinal de contas, o Musa já lembrou aqui que nós temos 5, 6 parlamentares no Congresso Nacional que elegem com seu voto próprio, o resto está todo mundo no cheque especial do partido. Então, esses 1.400 nomes que vão sair candidato, na verdade, você tem ali 20, 30 nomes competitivos e o resto é aquele que dá o cheque especial, é o voto da legenda que ajuda a eleger mais parlamentares. Só que agora os deputados começam a entender que tem outra competição pela frente, tem os influenciadores, tem pessoas que são celebridades e que isso pode roubar ainda mais voto. Então agora parece que o interesse do voto distrital voltou a aumentar. Não há dúvida que o voto distrital ajuda a corrigir essa distorção de uma forma muito mais clara. Reduz enormemente o número de candidatos de um único distrito, faz com que a eleição seja muito mais barata e permite que o eleitor saiba quem é o candidato do seu distrito, portanto, ele pode avaliar melhor, fiscalizar e cobrar o seu desempenho. Eu criei o movimento Eu Voto Distrital há exatamente 18 anos atrás. Então, é uma batalha de quase 2 décadas para aprovar o voto distrital. Agora, não podemos também entender que só o voto distrital resolve. Porque essa questão do voto criterioso, o Mota lembrou aí que tem 1.400 nomes, mais de 1.000 nomes, mas é óbvio que não é para analisar o nome de 1.000 nomes. Porque 90% desses nomes são nomes lançados pelo partido apenas para ajudar a ter mais voto à legenda. Então você tem que focar naqueles 30, 20 nomes. Quem são esses 30, 20 nomes? Primeiro, olhar os parlamentares da legenda que hoje tem mandato. Analise como é que foi o seu desempenho, que matérias eles votaram a favor e votaram contra. E aí você, como eu já disse aqui, tem um ranking dos políticos, tem lá todo o histórico de votação. Isso é muito importante. Só isso já dá para dar uma peneirada grande entre pessoas que estão fazendo a diferença no parlamento e não. E depois avaliar esses outros nomes mais competitivos que têm ou defendem propostas e ideias de acordo com as suas crenças, de acordo com aquilo que você considera importante para o país. Então, é óbvio que é muito mais trabalhoso, mas dá para fazer. Comece avaliando criteriosamente o desempenho da bancada do estado. Bancada do estado inteiro, no estado de São Paulo, por exemplo, são 70 deputados. 70, se você eliminar, por exemplo, se você quer votar em alguém da direita, você já vai eliminar a metade. Aí você vai olhar essa metade, quem votou de acordo com as suas crenças, as suas prioridades. Então, Dá para fazer e é preciso fazer. O que não pode é continuar a fazer o que costumamos a fazer. É no dia da eleição ligar para algum amigo que gosta de política e pedir um ou dois nomes. Aí não tem como melhorar a qualidade da representatividade.
1: Tem mais uma informação. Senadores da oposição, eles protocolaram hoje um requerimento de urgência para votar um projeto de lei que regulamenta o ensino domiciliar no país, chamado de homeschooling. Ele foi aprovado em 2022 na Câmara. Esse texto seguia parado no Senado Federal desde então. Há poucos meses da eleição, os senadores se articularam para votar esse projeto em regime de urgência, para assim evitar a discussão na Comissão de Educação. Se o presidente do Senado, Davi Alcolumbre, aceitar o pedido de urgência, esse texto vai diretamente para o plenário. O homeschooling, também chamado de educação domiciliar, é uma modalidade onde os pais e responsáveis assumem a responsabilidade pelo processo de ensino e aprendizagem de seus filhos em casa, ao invés de matriculá-los em instituições de ensino tradicionais, nas escolas. A notícia em destaque, o Bruno Musa vai fazer a avaliação dessa iniciativa. Você, Musa, há muitas discussões, né, a respeito do homeschooling. Senadores da oposição tentam avançar com a votação desse projeto em plenário. Para isso, seria necessário regime de urgência e, assim, a anuência também do presidente do Senado, Davi Alcolumbre. Mas queria que você trouxesse um pouco da sua impressão a respeito da autorização para que pais assumam essa responsabilidade. Mas eu acho que é preciso olhar também para a nossa Constituição, né?
3: Vale lembrar, Caneato, que se o homeschooling for aprovado, não significa que as instituições de ensino tradicionais deixarão de existir. Você está dando a liberdade dos pais de poder fazer esse tipo de educação em casa. Os filhos, na minha opinião, pertencem aos pais e não ao Estado. Consequentemente, quando você analisa, portanto, o conteúdo que pertence ao MEC, o Ministério de Educação e Cultura, você vê que é um conteúdo completamente defasado. A burocracia que pertence ao MEC, as pessoas que lá estão e aqueles que indicam as pessoas ao MEC, não estou dizendo todos, obviamente tem um quadro técnico, mas as cabeças não acompanharam a evolução. Grande parte do ensino que é dado nas escolas hoje não atendem à grande necessidade e à demanda que a mudança hoje em dia e acontece no mercado de trabalho. E mais uma vez, eu acredito que os filhos pertencem, novamente, como eu falei, aos pais e não à máquina pública. Consequentemente, quando eu comecei falando que um não é excludente ao outro, ou seja, não vai deixar de existir o mecanismo tradicional caso você continue querendo o seu filho, é apenas dar a liberdade para aqueles pais que queiram executar dessa forma. Não são todos os pais que têm o conhecimento para isso, não são todos os pais que têm uma metodologia, não são todos os pais que têm a condição, seja financeira ou até mesmo de tempo. Mas aqueles que querem e conseguem, eu acredito que a liberdade e, acima de tudo, o direito de você ter mais autonomia sobre os teus filhos e não a um bando de burocrata achar que pode comandar a educação daquilo que lhe cabe aos pais.
1: Pois é, o Bruno Musa discorre a respeito de uma situação que ela é muito peculiar, porque a gente analisa também o mérito da questão e sobre a capacidade dos pais de ofertarem aos seus filhos a melhor educação. De fato, Mota, é uma questão que tem muitos lados. Queria que você trouxesse também as suas percepções a respeito desse debate.
0: Não, eu acho que essa questão tem um lado só e é muito claro. Os responsáveis pelos filhos são os pais. Quando o Estado se mete no meio das relações familiares, as consequências sempre são trágicas. Não faz muito tempo, uma procuradora federal disse que, abre aspas, as crianças não pertencem aos pais, fecha aspas. E aí você percebe que o verbo pertencer foi propositadamente usado nessa frase de uma forma maliciosa, provavelmente para preparar futuras intervenções do Estado. São os pais que decidem que tipo de educação os seus filhos devem ter.
1: Vamos trazer o resultado da enquete do dia. Nós falamos, inclusive, sobre o posicionamento do presidente da República em relação ao Mercosul. Olha só o resultado. Você acha que o Mercosul ajuda o desenvolvimento dos países do bloco? Foram respostas bem divididas, né? 37% disseram sim, o bloco facilita negociações com outros blocos e também outros países. Já 36% disseram não. O encontro bilateral ou acordos multilaterais acabam sendo melhores. E aí 27% disseram, nem ajuda, nem atrapalha. Então não vem o Mercosul como algo que prejudica ou ajuda. Então agradecemos muito as pessoas que entraram no nosso YouTube, votaram, participaram da nossa enquete, todo dia um assunto diferente, ligado a algum tema do noticiário. Então, valeu demais. Amanhã tem uma nova pergunta publicada no nosso YouTube. Um abraço aos nossos comentaristas, Luiz Felipe Dávila, Roberto Mota, Bruno Musa, e a gente agradece a você pela audiência e pela parceria. Tchau.
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0: 4h59 da quarta-feira, 1º de julho de 2026. Seja bem-vindo, bem-vinda aqui à programação da Jovem Pan. Estamos iniciando mais uma edição do Jornal da Manhã e iniciando mais um mês também, o mês 7, mês de julho. Seja bem-vindo, bem-vinda para conferir agora os destaques da edição de hoje. Michele Bolsonaro deixa a presidência do PL Mulher em meio a atritos com Flávio e diz que pretende se dedicar aos cuidados do marido, Jair Bolsonaro, e da filha, pondo em dúvida a candidatura ao Senado. O Congresso aprova o uso de spray de pimenta por mulheres para defesa pessoal e texto segue agora para a sanção presidencial. A medida vale para maiores de 18 anos e jovens de 16 e 17, com autorização dos responsáveis. A Suprema Corte dos Estados Unidos contraria Donald Trump e decide que filhos de imigrantes nascidos nos Estados Unidos têm direito à cidadania, mesmo que os pais estejam em situação irregular. Davi Alcolumbre adia a votação de PEC que cria regras de aposentadoria especial para agentes de saúde e se queixa a nova líder do governo, Tereza Leitão, de ter sido acusado de ser o homem das pautas bomba. O governo retira parte da subvenção do diesel, criada para reduzir o impacto dos conflitos no Oriente Médio, sinalizando que medida semelhante em relação à gasolina para breve. A Petrobras reduz o preço do combustível em 35 centavos por litro. Lula lança plano safra da agricultura familiar com oferta de 85 bilhões de reais em créditos para financiamento na temporada 26-27, com juros mais baixos do que os praticados pelo mercado. Agora são 5 horas e 1 minuto. A edição de hoje começa destacando para você que a ex-primeira-dama Michele Bolsonaro acabou oficializando sua saída da presidência do PL Mulher. Acompanhe os detalhes na reportagem de Misael Mainetti.
1: A saída de Michele Bolsonaro da presidência nacional do PL Mulher foi comunicada após uma reunião com o presidente nacional da legenda, Valdemar Costa Neto, em meio ao desgaste provocado pelo atrito com o afilhado e pré-candidato à presidência da República, Flávio Bolsonaro. Michele disse em nota que, na condição do presidente do Partido Liberal Mulher, após muito refletir com meu marido sobre o momento em que estamos vivendo em nossa família, reuni-me com o presidente do Partido Liberal. Lhe comuniquei a minha decisão de deixar a presidência do PL Mulher para me dedicar integralmente aos cuidados para com o meu marido e minha filha. Michele exaltou sua passagem como presidente do PL Mulher. Ela escreveu: construímos, juntamente com as nossas presidentes, um grande exército de mulheres de bem que já começaram a transformar o Brasil e a corrigir os rumos da nossa nação. Michele Bolsonaro agradeceu, na pessoa da vice-presidente Priscila Costa, a todas as presidentes estaduais e municipais que expandiram o movimento. Agora, ex-presidente do PL Mulher escreveu: peço a Deus que esteja sempre com vocês, inspirando e conduzindo esse trabalho e que as mulheres ocupem cada vez mais os lugares que lhes pertencem nas esferas de decisão e de poder. Por fim, agradeceu o presidente da sigla. Agradeço também o presidente Valdemar pela autonomia que me concedeu e por ter confiado a mim tão nobre desafio. A minha amada equipe da Nacional, mulheres e homens gigantes, que comigo enfrentaram todos os desafios que surgiram à nossa frente, agradeço do fundo do meu coração. Somente Deus pode recompensá-los por todo o bem que fizeram a mim e ao nosso. A decisão provocou reações. Valdemar Costa Neto disse que a decisão de Michele deve ser respeitada. Michele passa por um momento difícil. Sente de perto as injustiças e as angústias que o maior líder da história recente deste país vem passando. Michele fez um excelente trabalho à frente do PL Mulher, mas nesse momento decidiu deixar a presidência nacional do PL Mulher porque fez a opção de concentrar suas atividades em cuidar do nosso presidente. Temos que respeitar essa decisão, afirmou Valdemar. O dirigente reconheceu divergências, mas fala sobre um objetivo maior. O PL cresceu demais e eu entendo que as divergências crescem também. Temos muitos líderes no partido e, por maiores que sejam as divergências, o que nos une é muito maior. Por fim, exaltou a sigla. Somos o maior partido deste país e temos a missão de mudar esse governo e devolver o Brasil ao povo brasileiro. A senadora Damaris Alves, do Republicanos do Distrito Federal, uma das principais aliadas de Michele, usou as redes sociais para parabenizar Michele Bolsonaro e escreveu: "Você não apenas identificou lideranças, você despertou em mulheres comuns, mães, esposas, trabalhadoras, o desejo genuíno de participar e transformar a nossa nação." Também ressaltou que o afastamento tem a ver com cuidados com o marido e ex-presidente Jair Bolsonaro. "Agora você se afasta dessa liderança direta para cuidar da sua família e do nosso grande líder, que tanto precisa de você neste momento. Essa decisão só mostra o que sempre soubemos. Você tem uma causa e não um projeto de poder." A senadora disse que não comparecerá ao evento voltado ao público feminino, organizado pelo pré-candidato à presidência da República, Flávio Bolsonaro, que acontece nesta quarta-feira.
0: E olha só, o PSD ainda na política anuncia nesta quarta-feira o nome do vice de Ronaldo Caiado na disputa pela presidência da República em 2026. Quem tem os detalhes aqui pra gente é o repórter Marcelo Matos.
2: Ronaldo Caiado deve oficializar nesta quarta-feira em Brasília Gilberto Kassab, presidente do PSD, como vice na sua chapa em 2026.
3: É uma composição perfeita do ponto de vista de alavancar a campanha e também poder ter cada vez mais capilaridade e poder ter uma representatividade que as pessoas vão ver que é uma chapa realmente que tem estrutura, tá certo? Tanto de experiência, como também de autoridade moral, como também de coragem pessoal para enfrentar os problemas do Brasil.
2: O anúncio será às 11 horas da manhã na sede do partido.
3: Nós precisamos de derrotar o PT no segundo turno. Ora, então se tem este objetivo, porque já são 5 mandatos que o PT já ocupou no Brasil, na presidência da República, se as pessoas estão convencidas, sabe? E se a demanda da pessoa é exatamente um combate à corrupção e combate à criminalidade, é lógico que as pessoas não podem deixar com que o Lula escolha o candidato que vá com ele para o segundo turno. E aquele que tem a melhor condição de, realmente, de enfrentamento e de ganhar as eleições no segundo turno é exatamente a minha candidatura.
2: O ex-governador de Goiás condena a polarização por não resolver os verdadeiros problemas brasileiros.
3: Acabar com isso. Não tem nada mais nocivo para a política brasileira. Nada assim, tão desagregador. Nada que tenha atrasado mais o Brasil do que essa briga, essa construção de um sobreviver do escândalo do outro e assim continuamente você não discute temas relevantes.
2: Caiado ressalta o alto endividamento das famílias brasileiras e critica propostas apresentadas pelo governo como solução.
3: Ele comete mais um crime. Ele disse agora que ele vai liberar o FGTS para dar de garantia ao cidadão poder fazer um consignado privado. Você já pensou bem uma loucura dessa? Quer dizer, aquilo que o cidadão tem de garantia que ele vai aposentar e que ele terá ali um fundo, ele de repente está trocando isso dentro de uma taxa de juros abusiva desses créditos consignados e que o cidadão amanhã vai ficar na miséria total.
2: O pré-candidato à presidência, Ronaldo Caiado, participou do Morning Show da Jovem Pan.
0: O PDT de Minas Gerais confirmou que a candidatura de Alexandre Calil ao governo mineiro continua de pé e que não vai abrir mão do nome para disputar a eleição. Quem acompanha esse assunto é o Rodrigo Costa.
4: A cúpula nacional e estadual do PDT agiu rapidamente nesta segunda-feira para abafar boatos de bastidores e reafirmar a pré-candidatura do ex-prefeito de Belo Horizonte, Alexandre Calil, ao Palácio Tiradentes. Os posicionamentos públicos ocorrem em meio a especulações de que Calil poderia recuar da disputa para apoiar um nome do PT aqui no estado de Minas Gerais. O movimento de blindagem começou com o presidente da legenda em Minas, o deputado federal Mário Heringer, que utilizou a sua conta na rede social X para classificar os rumores da desistência como fofocas e fake news, exigindo o fim das especulações. De acordo com ele, diante de tantas especulações e boatos, faz questão de dizer com toda clareza que Alexandre Calil é sim pré-candidato ao governo de Minas Gerais pela sigla. Ao longo da postagem, o dirigente não poupou elogios ao ex-prefeito da capital mineira. A divulgação foi feita em colaboração com os perfis do PDT, aqui de Minas Gerais, e também o PDT Nacional. Pouco depois, o presidente nacional do partido, Carlos Lupe, endossou o discurso em suas redes sociais, ratificando o apoio integral da Executiva Nacional ao projeto de Calil, que já havia sido lançado oficialmente ao governo mineiro em outubro de 2025. Do outro lado do cenário político, a Executiva Estadual do PT negou qualquer envolvimento com os boatos, afirmando que seus integrantes não se manifestaram sobre uma possível composição ou recuo do pedetista. De Minas Gerais, Rodrigo Costa.
0: E o governador de São Paulo, Tarcísio de Freitas, pretende selar nova aliança com Gilberto Kassab. Quem tem as informações para a gente é a Beatriz Manfredini.
5: O governador de São Paulo, Tarcísio de Freitas, deve participar da convenção do PSD, marcada para o dia 26 de julho em São Paulo. O acerto, segundo apurou a reportagem, foi feito durante um café entre o governador e o presidente nacional da sigla, Gilberto Kassab. Interlocutores apontam que Tarcísio participará da etapa estadual da convenção. Como mostrou a Jovem Pan, o PSD vai realizar no mesmo dia as convenções nacional e estadual em um único evento na capital paulista. A expectativa é que após a apresentação do governador de Goiás, Ronaldo Caiado, como candidato do partido à presidência da República, Tarcísio, que é candidato à reeleição pelo Republicanos, participe do evento para formalizar a aliança entre sua candidatura à reeleição e o PSD em São Paulo. Nacionalmente, o Tarcísio apoia o senador Flávio Bolsonaro, do PL, como candidato ao Planalto, mas a aliança com Kassab no Estado permaneceu em vigor. O encontro também marcará a primeira aparição pública conjunta de Tarcísio e Kassab após desentendimentos entre os dois. As divergências terminaram com a saída de Kassab do cargo de secretário de Relações Institucionais do governo paulista e com a mudança de partido do vice-governador Felício Ramute, que deixou o PSD e se filiou ao MDB. Depois dos atritos, os dois chegaram a conversar e divulgaram uma foto de mãos dadas. E Kassab sempre afirmou que estaria com Tarcísio no pleito estadual. Mesmo assim, a atmosfera ainda era de desconforto na época. Agora, pessoas que circulam nos bastidores dizem que os dois têm mantido boa relação e que os problemas ficaram no passado.
0: E após a definição de Márcio França como vice de Fernando Haddad, o PT já começa articulações por mais espaço na composição em São Paulo. E a mira desta vez está no Senado, hein? Acompanhe na reportagem do João Vitor Revedilho.
6: O PT deve intensificar as negociações com o PSB nas próximas semanas, na busca de espaços na suplência de Simone Tebet na disputa ao Senado por São Paulo. A sigla cobiça o cargo em meio à possibilidade de Simone retornar ao ministério caso Lula seja reeleito. E com isso, poder emplacar mais um nome do partido no Salão Azul. Além do PT, o PDT é outro partido que também está de olho na vaga. O PT conta apenas com Haddad no comando da chapa em São Paulo, enquanto o PDT ainda busca o seu espaço na composição.
7: Os partidos estão conversando entre si. O PDT pleiteou uma participação na chapa, o PT está só com o meu nome, né? Pleiteou também uma posição na chapa, mas eu não tô participando desses debates, até porque são muitos bons nomes que aparecem para suplência. Vai levar um tempinho para o pessoal decantar aí, mas vai dar certo.
6: Inicialmente, o partido chegou a ser cotado para vice, mas Teca Vendramini, que chegou a ser convidada pela cúpula petista, negou a possibilidade. Ficou para Márcio França, do PSB, a missão de assumir o posto. Em meio às negociações para a suplência do Senado, o PT ainda tenta agilizar a organização das convenções que confirmarão as candidaturas de Fernando Haddad e Lula. No âmbito estadual, a tendência é que o evento seja realizado no interior do estado.
7: Não está fechada ainda a data da nossa convenção, até porque a gente está tentando conciliar uma data que o presidente possa participar.
8: Vai ser na capital.
7: Oi?
8: Vai ser na capital.
7: A minha, provavelmente, não.
6: Petistas acreditam que a de Lula aconteça em São Paulo, seguindo o ritmo das demais pré-candidaturas, que têm escolhido a capital paulista como reduto das campanhas. As datas ainda não foram definidas e estão na dependência da agenda de Lula no Palácio do Planalto.
0: Agora são 5h13, seguimos aqui com o Jornal da Manhã. A expectativa de um acordo de paz no Oriente Médio faz com que o preço do barril do petróleo caia no mundo inteiro. E por outro lado, a Bolsa Brasileira sofre com a fuga de recursos. Acompanhe na análise da Denise Campos de Toledo.
8: O mês de junho marcou quase uma normalização das cotações do petróleo. Em meio a muitas incertezas quanto à guerra no Oriente Médio, as cotações do Brent e do WTI recuaram cerca de 20%, retornando ao patamar pré-início do conflito. Em tese, isso poderia colaborar para um movimento mais favorável no mercado doméstico. Só que outros fatores entraram em cena. A Bolsa aqui segue perdendo recursos estrangeiros diante da perspectiva de uma possível alta dos juros nos Estados Unidos, alta do dólar e maior interesse dos investidores pelo setor de tecnologia, sem destaque no mercado acionário local. Ainda que haja incertezas quanto ao fôlego da alta desses papéis, a atratividade das bolsas americanas foi mais forte. Com isso, o Ibovespa, apesar de ainda registrar alta de mais de 6% no ano, registrou queda de 8,23% no segundo trimestre. Isso mostra bem a virada no comportamento. E ainda tem a perspectiva diferente para os juros aqui no Brasil. A dosagem de corte da Selic este ano será bem menor que se esperava, o que mantém a atração das aplicações atreladas aos juros, com margens de ganho real elevadas, apesar da inflação também mais alta. Mais do que a Bolsa, quem se interessar pelo mercado acionário, até para aproveitar as ações mais baratas, deve escolher empresas e setores. E o dólar, que subiu 2,6% no mês, frente ao real, volta a ser também uma preocupação do ponto de vista inflacionário, já que influencia a formação de vários preços, até pelos produtos que têm cotação internacional. Enfim, a fase de bolsa renovando recordes e o dólar testando pisos abaixo das projeções, por hora, ficou para trás.
0: E a Assembleia Legislativa do Rio de Janeiro chega ao fim do semestre ainda com indecisão sobre o governador. Os detalhes com Rodrigo Viga.
9: Os trabalhos legislativos do primeiro semestre foram encerrados nesta terça-feira e depois do recesso haverá muito trabalho, pautas importantes na segunda metade do ano, que será marcada pelas eleições do mês de outubro. Essa segunda metade do ano vai reservar duas pautas consideradas extremamente relevantes: a apreciação e votação da Lei Orçamentária Anual e também andamento das investigações da Comissão de Gastos. Essa comissão foi criada pelo presidente da Alerj, Douglas Juas, do Partido Liberal, candidato ao governo do Estado nesse ano de 2026. Ofícios já foram enviados para os três poderes e também para o Ministério Público. O objetivo é saber quanto cada poder está gastando, ver se há gorduras, excessos e o que pode ser feito para se eliminar esses gastos além do necessário. O governador em exercício do Rio, Jânio Ricardo Couto de Castro, presidente do TJ, vem cortando e eliminando essas gorduras. Já dispensou mais de 4 mil contratados temporariamente. Mas nos bastidores existe uma espécie de disputa entre Ruas e Ricardo Couto de Castro. Dentro da Alerj, fala-se, inclusive, que há muitos excessos e também gastos desnecessários dentro do Tribunal de Justiça, que é comandado pelo governador interino do Estado do Rio de Janeiro, Ricardo Couto de Castro. Além disso, Castro está na posição que Ruas vem reivindicando. Ele é presidente da Alerj e, pela lei estadual, pela sucessão hierárquica, poderia estar no comando do Estado do Rio de Janeiro na vaga deixada, aberta pelo ex-governador do Rio de Janeiro, Cláudio Castro, em abril desse ano de 26. Do Rio, Rodrigo Viga.
0: Falamos de futebol agora porque a seleção brasileira terá mais um desfalque para encarar a Noruega nas oitavas de final da Copa do Mundo. A reportagem é de Raí Monteiro.
10: Más notícias para a seleção brasileira um dia depois da vitória e da classificação diante dos japoneses na Copa do Mundo. Lucas Paquetá teve uma lesão na coxa detectada e vai perder muito tempo dentro dessa Copa do Mundo. Talvez ele não entre mais em campo com a camisa da seleção brasileira. A lesão que o Paquetá tem é uma lesão de grau 2 na coxa, o que deve fazer com que ele perca de 2 a 4 semanas. Para o jogo contra a Noruega, que acontece no próximo domingo aqui no MetLife Stadium, ele já não vai poder participar. A seleção brasileira vai correr para tentar recuperá-lo, para tê-lo no jogo de quartas de final, numa eventual quartas de final se o Brasil avançar, numa eventual semifinal, mas a perspectiva mais realista é de que o Lucas Paquetá possa estar em campo apenas em uma final de Copa do Mundo. Antes disso, muito antes disso, o Brasil vai ter que passar pelos noruegueses. Ficou definida nesta terça-feira a seleção que vai enfrentar o Brasil no próximo domingo. A Noruega bateu a Costa do Marfim de virada por 2-1 e vai desafiar o Brasil aqui em Nova Jersey, domingo que vem, às 5 da tarde no horário de Brasília. Jogo que promete pegar fogo, hein? De um lado tem o Haaland, tem o Antônio Nusa, tem o Odegaard, tem Sorloth, jogadores que atuam em principais times aí do futebol europeu. E do outro, é claro, a seleção brasileira nessa corrida, nessa tentativa, nesse sonho, obviamente, do hexacampeonato. Então, Brasil sem o Paquetá, folgou na tarde desta terça-feira e já com seu adversário definido, será a Noruega nas oitavas de final da Copa do Mundo de 2026, domingo. Jogo aqui em Nova Jersey, no MetLife Stadium, com cobertura, é claro, total, completa, da Jovem Pan. Tá certo? Raí Monteiro, aqui de Nova Jersey, nos Estados Unidos, para a Jovem Pan.
0: Brasil! É isso, Brasil na expectativa agora de encarar a Noruega. No Jornal da Manhã, agora são 5 horas e 20 minutos.
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0: São 5h23. Em discurso feito na abertura da reunião do Mercosul, o presidente Lula defendeu que países do bloco sejam independentes, que façam escolhas livres, de acordo com os interesses próprios e sem alinhamentos automáticos a quem quer que seja. Os detalhes na reportagem do André Anelli.
1: O presidente Lula aproveitou a cúpula do Mercosul em Assunção, no Paraguai, para reforçar a defesa da integração regional durante discurso na reunião de chefes de Estado. Ele não citou nominalmente o presidente americano Donald Trump, mas fez referências diretas ao chefe da Casa Branca ao criticar o avanço do protecionismo global e defender a soberania sobre minerais estratégicos. No ponto central das declarações, Lula afirmou que ninguém é dono da América do Sul, em alusão a tentativas de interferência americana, por exemplo, na Venezuela.
2: Ninguém é dono do mundo e ninguém é dono da América do Sul. Nenhum país do Mercosul ganhará mais liberdade de ação por meio de alinhamentos automáticos ou escolhas excludentes. Nossa força estará na capacidade de dialogar com todos, sem deixar de lado nossos interesses. Diversificar parcerias, ampliar a cooperação e preservar a autonomia são requisitos para que a região encontre seu espaço em um mundo em transformação.
1: Lula ainda aproveitou o discurso para transformar o Sistema Brasileiro de Pagamentos Instantâneos, o PIX, em uma ponte da integração regional com os países do Mercosul. Segundo ele, a plataforma pode servir de base para criar uma infraestrutura financeira compartilhada entre os membros do bloco econômico.
2: Experiências nacionais bem-sucedidas devem ser compartilhadas entre os países do bloco. O PIX, Sistema Brasileiro Público e Gratuito de Pagamentos, é referência internacional de inclusão financeira e eficiência digital. Sua arquitetura pode servir de base para uma infraestrutura de pagamentos que beneficie todos os cidadãos do Mercosul. A integração financeira reduzirá custos, fortalecerá o comércio intrabloco, ampliará o uso de moedas locais e aumentará a nossa resiliência frente a choques externos.
1: Durante o pronunciamento, Lula também defendeu maior cooperação para enfrentar o crime organizado transnacional, principalmente depois de facções brasileiras terem sido classificadas pelos Estados Unidos como terroristas. De Brasília, André Anelli.
0: E o presidente do Senado adia a votação da pauta-bomba que cria a aposentadoria especial para agentes de saúde. Acompanhe aqui na reportagem da Beatriz Souza.
3: A votação da PEC que prevê a aposentadoria especial para agentes comunitários de saúde foi adiada mais uma vez no Senado. A decisão foi do presidente da Casa, Davi Alcolumbre, que optou por cumprir o rito regimental. Antes de ser votada em dois turnos pelo plenário, a proposta precisa passar por 5 sessões de discussão. Considerada uma pauta-bomba pela equipe econômica, a PEC pode gerar um impacto estimado em 30 bilhões, segundo o Ministério da Previdência. Com o adiamento, o governo ganha tempo para intensificar a articulação política e tentar reduzir o apoio à proposta. Ainda assim, a pressão sobre o Senado continua, especialmente em um cenário de ano eleitoral. Durante a sessão, Alcolumbre também criticou os ataques que vem recebendo por pautar propostas de alto impacto fiscal.
4: Não está normal as agressões, as ofensas e os ataques que o presidente do Senado Federal está tendo a todo instante em relação ao processo de deliberação das pautas que estão pendentes de apreciação.
3: O adiamento ocorre após a primeira reunião entre a nova líder do governo no Senado, senadora Tereza Leitão, e Davi Alcolumbre. O encontro foi realizado na residência oficial do presidente da Casa. Na segunda-feira, a senadora Tereza também se reuniu com o presidente Lula e com o ministro da Secretaria de Relações Institucionais, José Guimarães, para alinhar a estratégia política do governo para o segundo semestre. A senadora assumiu recentemente a liderança do governo no Senado após a saída de Jacques Wagner. Alcolumbre afirmou que teve uma conversa muito boa com Tereza Leitão e destacou que a senadora terá um papel importante na interlocução entre o governo e o Congresso.
4: Reconheço a sua capacidade de articulação. Quero dizer a Vossa Excelência e ao Brasil que fiquei muito feliz hoje com a reunião que tivemos na manhã de hoje. Tenho convicção absoluta que Vossa Excelência compreendeu absolutamente o papel do chefe de poder e presidente do Congresso Nacional. E, nesta condição, Vossa Excelência tem uma missão muito importante nesta interlocução.
3: Apesar do início positivo, a senadora Tereza Leitão terá pela frente uma série de desafios. Entre eles, destravar propostas paradas no Senado, como a PEC do fim da escala 6x1 e a PEC da segurança pública. Além de tentar reconstruir a relação entre o presidente Lula e o presidente do Senado, Davi Alcolumbre, após derrotas do governo no Senado.
5: E desejo que esta seja a primeira de muitas que virão para construirmos as nossas pautas de acordo com a nossa missão aqui no Senado, de acordo com os interesses do governo que eu represento, mas também respeitando o papel de presidente do poder que Vossa Excelência tem, e eu quero ajudá-lo cada vez mais a que o Senado tenha essa representação de respeitabilidade, de credibilidade que a sociedade lhe dedica e que nós temos a cada passo de aperfeiçoar.
3: Nesta terça-feira, Tereza volta a se reunir com Alcolumbre para discutir a PEC que extingue a escala 6x1. A senadora terá de lidar com o mal-estar criado pelo ministro da Secretaria-Geral da Presidência, Guilherme Boulos, que subiu o tom contra Alcolumbre por causa da demora na análise da PEC, já aprovada na Câmara.
6: E eu acho que o presidente do Senado, ele está errando e está errando feio. Mais que isso, ele está brincando com fogo. Porque quando ele deixa uma pauta como essa parada na gaveta, sem nenhuma justificativa, não tem uma justificativa de mérito, política, de qualquer ordem, né? Parece que isso é do jogo do executivo com o legislativo, é do jogo da disputa partidária. Sabe, e o trabalhador brasileiro, ele não pode ficar refém de interesses menores nesse caso.
3: Durante a sessão, Alcolumbre criticou os ataques.
4: E não aceito ofensas, agressões e ataques por aqueles que acusavam outrora outra autoridade e que agora estão fazendo a mesma coisa com o presidente do Senado agora e que no ano passado fizeram com o presidente da Câmara dos Deputados, colocando um carimbo como Congresso inimigo do povo.
3: O governo pressiona pela aprovação da PEC, que passou na Câmara para tentar obter ganhos eleitorais com a redução da jornada.
0: E o presidente Lula liberou mais de 500 milhões de reais em propaganda no primeiro semestre deste ano. Quem acompanha esse assunto é o Marco Viana.
7: Pois é, o levantamento aponta que o governo do presidente Lula empenhou 520 milhões em publicidade institucional no primeiro semestre deste ano. Mais que o dobro do valor registrado no mesmo período de 2022 durante o governo Jair Bolsonaro, quando foram empenhados 213,5 milhões. Os dados consideram os valores reservados para as campanhas da Secretaria de Comunicação da Presidência, a SECOM, e mostram um aumento expressivo nos investimentos em comunicação às vésperas do período eleitoral. Pela legislação, a partir de 4 de julho, entra em vigor o chamado defeso eleitoral, quando a publicidade institucional dos governos fica suspensa, com exceção de campanhas consideradas pela Justiça Eleitoral de grave ou urgente necessidade pública. Por isso, historicamente, a maior parte desses gastos costuma se concentrar no primeiro semestre dos anos de eleição. Entre as principais campanhas previstas neste ano estão as ações de divulgação de programas do governo, como uma campanha institucional estimada em 150 milhões, outra sobre o fim da escala 6x1, com cerca de 80 milhões, além de uma campanha de aproximadamente 45 milhões para divulgar a nova etapa do Desenrola Brasil. Bom, em nota, a Secretaria de Comunicação da Presidência afirmou que todas as despesas respeitam os limites previstos na legislação e argumenta que comparações entre governos devem considerar o contexto de cada período, o planejamento anual e as campanhas de utilidade pública desenvolvidas por cada gestão. Enquanto isso, o PL questiona os valores na Justiça Eleitoral e a discussão ainda deve ter novos desdobramentos nos próximos meses, principalmente durante a campanha eleitoral.
0: E o Partido Republicanos avalia punir o prefeito de Sorocaba, Rodrigo Manga, por aparecer em uma foto na parede do escritório político da esposa dele, que é pré-candidata a deputada federal pelo União Brasil. Quem tem os detalhes dessa história toda é o Caio César.
8: Pois é, Rodrigo Manga, prefeito de Sorocaba, nacionalmente conhecido como prefeito TikToker, pela sua atuação nas redes sociais, né, se envolveu em uma polêmica nesta semana exatamente por uma publicação feita por ele em seu perfil. Nessa publicação, ele aparece em um vídeo mostrando uma foto dele ao lado de sua esposa, Silange Maganhato, na parede do escritório político dela, que é pré-candidata a deputada federal aqui pela região. O grande problema é que Silange é do União Brasil, e Rodrigo Manga é do Partido Republicanos e, nacionalmente, isso não teria pegado bem internamente no Partido Republicanos. Inclusive, informações de bastidores de que uma ala do partido de Rodrigo Manga pede a punição a ele por traição, entendendo que ele não deveria aparecer como um garoto propaganda, uma espécie de garoto propaganda, na sede política da sua esposa, que é de outro partido, que é do União Brasil. Rodrigo Manga tem uma relação muito boa e muito próxima com Marcos Pereira, que é o presidente nacional do Partido Republicanos. Aqui em Sorocaba, União Brasil e Republicanos caminham juntos, inclusive o líder de governo do Rodrigo Manga na Câmara Municipal é um vereador do União Brasil, mas internamente no partido parece que não é essa mesma linha de pensamento. Há esse pedido de punição, portanto, a Rodrigo Manga por traição dentro do Partido Republicanos. A gente sabe da força política que o Manga tem aqui na região de Sorocaba, principalmente na cidade de Sorocaba. Foi reeleito prefeito da cidade com mais de 73% dos votos válidos em 2024. Almejou ser candidato ao Senado, almejou ser candidato ao governo de São Paulo, mas foi alvo da operação Copia e Cola. Inclusive, ficou afastado por um período, reconduzido ao cargo pelo ministro do STF, Cássio Nunes Marques, e aí reassumiu a prefeitura. Existia até um burburinho de que ele poderia ser candidato a deputado federal, mas na última hora decidiu ficar como prefeito de Sorocaba e apoiar incondicionalmente a sua esposa, Silange Manga, que é do partido União Brasil. A gente continua acompanhando esse caso de que o prefeito de Sorocaba, Rodrigo Manga, então, teria sido alvo de um pedido de punição internamente em seu partido, o Republicanos, por aparecer em uma foto na parede do escritório político de sua esposa, Silange Maganhato, pré-candidata a deputada federal pelo União Brasil.
0: E um dos principais assuntos do noticiário político nas últimas horas, a ex-primeira-dama Michele Bolsonaro acabou oficializando sua saída da presidência do PL Mulher. Quem tem os detalhes para a gente é o Misael Mainetti.
9: A saída de Michele Bolsonaro da presidência nacional do PL Mulher foi comunicada após uma reunião com o presidente nacional da legenda, Valdemar Costa Neto, em meio ao desgaste provocado pelo atrito com o afilhado e pré-candidato à presidência da República, Flávio Bolsonaro. Michele disse em nota que, na condição do presidente do Partido Liberal Mulher, após muito refletir com o meu marido sobre o momento em que estamos vivendo em nossa família, reuni-me com o presidente do Partido Liberal. Lhe comuniquei a minha decisão de deixar...

0: Cada vez mais os lugares que lhes pertencem nas esferas de decisão e de poder. Por fim, agradeceu o presidente da sigla. Agradeço também o presidente Valdemar pela autonomia que me concedeu e por ter confiado a mim tão nobre desafio. A minha amada equipe da Nacional, mulheres e homens gigantes, que comigo enfrentaram todos os desafios que surgiram à nossa frente, agradeço do fundo do meu coração. Somente Deus pode recompensá-los por todo o bem que fizeram a mim e ao nosso. A decisão provocou reações. Valdemar Costa Neto disse que a decisão de Michele deve ser respeitada. Michele passa por um momento difícil. Sente de perto as injustiças e as angústias que o maior líder da história recente deste país vem passando. Michele fez um excelente trabalho à frente do PL Mulher, mas nesse momento decidiu deixar a presidência nacional do PL Mulher porque fez a opção de concentrar suas atividades em cuidar do nosso presidente. Temos que respeitar essa decisão, afirmou Valdemar. O dirigente reconheceu divergências, mas fala sobre um objetivo maior. O PL cresceu demais e eu entendo que as divergências crescem também. Temos muitos líderes no partido e, por maiores que sejam as divergências, o que nos une é muito maior. Por fim, exaltou a sigla. Somos o maior partido deste país e temos a missão de mudar esse governo e devolver o Brasil ao povo brasileiro. A senadora Damaris Alves, do Republicanos do Distrito Federal, uma das principais aliadas de Michele, usou as redes sociais para parabenizar Michele Bolsonaro e escreveu: "Você não apenas identificou lideranças, você despertou em mulheres comuns, mães, esposas, trabalhadoras, o desejo genuíno de participar e transformar a nossa nação." Também ressaltou que o afastamento tem a ver com cuidados com o marido e ex-presidente Jair Bolsonaro. Agora você se afasta dessa liderança direta para cuidar da sua família e do nosso grande líder, que tanto precisa de você neste momento. Essa decisão só mostra o que sempre soubemos. Você tem uma causa e não um projeto de poder. A senadora disse que não comparecerá ao evento voltado ao público feminino organizado pelo pré-candidato à presidência da República, Flávio Bolsonaro, que acontece nesta quarta-feira.
1: Agora são 5 horas e 40 minutos. Seguimos levando para você as principais informações desta quarta-feira aqui no Jornal da Manhã. O governador de São Paulo, Tarcísio Gomes de Freitas, inaugurou mais uma estação do metrô paulistano e admitiu reduzir as privatizações no setor. Quem acompanha esse assunto é a Beatriz Manfredini.
2: O governador de São Paulo, Tarcísio de Freitas, disse que não pretende privatizar outras linhas do metrô. Em agenda pública, ele afirmou que mudou de opinião sobre o tema e que o Estado não pode concentrar todas as linhas férreas com poucas empresas privadas para não comprometer a qualidade dos serviços aos passageiros.
3: Acho que a capacidade que a gente tem que ter é de mudar de opinião. E outra coisa, a gente não concede algo por conceder. Não é que negócio, eu preciso necessariamente ter a iniciativa privada operando, não é isso. A gente sempre busca onde é que eu posso trazer mais investimento e como é que eu posso eventualmente melhorar o serviço. A realidade é que o metrô está operando muito bem. E aí, hoje, eu digo, a tendência é que continue o metrô operando essas linhas. Na verdade, o que eu estou pensando é a expansão das linhas operadas pelo metrô hoje. Até porque você não pode correr o risco de ter muitas linhas operadas por poucos operadores privados.
2: O governador costuma ter a concessão de serviços à iniciativa privada como bandeira. Mas, especificamente sobre o transporte sob trilhos, enfrentou desgastes nos últimos anos, principalmente em relação à Via Mobilidade, empresa que virou alvo de inquéritos do Ministério Público em razão da má prestação de serviços nas linhas 8 Diamante e 9 Esmeralda. O governador falou sobre o assunto durante a inauguração da estação Washington Luiz, da linha 17 Ouro do metrô, nesta terça-feira. A estação é a última de uma primeira etapa de entregas que começou no dia 31 de março, com 7 estações. Sobre essa linha, Tarcísio afirmou que ela deve continuar sob comando do metrô, pelo menos até o início da operação comercial, prevista para acontecer em outubro deste ano. A linha 17 Ouro já estava prometida para a Via Mobilidade, assim que o período de operação assistida terminasse. Porém, o governador afirmou que está estudando manter a operação do monotrilho com o metrô.
3: Isso vai diminuir nosso tempo de viagem e a gente faz a operação, então, no horário integral, no horário estendido. Então, a operação comercial começando aí no final do ano. Agora, em julho, a gente abre a licitação para o projeto.

0: as adequações do projeto para as próximas fases. Então, na direção Jabaquara, a estação Vila Paulista, na direção Paraisópolis, mais três estações, né? Panambi, Paraisópolis e Américo Mourão.
1: A partir de agora, o metrô vai ampliar em 2 horas o horário de funcionamento da linha 17 Ouro. O horário, que antes era das 10 horas da manhã às 3 horas da tarde, agora passa a ser das 9 horas da manhã às 4 horas da tarde.
2: E a Assembleia Legislativa de São Paulo adiou mais uma vez a discussão da Lei de Diretrizes Orçamentárias para 2027. A análise das contas para o ano que vem será feita apenas na próxima semana. Quem tem os detalhes para a gente é o João Vitor Revedilho.
3: O adiamento foi acordado entre os deputados após o PT apresentar um voto separado do relatório com mais de 400 páginas na reunião de terça-feira. A estratégia do partido é uma manobra regimental usada para adiar ou até mesmo atrasar a votação para poder negociar mudanças ou até mesmo prorrogar as discussões de projetos. Em meio à pressão pelo prazo de votação, os deputados da base concordaram em adiar a análise do texto por mais uma semana, desde que o PT desse por lido ao menos 100 páginas do relatório paralelo. Para a próxima terça, a oposição deve retomar a leitura, mas a expectativa de líderes é que haja um acordo para avançar com o projeto no colegiado e votar a LDO no plenário já na semana que vem. Pela Constituição, deputados não podem entrar em recesso antes da votação da Lei de Diretrizes Orçamentárias, que baseia o orçamento do governo estadual. O projeto prevê receitas e despesas para o próximo ano, para em seguida iniciar as negociações para o direcionamento dos valores que serão arrecadados pelo Estado. Para 2027, o Palácio dos Bandeirantes estima uma receita média de 384 bilhões de reais, com despesas que chegam a um patamar parecido. A tendência é que o valor apresentado pelo governo do estado passe com folga na Alesp.
2: Olha só, quase 74 milhões de brasileiros consomem bebidas alcoólicas e a utilização de drogas amplia a insegurança no país também. A reportagem é do Daniel Leão.
4: As drogas permanecem sendo motivo de preocupação da sociedade. Segundo o terceiro levantamento nacional de álcool e drogas da Universidade Federal de São Paulo, o consumo de álcool figura em larga distância como principal fator de risco para mortalidade e morbidade no que diz respeito ao uso de substâncias psicoativas no Brasil. Os dados revelam que aproximadamente 73,9 milhões de brasileiros, 42,5% da população com 14 anos ou mais, relataram o consumo de bebidas alcoólicas e 19,9 milhões apresentam critérios de transtorno por uso de substâncias ou uso problemático. Os índices de violência são duramente impactados. O especialista em segurança pública, André Pereira, cita como exemplo os reflexos causados pelo álcool.
5: Violência doméstica, lesões corporais, brigas de bares e até mesmo homicídios dentro desse cenário do consumo do álcool. Também crimes relacionados ao trânsito por conta da embriaguez ao volante. Então, nós temos, de fato, uma droga lícita, mas que utilizada sem a moderação devida, pode trazer, sim, um aumento de determinados crimes por força do descontrole em razão da utilização desse tipo de substâncias.
4: A pesquisadora da Unifesp do Instituto Ame Sua Mente, Clarice Madruga, destaca que a situação se agrava devido ao fácil acesso ao álcool.
6: Qual é a droga mais consumida do brasileiro ou de muitas outras populações, o álcool, porque ele é barato, ele é disponível, ele é aceito socialmente e ele é, na verdade, o nosso grande problema de saúde pública, né, é o álcool e não nenhuma droga ilícita, justamente por ser uma droga muito disponível.
4: Ela enumera os danos em toda a cadeia.
6: E é não só a mais usada, mas é a que causa, que a gente chama, maior carga para a sociedade, né, porque não é só ali a questão de um indivíduo com risco de desenvolver problemas em função do consumo, problemas físicos ou mentais, ou se expor a riscos, mas também o custo que isso causa a longo prazo para o sistema de saúde, para a sociedade como um todo, dirigir bêbado, causar, né, eventos de violência, estão super relacionados com álcool.
4: Cerca de um em cada cinco brasileiros experimentou substâncias psicoativas ilícitas pelo menos uma vez na vida, de acordo com o estudo. Isso representa 18,7% da população. Entre os homens, 23,9% já usaram drogas, enquanto em meio às mulheres, 13,9%. O psicólogo especialista em dependência química, Antônio Chaves Filho, destaca que o tratamento dos dependentes precisa ser contínuo.
7: Existe um grande abismo entre o tratamento hospitalar e a volta da sociedade. E é nesse abismo que o pós-tratamento se encaixa e o hospital acaba orientando não só o dependente químico, como a família, da necessidade de terapia, da necessidade de um médico psiquiatra, da prática de esporte, retomada de valores, para assim sucessivamente ser inserido na sociedade de uma maneira mais natural.
4: André Pereira enfatiza que a segurança pública e o tema das drogas têm que ser tratados como políticas de Estado, se afastando da polarização hoje existente no país.
5: Precisa ser suprapartidário, ou seja, em que a polarização política não tome conta do debate e tenhamos soluções viáveis, técnicas baseadas em diagnósticos precisos para termos soluções eficazes.
4: Os especialistas ressaltam a importância de conscientização e a disseminação de conhecimento tanto entre a comunidade científica como em relação à sociedade em geral.
2: Agora são 5h49 e a gente volta a falar aqui do cenário político. Buscando subir nas pesquisas eleitorais, o pré-candidato à presidência Romeu Zema fará uma espécie de tour pelo Nordeste brasileiro. A reportagem é do Matheus Dias.
8: O ex-governador de Minas Gerais e pré-candidato à presidência pelo Partido Novo, Romeu Zema, viaja hoje para Salvador. Fica na capital baiana até amanhã à noite, onde participa de um evento do Novo e da Caminhada da Liberdade. Na quinta-noite, vai para Fortaleza. Fica lá até sábado à noite, quando viaja para Maracanaú, também no Ceará, para outra agenda. A passagem pelo Nordeste termina no domingo e, novamente, em Fortaleza. A viagem tem como objetivo nacionalizar a pré-campanha.
9: É lógico, nós estamos falando de uma campanha presidencial e uma campanha presidencial você precisa ficar conhecido. O brasileiro precisa escutar as propostas que eu tenho.
8: Romeu Zema ainda comentou sobre o atual cenário das pesquisas eleitorais, em que o nome dele está abaixo dos outros candidatos considerados os mais bem avaliados até esse momento, pelo menos nas intenções de voto. Zema disse que, nesse momento, acha que isso é extremamente natural e, com agendas como essa cada vez mais frequente, o nome dele, como pré-candidato, vai se tornar mais conhecido no país como um todo. E, a partir daí, os números podem melhorar também.
9: O brasileiro só vai focar, ligar a sua antena para a eleição na véspera da eleição. Ele só vai se conectar com eleição, com política, bem na época. E tudo pode acontecer até lá.
8: O que ainda parece não estar definido é o nome para vice na chapa de Zema. O ex-governador, pelo menos, indica ter um perfil definido.
9: Nós ainda não temos esse nome, mas temos a característica, sim, da pessoa. É alguém que tenha a ficha limpa. Não queremos ninguém que tenha o rabo preso, porque o que o Brasil mais precisa é de ter hoje um presidente que não seja vítima de nenhuma chantagem, que fique tentando proteger alguém do seu partido, alguém do seu relacionamento, como tem acontecido muito.
8: Zema esteve em São Paulo na noite de terça, onde participou de jantar com a Associação de Empresários Japoneses. Lá disse ser contra o fim da escala 6x1, nos moldes em que o projeto foi apresentado ao Congresso, e tentou se explicar sobre fala recente, em que defendeu que crianças possam trabalhar.
9: Como se trabalho fosse algo prejudicial. Se mantém a mesma lei, mas que o jovem aprendiz seja expandido. Hoje, talvez só 10% dos municípios brasileiros têm jovem aprendiz.
8: Crítico tanto de Lula quanto de Flávio Bolsonaro, dessa vez, Zema preferiu se abster a comentar os desentendimentos entre Flávio e Michele Bolsonaro, ao que o ex-governador classificou como problemas familiares.
2: E o governador de São Paulo, Tarcísio de Freitas, pretende selar uma nova aliança com Gilberto Kassab. Acompanhe aqui na reportagem da Beatriz Manfredini.
1: O governador de São Paulo, Tarcísio de Freitas, deve participar da convenção do PSD, marcada para o dia 26 de julho em São Paulo. O acerto, segundo apurou a reportagem, foi feito durante um café entre o governador e o presidente nacional da sigla, Gilberto Kassab. Interlocutores apontam que Tarcísio participará da etapa estadual da convenção. Como mostrou a Jovem Pan, o PSD vai realizar no mesmo dia as convenções nacional e estadual em um único evento na capital paulista. A expectativa é que após a apresentação do governador de Goiás, Ronaldo Caiado, como candidato do partido à presidência da República, Tarcísio, que é candidato à reeleição pelo Republicanos, participe do evento para formalizar a aliança entre sua candidatura à reeleição e o PSD em São Paulo. Nacionalmente, o Tarcísio apoia o senador Flávio Bolsonaro, do PL, como candidato ao Planalto, mas a aliança com Kassab no Estado permaneceu em vigor. O encontro também marcará a primeira aparição pública conjunta de Tarcísio e Kassab após desentendimentos entre os dois. As divergências terminaram com a saída de Kassab do cargo de secretário de Relações Institucionais do governo paulista e com a mudança de partido do vice-governador Felício Ramute, que deixou o PSD e se filiou ao MDB. Depois dos atritos, os dois chegaram a conversar e divulgaram uma foto de mãos dadas. E Kassab sempre afirmou que estaria com Tarcísio no pleito estadual. Mesmo assim, a atmosfera ainda era de desconforto na época. Agora, pessoas que circulam nos bastidores dizem que os dois têm mantido boa relação e que os problemas ficaram no passado.
2: No exterior, a Suprema Corte dos Estados Unidos barrou a tentativa do presidente Donald Trump de restringir a cidadania por nascimento. Acompanhe o assunto com o Paulo Edson Fiori.
10: O decreto de Trump, declarado inconstitucional pela Suprema Corte e por todas as instâncias inferiores que o examinaram, acabava com o direito de cidadania por nascimento para os filhos de imigrantes em situação irregular. A justificativa do decreto, assinado quando o republicano assumiu o segundo mandato, era que essas crianças não estavam sujeitas à jurisdição dos Estados Unidos. Mas, por 6-3, os juízes da mais alta corte americana concluíram que as crianças nascidas nos Estados Unidos, filhas de pais presentes ilegais ou temporariamente, são, ainda assim, cidadãos por nascimento em virtude da 14ª Emenda da Constituição. O argumento do presidente era que os Estados Unidos vivem há décadas o que se conhece como turismo de nascimento, ou seja, mulheres estrangeiras dão à luz em qualquer ponto do território americano e depois retornam ao país de origem com um bebê com passaporte americano. Embora a Suprema Corte tenha maioria conservadora, a decisão dividiu os juízes de forma inesperada. 3 conservadores se alinharam com os 3 progressistas e vários juízes apresentaram opiniões individuais. Trump disse que a decisão é injusta e ruim para o país e que vai trabalhar para que o Congresso mude a Constituição.
2: Aqui pelo Brasil, o ministro da Economia, Dário Durigan, anunciou nesta terça-feira o fim dos subsídios ao diesel. Segundo o governo, a decisão foi tomada após a estabilização dos preços internacionais do petróleo, favorecida pelo acordo de cessar-fogo entre Estados Unidos e Irã. A reportagem é do André Anelli.
11: O mercado imobiliário mantém a projeção de expansão em 2026 e, nesse cenário, o segmento de luxo segue com crescimento vigoroso. O head do Lead Real Estate, Flávio Amari, destaca que esse incremento está sendo impulsionado também por empreendimentos no interior construídos fora das grandes cidades.
12: A melhoria dos aeroportos, deslocamentos com helicóptero, faz com que surja vários empreendimentos de alto padrão no nosso interior, na macrometrópole.
11: Ele cita ainda os reflexos na economia.
12: O impacto no PIB, na geração de emprego, na arrecadação municipal e o que possibilita a devolução dessa arrecadação para o cidadão.
11: A presidente do Instituto Mulheres do Imobiliário, Elisa Rosenthal, diz que o potencial feminino tem papel fundamental na tomada de decisões.
13: As mulheres influenciam a decisão de compra do imóvel, é incontestável isso, já é uma máxima do nosso mercado. A gente acompanha uma mudança, não só da influência, mas da decisão de compra e da compra unilateral da mulher, ou seja, a mulher que assume a compra 100% com recursos próprios, ou enfim, recursos que ela mesma é a detentora daquele contrato.
11: O mercado de luxo imobiliário no Brasil movimentou em 2025 98,05 bilhões de reais, representando 28% do valor geral de vendas, com apenas 4% do total das unidades comercializadas no país. O CEO da Associação Brasileira de Incorporadoras, Luiz França, enumera os fatores que levaram a esse aumento.
14: A gente teve um crescimento no país de forma vigorosa porque o poder aquisitivo cresceu muito. Hoje nós temos, como eu trouxe aqui, mais milionários no país. Ou seja, há 10 anos atrás tínhamos 81 mil, hoje estamos com 150 mil chamados milionários. É um critério importante e essas pessoas têm maior poder aquisitivo e têm desejo de comprar imóveis. E o desejo de comprar imóvel hoje mudou totalmente o desejo do passado. No passado eu queria um apartamento grande. Hoje não é só um apartamento grande, eu quero um lugar onde eu tenha conforto, lazer, segurança.
11: O ex-governador de São Paulo, João Dória, indica que além de novas tecnologias, os empreendimentos têm disponibilizado aos compradores espaços dedicados ao conforto e bem-estar.
15: Qualidade de vida e wellness. Inclusive, a prática de exercícios se tornou obrigatório. Todo empreendimento de luxo que está em lançamento, ele tem que ter academia, tem que ter estrutura voltada para o bem-estar, muitos já com sauna, além de piscinas com arquitetura diferenciada, mas se não tiver academia, um empreendedor aqui, um incorporadista, não vende.
11: Ele acrescenta que é preciso aperfeiçoar cada vez mais as regras do setor com transparência a fim de não afugentar os investidores.
15: Essa grande preocupação de investidores internacionais, eles não querem fazer uma aplicação de longo prazo aqui no Brasil e terem riscos das regras mudarem no meio do caminho. Infelizmente, é uma prática que em alguns momentos tem sido utilizada, o que é péssimo para o Brasil.
11: Os empreendimentos de luxo registraram crescimento de 55% em 2025.
2: Essa, portanto, é a reportagem do Daniel Lian a respeito de um evento promovido pelo LID, né, falando a respeito da expansão do mercado de luxo aqui no Brasil. Daqui a pouco a gente traz mais detalhes a respeito da decisão do governo sobre o fim do subsídio ao diesel. Jornal da Manhã, são 5h59.
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2: 10 minutos. Seguimos já para a segunda hora aqui do Jornal da Manhã, nessa primeira edição, hoje dia 1º de julho de 2026, iniciando mais um mês. Muito obrigado pela sua companhia, pela sua presença aqui com a gente, conferindo os principais temas que movimentam o Brasil e o mundo. Em discurso feito na abertura da reunião do Mercosul, Lula defendeu que países do bloco sejam independentes, que façam escolhas livres, de acordo com os interesses próprios, sem alinhamentos automáticos a quem quer que seja. Quem tem os detalhes para a gente é o André Anelli.
24: O presidente Lula aproveitou a cúpula do Mercosul em Assunção, no Paraguai, para reforçar a defesa da integração regional durante discurso na reunião de chefes de Estado. Ele não citou nominalmente o presidente americano Donald Trump, mas fez referências diretas ao chefe da Casa Branca ao criticar o avanço do protecionismo global e defender a soberania sobre minerais estratégicos. No ponto central das declarações, Lula afirmou que ninguém é dono da América do Sul, em alusão a tentativas de interferência americana, por exemplo, na Venezuela.
25: Ninguém é dono do mundo e ninguém é dono da América do Sul. Nenhum país do Mercosul ganhará mais liberdade de ação por meio de alinhamentos automáticos ou escolhas excludentes. Nossa força estará na capacidade de dialogar com todos, sem deixar de lado nossos interesses. Diversificar parcerias, ampliar a cooperação e preservar a autonomia são requisitos para que a região encontre seu espaço em um mundo em transformação.
24: Lula ainda aproveitou o discurso para transformar o Sistema Brasileiro de Pagamentos Instantâneos, o PIX, em uma ponte da integração regional com os países do Mercosul. Segundo ele, a plataforma pode servir de base para criar uma infraestrutura financeira compartilhada entre os membros do bloco econômico.
25: Experiências nacionais bem-sucedidas devem ser compartilhadas entre os países do bloco. O PIX, Sistema Brasileiro Público e Gratuito de Pagamentos, é referência internacional de inclusão financeira e eficiência digital. Sua arquitetura pode servir de base para uma infraestrutura de pagamentos que beneficie todos os cidadãos do Mercosul. A integração financeira reduzirá custos, fortalecerá o comércio intrabloco, ampliará o uso de moedas locais e aumentará a nossa resiliência frente a choques externos.
24: Durante o pronunciamento, Lula também defendeu maior cooperação para enfrentar o crime organizado transnacional, principalmente depois de facções brasileiras terem sido classificadas pelos Estados Unidos como terroristas. De Brasília, André Anelli.
2: Já o presidente do Senado adia a votação da pauta-bomba que cria a aposentadoria especial para as agentes de saúde. A reportagem é da Beatriz Souza.
26: A votação da PEC que prevê a aposentadoria especial para agentes comunitários de saúde foi adiada mais uma vez no Senado. A decisão foi do presidente da Casa, Davi Alcolumbre, que optou por cumprir o rito regimental. Antes de ser votada em dois turnos pelo plenário, a proposta precisa passar por 5 sessões de discussão. Considerada uma pauta-bomba pela equipe econômica, a PEC pode gerar um impacto estimado em 30 bilhões, segundo o Ministério da Previdência. Com o adiamento, o governo ganha tempo para intensificar a articulação política e tentar reduzir o apoio à proposta. Ainda assim, a pressão sobre o Senado continua, especialmente em um cenário de ano eleitoral. Durante a sessão, Alcolumbre também criticou os ataques que vem recebendo por pautar propostas de alto impacto fiscal.
3: Não está normal as agressões, as ofensas e os ataques que o presidente do Senado Federal está tendo a todo instante em relação ao processo de deliberação das pautas que estão pendentes de apreciação.
26: O adiamento ocorre após a primeira reunião entre a nova líder do governo no Senado, senadora Tereza Leitão, e Davi Alcolumbre. O encontro foi realizado na residência oficial do presidente da casa. Na segunda-feira, a senadora Tereza também se reuniu com o presidente Lula e com o ministro da Secretaria de Relações Institucionais, José Guimarães, para alinhar a estratégia política do governo para o segundo semestre. A senadora assumiu recentemente a liderança do governo no Senado após a saída de Jax Wagner. Alcolumbre afirmou que teve uma conversa muito boa com Tereza Leitão e destacou que a senadora terá um papel importante na interlocução entre o governo e o Congresso.
3: Reconheço a sua capacidade de articulação. Quero dizer a Vossa Excelência e ao Brasil que fiquei muito feliz hoje com a reunião que tivemos na manhã de hoje. Tenho convicção absoluta que Vossa Excelência compreendeu absolutamente o papel do chefe de poder e presidente do Congresso Nacional. E, nesta condição, Vossa Excelência tem uma missão muito importante nesta interlocução.
26: Apesar do início positivo, a senadora Tereza Leitão terá pela frente uma série de desafios. Entre eles, destravar propostas paradas no Senado, como a PEC do fim da escala 6x1 e a PEC da segurança pública. Além de tentar reconstruir a relação entre o presidente Lula e o presidente do Senado, Davi Alcolumbre, após derrotas do governo no Senado.
4: E desejo que esta seja a primeira de muitas que virão para construirmos as nossas pautas de acordo com a nossa missão aqui no Senado, de acordo com os interesses do governo que eu represento, mas também respeitando o papel de presidente do poder que Vossa Excelência tem, e eu quero ajudá-lo cada vez mais a que o Senado tenha essa representação de respeitabilidade, de credibilidade que a sociedade lhe dedica e que nós temos a cada passo de aperfeiçoar.
26: Nesta terça-feira, Tereza volta a se reunir com Alcolumbre para discutir a PEC que extingue a escala 6x1. A senadora terá de lidar com o mal-estar criado pelo ministro da Secretaria-Geral da Presidência, Guilherme Boulos, que subiu o tom contra Alcolumbre por causa da demora na análise da PEC, já aprovada na Câmara.
5: E eu acho que o presidente do Senado, ele está errando e está errando feio. Mais que isso, ele está brincando com fogo. Porque quando ele deixa uma pauta como essa parada na gaveta, sem nenhuma justificativa, não tem uma justificativa de mérito, política, de qualquer ordem, né? Parece que isso é do jogo do executivo com o legislativo, é do jogo da disputa partidária. Sabe, e o trabalhador brasileiro, ele não pode ficar refém de interesses menores nesse caso.
26: Durante a sessão, Alcolumbre criticou os ataques.
3: E não aceito ofensas, agressões e ataques por aqueles que acusavam outrora outra autoridade e que agora estão fazendo a mesma coisa com o presidente do Senado agora e que no ano passado fizeram com o presidente da Câmara dos Deputados, colocando um carimbo como Congresso inimigo do povo.
26: O governo pressiona pela aprovação da PEC, que passou na Câmara para tentar obter ganhos eleitorais com a redução da jornada.
2: A ex-primeira-dama Michele Bolsonaro acabou oficializando a sua saída da presidência do PL Mulher. Mais detalhes você tem na reportagem do Misael Mainet.
6: A saída de Michele Bolsonaro da presidência nacional do PL Mulher foi comunicada após uma reunião com o presidente nacional da legenda, Valdemar Costa Neto, em meio ao desgaste provocado pelo atrito com o afilhado e pré-candidato à presidência da República, Flávio Bolsonaro. Michele disse em nota que, na condição do presidente do Partido Liberal Mulher, após muito refletir com meu marido sobre o momento em que estamos vivendo em nossa família, reuni-me com o presidente do Partido Liberal. Lhe comuniquei a minha decisão de deixar a presidência do PL Mulher para me dedicar integralmente aos cuidados para com o meu marido e minha filha. Michele exaltou sua passagem como presidente do PL Mulher. Ela escreveu: construímos, juntamente com as nossas presidentes, um grande exército de mulheres de bem que já começaram a transformar o Brasil e a corrigir os rumos da nossa nação. Michele Bolsonaro agradeceu, na pessoa da vice-presidente Priscila Costa, a todas as presidentes estaduais e municipais que expandiram o movimento. Agora, ex-presidente do PL Mulher escreveu: peço a Deus que esteja sempre com vocês, inspirando e conduzindo esse trabalho, e que as mulheres ocupem cada vez mais os lugares que lhes pertencem nas esferas de decisão e de poder. Por fim, agradeceu o presidente da sigla. Agradeço também o presidente Valdemar pela autonomia que me concedeu e por ter confiado a mim tão nobre desafio. A minha amada equipe da Nacional, mulheres e homens gigantes, que comigo enfrentaram todos os desafios que surgiram à nossa frente, agradeço do fundo do meu coração. Somente Deus pode recompensá-los por todo o bem que fizeram a mim e ao nosso. A decisão provocou reações. Valdemar Costa Neto disse que a decisão de Michele deve ser respeitada. Michele passa por um momento difícil. Sente de perto as injustiças e as angústias que o maior líder da história recente deste país vem passando. Michele fez um excelente trabalho à frente do PL Mulher, mas nesse momento decidiu deixar a presidência nacional do PL Mulher porque fez a opção de concentrar suas atividades em cuidar do nosso presidente. Temos que respeitar essa decisão, afirmou Valdemar. O dirigente reconheceu divergências, mas fala sobre um objetivo maior. O PL cresceu demais e eu entendo que as divergências crescem também. Temos muitos líderes no partido e, por maiores que sejam as divergências, o que nos une é muito maior. Por fim, exaltou a sigla. Somos o maior partido deste país e temos a missão de mudar esse governo e devolver o Brasil ao povo brasileiro. A senadora Damaris Alves, do Republicanos do Distrito Federal, uma das principais aliadas de Michele, usou as redes sociais para parabenizar Michele Bolsonaro e escreveu: você não apenas identificou lideranças, você despertou em mulheres comuns, mães, esposas, trabalhadoras, o desejo genuíno de participar e transformar a nossa nação. Também ressaltou que o afastamento tem a ver com cuidados com o marido e ex-presidente Jair Bolsonaro. Agora você se afasta dessa liderança direta para cuidar da sua família e do nosso grande líder, que tanto precisa de você neste momento. Essa decisão só mostra o que sempre soubemos: você tem uma causa e não um projeto de poder. A senadora disse que não comparecerá ao evento voltado ao público feminino organizado pelo pré-candidato à presidência da República, Flávio Bolsonaro, que acontece nesta quarta-feira.
2: É assunto aqui para a gente já começar a análise do Túlio Nassa nessa manhã de quarta-feira. Tudo bem, Túlio? Bom dia para você. Bem-vindo. Eu já começo te perguntando o seguinte: como é que você avalia essa saída da Michele Bolsonaro da presidência do PL Mulher, à medida em que tivemos aí uma série de declarações do Valdemar Costa Neto, também da senadora Damares, enaltecendo a ex-primeira-dama, mas me parece claramente um racha no clã Bolsonaro, não?
1: Pois é, Nonato, parece um racha mesmo. Bom dia, Nonato, bom dia, audiência da Jovem Pan. Olha, Nonato, isso me faz lembrar muito do seriado da TV Globo, A Grande Família, aquela família que não é muito unida, mas é ouriçada. Na época se falava, a família é muito unida e ouriçada. Nesse caso, parece que a família não é muito unida e é muito ouriçada. Mas o que aconteceu no frigir dos ovos, ali nos detalhes? Primeiro, que provavelmente houve um grande racha quando Jair Bolsonaro anunciou que seu filho, Flávio Bolsonaro, é que seria o candidato, e não Tarcísio de Freitas, o preferido de Michele Bolsonaro e de boa parte do PL, do centro e da direita unidos ali em torno da candidatura de Tarcísio de Freitas. Por quê? Porque entendiam na ocasião que aquela candidatura seria capaz de unir não só o centro político do país, mas o centro do eleitorado, seria capaz de somar os votos do bolsonarismo mais os votos daquelas pessoas de direita que não necessariamente são bolsonaristas. A direita tem um aspecto maior do que o bolsonarismo e, portanto, ali começou esse racha. Depois veio a questão sobre as alianças estaduais. Vamos lembrar do caso do Ceará, do apoio ali de Flávio Bolsonaro à candidatura de Ciro Gomes, que dividiu o PL. E, por fim, ainda tem mais um elemento nesse caldeirão, que é o fato de que Michele Bolsonaro cuida sozinha, pelo isolamento imposto a Jair Bolsonaro, de Jair Bolsonaro, que vive crises de saúde terríveis, que vive crises psicológicas e, portanto, tudo isso no colo e nas costas de Michele Bolsonaro. São ingredientes perfeitos para que esse caldeirão entrasse em ebulição. E é o que aconteceu agora, Nonato. Flávio Bolsonaro terá uma grande dificuldade de lamber as feridas e de unir esses cacos para conseguir retomar a sua candidatura.
2: Pois é, esse é o ponto que eu queria abordar contigo. Que tipo de consequências pode trazer para a campanha do Flávio Bolsonaro à medida em que me parece bem difícil que a Michele vá endossar essa candidatura, essa campanha? Me parece pouco provável que ela possa subir num palanque pedindo voto para o Flávio, pelo menos nesse momento. Como é que você avalia isso, Túlio?
1: Pois é, Nonato. Eu avalio da seguinte forma. Hoje existe uma tripolarização do eleitor. O eleitor, ele é 30% bolsonarista, ele vota em quem Jair Bolsonaro indicar e, portanto, Flávio Bolsonaro vai sim amealhar esse espólio eleitoral. De outro lado, ele é lulista, é o que a gente chama de polarização, então ele vota no presidente Lula ou quem Lula indicar. Vamos lembrar que em 2018, Lula indicou Haddad e houve uma maciça transferência de votos desse eleitor. Mas existe um outro terço do eleitor, que significa uma tripolarização, que ele é despolarizado, que ele não vota nem no bolsonarismo e nem no lulismo. E esse eleitor, ele tinha muita simpatia por Michele Bolsonaro, porque esse eleitor, normalmente, ele é mais conservador, ele é religioso, ele tem pautas como defesa dos direitos das mulheres, e é esse eleitor que Michele Bolsonaro conseguia conquistar. Então, com a saída de Michele Bolsonaro, Flávio Bolsonaro terá uma dificuldade muito grande de conseguir os votos deste outro terço. E é exatamente quem decide a eleição. Por essa razão que no segundo turno, por conta da rejeição de Flávio Bolsonaro e da rejeição de Lula, ainda há uma disputa apertada, uma disputa acirrada, porque esse eleitor despolarizado, ele não migrou fortemente para nenhum dos lados. E Flávio Bolsonaro perde uma oportunidade muito grande com a saída de Michele.
2: Jornal da Manhã, são 6h19.
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2: Jornal da Manhã, 6 horas e 23 minutos.
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2: O lançamento do Plano Safra frustrou parte do setor do agro. É assunto aqui para a apresentadora da Hora Agro, ou do Hora H do Agro, a Mariana Grilli. Confira.
27: O novo Plano Safra escancarou uma contradição preocupante que mostra como Brasília ainda patina na hora de lidar com as mudanças climáticas. No mesmo evento em que o governo assinou uma iniciativa para criar grupos de estudo, monitorar ali impactos do fenômeno El Niño em 2026, a equipe econômica simplesmente deixou de fora o anúncio de recursos para o seguro rural. E vamos lembrar que o programa já vem sofrendo com bloqueios severos no orçamento. Isso é um paradoxo perigoso e a gente precisa ficar bastante de olho nisso. Os principais órgãos de meteorologia do mundo já acenderam um alerta máximo de que há mais de 60% de chances de um El Niño severo castigar o país nos próximos meses, com analistas inclusive prevendo que o clima pode empurrar a inflação de alimentos para casa dos 7% devido a perdas na soja, no milho, mas também em outras commodities. E diante de um diagnóstico tão claro, a resposta do governo foi somente estudar o problema para entender o tamanho do prejuízo, mas sem realmente propor recursos e soluções para a proteção financeira de quem está no campo. Sem o subsídio do governo para baratear, por exemplo, a apólice do seguro, o custo privado fica proibitivo. O agricultor vai plantar no escuro, rezando para o tempo ajudar e sem ter também uma previsão de como que seria o retorno caso ele perca essa lavoura. E essa postura revela, né, a postura do governo revela uma visão ultrapassada que prefere remediar o estrago a prevenir o desastre. É o famoso barato que sai caro lá na frente, porque o custo político e financeiro de não ter um seguro robusto hoje vai se transformar amanhã em pedidos desesperados por crédito extraordinário e renegociação de dívidas de produtores falidos pelo clima, que é o que a gente já está assistindo. Então, em um ano em que a inadimplência no agro já acende o sinal amarelo, ignorar o seguro rural e priorizar somente os estudos é o resumo de uma política de curto prazo, mas que não pensa em adaptação e resiliência do produtor rural. Por isso que é importante a gente ficar de olho nisso agora, mas também ao longo, no decorrer da safra 2026-2027, sobretudo com a aproximação do El Niño. Sobre isso, a gente fica de olho e te conta mais lá no Hora H do Agro. Então, fica o convite para você acompanhar nosso programa, que vai ao ar todo sábado às 5 da manhã, no horário alternativo das 6 da manhã do domingo, além do programa ficar disponível na íntegra no canal da Jovem Pan no YouTube.
2: A Assembleia Legislativa do Rio de Janeiro chega ao fim do semestre ainda com indefinição e indecisão sobre o governador. Acompanhe na reportagem do Rodrigo Viga.
0: Os trabalhos legislativos do primeiro semestre foram encerrados nesta terça-feira e depois do recesso haverá muito trabalho, pautas importantes na segunda metade do ano, que será marcada pelas eleições do mês de outubro. Essa segunda metade do ano vai reservar duas pautas consideradas extremamente relevantes: a apreciação e votação da Lei Orçamentária Anual e também andamento das investigações da Comissão de Gastos. Essa comissão foi criada pelo presidente da Alerj, Douglas Juas, do Partido Liberal, candidato ao governo do Estado nesse ano de 2026. Ofícios já foram enviados para os três poderes e também para o Ministério Público. O objetivo é saber quanto cada poder está gastando, ver se há gorduras, excessos e o que pode ser feito para se eliminar esses gastos além do necessário. O governador em exercício do Rio, Jânio Ricardo Couto de Castro, presidente do TJ, vem cortando e eliminando essas gorduras. Já dispensou mais de 4 mil contratados temporariamente. Mas nos bastidores existe uma espécie de disputa entre Ruas e Ricardo Couto de Castro. Dentro da Alerj, fala-se, inclusive, que há muitos excessos e também gastos desnecessários dentro do Tribunal de Justiça, que é comandado pelo governador interino do Estado do Rio de Janeiro, Ricardo Couto de Castro. Além disso, Castro está na posição que Ruas vem reivindicando. Ele é presidente da Alerj e, pela lei estadual, pela sucessão hierárquica, poderia estar no comando do Estado do Rio de Janeiro na vaga deixada, aberta pelo ex-governador do Rio de Janeiro, Cláudio Castro, em abril desse ano de 26. Do Rio, Rodrigo Viga.
2: E o presidente da Câmara de Curitiba, Tico Kusma, é acusado e é alvo de investigação por suspeita de venda de cargos na prefeitura e pela prática de rachadinha. Quem tem os detalhes para a gente é a repórter Rafaela Moron.
4: É isso, agentes do Ministério Público cumpriram 13 mandados de busca e apreensão contra o vereador Tico Kusma, do PSD, incluindo o gabinete, a presidência da Câmara de Vereadores e endereços ligados aí a assessores. A suspeita é de rachadinha e da negociação de cargos na Prefeitura de Curitiba pelo valor de R$ 3 mil. Foram apreendidos equipamentos eletrônicos, documentos e até dinheiro com um dos investigados. A promotora de Justiça, Nicole Gonçalves, falou sobre a operação.
19: O servidor ficaria neste cargo pelo período de 2 anos e após esses 2 anos outra pessoa seria nomeada e daí, né, não se sabe qual seria como é que seria realizada a nova nomeação. Também daí neste cargo, após nomeado, haveria a contraprestação ao vereador. O material coletado vai ser todo periciado, né? Essencialmente celulares e computadores. Foram apreendidas algumas anotações que também deverão ser analisadas.
4: Apesar de ter sido alvo da ação do GAECO e do Ministério Público, o presidente da Câmara apareceu para trabalhar normalmente e falou sobre a ação citando pessoas de má fé que estariam se aproveitando de um ano eleitoral.
20: Assim que eu tiver conhecimento oficial dos fatos, farei questão de prestar os esclarecimentos devidos à população, à imprensa e aos vereadores. Quero falar também de forma pessoal. Quem vive a vida pública sabe que, especialmente quando se aproxima um período eleitoral, infelizmente surgem pessoas de má fé, criando fatos e narrativas para atingir reputações e desgastar adversários por meio de redes sociais e também da imprensa. É justamente por isso que tenho pressa em conhecer oficialmente todos os fatos e faço questão de manter uma linha direta transparente e respeitosa com a imprensa e com a população. Nenhuma tentativa de ataque, venha de onde vier, vai me desviar da minha responsabilidade com Curitiba, com a Câmara Municipal e com as pessoas que confiam no nosso trabalho.
4: Bom, o vereador agora é alvo de um pedido de cassação. Por meio de nota, também a Câmara Municipal de Curitiba se manifestou, informou que segue à disposição para colaborar com as investigações. Também a Prefeitura de Curitiba se manifestou por nota, dizendo que existem ali critérios bastante técnicos para nomeação de cargos e que não haverá qualquer tipo de tolerância com eventuais irregularidades. Lembrando que, além do presidente da Câmara, o então presidente do Conselho de Ética, também da Câmara de Vereadores de Curitiba, vereador Lorenz Nogueira, do PP, foi alvo de uma operação por suspeita de rachadinha há cerca de 30 dias. Ele também nega as acusações. Eu volto com vocês aí no estúdio.
2: Essa é a Rafaela Mourão, em Curitiba. Jornal da Manhã, são 6h32.
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2: 2:36. A seleção brasileira já tem adversário nas oitavas de final da Copa do Mundo. Trata-se da Noruega, que venceu a Costa do Marfim por 2-1. E para avançar de fase, a equipe de Carlo Ancelotti terá que quebrar um incômodo tabu. Acompanhe com o Pedro Trito.
6: Esse foi o tamanho da alegria depois de ver o país vencer pela primeira vez um jogo de mata-mata de Copa do Mundo. Após eliminar a Costa do Marfim, os torcedores noruegueses fizeram uma grande festa nas redondezas do estádio de Dallas. A famosa remada tomou conta da cidade texana. Mas a parada não foi fácil. O primeiro gol norueguês saiu dos pés de Nusa, ainda no primeiro tempo. A Costa do Marfim não

0: a linha. Para ele, o duelo com a equipe de Carlo Ancelotti será muito difícil. Mas reiterou que no futebol tudo é possível. Vamos tentar ao máximo e ver no que dá. Tomara que possamos continuar sonhando, acreditando e como temos jogado. Por enquanto, vamos nos preparar bem e curtir o momento, completou o jogador.
1: Football, everything is possible and we're going to give it a good try and yeah, we'll see. Hopefully we can keep dreaming and keep believing and keep performing like we do, but yeah, let's prepare well and enjoy the moment.
0: Já o treinador norueguês Ståle Solbakken se recusou a falar sobre a seleção brasileira. Em entrevista logo após o duelo com os marfinenses, ele pediu para ainda não projetar o jogo do próximo domingo, válido pelas oitavas de final da Copa do Mundo em Nova Jersey. Solbakken foi perguntado 3 vezes sobre o Brasil. Na primeira, disse que ainda precisa se acalmar depois da classificação com emoção sobre a Costa do Marfim. Depois, novamente questionado, apenas disse que vai enfrentar uma das favoritas ao título da Copa do Mundo, mas pediu para falar sobre o assunto mais pra frente. O comandante ainda foi perguntado mais uma vez sobre a Canarinha, mas na terceira tentativa da imprensa presente em Dallas, preferiu falar somente sobre a evolução do time norueguês.
2: World Cup in 3 games for a little country like Norway, that's I don't think even he had thought that he could do that before.
0: Apesar do respeito, a Noruega está confiante. Afinal de contas, é o único país que pode se orgulhar de nunca ter perdido para o Brasil. Ao todo, são 4 confrontos, com 2 vitórias norueguesas e 2 empates. Uma dessas vitórias foi justamente em uma Copa do Mundo, na primeira fase do Mundial de 1998. Na França, a Noruega venceu por 2-1. Bebeto marcou o gol do Brasil, enquanto Tori André Flo e Kjetil Rekdal fizeram os 2 gols da seleção europeia. Os outros resultados foram em amistosos em 1988, 1997 e 2006. A próxima partida entre os dois acontece no próximo domingo, às 5 da tarde. Quem avançar vai jogar as quartas de final no sábado, dia 11, às 6 da tarde.
3: Mas os tabus estão aí para serem quebrados, né? Tomara que a seleção possa quebrar esse contra a Noruega. Aliás, o Brasil terá mais um desfalque para encarar a Noruega no fim de semana nas oitavas de final da Copa do Mundo. Acompanhe os detalhes na reportagem do Raí Monteiro.
4: Más notícias para a seleção brasileira um dia depois da vitória e da classificação diante dos japoneses na Copa do Mundo. Lucas Paquetá teve uma lesão na coxa detectada e vai perder muito tempo dentro dessa Copa do Mundo. Talvez ele não entre mais em campo com a camisa da seleção brasileira. A lesão que o Paquetá tem é uma lesão de grau 2 na coxa, o que deve fazer com que ele perca de 2 a 4 semanas. Para o jogo contra a Noruega, que acontece no próximo domingo aqui no MetLife Stadium, ele já não vai poder participar. A seleção brasileira vai correr para tentar recuperá-lo, para tê-lo no jogo de quartas de final, numa eventual quartas de final se o Brasil avançar, numa eventual semifinal, mas a perspectiva mais realista é de que o Lucas Paquetá possa estar em campo apenas em uma final de Copa do Mundo. Antes disso, muito antes disso, o Brasil vai ter que passar pelos noruegueses. Ficou definida nesta terça-feira a seleção que vai enfrentar o Brasil no próximo domingo. A Noruega bateu a Costa do Marfim de virada por 2-1 e vai desafiar o Brasil aqui em Nova Jersey domingo que vem às 5 da tarde no horário de Brasília. Jogo que promete pegar fogo, hein? De um lado tem o Haaland, tem o Antônio Nusa, tem o Odegaard, tem Sorloth, jogadores que atuam em principais times aí do futebol europeu. E do outro, é claro, a seleção brasileira nessa corrida, nessa tentativa, nesse sonho, obviamente, do hexacampeonato. Então, Brasil sem o Paquetá, folgou na tarde desta terça-feira e já com seu adversário definido, será a Noruega nas oitavas de final da Copa do Mundo de 2026, domingo. Jogo aqui em Nova Jersey, no MetLife Stadium, com cobertura, é claro, total, completa, da Jovem Pan. Tá certo? Raí Monteiro, aqui de Nova Jersey, nos Estados Unidos, para a Jovem Pan.
3: Ainda a Copa do Mundo, Kylian Mbappé mais uma vez foi o destaque da França no torneio. Agora os bicampeões do mundo encaram o Paraguai nas oitavas da Copa do Mundo. Acompanhe com o Matheus Dias.
5: A toda poderosa França fez jus ao favoritismo. Espremeu a Suécia no campo defensivo e cravou a classificação para as oitavas com um 3-0. De uma certa forma, piedoso. Os suecos resistiram até onde puderam. 45 minutos sem gols, mas com muito sofrimento. Quarteto de ataque com Mbappé, Dembélé, Olise e Barcolá chutou 25 vezes contra a meta da Suécia. No primeiro tempo, a bola custou a entrar. Primeiro susto com o artilheiro.

0: goleiro Kylian Mbappé, que marcou com menos de 20 minutos de jogo. O gol, porém, foi anulado por impedimento. Minutos depois, o camisa 10 tentou de novo. Bola na trave. Quando a defesa amarela tentou segurar o artilheiro, deixou livre o craque do Bayern de Munique sozinho na área, que emendou um voleio na trave, depois de um lançamento. Seria o gol mais bonito da Copa até aqui. No rebote, Dembélé mandou para fora. Parecia aquele jogo que a bola faz birra para não entrar, mas aos 45 minutos, o extraterrestre francês deixou mais um na Copa, depois de linda jogada individual, e foi pro abraço do técnico Didier Deschamps. No segundo tempo, o gás dos suecos parecia já estar no fim, e a favorita ao título da Copa sobrou, parecendo até não estar dando 100% de si. Parkola fez o segundo, depois de mais uma assistência de Olise. E de novo, Mbappé fechou a conta, chegando a 18 gols em 18 jogos de Copa do Mundo, se igualando a Messi na artilharia do torneio. A goleada até poderia ser maior se Olise tivesse vencido o goleiro sueco em alguma das 6 finalizações que tentou. Na saída do estádio, a torcida Le Bleu estava em festa. A torcedora Marie Savré ficou extremamente feliz com a vitória de 3 a 0. Disse que a seleção é a melhor e almeja que a França ganhe a Copa do Mundo.
1: We are the best. We're gonna just win this World Cup. Let's go!
0: Um torcedor vindo de Antibes, Cedric Eudes, que era vingança por 2022, diz que Mbappé é o melhor jogador do mundo e que vai arrebentar nessa Copa, mas que eles querem os argentinos na final. Justin Legal exaltou o camisa 10 e capitão Kylian Mbappé.
2: Primeira parte de mi-temps, on a du mal a rentrer dedans, parce que c'est un match en jeu, tout simplement, c'est assez compliqué.
0: Disse que ele foi o melhor em campo, mas que o que realmente chama a atenção é que todos jogam uns para os outros. E mesmo depois de Mbappé marcar 2 gols, ainda queria que Olise marcasse o dele. O torcedor Aureu ainda diz que a Suécia estava bem organizada no início, mas que graças ao ataque que a França tem, poderiam conseguir avançar. Foram 3 gols marcados e que eram o que os jogadores justamente precisavam nesse momento, mas que o efeito causado é que a França acabou assustando o mundo inteiro.
3: Là, franchement, on a planté 3 buts. C'est ce qu'il fallait. Là, on fait peur au monde entier. Donc, c'est ce qu'il fallait, je pense, ce soir.
0: Depois do jogo, Mbappé foi à coletiva de imprensa ao lado do técnico Didier Deschamps, a quem demonstrou todo o apoio depois que o treinador perdeu a mãe.
4: Não, não sou só eu. Acho que todo time estava lá por ele. Acho que isso é importante. Há coisas mais importantes do que uma Copa do Mundo, mais importantes do que o futebol. Mas como eu disse, é o DNA deste grupo. Estarmos todos juntos, unidos. E estamos todos apoiando o técnico, independentemente do que tenha acontecido. Aconteça o que acontecer, estamos todos com ele. E queríamos que ele sentisse isso, que não estava sozinho.
0: Não. Treinadora agradeceu ao capitão.
5: Sim, obviamente, é um nível pessoal. O gesto de Kylian Mbappé me tocou muito. Ele é nosso capitão, e não digo isso apenas para falar bem dele, mas ele tem sido exemplar desde o primeiro dia. A equipe se manteve unida e fez o que tinha que fazer enquanto eu não estava lá. Foi melhor eu não estar presente, tanto para mim quanto para eles. Mas a partir do momento em que voltei, eles sabem que estou com eles. Isso é algo muito bom. O estado de espírito de uma equipe não ganha jogos sozinho, mas sei muito bem que pode fazê-los perder. Então, mesmo que eu também entenda que pode haver jogadores decepcionados por não jogarem o suficiente ou por não jogarem de jeito nenhum, eu sei que a frustração existe, mas a força do coletivo está acima de tudo. E Kylian, como capitão, é o melhor exemplo disso.
0: E ainda exaltou a vitória da equipe.
5: Fizemos o que precisávamos fazer, mesmo tendo sido um pouco tímidos nos primeiros 15 minutos. Mas depois mostramos a nossa capacidade de criar chances. O único pequeno pesar é não ter tido mais eficiência no primeiro tempo. Isso teria praticamente decidido a partida. Mas fizemos com que eles corressem muito, de modo que no segundo tempo, obviamente, houve mais cansaço. Mas sim, parabéns aos jogadores por terem feito o que vieram fazer, porque nada é garantido. Vimos outras partidas dessa fase, é difícil para todo mundo. Para nós, não foi tão ruim porque fizemos as coisas muito bem, mas estamos apenas nas oitavas de final. É muito bom estar nas oitavas, mas estamos apenas nesta fase. Então, vamos manter essa confiança.
0: A França enfrenta agora o Paraguai nas oitavas de final, após os sul-americanos eliminarem a Alemanha nos pênaltis.
6: E o México está em festa. Os anfitriões da Copa do Mundo fizeram mais uma boa atuação e eliminaram o Equador. Confira os gols com o Guilherme Silva.
7: O México venceu o Equador por 2-0 e está garantido nas oitavas de final da Copa do Mundo. Após atraso de uma hora no início do jogo por conta de tempestade na cidade do México, a seleção da casa fez valer o mando de campo e despachou o rival equatoriano com gols ainda no primeiro tempo. Logo aos 21 minutos da etapa inicial, o atacante Alvarado recebeu bola no meio, girou o corpo e lançou Quiñones no mano a mano. O atacante correu com a bola dominada, entrou na área e enfiou uma bomba em direção ao gol, sem chance de defesa para Galíndez. 1-0 México.

9 minutos depois, Ordoñez cortou mal a bola no campo de defesa e entregou nos pés de Raul Jiménez. O centroavante dominou, partiu em velocidade e passou para Quiñones, que devolveu com qualidade para Jiménez chutar com força de pé direito e acertar no ângulo do gol defendido por Galíndez, que novamente nada pôde fazer. 2-0 México.

0: Sem reação, o Equador perdeu a cabeça e ainda teve Incapier expulso por tapar a boca com as mãos durante bate-boca com Santi Jiménez do México. Os mexicanos aguardam por Inglaterra ou República Democrática do Congo nas oitavas de final.
1: Muita Copa do Mundo com acompanhamento total aqui na Jovem Pan. 6 horas e 51 minutos. 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
1: Valeu. Agora são 6 horas e 55 minutos. A Agência Nacional de Energia Elétrica aprovou um reajuste na conta de luz para São Paulo. E a nova tarifa deve afetar mais de 8 milhões de imóveis. Quem tem as informações é a Danúbia Braga. Danúbia, bom dia. Bem-vinda.
3: Oi, Nonato, bom dia para você, bom dia. Muito bom dia para você, Nonato. Bom dia a todos que acompanham a gente no Jornal da Manhã. Te fala sobre esse reajuste na tarifa de energia elétrica, já para o consumidor, para quem acompanha a gente aqui no Jornal da Manhã, preparar o bolso, aumento, reajuste aprovado por unanimidade de 10,18%, então deve afetar em torno de 8,96 milhões de unidades consumidoras em São Paulo. Reajuste esse que passa a valer a partir do dia 4 de julho, então já aí no finzinho dessa semana, esse reajuste já passa a ser contado. Para os consumidores atendidos, então, em baixa tensão, que é o grupo ali que reúne a maior parte das residências, dos pequenos comércios, o reajuste médio vai ser de 8,97%. Já para os consumidores de alta tensão, ou seja, são as indústrias, as grandes empresas, o aumento médio vai ser de 15% aproximadamente. Já no segmento residencial, a elevação vai ser de 9%. O aumento ficou aprovado, ficou mais de duas vezes acima da inflação medida pelo IPCA, que deve ficar em 4,9% neste ano. Segundo a diretora, então, da ANEEL, e também ali a que é a diretora e relatora do processo, Agnes da Costa, ela disse que a maior parte da alta decorre dos custos que não permanecem com a distribuidora, tanto a parcela A, que reúne despesas com compra de energia, transmissão e encargos setoriais, que, segundo ela, representa 72,2%, já a parcela B, referente aos custos dos próprios da distribuidora, que corresponde a 27,23% dos custos e contribuiu para 0,37 pontos percentuais neste aumento. Então, as unidades consumidoras, os brasileiros, quem mora aqui em São Paulo, vai sentir esse reajuste na sua tarifa de energia elétrica. Na decisão, a ANEEL também homologou as novas tarifas de energia, as tarifas de uso do sistema de distribuição e também os valores mensais da conta de desenvolvimento energético. Volto com você.
1: Danúbia Braga, obrigado, Danúbia, em São Paulo. Prepare o bolso, então, para o reajuste aí na conta de luz. 6h57.
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5: O custo do transporte rodoviário deu um pequeno alívio para o setor produtivo em maio. Levantamento do índice de frete rodoviário da Enderred mostrou queda de 0,81% no valor médio do frete por quilômetro rodado no Brasil.
6: O principal motivo foi a redução nos preços do diesel, um dos componentes mais importantes da planilha de custo do transporte. Mesmo com essa retração, o agronegócio continua sustentando uma demanda forte por caminhões e logística, impulsionado pelo ritmo das exportações brasileiras de grãos e outras commodities agrícolas.
5: E a colheita da segunda safra de milho avança pelo país e Mato Grosso e volta a chamar a atenção pelos resultados obtidos nas lavouras. O Instituto Mato Grossense de Economia Agropecuária elevou as estimativas de produtividade para mais de 120 sacas por hectare, uma das maiores já registradas no estado.
6: Com isso, a produção mato-grossense pode superar 53 milhões de toneladas de milho nessa temporada. O bom desempenho é atribuído às condições climáticas favoráveis e ao manejo adotado pelos produtores, reforçando a expectativa de uma grande oferta de milho no mercado brasileiro nos próximos meses.
5: E o milho brasileiro segue ampliando espaço no mercado internacional. As exportações do cereal cresceram em 2026 e chegaram a compradores de 69 países. Entre os destaques está o Vietnã, que ampliou significativamente suas compras do produto brasileiro, enquanto o Egito permanece entre os principais destinos.
6: O avanço das exportações reforça a importância estratégica da safrinha brasileira, que abastece o mercado mundial justamente no período em que outros grandes produtores ainda não possuem oferta disponível. O resultado fortalece a presença do Brasil como um dos principais fornecedores mundiais de milho.
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2: 7:02, 7:02. Muito bom dia, Paraná. Eu sou Rafaela Moron, esta é a Rede Jovem Pan. Nós vamos juntos até às 8 da manhã com as principais informações pelas ondas das FMs do Grupo RIC, espalhadas pelos quatro cantos do Paraná, na maior rede de rádios do estado. Você sabe que segue muito bem informado pela Jovem Pan e Jovem Pan News em Curitiba, Ponta Grossa, Maringá, Londrina, Cascavel e Foz do Iguaçu. Aliás, um abraço aí para toda a nossa audiência, sensacional audiência no interior do estado, você de Cascavel, de Foz, de Ponta Grossa, Maringá, Londrina, muito obrigada por sintonizar já cedo aqui no Jornal da Manhã Paraná. Nós somos extremamente gratos aí pela sua audiência que faz desse jornal o líder do horário. E claro que nós somos também a rádio que virou TV, por isso estamos ao vivo no YouTube, lá na internet. Aí o caminho é muito fácil. Aproveito e convido você que nunca entrou lá no YouTube, vem junto em Jovem Pan News Paraná, se inscreve no canal, você vai na barra de pesquisas do YouTube, digita lá, Jovem Pan News Paraná, pronto, vai aparecer a nossa transmissão ao vivo aqui diretamente dos estúdios para você que costuma acompanhar no rádio. Aí você aproveita, deixa o seu comentário, clica no like, interage já com a nossa sensacional comunidade que está todas as manhãs falando sobre política, futebol, economia. Tem espaço para você colocar lá também o seu recado e nos intervalos a gente conversa exclusivamente com quem está por lá no YouTube. Lembrando que se você seguir no rádio, muito obrigada também, aí manda mensagem. No final do jornal, a gente sempre registra todas as participações que chegam aqui. Então, no 41-984-18-1071, 41-984-18-1071, manda o seu recado, nós estamos esperando, combinado? Carlos Kolbach, muito bom dia para você, uma excelente quarta-feira. Vou confessar uma coisa, ontem sinto ser a portadora das más notícias, o que foi aquela seleção da França. Que medo, hein?
3: Que medo. Nossa. Muito bom dia, Rafaela Moron. Bom dia a todos que já nos acompanham. Uma excelente quarta-feira. Muito obrigado por essa imensa audiência que faz desse Jornal da Manhã Paraná o líder de audiência. Olha, Rafa, impressionou de fato o volume de jogo, as alternativas de ataque, um desfile da seleção francesa ontem com a Suécia. Passou, mas passou o caminhão em cima da Suécia. É, e a Suécia até que tem um bom time, um bom ataque, mas parecia juvenil perto da França. Muito medo de pegar essa França. Nossa. Aí antes de qualquer... Agora, se bem que parece só na fase final pegamos a França, mas difícil encarar essa França. E difícil não projetar essa taça aí da Copa do Mundo não sendo comemorada lá na França, lá em Paris, porque o que a gente viu ontem foi um desfile da seleção francesa. Olise, Mbappé, Dembélé, Rabiot. Olha, choveu alternativas ali de ataque e gols da seleção francesa.
2: Nossa, era um chute para cada 5 minutos, dava 2 minutos, um chute para cá, um chute para lá.
3: Eu ainda falei,
2: o dia que eu estiver tendo um dia bem difícil de trabalho, eu vou lembrar desse goleiro da Suécia.
3: Olha, não
2: tava... Não tava fácil para ele, não.
3: Ontem ele tomou 3 gols e foi um dos melhores em campo por parte da Suécia, porque defendeu muito, era para ser uns 5, 6.
2: Nossa,
3: e de fato impressiona isso, as alternativas de ataque, né? É do lado esquerdo, é do lado direito, é do meio, é tabela, é chute de fora. O arsenal da França é muito variado e devastador. Então, olho nessa França.
2: Hoje tem também, né? Tem Inglaterra-Congo, é isso? Bélgica-Senegal, Estados Unidos e Bósnia.
3: É, ontem teve México ainda, né? Que ainda dispensou o Equador, né?
2: Foi tarde, né?
3: Foi por conta das condições climáticas. Lá, quando tem ameaça de raio, para tudo. Não é nem o problema, é a chuva, são os raios. E aí, ontem começou a partida do Equador com o México, com 1 hora de atraso. E aí o México fez o serviço. Ganhou de 2-0, impôs ali o fator casa e despachou o Equador, que agora volta para casa. Então, hoje, aí Bélgica, Inglaterra no cardápio. E qual é o último jogo? Bélgica.
2: Calma, vamos puxar
3: Bélgica
2: aqui.
3: Bélgica e Senegal, Inglaterra e Congo. E ainda tem a terceira partida. Vamos tentar, deixa eu tentar lembrar. Vamos ver aqui, ó. Bélgica, Inglaterra, Estados Unidos
2: e Bósnia.
3: É, então, isso. Meus palpites aqui. Passa Inglaterra, passa Senegal, ao invés de Bélgica, e Estados Unidos vence a Bósnia. Me cobrem amanhã.
2: Combinado, vamos cobrar. Quero ver como é que vai ser o futebol da Bósnia. 7:07, dito isso, vamos para os nossos destaques de hoje. Quarta-feira, 1º de julho. 1º de julho de 2026. Essas são as principais notícias do dia. Voou esse primeiro semestre, hein? Comissão de Constituição e Justiça da Assembleia do Paraná aprova a recomendação que prevê a aplicação de mais duas punições ao deputado petista Renato Freitas. Nós vamos falar também sobre a Câmara de Vereadores de Curitiba. Isso porque a mesa diretora tem agora até 5 dias para decidir o futuro do presidente da Câmara, Tico Kusma, que foi alvo de uma operação do Ministério Público por suspeita de rachadinha e venda de cargos na Prefeitura de Curitiba. E aí, será que a mesa diretora vai dar prosseguimento a um pedido de cassação contra o presidente da Câmara? Tem mais, depois de críticas ao ministro do Supremo Tribunal Federal, André Mendonça, e lembranças negativas, críticas fortes aí sobre a Lava Jato, num embate direto ligado a uma decisão do Master, o ministro Gilmar Mendes aciona o momento paz e amor e diz que divergências não significam desunião no Supremo Tribunal Federal. E Ronaldo Caiado deve anunciar hoje o seu vice à pré-candidatura à presidência da República. A especulação até o momento é de que seria uma chapa pura PSD com Gilberto Kassab sendo o vice. Aliados do PSD, Ratinho Júnior e Sandro Alex já falaram muito bem de Caiado, mas aquele apoio mesmo ainda não vem. Tudo isso e muito mais é a partir de agora. Vem junto, chegamos. Falando sobre previsão do tempo aqui em Curitiba, agora sim temos uma máxima. Hoje o sol aparece, maravilha,
3: passa,
2: hein?
3: Passa dos 20, eu acho,
2: máxima,
3: né?
2: De 25 graus em Ponta Grossa. Também o tempo fica bonito, ensolarado, máxima de 25. Maringá e Londrina tá do jeito que eu gosto por lá. A questão chega a 28 graus, com tempo firme também. Cascavel e Foz do Iguaçu, máximas de 25 para Cascavel, 27 para Foz do Iguaçu e também tem por lá sol entre nuvens, 7 e 9.
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2: Informações em tempo real do aeroporto Afonso Pena. Tem um voo que está atrasado, um voo internacional de São Paulo-Guarulhos, né? Está ali a conexão entre as chegadas e partidas do aeroporto, os demais conforme o cronograma.
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2: A gente abre essa edição do Jornal da Manhã Paraná, ouvinte, te contando que a Comissão de Constituição e Justiça da Assembleia Legislativa do Paraná aprovou a recomendação de mais duas punições para o deputado petista Renato Freitas. Os relatórios foram feitos pelo deputado Ney Leprevot, do Republicanos, e foram aprovados, portanto, na comissão. Os dois processos contra o deputado petista Renato Freitas não são aqueles mesmos que podem levar ele a perder o mandato e que tem uma discussão caminhando na justiça em razão do Street Fighter, né, a briga aqui no centro de Curitiba. Uma das representações deste caso, então, analisadas, trata da participação do deputado em um protesto que foi feito em um supermercado de Curitiba em junho do ano passado. O ato liderado pelo deputado cobrava aí justiça pela morte de um jovem de 22 anos nas imediações do mercado. E, neste caso, a maioria dos integrantes do Conselho de Ética aprovaram uma punição de suspensão de 30 dias das prerrogativas parlamentares do deputado petista Renato Freitas. Vamos relembrar um pouquinho do que aconteceu aí nessa manifestação no supermercado.
4: De que 15 minutos na fila vale mais do que uma vida humana. É um protesto, mano! Porra! Cadê o coração?
2: Confusão rolando solta lá no mercado, é machista, fascista, racista, é, palavrões, até peço desculpa aí. O que eles fizeram, para você que não está familiarizado com o que houve nesse caso, foi travar os caixas. As pessoas estavam fazendo compras no supermercado depois de um dia de trabalho e, em razão dessa situação de um jovem, né, que morreu nas imediações ali do supermercado, do protesto, né, o Renato Freitas e outros manifestantes fecharam os caixas, impedindo que as pessoas pudessem pagar. Por isso que ele fala, ah, é isso, 15 minutos na fila por uma vida, coisa e tals. Bom, além do processo dessa situação do supermercado, Renato Freitas também responde a uma outra situação ligada a uma confusão, né, uma outra treta aí que aconteceu, uma discussão entre ele e um assessor parlamentar da Assembleia. Nesse caso, o Conselho de Ética também aprovou a suspensão de prerrogativas por 30 dias. Foi uma discussão que aconteceu ali nos corredores, dentro do prédio da Assembleia. E a gente vai mostrar para você as imagens do que aconteceu ali à época. Tá lá o assessor do deputado, Márcio Pacheco, parado, né? E aí, depois de uma situação que aconteceu durante uma sessão da Comissão de Constituição e Justiça, né? Ali o deputado Renato Freitas dá um empurrão, alguém ali vai e separa, fala deixa pra lá e tal, mas dá aquele empurrão ali, dizendo sai pra lá. Durante a sessão de ontem da Comissão de Constituição e Justiça, os deputados do PT apresentaram votos em separado, né? Dizendo que não concordavam com as punições para o colega de partido Renato Freitas, então Arilson Chiorato e Ana Júlia, mas eles acabaram sendo derrotados. Então, as recomendações que foram apresentadas favoráveis à aplicação das punições foram aprovadas por 5 votos, 2 contra, 2 abstenções. Contagem de votos, inclusive, chegou a gerar ali um momento de dúvida entre os parlamentares. Vamos conferir um trechinho da sessão de ontem.
5: Deputados favoráveis. Ao parecer proferido pelo deputado Neyle Prevot, no item 1, permaneça como estão, os contrários se manifestem.
6: Presidente, eu me abstenho.
7: Eu também me abstenho, senhor presidente.
5: Voto favorável, 1, 2, 3, 4. Está aprovado o parecer. Item 2.
8: Presidente, na realidade deu um empate, precisa desempatar.
5: 1, 2...
8: Sim, mas tem...
5: Não houve empate. 2 votos contrários, 2 abstenções. Não é empate.
8: Mas para aprovar não precisa ter 7 votos? Maioria?
5: Maioria simples. Maioria simples. São 4 votos favoráveis.
7: 2 abstenções.
8: Sim, mas é a maioria simples dos membros que estão aqui. É a maioria simples dos membros que estão aqui. E não tem maioria simples dos membros que estão aqui presentes.
5: É a maioria em cima dos votos contrários, deputado.
8: Não, presidente, não é maioria simples não. Dos membros que estão aqui, é o que o regimento fala.
5: Maioria em cima dos votos contrários.
8: Não, é maioria sobre, não os, sobre os membros.
5: Vossa Excelência não presidente. Está equivocado.
8: O que diz o artigo do regimento? Então, mas é que foi votar. É, ele tem que votar. É que daí ele teria que votar para dar maioria. Presidente,
5: eu voto favorável ao parecer, apesar que não houve empate. Não houve empate, deputada. Vossa Excelência tem que entender.
8: Presidente, você tem razão, não houve empate. Mas
5: votos, a abstenção não se conta. Item número 2, deputados favoráveis, permaneçam como estão, os contrários se manifestem. 2 votos contrários, 4 votos favoráveis.
2: Ó, me identifiquei, sou de humanas, viu, Carlos Copa? Me identifiquei bastante. Contou, não contou, deu certo, não deu certo, empate deu certo, não foi o que aconteceu. Enfim, o que vai acontecer agora é, portanto, tá valendo ali o entendimento da Comissão de Constituição e Justiça E agora, com essa situação, portanto, essa recomendação volta para o Conselho de Ética para que, então, a direção da Assembleia seja informada e decida quando vai colocar em plenário e a gente descubra se vai tudo parar na Justiça de novo para nada ser votado mais uma vez, como no caso, por exemplo, da briga com o manobrista no centro de Curitiba.
3: É, mais uma vez, bom, pelo menos a gente está vendo aí o término aí da apreciação de duas representações, mais duas, envolvendo o Renato Freitas, né? É o caso do aquele empurrão ali com o assessor do deputado Márcio Pacheco, nos corredores ali da CCJ, e também esse ato no mercado. Inclusive, esse ato no mercado, essa manifestação que foi feita, o Ministério Público chegou a abrir um procedimento investigatório criminal, mas acabou sendo arquivado esse procedimento contra o Renato Freitas. E aí tem agora a questão política. O Conselho de Ética, o relator opinou ali pela 30 dias de suspensão, né, das prerrogativas em cada um dos casos. O Renato Freitas, a tendência é que ele também recorra ao Poder Judiciário contra essas duas punições. Ele já fez isso anteriormente, num primeiro caso. São tantos os casos, né, que a gente às vezes até se perde aqui. Até trazendo a manifestação aqui de um ouvinte, ele falou assim: olha, eu não aguento mais falar de Renato Freitas. Vou tentar achar aqui para ver quem que trouxe esse comentário, mas para a gente também aqui é muita coisa, né? São muitos casos para a gente acabar lembrando tudo aqui de cabeça. Mas, enfim, vai chegando ao fim essas duas, mais duas representações contra Renato Freitas no Conselho de Ética. E a tendência, como eu disse, é que ele busque o Poder Judiciário para que não seja punido, para que sequer tenha essa punição aí dessa perda das prerrogativas como deputado estadual por 30 dias em cada uma. Isso significa o quê? Ele não pode discursar, não participa de comissão, enfim, só vai... Acho que a votação ele pode participar, mas não pode discursar, não pode participar de qualquer comissão. É essa punição recomendada pelo Conselho de Ética que tem que ser agora referendada ou não pelo plenário. Enquanto isso, a gente ainda aguarda aqui um posicionamento do Supremo Tribunal Federal, do ministro Edson Fachin, sobre aquele outro caso que a Rafa mencionou agora, que é a briga com o manobrista no meio da rua ali, né? Vamos lembrar que na semana passada, retrasada, acho, a Assembleia entrou com um recurso no Supremo Tribunal Federal para que a decisão do Conselho de Ética seja mantida e o caso possa ser votado no plenário. O Tribunal de Justiça suspendeu todo o processo contra Renato Freitas envolvendo aquela briga no meio da rua. Então, é bem possível que a gente, talvez, essa semana tenha uma decisão do Supremo Tribunal Federal para saber se o caso vai à votação no plenário, a punição aí que pede a perda do mandato do Renato Freitas, ou se a Justiça vai anular tudo. Aguardemos o Supremo Tribunal Federal.
2: 7:19, a gente fala também sobre a Câmara de Vereadores de Curitiba, isso porque a mesa diretora da Câmara aqui da capital tem até 5 dias para decidir se vai dar continuidade ao pedido de cassação contra o presidente da Câmara, Tico Kuzma, que foi alvo de uma operação por suspeita de rachadinha e venda de cargos na Prefeitura de Curitiba. Quem pede a cassação do presidente da Câmara é o vereador da Costa, do União Brasil. No pedido, o parlamentar cita as questões do Ministério Público com a investigação e diz que isso justificaria a abertura do procedimento ético-disciplinar na Câmara. A mesa diretora recebeu o pedido, tem 5 dias para analisar. O presidente Tico Kuzma não vai participar da reunião destinada a avaliar aí essa representação. Ontem esteve normalmente na sessão de trabalho da Câmara. Vamos acompanhar um trechinho aí do vereador, presidente da Câmara, depois de ser alvo da operação do GAE.
6: São essas as proposições, vereador presidente Tico Kuzma, do PSD. Devolvo a palavra.
9: As proposições lidas terão seu encaminhamento regimental e as que dependem de deliberação do plenário serão apreciadas na segunda parte da hora do dia. Temos vereadores inscritos. Primeiro vereador Serginho do Posto.
2: Então, trabalhou normalmente lá, né? Depois de ser alvo da operação, já tinha se manifestado em plenário, falando ali de pessoas de má fé, né? Que em ano eleitoral, se aproveitam ali de um ano eleitoral. Ele, até aqui, até o momento, é um pré-candidato a deputado federal, salvo engano. E então ele acabou colocando essa pontuação e disse que vai aí buscar, né, o conhecimento para se manifestar de maneira mais aprofundada assim que tivesse acesso ali ao teor dessa investigação do GAECO, do Ministério Público. Agora a gente vai entender o que vai acontecer. Será que a mesa diretora vai colocar ali o próprio chefe, né, o presidente, dentro desse processo de uma eventual cassação e perda do mandato, Carlos Kolbach?
3: Olha, primeiro ele tem que, claro, se abster da votação, né? Mesmo presidindo a Câmara, vai ter que se afastar da mesa diretora ali para que esse caso seja julgado de forma, obviamente, imparcial, né? Sem a presença da pessoa acusada ali, no caso representado no Conselho de Ética. A tendência, se a gente for pegar aí casos até bastante recentes, como foi do Lóris Nogueira, é que esse caso seja apurado, sim, pelo Conselho de Ética. A gênese do caso é muito parecida com o que aconteceu com o Lóris Nogueira. Obviamente que o caso do Tico Kusma está em segredo de justiça ainda, e o caso do Lóris, o sigilo foi levantado. E aí a gente teve acesso aos vídeos, aos depoimentos, enfim, às provas que robusteceram ali aquela operação do GAECO. Essa do Tico, por enquanto, segue em sigilo. Mas, embora o presidente da Câmara tenha falado ali numa questão política relacionada ao ano eleitoral com a ação policial, nós temos que lembrar que essa operação foi autorizada por um juiz, né, que nada tem a ver com a questão política, com a questão eleitoral. Olhou ali a questão das provas e resolveu autorizar, conceder os mandados de busca que foram cumpridos aí, inclusive, no gabinete da presidência. Vamos ver como é que os vereadores vão se portar. Será que terão ali duas caras? Para um vereador pode, para o presidente não pode? A gente sempre costuma dizer aqui, né, Rafa, que pau que bate em Chico também tem que bater em Francisco. Se vale para um, vale para outro. Ah, mas é o presidente. Não muda nada. É um vereador eleito pelo povo curitibano igual como qualquer outro ali. Vamos ver como é que vai se manifestar, como vão se manifestar os vereadores com relação a essa representação feita. E, claro, também temos que ficar de olho nessa investigação do GAECO, como é que ela anda, né? Vamos ver se vai avançar essa investigação, que, repito, por enquanto ainda está sob sigilo. A gente não sabe, por exemplo, se houve quebra de sigilo bancário do presidente da Câmara, que justifique esse sigilo, né? É outra coisa que a gente tem que questionar, porque às vezes aqui no Brasil é o seguinte: a depender do nome, da grife do investigado, coloca-se sob segredo de justiça. Quando a Constituição diz o seguinte: a regra é a publicidade, a exceção é o sigilo, né? Salvo ali quando tem, claro, questões bancárias, questões envolvendo menores de idade, o sigilo é obrigatório. Mas aqui no Brasil a coisa não anda muito conforme a Constituição, né? Basta ver a questão da discussão dos penduricalhos lá em Brasília. Então, aguardar aí para a gente ver como anda esse procedimento dentro da Câmara dos Vereadores. Vamos ver se haverá diferenças do presidente, se vai andar de um jeito, e do Lóris Nogueira, se vai andar num outro ritmo. Vamos ver como é que os vereadores vão se portar.
2: 7:25, 7:25, a gente vai fazer um rápido intervalo, você não sai daí, porque ainda hoje a gente vai comentar aí toda a situação envolvendo Michele Bolsonaro, deixando a presidência do PL, mulher, aquele climão todo, como isso vai reverberar também aqui no Paraná. E, claro, né, a expectativa também por parte do PSD do anúncio de Kassab como vice de Ronaldo Caiado ainda hoje. O intervalo é rapidinho. Fique esperando aqui na Jovem Pan, Jovem Pan News, ou melhor ainda, vem junto com a gente no YouTube. Até já.
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11: A seleção brasileira está de volta à Nova Jersey, após a bela vitória em cima do Japão 2-1, Brasil saiu a atrás e conseguiu um empate com Casimiro. E no último minuto do tempo normal, lá estava Gabriel Martinelli, que entrou na vaga do Matheus Cunha, fez o gol da classificação brasileira. Muita comemoração por parte de todos os jogadores, imprensa, comissão técnica e principalmente a torcida, que lotou o estádio de Houston com 68.777 torcedores. De Nova Jersey, o Wellington Campos na Jovem Pan News.
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6: 7:31, 7:31 de volta aqui na FM para falar sobre as confusões da política. Carlos Koba, que tem andado aí confusões, hein? Nossa.
7: O que não tá faltando é confusão, né? É numa trincheira, na outra. Vamos à mais recente confusão dessa vez dentro da campanha do PSD, campanha presidencial.
6: Pois é, PSD hoje expectativa aí de que deva anunciar o seu vice, o Ronaldo Caiado, pré-candidato à presidência, que até aqui não decolou, né? Não dá pra dizer que tá um foguete dentro das pesquisas. Uhum. Mas vem se posicionando ali de maneira muito firme como a real alternativa ao que seria, né, remover o PT do poder. É isso que ele diz, que é o grande projeto dele, né, tirar o PT da presidência, coisa e tal, e que ele seria o melhor nome para isso. Então hoje a expectativa é o quê? Vice. Essa história do vice, de quem seria vice, e a especulação até o momento é de que vai anunciar hoje o presidente do partido, Gilberto Kassab, que já foi ventilado, aí depois ficou, não, era só, estava me colocando à disposição, né? O nome já ganhou força em alguns outros momentos, e agora parece que vai mesmo, né? Aqui no Paraná, falando do nosso quintal aqui, PSD é o partido de Ratinho Júnior e do pré-candidato ao governo indicado por Ratinho, Sandro Alex, que, assim, falam muito bem de Caiado. Aquele apoio mesmo não veio, né, Carlos? Uhum.
7: É, aquele apoio disfarçado, né?
6: Ele é ótimo, ele é incrível, ele é muito bom, maravilha. Mas ponto, né? Ele é ótimo, um excelente nome, mas tudo meio bege, assim. Bom, Caiado vai se reunir, então, com o Kassab agora de manhã em Brasília. E aí lá tem a previsão aí, né, no finalzinho da manhã, de fazer esse anúncio. Chapa pura, será que funcionaria? Né, o PSD indo com ele mesmo. Você sabe que o Gilberto Kassab, inclusive, já acenava que, como eu disse, essa vaga de vice na chapa, tentou um espaço para chegar ali, né, com um olhar a um cargo maior dentro do governo de São Paulo. Ele tinha bastante interesse nessa posição. E agora, portanto, depois dessa reunião, vamos entender aí qual vai ser o anúncio. Ele, inclusive, o Caiado, chegou a desconversar aí sobre o nome do vice, mas confirmou que o anúncio vai ser feito hoje às 11 da manhã. Vamos ouvir aí o que ele chegou a dizer à Jovem Pan News na tarde de ontem.
8: Adoro. Seguinte, a pergunta que não quer calar e que eu não posso optar de fazer para o senhor. Já temos um vice?
9: Já temos um vice. Nós vamos apresentá-lo amanhã, às 11 horas da manhã, na sede do PSD, lá em Brasília.
8: Então vai ser chapa pura PSD.
9: Tá vendo que ela
8: homem,
9: tá
8: mulher.
9: Eu tá apertando. E eu tenho dito é que realmente, como é uma decisão, ela foi muito bem pensada, foi muito bem avaliada. Isto dará, sem dúvida nenhuma, uma força ímpar à nossa candidatura.
8: Uhum.
9: Eu gostaria que vocês entendessem do meu entendimento em realmente citar nome. Mas amanhã nós entregaremos lá o perfil do nosso vice. E a partir daí, chapa completa, e vamos para as eleições, vamos ganhar essa eleição.
6: Bom, nome do nosso vice e a chapa completa, o que tudo indica, a chapa pura. Agora, apesar aí de estar decidindo, portanto, e definindo, a gente vai ter a confirmação logo mais às 11 horas da manhã, se vai ser Caiado e Kassab. E já vou perguntar para o pessoal que está lá no YouTube, se empolga uma chapa pura, o que, que acha, o que, que pensa. Coloca o comentário para a gente conversar lá no intervalo, ou você manda no 41984-18171. Aqui no Paraná, a empolgação parece uma empolgação assim...
7: Tímida, né?
6: É, ele é um ótimo nome, ele é
7: um
6: muito
7: sorrisinho
6: bom.
7: De canto, né?
6: Excelente pessoa, mas assim, parece que não tem aquela coisa de... É o meu candidato, coisa... Tá, vamos relembrar, inclusive, o que disse aí o governador Ratinho Júnior elogiando ali o colega de partido. Vamos ver.
10: O Caiado é um homem público, eu respeito, é do nosso partido. Governador, fomos governador 8 anos juntos praticamente, né? E ele fez uma grande gestão. Paraná e Goiás dividem e disputam a melhor educação do Brasil. Ele fez um grande trabalho e é realmente uma pessoa que tem uma história na política de respeito, de responsabilidade, e não tenho dúvida que seria um grande presidente, né? É claro que isso quem decide é a população, mas eu, obviamente, torço muito para que ele possa avançar e cada vez mais cresça a sua candidatura.
6: Lembrando que podia ser até o próprio Ratinho, né?
7: Sim.
6: O candidato à presidência da República no lugar de Caiado, mas ele jogou a toalha por razões pessoais, deu explicação, coisa e tal. Mas você achou essa fala que ele está bastante empolgado com a candidatura do Caiado?
7: É igual nós estamos empolgados em pegar a França na final com o Brasil, super empolgados.
6: É isso, nossa. Eu não sei nem se o próximo jogo já não vou estar nesse clima também. É verdade, o Brasil é uma excelente seleção.
7: Tô torcendo, né?
6: Acho que vai dar. Pois é, então mais ou menos parece esse o nível aí de empolgação. E da mesma forma, o pré-candidato ao governo do Paraná, Sandro Alex, também, né? Que inclusive na sabatina feita, primeira sabatina com todos os pré-candidatos, você ouviu aqui, ó, no Jornal da Manhã Paraná, na Jovem Pan News, no final de abril, ele afirmou que não vê problema, inclusive, de nomes do PSD caminharem ao lado de Flávio Bolsonaro. Vamos relembrar o que disse Sandro Alex aqui à Jovem Pan.
11: O Caiado talvez seja, entre todos os políticos, aquele que se manteve com uma linha mais longa de coerência, de oposição com o pensamento dele em defesa do agronegócio, da liberdade econômica, dos direitos de propriedade privada. Ele representa um bom quadro na linha da direita. Pode e vai colaborar com o processo. E inúmeras pessoas têm a simpatia e gostariam de dar um voto a ele para o segundo turno fazer uma reflexão melhor e uma discussão do debate mais aprofundado. Mas eu não vejo problema que pessoas que caminharam e que tiveram trabalho ao lado do presidente Bolsonaro, e eu fui um deles, eu não tenho problema algum de ter uma equipe que diga, eu já falei a vocês, Flávio sim, Moro não, porque entendem que no Paraná a pessoa mais ligada ao presidente Bolsonaro foi o governador Ratinho Júnior.
6: Bom, aí só para lembrar bem o seguinte, né? A gente teve depois o próprio Flávio Bolsonaro conversando aqui no Jornal da Manhã Paraná com exclusividade. Nós fizemos também rodada em primeira mão para você com os pré-candidatos à presidência da República. E ele foi perguntado porque o Flávio Bolsonaro tem um palanque fechado aqui no Paraná com o pré-candidato ao governo Sérgio Moro do PL. O que, que ele achava, né, de nomes como Sandro Alex ou mesmo a Cristina Grêmio, também do PSD, desejando ali conectar no palanque com ele, tendo o Caiado como um nome ali do partido colocado para disputar a presidência da República. E aí ele deu uma risadinha e falou, olha, Rafael e Carlos, apoio não se nega, né? Foi isso que ele chegou a dizer ali para a gente, dizendo, eu tenho minha preferência, né? Já tenho os meus candidatos aí no Estado, mas... Se vocês aí querem me apoiar, quem sou eu para dizer que não, basicamente?
7: Aceito com bom gosto, né?
6: Aceito com bom gosto, é isso que ele acabou dizendo, né? E agora temos também, antes disso, daqui a pouquinho eu vou puxar os desdobramentos, só para pontuar, né? Toda uma confusão.

0: Eduardo Leite, governador do Rio Grande do Sul, Ratinho Júnior aqui do Paraná e Ronaldo Caiado de Goiás diziam o seguinte, olha, muito bem-vindo, né, dando aquelas boas-vindas ao governador de Goiás e diziam o seguinte, que os três iriam unidos, né, e que independentemente do nome, teria o apoio dos demais. O que a gente viu é que essa frase, na prática, não se concretizou, não foi bem assim. Depois que Ratinho Júnior desistiu da candidatura por motivos pessoais, né? Deu algumas explicações aí que para alguns ainda não, o verdadeiro motivo ainda não veio à tona. O Eduardo Leite, quando foi preterido por Gilberto Kassab, sequer se manifestou em apoio aí a Ronaldo Caiado. Então, no boas-vindas era um discurso, na prática foi outro. E é até possível a gente entender. Por exemplo, aqui no Paraná, as pesquisas presidenciais indicam o seguinte, o Flávio Bolsonaro com 60% das intenções de voto. A previsão aí, 60, 65, segundo alguns institutos de pesquisa. E aí, como é que o candidato do PSD vai dar palanque ao seu correligionário, no caso Ronaldo Caiado, que tem uma votação muito baixa? Então, eles estão pensando
1: ninguém
0: na
1: quer.
0: Questão eleitoral.
1: Ninguém quer colar?
0: Nós temos aqui um aliado, que é o Flávio Bolsonaro, sempre foi aliado à família Bolsonaro do governo Ratinho aqui, que está num palanque forte, e você tem um correligionário do PSD que está mal das pernas. Tem pesquisa que não passa de 2 dígitos. Então, há sim uma saia justa envolvendo o palanque do Caiado, que vai ser uma questão obrigatória.
1: Até porque e o Kassab questão... veio ao Paraná.
0: Exatamente, veio ao Paraná.
1: Recentemente, numa reunião, assim, do no nada, off, numa reunião do Neida, no off. De repente, brotou uma foto lá no Palácio Iguaçu. E o tema, né, segundo aí apurações de bastidor, foi cobrar a história de um apoio público ao Caiado.
0: Pois é, é isso que talvez o Kassab tenha vindo falar com o Ratinho Júnior aqui. Dizer, olha, eu preciso que vocês entrem na campanha do Caiado. Nós temos um candidato presidencial aqui. Né? Por mais que a gente tenha simpatia aí com o Flávio, talvez esse apoio venha no segundo turno. Agora, a gente tem aqui um candidato para chamar de nosso aqui, que é o Ronaldo Caiado dentro do partido. E é justamente por esse temor de uma, não vou dizer implosão, que é a palavra muito forte, mas talvez um racha dentro do PSD, é que veio essa decisão de chapa pura. O Kassab, como candidato a vice, mostra duas coisas. A primeira, Caiado, a candidatura de Caiado, não empolgou. Não conseguiu atrair partidos aliados para a campanha dele. E segundo, é um movimento... Agora é o seguinte, o presidente da nossa legenda, no caso o PSD, é como vice, tá, está candidato a vice. Então eu não posso simplesmente abrir meus estados aqui para quem eu quero. Obviamente que tem exceções. Qual é? Uma delas, Raquel Lira, em Pernambuco. Já tem ali um acordo em que ela, do PSD, vai apoiar a reeleição do presidente Lula.
1: A Bahia também.
0: Bahia.
1: Tem,
0: o Kassab, né? O Kassab é para lá de esperto. Obviamente que ele não vai impor de cima para baixo aqui. Ó, o Brasil inteiro, onde tiver candidato PSD, é o Caiado e eu aqui como palanque principal.
1: Até porque o PSD, vamos dizer ali, que ele é meio que um balaio de gato que você tem para todo lado.
0: Tem
1: no governo Lula, você tem...
0: Tem ministério no governo Lula. Então, é uma sobrevivência política. Mas aonde Kassab puder impor aí a candidatura de Caiado, como deve ser aqui no estado do Paraná, ele vai fazer, não tenha dúvida disso. Então, a gente vai ver aí, talvez, o PSD entrando num palanque um pouco frágil de Caiado, justamente por causa do desempenho eleitoral dele nas pesquisas de intenção de voto.
1: E que dá um recado interessante sobre a história da terceira via, né? Toda vez que a gente está acompanhando aí as costuras das eleições, vem a conversa de que o brasileiro está estafado da polarização, de que ninguém aguenta mais, é o vermelho, é o verde e amarelo, ninguém aguenta, coisa e tal. Mas aí quando vem nomes ligados ao que seria, desse ponto de vista de alternativa, né? Tanto vem... Lembra do Tarcísio? Você lembra? Foi ontem, né? Estavam lá falando, não, o Tarcísio é o candidato do mercado, é o candidato moderado, coisa e tal. E aí vem o Caiado para fazer esse papel de uma direita, mas de uma direita que ele mesmo diz, né, não vai mais fomentar a questão da polarização, vai tratar de gestão, de segurança pública, com discurso de administração, trazendo lá o que ele fala, que é o seu currículo, é assim que ele se apresenta, tá? Tô desenhando aqui o que ele traz dentro ali do seu quadradinho de

0: de candidato para se vender para o eleitor, né, como um projeto. Mas as pesquisas mostram que, em alguns casos, até Renan Santos, do Missão, que você pode ter um nome que está num partido recente, né, menor, menos estruturado, acaba passando ali o caiado. E há quem diga que essa história das alianças, de que os partidos eles acabam buscando projetos que eles entendem que tenha potencial e perspectiva de poder. Então, me pergunto se a chapa pura não seria também uma sinalização de que estão ali no bloco do eu sozinho, dentro do PSD. Quando nem nos estados, como é o caso aqui do Paraná, você encontra uma unanimidade. O próprio PSD diz, não, ele é um excelente nome, ele é um excelente quadro, ele manteve coerência, ele transita bem, ele tem certa densidade política com o seu recall, mas eu gostaria de apoiar aqui o palanque de quem está, inclusive, contra mim dentro do próprio estado. Então, quando você encontra esse discurso, você percebe que, de fato, existem dúvidas sobre essa musculatura política e essa viabilidade eleitoral. Porque se fosse um projeto que tivesse uma perspectiva...
1: Uma densidade, né?
0: Exatamente. Claramente eleitoral, claramente bem-sucedida, acho que as pessoas não estariam ali, né, meio que tateando essa história do apoio para o caiado. Dito
1: agora,
0: isso...
1: Só um segundinho, Rafa, porque claro. Aí... O Jornal da Manhã, ele é interessante porque, enquanto a gente está falando aqui, as pessoas estão mandando mensagem, estão interagindo com a gente.
0: Aqui.
1: Então, um deputado me mandou, não posso dizer o nome, porque me pediu aqui reserva, ele me traz o seguinte cenário que eu quero trazer para vocês aqui, uma reflexão. Será que a estratégia aqui do PSD do Paraná, na eleição de 2026, será que não pode repetir o cenário nacional? Ou seja... Diante da dificuldade que a gente está vendo aqui do governador Ratinho Júnior em trazer apoios, será que a gente não pode ver uma chapa pura PSD, governador e vice? E outra coisa que aí me encaminharam aqui é o seguinte, saiu uma carta no dia 15 de junho do Diretório Estadual do PSD dizendo o seguinte, abro aspas aqui, o apoio público, a participação em campanha ou a promoção de candidatura adversária será considerado ato incompatível com os deveres de filiação e poderá caracterizar desobediência às deliberações partidárias, descumprindo das orientações dos órgãos superiores. Enfim, segue aqui a carta. Isso aqui é o seguinte, no português claro. Quem se bandear ou fizer apoio, der apoio, declarar apoio à candidatura de adversários, seja Rafael Greca... seja Sérgio Moro, poderá ser punido pelo PSD do Paraná. É isso que diz a carta assinada aqui pelo Diretório Estadual do Paraná no dia 15 de junho de 2026.
0: 7 horas e 47 minutos, tem que seguir com a pauta aqui. Conforme prometido, a gente fala também sobre a situação do PL. Falamos do PSD, isso porque nós tivemos aí mais capítulos dessa saga de desentendimentos aí, o que parece, né, cada vez mais complicar uma eventual pacificação entre Michele Bolsonaro e Flávio Bolsonaro, que é a saída da Michele Bolsonaro do PL, mulher, né, e que inclusive ela chegou, além dessa saída, né, a colocar em dúvida, já tem rumores aí sobre uma suposta desistência da pré-candidatura ao Senado pelo Distrito Federal, depois daqueles dois, eu não vou nem chamar de vídeos, episódios, né, que ela postou lá, que tinham 30 minutos.
1: Podcasts
0: que ela colocou, aquela lavação de roupa suja falando sobre a maneira como Flávio Bolsonaro a tratou, incitando punhalada, dizendo que foi maltratada e coisa e tal. Bom, você sabe o que eu tô dizendo aqui, não preciso nem rememorar. O que acontece é que parece que há um agravamento aí, né, dessa situação de desentendimento. Como a Michele Bolsonaro conversa muito com o público evangélico e também muito com as mulheres, Flávio Bolsonaro, naturalmente, sua campanha, porque já tem que entrar os bombeiros em ação para conter ali eventuais crises e consequências, até explorações políticas de adversários sobre um momento sensível que enfrenta aí esse racha, essa crise dentro da família, fez uma live defendendo aí os direitos das mulheres. Vamos ver um trechinho aí do que disse Flávio Bolsonaro.
2: Eu quero que as pessoas dependam cada vez menos de político para poderem levar dignidade para dentro de suas casas. Eu estou de olho aqui, a minha preocupação é com as mulheres aí que sustentam mais de 70% dos lares brasileiros, que sofrem com violência. Não adianta a gente negar isso, gente, porque essa pauta de mulher não é uma pauta de ideologia, é uma pauta de economia. As mulheres só querem ter a sua autonomia financeira, querem sustentar os seus lares, querem garantir que não vai faltar nada para os seus filhos, é isso.
0: Bom, tá a fala dele ali, que é uma sinalização diretamente eleitoral para um público que o interessa, né? É a questão da mulher, porque provavelmente a gente faz a leitura de que houve ali, né, um alerta interno, ó, vai comunicar, porque de fato a Michelle é uma figura muito forte. E ela ainda compartilhou uns stories ali ligados, né, a um comentário do Antônio Garotinho sobre festa do Vorkar, a festa do que era a festa do astronauta.
1: Festa do astronauta.
0: É, festa do astronauta, que ele contava lá como é que eram as festas, vou colocar aqui, contém ironia, tá? Diferenciadas.
1: Bastante
0: diferenciadas.
1: E com um público bastante seleto, né?
0: Isso, festa do astronauta. Eu nunca, ainda bem, nunca fui chamado uma festa do astronauta, graças a Deus. Não me lembro de ter ido em festa do astronauta, coisa nenhuma, nem sabia que existia, mas fiquei a par por assistir os stories da Michelle Bolsonaro. E agora, Carlos Kobach, o que acontece é o seguinte, né? Naturalmente, diante desse episódio, né? Até com uma nota oficial, depois que o PL colocou que cresceu demais, que entende que com isso as divergências também crescem, é natural, com muitas lideranças no partido, disse lá o Valdemar Costa Neto, mas afirmando que o que une o partido é muito maior, dizendo que as indignações internas não serão maiores do que a indignação coletiva de ver o que o atual governo faz com o país. Então veio aí o partido para dizer, não, é natural, as divergências acontecem, é isso mesmo. A dúvida é se de fato essas divergências são naturais e se vão ou não afetar ali a pré-campanha de Flávio Bolsonaro.
1: Olha, Rafa, as divergências são até naturais, sim. Em todo partido tem. O problema é você expor elas, né? Ainda mais em se tratando dos dois personagens centrais dessa discussão, dessas divergências, estarem sob o mesmo teto, praticamente, a mesma família, a família Bolsonaro. No caso, esse entreveiro entre Flávio e Michelle. E aí o Flávio, sim, tem muito a perder. Hoje, no evento que ele vai fazer para as mulheres, com certeza a gente vai ter a ausência da Michelle Bolsonaro e talvez até da Damares Alves, uma senadora que foi eleita com apoio de Michelle. Tereza Cristina talvez também não compareça. Então, a Michelle Bolsonaro, queira ou não queira, tem uma penetração, tem um diálogo muito forte com, não só com as mulheres, mas também no setor evangélico, no eleitorado evangélico. Dois eleitores que Flávio precisa conquistar. Caiu nas pesquisas aí depois desse escândalo envolvendo Daniel Vocar, o filme, enfim, e não consegue recuperar. E um dos flancos aí seria, sim, a mulher, o eleitorado feminino e também o evangélico, em que agora ele tende a patinar com essa desassociação da Michelle Bolsonaro. Ela diz, ela, Michelle Bolsonaro, tem dito aí nos bastidores que teme por novos escândalos envolvendo a campanha de Flávio Bolsonaro. Não diz o quê, mas diz que está preocupada com essa questão. E o que a gente tem que refletir é o seguinte: e Jair Bolsonaro? O que pensa sobre essa crise entre a esposa e o filho candidato? Porque ela, nos vídeos, nos podcasts aqui que a gente brincou que ela fez, ela sempre pontuou que todas as decisões que ela estava tomando eram de conhecimento do marido e numa sinalização positiva dele. Então, como está Jair Bolsonaro com relação a essa briga entre a esposa e o filho? Então, a crise ainda não acabou. E nós vamos ver o reflexo disso também nas pesquisas de intenção de voto. Mas não tenha dúvida. A esquerda comemora essa crise, enquanto Flávio Bolsonaro patina para tentar também agora virar essa página da Michelle Bolsonaro, que sim, vai fazer falta na campanha do Filho 01 de Bolsonaro.
0: E aqui trago a reflexão, inclusive, né, do posicionamento. A gente estava falando antes sobre o desejo de muitos nomes da política aqui do Estado de colarem junto a um palanque de Flávio Bolsonaro, né? A história que a Michelle publicou, seus stories ali, acenderam uma série de especulações. O que ela quis dizer com aquilo? Seria ali um alerta de um eventual vídeo que poderia vir à frente? Do que se tratava? Ninguém entendeu muito e abriu margem para uma certa boataria. Então, aqui, eu fui dar uma olhada nas redes sociais de como que nomes do PL estão se comportando e reagindo, porque, né, muitos nomes, nesse momento, entendem como é sensível a questão. E aí, publicamente, o que eu acabei me deparando foram textos e publicações no sentido de não, deixa pra lá, não vamos fomentar disso, não vamos falar sobre isso, é uma briga familiar, é pouca coisa, coisa e tal. Mas, naturalmente, que é uma observação das consequências de um palanque que possa estar sendo ali comprometido, de certa maneira, com essa brigarada interna, né? Com essa discussão. Não é, não passa ileso. Tanto que a gente está discutindo aqui a questão. Você sabe que é um assunto que é pauta. Lá no chat as pessoas estão comentando. Não passa ileso, não é um mero desentendimento. Existem consequências por estar ali sendo, até o momento, a principal pré-candidatura da direita e o nome mais forte de oposição ao presidente Lula, até o momento, segundo as pesquisas que vão saindo. Então, de que maneira isso afetaria ou não afetaria a questão da competitividade? Será que quem está colando num palanque nacional também pode chegar a ter algum tipo de consequência em relação a esse eventual enfraquecimento por uma briga interna? Os agentes políticos naturalmente fazem essa observação, cara. Se eu fosse uma pré-candidata e qualquer que fosse o nome aqui num cenário hipotético, tivesse envolvido num rolo familiar nacional, claro que eu estaria observando a situação. Você não estaria, não?
1: Não, e dentro de um cronograma da campanha, muitos esperavam, sim, agendas. Muitos candidatos esperavam, sim, agendas com Michele Bolsonaro nos seus estados, né? Viria, por exemplo, ao Paraná, ia conversar aí com as mulheres, ia conversar com os evangélicos, enfim, os públicos com que Michele Bolsonaro se afina. Então, de certa forma, os candidatos que vão agora em busca dos votos nas urnas pelo PL vão sentir, sim, a ausência de Michele Bolsonaro, que era um reforço muito importante. E aí o problema é esse efeito rebote. A Damares Alves talvez já sinalizou que não entre de cabeça na campanha do Flávio Bolsonaro. E aí esse time vai aumentando. Flávio Bolsonaro disse aqui nessa bancada, que percebia que alguns agentes políticos, atores políticos importantes, não citou nomes, mas aqui a gente fala, a própria Michele na época, o Nicolas Ferreira não tinha entrado na campanha dele. Aí falou, não, cada um tem o seu tempo, contemporizou. Mas o fato é que tem muita gente grande ficando de fora da campanha do Flávio. E numa sinalização de uma eleição tão acirrada e polarizada, esses apoios podem fazer falta na reta final.
0: 7h56, eu tenho que fazer aqui um rápido intervalo. Antes tem o nosso quadro de economia.
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0: Bitcoin, R$ 302.586,62 centavos. Ethereum, R$ 8.115,23 centavos. Dólar comercial a 5,16. Atualizando para você o euro a 5,88. Saca da soja, R$ 133,58. E o índice Bovespa em menos. Coloca o índice Bovespa para mim ali, por favor, que saiu da tela. Obrigada. Índice Bovespa menos 0,68%. Vem junto pro YouTube lá em Jovem Pan News Paraná. A gente volta já para a FM com as mensagens dos ouvintes.
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1: O Momento Indústria do Sistema FIEP desta semana traz um debate sobre sustentabilidade, responsabilidade social e governança. Estes são os pilares do famoso ESG, que é um conjunto de critérios que prevê redução de danos ao planeta, responsabilidade com pessoas e transparência na gestão. Tiago Garcia, mentor ESG do SESI Paraná, e Vanessa Maran, coordenadora de Marketing, Comunicação e Branding da TechLube, empresa que conquistou o selo ESG Materialidade na jornada SESI ESG, são os convidados do programa.
2: Acho que pelo senso comum a gente costuma associar essa sustentabilidade à questão ambiental. É a primeira coisa que vem na cabeça. Porque dentro da indústria existe uma cobrança regulatória muito forte dentro dessa dimensão. Então não é por acaso também que a dimensão ambiental acaba ficando mais em evidência. Mas acho que é importante entender que essa sustentabilidade ela aborda outros temas também, né? A própria sigla traz o social, traz a governança junto com a dimensão ambiental. Então quando a gente fala da questão social, a gente olha para fora, né, da empresa, então olha aqui que a empresa tem de investimento social privado, de trabalhos voluntários e assim por diante, mas não é só isso. A gente olha pra dentro também, então o que que existe de, em questão de saúde e segurança do trabalho, questão de qualidade de vida, então o que que a empresa faz pro colaborador. E a questão de governança vem como uma cola, como um elo pra tudo isso, né, então o que que a empresa possui de diretrizes, de políticas organizacionais, como trabalha com ética, com compliance e assim por diante. Então envolve outras dimensões além do ambiental.
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1: Nossa edição, obrigada a todos que participaram. Quero agradecer aqui o Douglas de Ponta Grossa, deixando comentário ali sobre a questão do fundo partidário. Final de telefone 3080, mandando aqui participação. 8091, o ouvinte final de telefone, o Cardoso também mandou mensagem aqui pra gente. Divisão da direita, maior trunfo do Lula, infelizmente. Colocou aqui o Patrick com a avaliação dele, obrigada ao ouvinte. E também comentando aqui a história do Kassab ser o eventual vice de Caiado, que a gente vai descobrir em instantes, o ouvinte final de telefone 7316, o Leandro Felipe de Souza. Obrigada a todos pela participação. Também para encerrar, quem mandou aqui, acabou de chegar, mandou mensagem pra gente, ouvinte final de telefone 3502. Obrigada aqui pela participação. Não, eu tava só pedindo áudio, tá? Só pra responder, tava só pedindo áudio, que acho que vazou pro pessoal da FM. Ela perguntou o que eu tava dizendo. Uhum. Carlos, até amanhã.
2: Um ótimo dia a todos, uma excelente quarta-feira. Amanhã estamos de volta bem cedinho aqui. Um grande abraço a todos, um ótimo dia.
1: Dito isso, não esquece Grupo RIC, jornalismo de resultados. Tchau, gente.
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4: A seleção brasileira está de volta à Nova Jersey. Após a bela vitória em cima do Japão, 2-1, Brasil saiu atrás e conseguiu um empate com Casemiro. E no último minuto do tempo normal, lá estava Gabriel Martinelli, que entrou na vaga do Matheus Cunha, fez o gol da classificação brasileira. Muita comemoração por parte de todos os jogadores, imprensa, comissão técnica e principalmente a torcida, que lotou o estádio de Houston com 68.777 torcedores. De Nova Jersey, o Wellington Campos na Jovem Pan News.
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1: O Momento Indústria do Sistema FIEP desta semana traz um debate sobre sustentabilidade, responsabilidade social e governança. Estes são os pilares do famoso ESG, que é um conjunto de critérios que prevê redução de danos ao planeta, responsabilidade com pessoas e transparência na gestão. Tiago Garcia, mentor ESG do SESI Paraná, e Vanessa Maran, coordenadora de Marketing, Comunicação e Branding da TecLube, empresa que conquistou o selo ESG Material. Realidade na jornada SESI ESG são os convidados do programa.
16: Para nós ali o grande ponto era trazer o ESG para dentro do dia a dia da empresa, né? Então para áreas que talvez não tivessem ali um contato tão grande com o assunto, mas trazer não como um projeto isolado, né? Então nós queríamos que fizesse parte realmente da rotina da empresa, que fizesse, que esse movimento fosse ali do dia a dia, né? Então essa questão de tornar uma responsabilidade de todos é um grande desafio, porque tem áreas que estão mais vinculadas aos assuntos e tem áreas que são menos vinculadas, né? Então a gente precisa colocar ali todo mundo na mesma sinergia, né? No mesmo ritmo para que realmente o processo tenha sucesso.
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17: Medidas que ele adotou e que foram mantidas pela justiça norte-americana. Afinal de contas, a gente está falando aqui de uma disputa de peso de caneta?
18: Perfeito, Bia. Não é nem só peso de caneta, é a forma que o funcionamento da Suprema Corte dos Estados Unidos se dá, que é valorizando os aspectos legais e seus escopos possíveis. Então, note que na decisão, que foi contrária, e vale mencionar, Donald Trump tem maioria em tese republicana dentro da Suprema Corte, mas isso não é o resultado da votação, pois eles olham para alguma coisa mágica chamada Constituição. Então, por exemplo, no que tange o caso do nascimento nos Estados Unidos, desse intitulado aí, turismo de nascimento, de pessoas que vão ter seus filhos nos Estados Unidos, a Constituição, no artigo 14º, ela é muito clara, de pessoas que nascem nos Estados Unidos. E essa é uma interpretação que a jurisprudência da Corte, no passado mesmo, já dava como certa. Então, por mais que ele tenha maioria dos conservadores, maioria de indicações republicanas, ainda assim isso não garante forma nenhuma uma maioria política, pois estão julgando a lei escrita, a Constituição do país. Então existe uma certa segurança jurídica dentro dos Estados Unidos que é realmente louvável e admirável, tendo em vista o paralelo com o nosso país. A mesma coisa se dá no caso do Fed. O Fed, para quem está nos escutando, assistindo, é como se fosse o Banco Central. É o Banco Central dos Estados Unidos. Ele tem autonomia, ele tem independência. Donald Trump queria tirar Lisa Cook da presidência do Fed, da direção do Fed, por discordâncias políticas, por discordâncias da forma como ela coordena. E a Suprema Corte disse não. Ou seja, são decisões acertadas que geram e que mostram um país com muita segurança dentro da Suprema Corte, que reconheceu as decisões do tribunal até da instância inferior. Então, veio uma ordem da Justiça Comum, a Suprema Corte validou a decisão. Quem nos dera viver num país em que isso acontecesse com uma frequência e que tivesse esse nível de segurança jurídica?
17: Agora, 8 horas e 11 minutos.
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3: 8h14.
4: Opa, vamos repetir junto?
3: 8h14.
4: Bom, vamos seguir com o Jornal da Manhã com mais informações sobre a política aqui no estado de São Paulo, porque durante a inauguração de uma estação da linha 17 Ouro do monotrilho aqui na capital paulista, o governador Tarcísio de Freitas afirmou que mudou de posição e que não pretende mais privatizar as linhas do metrô. Beatriz Manfredini está ao vivo conosco, vai trazer mais detalhes. Bia, seja bem-vinda, um bom dia.
5: Oi, Cássio, bom dia para você também, para a Bia, para todo mundo que nos acompanha aqui no Jornal da Manhã. A declaração pegou muita gente de surpresa, porque uma das bandeiras do governador de São Paulo sempre foi a concessão de serviços de empresas à iniciativa privada. E, inclusive, ele deu essa declaração durante a inauguração então, da estação Washington Luiz, da linha 17 Ouro do metrô, que é o monotrilho da Zona Sul, que inclusive está prometido para Via Mobilidade, uma empresa, então, privada de serviços. O governador disse durante essa inauguração que está repensando essa própria concessão. Por enquanto, a linha 17 Ouro do metrô, ela está funcionando na operação assistida, que é aquela operação reduzida, então, né? O horário de funcionamento é menor, o intervalo entre os trens também é menor e a expectativa era que ela fosse concedida à iniciativa privada depois, quando a operação comercial começasse efetivamente. Mas ele disse que está repensando isso porque os trilhos, né? A operação está funcionando bem neste momento e mais, disse que não vai mais privatizar, não pretende mais privatizar outras linhas do metrô. Aí falo, por exemplo, da linha 1 azul, 2 verde, 3 vermelha, entre outras que temos aqui que ainda estão sob direção do estado de São Paulo. A gente, inclusive, separou um trechinho dessa fala dele sobre essa mudança e a gente acompanha agora.
6: Acho que a capacidade que a gente tem que ter é de mudar de opinião. E outra coisa, a gente não concede algo por conceder. Não é que negócio, eu preciso necessariamente ter a iniciativa privada operando, não é isso. A gente sempre busca onde é que eu posso trazer mais investimento e como é que eu posso eventualmente melhorar o serviço. A realidade é que o metrô está operando muito bem. E aí, hoje, eu digo, a minha tendência é que continue o metrô operando essas linhas. Na verdade, o que eu estou pensando é a expansão das linhas operadas pelo metrô hoje. Até porque você não pode correr o risco de ter muitas linhas operadas por poucos operadores privados.
5: Vale a gente lembrar que a linha 17 Ouro estava prometida para a Via Mobilidade, que é uma empresa que deu dor de cabeça para o governador aqui no estado de São Paulo. A Via Mobilidade, hoje, ela é responsável por duas linhas da CPTM, né? A linha 7 e linha 8. E o Ministério Público de São Paulo, por exemplo, abriu diversos inquéritos e chamados pela má prestação de serviço da Via Mobilidade nessas linhas. Então, o governador diz que repensou, que vai repensar a linha 17 e não pretende mais fazer privatizações em outras, o que é uma mudança bastante forte aí de comportamento às vésperas da eleição. Vale lembrar que, como ele mesmo disse, não é a primeira vez que ele muda de ideia publicamente sobre um assunto. Aconteceu algo similar, por exemplo, às câmeras corporais nos uniformes dos policiais, que durante a campanha lá de 2022 ele disse que era contra, que retiraria e hoje São Paulo amplia esse programa por aqui. Cassius.
4: Bem, inclusive, o pré-candidato ao governo de São Paulo, Fernando Haddad, comentou sobre essa mudança de opinião do Tarcísio de Freitas, né?
5: Comentou. A gente está já nesse momento de bate-rebate, apesar de um entendimento ali do entorno de Tarcísio que ele não deve provocar Fernando Haddad. Fernando Haddad tem outro entendimento, acha que é o momento de cutucar, de provocar, e Tarcísio tem respondido às vezes quando colocado, mas Fernando Haddad não tem poupado críticas ao governador que tenta a reeleição. Então, ontem, também durante um evento de agenda de pré-campanha, o ex-ministro da Fazenda disse que o governador, assim como já tinha colocado antes, precisa estudar melhor antes de falar, antes de decidir fazer concessões e criticou, de maneira geral, a privatização de serviços. A gente também tem um trechinho dessa fala de Haddad, vamos acompanhar.
3: Ele se comprometeu a estudar o caso da Sabesp e não estudou. Ele privatizou depois de se comprometer a estudar melhor. É, tinha um estudo inconclusivo na Secretaria do Estado sobre o tema e ele não analisou com o cuidado devido. E hoje nós estamos colhendo os frutos disso. Também estamos colhendo os frutos da privatização das linhas da CPTM, que aumentaram o número de acidentes depois da privatização. Então, eu fico, por um lado, apreensivo dele continuar essa fúria privatizante de todos os serviços públicos, mas, ao mesmo tempo, com alguma esperança de que ele reconheça os erros que estão sendo cometidos na gestão dele à frente do Estado.
5: Essa não é a primeira vez, né, que Fernando Haddad critica as privatizações feitas pelo governador de São Paulo, especialmente, aí sai um pouco do tema do transporte sobre trilhos, mas especialmente a Sabesp. Inclusive, lá no fim do ano passado, eu já dizia aqui que as campanhas monitoravam temas sensíveis contra Tarcísio de Freitas, ainda quando tinha possibilidade até de sair ao Palácio do Planalto, mas especialmente ao governo de São Paulo, e a Sabesp aparece como tema principal. Ele deve ser bastante aí provocado sobre esse assunto quando a gente efetivamente tiver a campanha nas ruas e os debates começando. Cássio e Bia.
4: Valeu, Bia. Obrigado pelas informações. Jess Peixoto, a gente está vendo ali duas campanhas, mas com objetivos totalmente diferentes. Tarcísio de Freitas tentando uma reeleição, busca entregar obras, mostrar resultado e com a narrativa de que se tiver que mudar para melhorar o Estado, ele vai. E ele traça a narrativa confirmando, tanto que a Bia trouxe, ó, mudou em relação às câmeras corporais da Polícia Militar e está mudando também em relação à privatização do monotrilho. Já Fernando Haddad busca ganhar terreno, busca ganhar mais visibilidade e, é claro, também busca também atacar seu adversário para conseguir ganhar competitividade e levar essa disputa para um segundo turno. Como é que você vê essa guerra de narrativas e a tendência é crescer ainda mais com a proximidade do período eleitoral?
7: Primeiro, eu vejo como uma humildade gigante do governador de São Paulo, Tarcísio de Freitas, que consegue reconhecer que, pasme, nem sempre ele está coberto de razão, mediante aos fatos, aos dados, aos estudos e às situações que vão se alterando, ele muda de posicionamento em alguns pontos. A Bia bem citou a situação das câmeras corporais, aqui temos a situação da privatização de determinadas linhas do metrô e eu vou além, acho que isso é uma virtude e é uma virtude que deve ser aplaudida. Talvez o ex-ministro Fernando Haddad pudesse executar essa virtude em alguns pontos. Por exemplo, em 2023, enquanto ele estava como ministro da Fazenda, houve um aval do governo federal para a regulamentação das BETs com uma visão arrecadatória. E a partir disso, depois, o governo federal quis dizer que não teve, não foi assim, a gente não achou, não teve aquilo nem isso. E várias desculpas que, na verdade, não endereçam o ponto principal, que naquela ânsia que o próprio ministro ressaltou, arrecadatória, muita coisa acabou saindo não conforme o planejado e sem o devido cuidado. Outro ponto é a taxa das blusinhas, que ora sim, ora depois, existe uma crítica, mas existe um, olha, veja bem, eu ainda sou a favor, não, mas não fomos nós. Então, várias inconsistências que são muito diferentes de olhar e falar, olha, mudei meu ponto de vista, mudei minha opinião com base nisso, argumentos. Então, eu espero um mundo em que os políticos eles tenham mais a humildade do governador de São Paulo em relação a isso. Agora, na narrativa política, na construção desse imaginário belicoso entre os dois pré-candidatos, aqui nesse caso a reeleição, no caso de Tarcísio, e a eleição, no caso de Fernando Haddad, nós precisamos entender que a única chance que ele está notando, Cássio, é rivalizar com o governador em exercício, porque ele não tem projeto, propostas e realizações em relação ao Ministério da Fazenda. Esse apelido que, infelizmente, a internet deu a ele de taxado pesa muito. Então, ele está tentando se construir numa imagem de total opositor ao governador Tarcísio de Freitas.
8: E é justamente sobre essa rivalidade que a gente conversa também aqui na análise do Lucas Merreiro. Afinal de contas, Merreiro, o eleitor está atento a essa briguinha, se vai ser privatizado ou não, se está funcionando o serviço, é o que interessa para quem está todos os dias ali pegando o metrô em São Paulo.
9: Claro. E o Tarcísio acertou muito ao dizer que nem toda privatização é necessariamente positiva apenas por ser privatização, né? Nós já tivemos exemplos de privatizações ruins. A Bia Manfredini bem colocou o problema que tem as linhas que são operadas pela Via Mobilidade, né? Enquanto tem outras, como por exemplo as operadas pela Via 4, como a linha amarela, que são muito elogiadas. Então a privatização ela pode ser boa, ela pode ser ruim, né? Depende de como é feita, depende de qual empresa que está sendo concedida, depende se você garante ali uma concorrência, uma competitividade. São vários elementos. Então o Tarcísio está certo nesse mérito. Sobre o fato dele não entrar em novas privatizações, eu vejo isso muito como uma estratégia eleitoral do Tarcísio, né? Ele sabe que não é o momento agora de você comprar uma gigantesca briga como essa seria, né? Você comprar uma briga por privatização demanda muito tempo, muito esforço, muita briga com os setores da sociedade, né? Grupos sindicais, organizações trabalhistas, tem todo aquele drama que envolve uma privatização, e isso, num ano eleitoral, perto das eleições como nós estamos, não é muito desejável. Ainda mais para uma pessoa na posição do Tarcísio, que já é governador, tá concorrendo para a reeleição e está demonstrando um bom desempenho nas pesquisas, né? Algumas que mostram que ele até tem a chance ali de ganhar no primeiro turno. Então, faz sentido que ele não queira comprar essa briga agora por uma estratégia eleitoral. Em relação ao Fernando Haddad, também faz sentido a posição que ele toma, né? Como o segundo colocado ali, o que ele faz é começar a bater quem está em cima, né? A bater no primeiro colocado. E ele vai ficar jogando essas provocadas, essas iscas, né? Para ver se o Tarcísio morde alguma, para ver se ele responde, que é o que o Fernando Haddad mais quer. Agora, o que eu sempre acho engraçado é ver uma figura como o Fernando Haddad criticando a gestão pública de outras pessoas, outros governadores, prefeitos, presidentes e tudo mais, né? O Fernando Haddad, lembrando aqui, ele tem o fracasso como marca de toda a sua trajetória política. Isso desde o período em que ele foi ministro da Educação do Lula, um período em que se aumentou os gastos lá com educação e mesmo assim ele conseguiu entregar índices piores, vejam só que proeza, né? Você recebe mais dinheiro e consegue entregar índices piores. E essa foi a gestão de Fernando Haddad na educação. Como prefeito de São Paulo, foi um dos mais mal avaliados da história. Perdeu no primeiro turno para reeleição em todas as zonas eleitorais de São Paulo. E agora, como ministro da Fazenda, sai com um legado péssimo, com péssimos índices de crescimento econômico, um legado tenebroso em que aumentam-se os impostos e mesmo assim diminui-se, ou melhor, aumenta-se a despesa, né? Uma proeza que somente Fernando Haddad conseguiria realizar.
8: Agora às 8h26 da manhã, o dia já começou para muita gente, já decidiram se vão usar casaco, roupa mais leve, se liga o ventilador ou se acende o fogão a lenha. É que cada canto do país tem um clima diferente para hoje.
10: É mesmo?
8: Mas a Paula Nobre já preparou, inclusive, uma ideia de como vai ser o mês, porque isso. É dia 1º de julho, Paula Nobre.
10: A gente tem que falar da projeção de chuva e de temperatura para esse mês de julho, para ver como é que vai ser, pessoal começar a se preparar. Mês de julho é o mês mais frio do ano. Tipicamente falando, é um mês de temperaturas extremamente baixas, é por isso que a gente já começa falando de temperatura para você que nos acompanha. Temperatura deve ser mais fria do que o normal, gente. Olha só, na região sul do Brasil, especificamente Rio Grande do Sul, alguns pontos de São Paulo também temperatura abaixo da média. Então a gente vai sentir frio no centro e sul do país. Centro e norte, região de Minas Gerais, pegando Goiás, Distrito Federal, Tocantins, Nordeste do Brasil, região norte, todas essas áreas com temperatura acima da média para esse mês de julho. Falando sobre chuva, já temos o fenômeno El Niño consolidado no Oceano Pacífico Equatorial. Este fenômeno, apesar de a gente falar muito que a gente vai sentir os efeitos dele mais para o final do ano, já neste mês de julho nós temos características muito específicas deste fenômeno, que é muita chuva na região sul do Brasil, é o que vai marcar o mês de julho, e menos chuva na região norte do país. Isso vai preocupar nível de rios nas duas áreas, tanto na região norte pela seca dos rios, e na região sul do Brasil, pela cheia dos rios, que a gente sabe que também preocupa muito. Vamos falar de hoje, então. Tem chuva na maior parte do sul do Brasil. Nosso mapa de risco mostra áreas de instabilidades, vários sistemas atuando na região sul. Norte gaúcho, até 100 milímetros para hoje. Áreas de Santa Catarina, São Joaquim, Santa Catarina, 100 milímetros também. É muita água que deve cair. A gente está com uma situação de perigo extremo em áreas do sul do Brasil para hoje, justamente por causa desse acúmulo de sistemas meteorológicos que vão favorecer essa chuva. No Paraná, a chuva diminui, mas áreas do oeste e sul paranaense ainda tem alguma chuva para hoje, mas de moderada intensidade, não é mais volume excessivo. Nosso próximo mapa mostra as áreas de tempo firme no Brasil. Não vai chover em São Paulo hoje. Hoje é um dia de temperatura alta aqui em São Paulo mais uma vez.
8: Aquele dia que me deixa feliz, né?
10: Tempo firme, exatamente, mas a umidade pode ficar baixa nas horas mais quentes do dia. Mas a gente também está falando de 26 graus, não esquenta tanto. Mesma condição para Minas Gerais, Goiás, Distrito Federal, Mato Grosso. E temos o Tocantins, Palmas, com temperatura elevadíssima.
8: Complicado lá.
10: Vai subir bastante. Rio de Janeiro não chove também, a temperatura sobe. Norte Paranaense, está fazendo calor no Norte Paranaense e vai continuar. Temperaturas para hoje. Temos 32 graus em Palmas. Palmas que tem registrado essa temperatura alta dia após dia. 31 graus em Manaus. Você que está em BH, 27. São Paulo, 27. Porto Alegre, mais friozinho, com 16 graus, Bia.
8: Obrigada, Paula. Até daqui a pouco.
10: Tchau para vocês.
4: E olha, a Agência Reguladora de Transporte do Estado de São Paulo autorizou nessa terça-feira o reajuste das tarifas de pedágio em rodovias concedidas do Estado. Trechos do Rodoanel e da Rodovia dos Tamoios terão as tarifas reajustadas a partir de hoje. O aumento com base no IPCA foi de 5,32% para o Rodoanel e de 5,37% para a concessionária Tamoios.
8: Olha, o Supremo Tribunal Federal vai fazer hoje a sessão de encerramento do semestre. Qual que vai ser a pauta dessa sessão? Rafaela Almeida, de Brasília, com os detalhes.
11: Olha, Bia, essa sessão de hoje do STF, ela justamente marca, né, o encerramento dos trabalhos do Supremo e antes agora do recesso de julho. E a expectativa é que os ministros concluam o julgamento das ações que discutem as mudanças feitas na lei, por exemplo, da improbidade administrativa, especialmente das regras sobre a prescrição das sanções. Até agora, o tribunal já confirmou, por exemplo, a exigência do dolo, ou seja, da intenção de cometer a irregularidade para a configuração da improbidade em diversos casos. E a definição sobre a prescrição é o último ponto pendente. E, além disso, o presidente do STF, o ministro Edson Fachin, deve apresentar um balanço das atividades da corte no primeiro semestre. E depois dessa sessão, o Supremo entra em recesso e durante o mês de julho apenas casos considerados urgentes serão analisados. Os demais julgamentos, como por exemplo a questão da uberização e da dosimetria, vão ficar para o segundo semestre, quando a corte retoma a pauta normal e volta aí a discutir os processos de grande repercussão que ainda aguardam análise. Volto com você.
8: E fica por aqui também, Rafa, porque falando em justiça, tem decisão sobre os penduricalhos, aqueles pagamentos extras que não entram lá dentro da declaração do imposto de renda, que muitas vezes superam o teto constitucional nos recebimentos de boa parte dos magistrados. Como é que ficou isso?
11: Sim, os polêmicos penduricalhos, né? E sim, o Supremo decidiu liberar, viu, Bia, o pagamento retroativo desses penduricalhos para juízes, promotores e procuradores também. E essa decisão altera parcialmente o entendimento adotado pela própria Corte em março, né? Quando esses pagamentos retroativos já haviam sido vetados. Agora, eles poderão ser feitos, mas com limite. Os benefícios extras não poderão ultrapassar aqueles 35% do teto constitucional, como havia sido previsto anteriormente, e na prática isso permite que a remuneração chegue a cerca de R$ 62.500 por mês, somando o teto salarial e as verbas adicionais. O Supremo Tribunal Federal também determinou que o Conselho Nacional de Justiça envie até 30 dias a relação das gratificações e verbas que eram pagas antes da restrição, e só depois disso o novo entendimento será aplicado aos casos concretos.
8: Muito obrigada, Rafaela, pelas informações. Até daqui a pouco.
4: Valeu, Rafa. E olha só, gente, diversas cidades do país foram tomadas por mobilizações em prol da redução da jornada de trabalho sem a diminuição salarial e também do fim da escala 6x1. Os detalhes na reportagem do Misael Mainetti.
12: Os atos em defesa da redução da jornada de trabalho em várias capitais brasileiras foram organizados por sindicatos, movimentos sociais e entidades estudantis. Integrante da executiva da Central Única dos Trabalhadores, Oswaldo Bezerra, disse que o objetivo é pressionar o Senado a acelerar a votação da PEC, que acaba com a escala 6x1.
13: Mobilizar o conjunto dos trabalhadores, das organizações sociais, centrais sindicais, para pressionar o Senado a aprovar o fim da escala 6x1 e a redução da jornada sem redução de salário.
12: Aqui em São Paulo, a manifestação aconteceu na Avenida Paulista, em frente ao MASP, e reuniu diversos apoiadores, trabalhadores
14: e líderes sindicais pressionando o Senado para votar o fim da escala 6x1.
12: Manifestantes criticaram o senador Marcos Pontes, do PL de São Paulo, parlamentar que busca uma alternativa ao texto que acaba com a 6x1. O presidente do Senado, Davi Alcolumbre, do União do Amapá, também foi cobrado várias vezes na manifestação para acelerar a discussão.
13: Se ele quisesse, ele já poderia ter votado. Já faz mais de 30 dias que a pauta foi apreciada na Câmara Federal, votada e aprovada por ampla maioria. Mas ele está jogando na retranca. Está jogando na retranca porque está defendendo interesses patronais que são contra a redução da jornada.
12: A vereadora de São Paulo, Amanda Pascoal, do PSOL, disse que a classe trabalhadora quer se ver representada no Senado Federal.
15: Trabalho excelente da deputada Erika Hilton, de Henrique Azevedo, do Movimento Vida Além do Trabalho, mas, sobretudo, do trabalho incansável e da luta de cada um e cada uma de vocês. Nós, da classe trabalhadora, queremos nos ver refletidos dentro do Senado e do Congresso Nacional. Não adianta só terem milionários e não ter um único que tenha uma carteira de trabalho assinada, que saiba as mazelas que nós passamos todos os dias. A classe trabalhadora quer descanso, a classe trabalhadora quer dignidade. E é por isso que nós iremos dar um recado. Não adianta engavetar, o fim da 6x1 é pra já. Vamos juntos construir essa luta e mostrar pro Senado que nós não estamos de brincadeira. Conseguiremos essa vitória e vamos seguir nas ruas, nas redes, pressionando para que Davi Alcolumbre tire da gaveta esse projeto que é tão fundamental para cada uma de nós.
12: Manifestantes também criticaram o senador Romário, do PL do Rio de Janeiro, que está participando da cobertura da Copa do Mundo nos Estados Unidos. Em videoconferência em sessão plenária, Romário defendeu o fim da escala e disse que optou por não se licenciar do mandato para ter a possibilidade de votar a favor da matéria, caso ela seja posta em pauta no plenário do Senado.
16: Eu queria também esclarecer, senhor presidente, que voluntariamente abri mão do meu salário por todo o período que estarei acompanhando a Copa. Fiz isso através de um ofício à presidência do Senado. Não receberei salário desde o primeiro dia da Copa e o que for pago será devolvido aos cofres públicos. Que isso fique bem claro. E, ao mesmo tempo, estarei aqui, como estou agora, honrando a confiança que o povo do Rio de Janeiro me deu para representá-lo no Senado e muitas causas também pelo fim das escalas 6x6 no nosso país.
12: Romário também disse que vai devolver a remuneração referente aos dias de Copa do Mundo e mencionou o envio de ofício à presidência do Senado solicitando a suspensão dos pagamentos.
4: Bom, gente, vamos analisar um pouquinho mais o cenário. Lucas Merreiro, a gente está vendo uma mobilização muito forte em diferentes capitais. Aqui em São Paulo, por exemplo, a gente viu, inclusive, a Avenida Paulista sendo tomada pela classe trabalhadora. E hoje há uma reunião de Davi Alcolumbre, presidente do Senado, com lideranças e também, inclusive, com alguns governistas que foram responsáveis pela redação dessa proposta da redução da escala 6x1 lá na Câmara dos Deputados. Você vê que essa discussão, essa reunião de hoje, pode ser uma espécie de aceno de Alcolumbre ao governo federal, já que estava ali, pelo menos, embaixo da pilha ou dentro da gaveta, essa proposta, pelo menos um mês no Senado e até hoje não foi encaminhada à CCJ para iniciar a tramitação?
9: Acho que é sim uma possibilidade, é um aceno e é um projeto que pode sim ser pautado em breve. O Alcolumbre conseguiu segurar isso por um tempo, usar de moeda de barganha política, né? Mas a pressão fica muito grande. Tem muito político contando muito com essa votação para garantir a própria reeleição. Eles sentem que aprovando o fim da escala 6x1, eles vão poder aparecer muito bonitos ali, né, na propaganda eleitoral, mostrando, olha como eu me preocupei com o trabalhador, né? Olha como eu tenho o seu interesse. Seu interesse em mente, caro eleitor, eu mereço o seu voto. Essa é a grande preocupação deles, né? E é por isso que o PT já acionou as suas máquinas. O Cássio colocou aí como a classe trabalhadora, né, Cássio, que está aí nas ruas. Eu não vejo bem assim, eu vejo mais como a CUT mesmo, que não representa exatamente a classe trabalhadora, e sim um braço do PT. Na prática é isso, né? O PT aciona essas centrais sindicais quando precisa fazer algum tipo de pressão nas ruas, quando precisa dar aquela aparência de grande pressão popular para que certo projeto seja aprovado, né? E como eu disse, o PT está contando muito com a aprovação desse projeto, né? Não que eu esteja dizendo aqui também que a maioria dos trabalhadores é contra. Na verdade, existem pesquisas que mostram que 70 a 80% das pessoas são a favor do fim da escala 6x1. Mas por que isso acontece? Porque as pessoas não entendem ainda, boa parte delas, né? Não entendem o impacto negativo que isso pode causar para a economia brasileira. Os nossos parlamentares, que deveriam sim fazer esse trabalho, esses sim tinham a obrigação de dar essa resposta, de saber qual é o impacto, eles não

0: eleitoral essa decisão for adotada, o cálculo também é de que melhor isso pode repercutir para a classe política?
1: Isso pode repercutir melhor, de fato, Bia. Excelente ponto. Só que tem um detalhe aqui que eu até diria que não é para mostrar a força do Senado, mas é para mostrar a força dele, de Davi Alcolumbre. Ele que, em uma fala, já disse que a situação aí da CPMI, que é um direito da minoria, é um direito constitucional já reconhecido de maneira ampla na jurisprudência e nas decisões ali do STF, até no que tange a CPMI da Covid. Davi Alcolumbre disse que essa é uma decisão dele. Então, constantemente, ele se vê ali nesse lugar de poder, na coroa como presidente do Senado, e ele utiliza disso para pautar a sua maneira, não olhando apenas para o Senado como uma casa, mas olhando para si próprio. E aqui o governo tem um problema muito sério. O problema é que Davi Alcolumbre não passa por uma eleição no ano de 2026. Então, ele é um desses senadores de meio de mandato. Então, o que que acontece? Ele não está muito preocupado com a popularidade dele. Por isso, a CPMI do Banco Master não é um medo que ele tem. Determinadas solicitações de impeachment de ministro do Supremo também não é um medo que ele tem. E muito menos a escala 6 por 1. Então, acaba que ele tem uma manobra muito alta de benefícios que ele poderia conquistar ou conseguir junto ao governo para que essa medida fosse adiante. E eu até diria que recentemente o presidente Lula perdeu uma das suas maiores armas de negociação com Davi Alcolumbre, que é a figura do senador Jacques Wagner, que era o então líder do governo. Vale mencionar que Jacques Wagner e Davi Alcolumbre são tão próximos que Davi Alcolumbre talvez tenha sido uma das poucas e vocais vozes que foi a público defender e desejar solidariedade a Jacques Wagner na situação do Banco Master, na operação da Polícia Federal que o envolveu. Então, a partir disso, dessa saída da liderança, que não foi nos melhores termos, os bastidores dizem aí que Jacques Wagner se sentiu abandonado. A partir disso, com certeza, perde um trânsito com Davi Alcolumbre, que vai negociar isso de uma maneira assim, bem sabendo que ele tem a faca e o queijo na mão. E até acrescento, quando a gente olha para as eleições, o Senado é uma vaga, é uma eleição majoritária. Então, o não do Senado é muito diferente do não da Câmara, que acaba sendo disperso, tem voto de opinião, tem várias outras questões. Os senadores não querem ter a mácula de aprovar uma medida tão populista e sem o devido cuidado, e eles também não querem ter a mácula de ser inimigos dos trabalhadores. A minha conta para isso é que a pressão para que isso não seja pautado é muito maior do que a pressão do governo para que isso seja pautado.
0: Vamos conversar agora com o Bruno Pinheiro. A Polícia Federal deflagrou hoje a terceira fase da operação Rent-a-Car. O dinheiro apreendido na casa do líder do PL anteriormente pode ter alguma ligação com essa nova fase, Bruno? Bom dia, bem-vindo.
2: Há uma suspeita e uma tentativa de novas explicações. Ótimo dia também a você. Sempre uma alegria, uma satisfação a quem nos acompanha. Essa operação logo cedo aqui no Distrito Federal, no estado de Goiás e também em Minas Gerais. Mas o deputado Sóstenes não é alvo dessa operação. Somente nomes ligados a Sóstenes Cavalcante, e eu já vou explicar por qual motivo. Porque na última fase da operação, que mirava justamente esclarecimentos ali sobre o uso do dinheiro público de verba parlamentar do gabinete, a suspeita era sobre a locação de veículos via assessores de Sóstenes Cavalcante, é um esquema que, de acordo com a investigação, teria um desvio de dinheiro. Nesta operação, aqui na capital federal, os agentes encontraram mais de R$ 400 mil em dinheiro, em espécie, dinheiro vivo. Isso levantou uma suspeita. Logo na sequência, o deputado Sóstenes deu explicações que seria dinheiro oriundo de uma venda de um imóvel em Minas Gerais. Dias depois, ele apresentou um documento da venda do imóvel. Isso não convenceu os agentes que continuaram investigando. Hoje, essa investigação chegou também em Minas Gerais, a suspeita que seja em advogados, em pessoas jurídicas ligadas a Sóstenes Cavalcante. Dinheiro vivo também foi apreendido, um relógio com quem eu conversei avaliado em um pouco mais de R$ 700 mil nesta operação de agora cedo, e agora a investigação vai seguir o seu curso para tentar entender a origem daquele dinheiro, os 400 mil reais, e qual a ligação dos advogados de Sóstenes Cavalcante, de pessoas ligadas ao núcleo de confiança do líder

0: na Câmara dos Deputados, lembrando que o deputado em si não é alvo desta operação que segue em andamento neste momento, aqui na capital federal, em outros dois estados, viu, Bia?
1: Valeu, Bruno. Obrigado pelas informações. Agora a gente traz outros destaques internacionais, porque lá no Oriente Médio, as equipes diplomáticas dos Estados Unidos e do Irã seguem tentando chegar a um acordo definitivo para encerrar o conflito. O Luca Bassani está conosco e traz todos os detalhes. Luca, como é que tá essas negociações? Há um olhar um pouco mais otimista em relação aí aos últimos dias?
2: Pois é, Cássio, essa situação ela ainda não foi resolvida e as diferentes versões elas dificultam o nosso entendimento. Afinal, após a troca de hostilidades durante o último final de semana, Irã e também os norte-americanos, né, se atacando, principalmente na região do Estreito de Hormuz, havia expectativa que conversas pudessem acontecer em Doha na terça-feira, ou seja, ontem. Isso foi negado pelos catares, negado pelos iranianos, mas agora conversas indiretas estão acontecendo. Lembrando que há na diplomacia essa diferença, né, daquilo que chamam de face-to-face, né, uma negociação que é pessoal entre os dois lados, no caso, Estados Unidos e Irã, e negociações indiretas, onde um mediador ele faz o papel de passar, né, as mensagens adiante e tentar encontrar um consenso entre as duas partes. Exatamente este papel de mediador que representa o Catar nesse momento e que tem do lado americano os enviados especiais de sempre do presidente Donald Trump, tanto o seu genro Jared Kushner quanto o enviado especial Steve Witkoff. Todavia, muitos acreditam que o tempo que foi estipulado para se chegar a um consenso ele seja muito pequeno. Afinal, falava-se em 60 dias, né, 2 meses de conversas para se chegar a uma conclusão em relação ao programa nuclear iraniano, levantamento de sanções, reconstrução do Irã e até mesmo a reabertura definitiva do Estreito de Hormuz. E, por enquanto, não temos nenhum desses assuntos sendo discutidos de forma profunda, já que há muitas outras coisas a se resolver antes. A principal delas é a finalização imediata das hostilidades, a questão libanesa, que também é muito delicada, trouxemos isso já nesta edição do Jornal da Manhã, e o próprio comprometimento de mecanismos, né, que possam estipular uma checagem mútua daqueles critérios que estão sendo cumpridos ou não. Então, a Agência Internacional de Energia Atômica vai ter acesso ao Irã, o Irã vai diluir o seu urânio enriquecido, os Estados Unidos vão liberar quantos bilhões dos fundos congelados. São muitas questões que, por enquanto, não temos respostas, mas ficaremos de olho com certeza para atualizar a nossa audiência.
3: Obrigada, Luca. Até já. Olha, o estado de São Paulo registrou um aumento nos casos de estupro entre janeiro e maio deste ano. São dados divulgados, né, Danúbia Braga, pela Secretaria de Segurança Pública. O que mais esses números demonstram?
4: Pois é, os dados de estupro que chamam muito a atenção, para a gente ter uma ideia, subiu de no a notificação 6.296 notificações relacionadas a esse tipo de crime no ano passado. Esse ano, 6.500 notificações de estupro só no mês de maio, para a gente ter uma ideia, um recorte do mês de maio, 1.320 ocorrências no ano passado, 1.183 casos notificados. Feminicídio também subiu de janeiro a maio desse ano, principalmente puxado pelo interior paulista, onde as mulheres perderam a vida de forma mais brutal. Para a gente ter uma ideia, nesse ano, em todo o território paulista, 124 ocorrências. No ano passado, 107. Responsável por essas 124 mortes, para a gente ter uma ideia, 85 foram só no interior de São Paulo. Para a Secretaria de Segurança Pública do Estado, esses números de feminicídio mostram que ainda existe um grande desafio a ser enfrentado pelas forças de segurança e também pela rede de apoio de violência contra a mulher. Considerando apenas o mês de maio, aí a gente tem uma redução no número de feminicídios. No ano passado, 26 notificações. Para esse ano, caiu para 18 notificações, se a gente fizer essa comparação. Uma redução mais expressiva também registrada no interior de São Paulo, em que passaram ali de 15 ocorrências em 2025 para 9 ocorrências agora em 2026. Mas ainda assim, a gente precisa de uma atenção, porque no compilado de janeiro a maio, aí esses números mostram que o feminicídio cresceu em São Paulo.
3: Se por um lado o número de o aumento, né, dos casos de feminicídio é mais visível, Danúbia, por outro, teve uma redução nas notificações de homicídio e latrocínio. Aliás, os casos de estupro que tiveram essa alta e homicídio e latrocínio é uma redução no mesmo período?
4: Exatamente. Aí a gente tem uma redução a mais expressiva desde o início de uma série histórica lá em 2001, ficando abaixo de 1.000 esses números de latrocínio e também de homicídio. Ou seja, o registro feito, então, em maio desse ano ficou em 163 homicídios dolosos ou intencionais. É o menor número registrado desde o início da série histórica, como eu disse, em 2001. No mesmo mês do ano passado, foram contabilizados 190 casos. Aí, no acumulado do mês, então, de janeiro a maio, esse número ficou abaixo de 1.000 casos, com registro de 970 ocorrências, o menor patamar também desde o início dessa série histórica. Em 2025, foram registrados 1.028 ocorrências de homicídio desse mesmo período. Em relação a latrocínio, que é o roubo seguido de morte, eles se mantiveram estáveis, tanto no ano passado quanto esse ano. Então, foram registradas, o número de ocorrências foram os mesmos. O indicador também passou ali de 58 casos no acumulado para 38 de janeiro a maio desse ano. A gente tem, numa ponta, número de feminicídio e estupro crescendo, na outra, homicídio e latrocínio com essa redução. Volto com vocês.
1: Perfeito, Danúbia. Obrigado pelas informações. 8:51.
3: Repita.
1: 8:51.
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3: Oito horas e 54 minutos.
1: Repita.
3: 8:54 da manhã.
1: A gente segue o Jornal da Manhã com o encerramento da subvenção federal de 0,35, na verdade, de 35 centavos por litro do diesel. A Petrobras reduziu o preço de venda às distribuidoras nesse mesmo valor. O conjunto de medidas de subvenção e desoneração para conter a alta dos combustíveis gerou-lhe um custo potencial superior a 16 bilhões de reais. Ao vivo, Marcelo Matos, aqui no Jornal da Manhã, vai trazer todos os detalhes para a gente. Matos, seja bem-vindo. Um bom dia, meu amigo.
18: Bom dia, Cássio, e a todos que nos acompanham. Céu azul em São Paulo, temperatura agradável, 19 graus. Há pouco, né, o Luca Bassani mostrava todo esse impasse ainda nas negociações de paz entre Estados Unidos e também o Irã, a questão do Estreito de Hormuz. Por lá passam praticamente 25% a 30% da produção de petróleo. E é claro que no ano eleitoral, o governo, a partir do conflito que... evidentemente, ninguém esperava ver esse ataque dos Estados Unidos ao Irã, mas a partir das repercussões que foram mundiais também, no ano de eleição, claro que o governo agiu, retirou os impostos federais dos combustíveis. Nós somos extremamente dependentes dos veículos pesados, dos caminhões para a nossa logística, e é claro que no ano eleitoral toda essa inflação ia chegar, portanto, à mesa do brasileiro. Já está difícil fazer o carrinho no supermercado, imagine com todo esse reflexo da questão do diesel. Então, o governo agiu, como você bem colocou, 16 bilhões de reais, mas agora vai mudar quem fará, portanto, aí, essa subvenção. A Petrobras lucrou nesse período, evidentemente o petróleo subiu, foi uma das petrolíferas mais lucrativas do mundo e, portanto, agora o governo coloca na conta da Petrobras justamente essa situação. E o ministro Dário Durigan da Fazenda, ele abordou esse tema, vamos acompanhá-lo aqui na Jovem Pan.
19: A gente foi atento e pronto para colocar as medidas de pé, para não ser sócio da guerra e mitigar preço, também seremos atentos e teremos prontidão na retirada e na reversão das medidas, seja nas que já foram revertidas, como a desoneração do PIS/COFINS do diesel, como a subvenção do acordo com os estados no ICMS, seja agora com os 35 centavos por litro do diesel. A gente não vai parar por aqui. Nos próximos dias, muito em breve, a gente também vai fazer um anúncio de uma retirada, ao menos em princípio, ou no mínimo gradual, parcial, também da subvenção da gasolina, assim que a gente, acompanhando com a ANP, tiver os preços mais estabilizados, como a gente tem percebido.
18: Claro que o mundo todo aguarda, né, esse desfecho aí mais positivo de uma paz, né, todas as questões humanitárias, vidas perdidas, destruição, tudo que isso está acontecendo envolvendo esses conflitos. E também toda essa questão econômica. E evidentemente, claro, que o Brasil também vai agindo para evitar que esse choque de petróleo aí inesperado, né, que esse choque traga toda essa repercussão no dia a dia do brasileiro. Daqui a pouco voltamos com mais informações, retorno com vocês.
1: Valeu, Matos, obrigado pelas informações. E olha, gente, a possibilidade de um fim no conflito no Oriente Médio tem impactado e muito na economia brasileira. E, é claro, na cotação do petróleo. Alan Gani vai trazer mais detalhes. O que a gente pode esperar dos preços do petróleo, é claro, da inflação aqui no país.
20: Olha só, né? É claro que é uma boa notícia esse cessar-fogo, pelo menos temporário. É verdade que é um cessar-fogo ainda muito frágil, mas o petróleo, se mantiver no patamar de 72 dólares, né, próximo disso, o barril alivia um pouco a inflação. Agora, a inflação ela já foi contratada, porque você teve o choque, né, 72 dólares, que era início, ali no início da guerra, a cotação, para mais de 120 dólares, chegou a bater este recorde aí neste ano. E aí, Cássio, trouxe um efeito inflacionário não só no Brasil, como no mundo inteiro, possibilidade de alta de taxas de juros em vários países, isso nos prejudica, porque também valoriza o dólar, que pega na inflação. E aí, a razão aí para o Ministério da Fazenda ter colocado uma série de subsídios para tentar atenuar o efeito inflacionário nos combustíveis, né? Tanto na gasolina quanto no diesel. Agora, evidentemente que isso não é de graça. Isso custou aos cofres públicos algo em torno de 30 bilhões de reais. Somados ali os subsídios, né? Quando o governo entra com a compra, também com a renúncia fiscal. Então, é por isso que o governo agora, né, com a estabilização do preço do petróleo, tenta reverter aí esses subsídios, dado que a gente está numa situação fiscal muito delicada e não dá para continuar com esses subsídios ad eterno.
1: Perfeito, Gani. Obrigado pelas informações. Já já você retorna.
20: Até.
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3: 9 horas da manhã.
1: Repita.
3: 9 em ponto.
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3: 9 horas, 3 minutos. O número de mortos na Venezuela... O número de mortes causadas pelos terremotos na semana passada aumentou. Eliseu Caetano, infelizmente, são estatísticas que vão subindo à medida que os corpos são encontrados, porque nesse momento a gente trabalha, né, com o número de desaparecidos e também de mortes confirmadas.
28: Exatamente, Bia. Infelizmente, a gente segue aí nos desdobramentos desses dois terremotos que atingiram em cheio a Venezuela na semana passada. E pasme, para piorar essa situação, ao longo desses últimos dias, dessas últimas horas de terror, de tragédia no país vizinho ao Brasil, outros 130 tremores foram sentidos na Venezuela. Mais de 130 réplicas foram registradas por lá, de acordo com informações do Serviço Geológico daqui dos Estados Unidos. Um ótimo dia para você, para o Cássio e para todo mundo que acompanha a programação da Jovem Pan. No meio, né, dessa tentativa de se encontrar ainda sobreviventes, possíveis sobreviventes, o número de mortos não para de subir. A última atualização, segundo a Agência Internacional de Notícias Reuters, dá conta de que 1.943 pessoas foram retiradas sem vida dos escombros. Esse é o número oficial, é o número atualizado, mas a gente lembra que esse número, infelizmente, continua subindo à medida em que mais corpos são resgatados dos escombros. O número de feridos, segundo Delcy Rodrigues, presidente interina da Venezuela, já passa de 10 mil. São 10.571 pessoas feridas, recebendo atendimentos em tendas improvisadas no meio das ruas e naquilo que restou, que sobrou dos hospitais que não foram destruídos por esses terremotos. O número de desalojados, pessoas que estão vagando pelas ruas porque não têm onde dormir, já chega a 15.866 pessoas desalojadas diretamente, ou seja, nas ruas, mas segundo a ONU, a Organização das Nações Unidas, em todo o país, esse número pode ser muito maior, pode chegar até 50 mil pessoas, tudo porque essas listas, elas são feitas por bairros, cidades e depois estados, e elas não estão concentradas num único documento, numa única lista, então ainda um grande desencontro de informação oficial, e por isso esse gap nos números, essa diferença nos números ainda. Vale a gente lembrar que os prédios lá na Venezuela são datados da década de 60, da década de 70, e por isso são prédios muito antigos e que não estavam preparados para esse tipo de situação. E segundo aqui a imprensa dos Estados Unidos, esse foi o principal motivo da tragédia ter sido ampliada, ter sido tão grande. Os prédios eram velhos, não passavam por reformas, não estavam preparados para um terremoto desse tipo. Eles eram frágeis, sensíveis e, por isso, quase todos desmoronaram. Pelo menos os maiores, os grandes, vieram abaixo por inteiro. Há uma expectativa por parte aqui também da imprensa americana que o número de mortos, a gente falou 1.943 pessoas, possa ser muito maior do que isso, Bia e Cassius, porque segundo o governo dos Estados Unidos, baseado em eventos anteriores do tipo, o número de pessoas atingidas e que podem estar ainda sob os escombros pode chegar até 100 mil. 100 mil pessoas em toda a Venezuela podem estar debaixo dos escombros. Vale lembrar que em muitas cidades os resgates nem chegaram. Em muitos estados as pessoas, a população civil mesmo, cavando com as próprias mãos, retirando pedaços de escombros, de concreto com as mãos, porque a Venezuela não tinha infraestrutura para fazer esse tipo de atendimento também. Então a população está tentando ajudar como pode. E aí as autoridades venezuelanas e as agências internacionais estão alertando que esses números devem, infelizmente, continuar aumentando nas próximas horas. A janela de 72, 96 horas para resgates com vida já, infelizmente, passou e agora a expectativa é de que não se encontrem mais pessoas com vidas, mas sobreviventes. Caracas, a capital, foi duramente atingida. La Guaira registrou os piores colapsos. Muitos edifícios comerciais antigos sofreram danos graves. A infraestrutura crítica, também como pontes, estradas e redes de energia, foi afetada, causando blackouts generalizados. Tem também problemas de abastecimento de água em boa parte do país. Hospitais e centros de saúde que não vieram abaixo estão sobrecarregados. Falta suprimentos médicos e colapsos. Milhares de pessoas na rua e o impacto econômico e social é gigante. Para a gente finalizar, cerca de 25 equipes internacionais com 1.000 especialistas já estão no país, segundo a ONU. Pelo menos 17 países já enviaram equipamento pessoal e 16 países enviaram ajuda financeira. Cassius, Bia.
3: Eliseu, continua aqui com a gente, é muito importante esse contexto que você trouxe, já se passou aquela janela de até 72 horas que aumenta as chances de sobreviventes serem encontrados. Nós estamos falando de quase 2 mil mortes confirmadas, mas de pelo menos 50 mil que continuam desaparecidos. E esses desaparecidos, conforme o tempo passa, aumenta a chance de que eles componham aí os números de vítimas fatais, né, Eliseu Caetano? E isso que você falou sobre os próprios vizinhos estarem removendo escombros, porque não tem equipe. Não tem equipe capacitada na Venezuela, não tem estrutura para fazer esse resgate. Isso é crucial em casos como esse. E aí, nessa situação, a ajuda brasileira já chegou, está atuando na Venezuela. O governo aqui do Brasil também prometeu uma ajuda financeira para a reconstrução do país.
28: Sim, Bia. A ajuda brasileira chegou, aliás, no nosso país. É um dos que mais tem enviado ajuda para a Venezuela, tanto em material humano, em material tecnológico, em suprimentos, em alimentos, quanto também financeiramente, viu? Como eu estava dizendo, vários países já se destacaram aí para a Venezuela a fim de colaborar de alguma forma. Por exemplo, os Estados Unidos enviaram 150 milhões de dólares, a Espanha 1 milhão de euros, o Vaticano, o Papa, 100 mil euros e várias outras contribuições sendo feitas via ONU. A situação humanitária lá na Venezuela permanece grave. A expectativa é de que, infelizmente, ela fique assim por mais algum tempo, porque falta energia, a infraestrutura foi completamente destruída, danificada em várias regiões, e o Brasil está disposto a ajudar. O ministro da Defesa, José Mucio, esteve em Caracas, também esteve em La Guaira, para alguns encontros, e ele esteve com a presidente interina do país, com a Delcy Rodrigues. Durante esse encontro, ele transmitiu uma mensagem do governo Lula, disse que o presidente o enviou para lá para materializar a nossa mais absoluta solidariedade ao povo da Venezuela, disse que os brasileiros estavam lá para ver onde é que nós podemos ajudar, mas também fazendo uma coisa ordenada. Segundo Mucio, o Brasil está à disposição, não apenas para emergência, mas também para a fase de reconstrução do país que deve vir em seguida. Ele, inclusive, separou claramente em primeira fase e segunda fase, né? Ele disse que a primeira fase seria salvar vidas, atender emergências e depois reconstrução ali, terrenos, moradia, infraestrutura. E o Brasil já mandou 5 voos com pessoal, equipamentos, suprimento e alimentos para a Venezuela.
1: Valeu, Eliseu. Obrigado pelas informações. 9 horas, 11 minutos.
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1: É isso aí, meus amigos. A seleção brasileira terá mais um desfalque para encarar a Noruega nas oitavas de final da Copa do Mundo. Todos os detalhes com Raí Monteiro.
5: Más notícias para a seleção brasileira um dia depois da vitória e da classificação diante dos japoneses na Copa do Mundo. Lucas Paquetá teve uma lesão na coxa detectada e vai perder muito tempo dentro dessa Copa do Mundo. Talvez ele não entre mais em campo com a camisa da seleção brasileira. A lesão que o Paquetá tem é uma lesão de grau 2 na coxa, o que deve fazer com que ele perca de 2 a 4 semanas. Para o jogo contra a Noruega, que acontece no próximo domingo aqui no MetLife Stadium, ele já não vai poder participar. A seleção brasileira vai correr para tentar recuperá-lo, para tê-lo no jogo de quartas de final, numa eventual quartas de final se o Brasil avançar, numa eventual semifinal, mas a perspectiva mais realista é de que o Lucas Paquetá possa estar em campo apenas em uma final de Copa do Mundo. Antes disso, muito antes disso, o Brasil vai ter que passar pelos noruegueses. Ficou definida nesta terça-feira a seleção que vai enfrentar o Brasil no próximo domingo. A Noruega bateu a Costa do Marfim de virada por 2-1 e vai desafiar o Brasil aqui em Nova Jersey, domingo que vem, às 5 da tarde no horário de Brasília. Jogo que promete pegar fogo, hein? De um lado tem o Haaland, tem o Antônio Nusa, tem o Odegaard, tem Sorloth, jogadores que atuam em principais times aí do futebol europeu. E do outro, é claro, a seleção brasileira nessa corrida, nessa tentativa, nesse sonho, obviamente, do hexacampeonato. Então, Brasil sem o Paquetá, folgou na tarde desta terça-feira e já com seu adversário definido, será a Noruega nas oitavas de final da Copa do Mundo de 2026, domingo. Jogo aqui em Nova Jersey, no MetLife Stadium, com cobertura, é claro, total, completa, da Jovem Pan. Tá certo? Raí Monteiro, aqui de Nova Jersey, nos Estados Unidos, para a Jovem Pan.
1: Valeu, Raí. Obrigado pelas informações. Aqui ao meu lado já está o Bruno Prado. Bruno, seja bem-vindo. Bom dia.
6: Bom dia, bom dia.
1: Ô, Bruno, vamos falar um pouquinho mais desse problema, pelo menos dessa dor de cabeça que o técnico italiano Carlo Ancelotti vai ter para montar a seleção brasileira. Perdemos ao longo, né, desse ciclo vários atletas. Durante a preparação, lateral direito Wesley. Durante a Copa do Mundo, Rafinha. E agora, Paquetá.
6: É, muitas lesões, desde que o Ancelotti assumiu, antes o Estevão, Militão, Rodrigo, que nem foram para a Copa do Mundo, né? Então ele mais uma vez vai ter que refazer o time. Ele não tem um jogador exatamente com as características do Paquetá, ele vai ter que mexer. Tem o Danilo Santos, do Botafogo, que é um jogador de meio campo, mais de marcação, mais de força, pode ser uma opção. E tem também a opção do próprio Martinelli, jogando mais por dentro, como entrou no jogo contra o Japão. E a outra seria até mais ofensiva, que eu acho mais improvável, que é o Matheus Cunha como meia, Endrick mais à frente. Mas vamos ver até o fim de semana. Eu acho que ele vai de Danilo Santos, acho que ele vai tentar manter um sistema com três meio campistas.
1: Bruno, até pelas características da Noruega, é uma seleção extremamente forte.
6: Sim.
1: Tem dois atacantes, o Haaland tem 1,94, Zorlot 1,95. Também o Brasil precisa se adaptar como o adversário vai jogar. Como é que você vê que o Brasil vai se postar um pouco mais ofensivo, um pouco mais reativo? O que, que tu acha que o Carlo Ancelotti está preparando para essa seleção?
6: Assim, acho que vai ter uma variação, mas o Ancelotti não faz muita questão de propor o jogo o tempo inteiro. Até porque ele teve problemas, né, tantos desfalques, assumiu há pouco tempo, há um ano mais ou menos, que no cenário de seleções é pouco tempo, porque só se encontra na data FIFA eventualmente. Então eu imagino que o Brasil não vai ficar o tempo inteiro com a bola, a não ser assim, claro, se estiver atrás, como no jogo com o Japão, não tem jeito. Mas eu imagino que é um Brasil que vai deixar a bola em alguns momentos com a Noruega e tentar jogar em velocidade. A Noruega tem um ataque forte, o Haaland, um dos principais artilheiros do futebol mundial.
1: Rivalizar de novo com
6: o
1: Gabriel Magalhães, né? Essa disputa
6: vai
1: de Premier League agora numa Copa do
6: Mundo. Tem uma rivalidade ali nos jogos Manchester City e Arsenal. Eles se batem, se empurram, se xingam. Então vai ter de novo esse confronto e o Gabriel Magalhães vai ter que calar. O Haaland é difícil, né? Marcar um cara grande, um cara forte e rápido, que faz muito gol. O Haaland realmente é um desafio para qualquer zagueiro.
1: O Bruno, em relação também à possibilidade, né, da escalação do Danilo Santos, ele apresentou, né, durante esse período curto de Carlo Ancelotti à frente da seleção, um desempenho, uma performance que rendeu a convocação dele. Você acredita que ele pode ser essa característica de aquele volante box-to-box, de chegar na área, de elemento surpresa e também trazer uma intensidade que será necessária nessa partida?
6: Eu acho que sim, né? O Danilo, ele entrou com muita personalidade, ele foi convocado em março pela primeira vez, né? Entrou bem contra a França, alguns minutinhos, depois no amistoso com a Croácia foi titular, fez gol, então ele ganhou o espaço dele e ele tem uma característica, né, de um cara de força física que tem, pode fazer esse trabalho, né, de percorrer área a área, chegar na área, entrar, finalizar. No Botafogo ele está fazendo gol, inclusive, né? É um dos artilheiros do Campeonato Brasileiro, está um dos primeiros colocados ali na artilharia do Brasileiro. Pode ser, tem o Bruno Guimarães fazendo uma ótima Copa, mas com outra característica, né? O Bruno, um jogador mais técnico, sem tanta força física, acho que o Danilo pode complementar bem. Eu imagino que será essa a opção, a gente vai ver só no domingo, mas pode ser sim um cara que pode acrescentar força física, velocidade, uma intensidade muito forte, né? Pressionar o adversário também quando estiver sem a bola. Eu acho que pode ser uma boa alternativa, sim.
1: Bruno, até pra gente ter essa rodada aqui, você acredita que o Ancelotti encontrou o esquema e que agora ele só vai adaptar as peças?
6: Acho que sim. Ele tava tentando procurar, era muito na tentativa e erro, que nem você fala até do Wesley. O jogo com o Egito, foi o amistoso que ele machucou. Pô, tem o Wesley que apoia muito, vou colocar um meia, o cara quer o Paquetá, ele vem pra dentro, dá o corredor pro Wesley, perde o Wesley. Ele tem Ibanhas ou Danilo? Nenhum dos dois, ele teve que colocar alguém na ponta direita, porque nenhum dos dois ia fazer a linha de fundo. E agora, na Copa do Mundo, foi a mesma coisa. Não estreou bem contra Marrocos, ele adaptou. Por isso que eu acho que ele vai com o Danilo, porque eu acho que ele não vai mudar muito o desenho de três meio-campistas, Casemiro um pouco mais atrás, o Bruno e o Paquetá estavam mais à frente. Acho que ele vai tentar com o Danilo, o Matheus Cunha saindo da área, voltando. Acho que o desenho vai ser o mesmo. Acho que ele não vai mudar muito a maneira do time jogar, não.
1: Fechou, Bruno. Obrigado pela sua participação. E logo mais a gente traz outros destaques, é claro, toda a rodada da Copa do Mundo.
6: Valeu, até mais.
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8: Bom dia, Brasil, ouvintes da Jovem Pan. E depois de um bom trimestre para as bolsas, começamos julho em tom cauteloso por conta da ansiedade antes das falas do presidente do Banco Central americano, Kevin Warsh, hoje em Sintra, Portugal. Todos queremos pistas sobre o rumo dos juros nos Estados Unidos. Além disso, hoje vai sair o ADP, que são os dados do emprego privado americano, e amanhã sai o payroll, que é o pai de todos os indicadores econômicos do mundo. É o CAGED dos Estados Unidos, os dados do emprego do cidadão urbano americano. E ambos, ADP e payroll, podem mexer nas apostas de juros lá na América. Vem pras bolsas! A Nasdaq, a bolsa da tecnologia, está caindo 0,5%. O S&P e o Dow Jones estão caindo 0,25% cada um, enquanto na Europa, na média, as bolsas caem 0,2% agora. Nova York começa o mês dando uma pausa na forte alta vista trimestre passado, embolsando um pouco de lucro, estamos de olho no impasse entre Estados Unidos e Irã. Mas, como os negociadores da paz disseram que tiveram conversas positivas e que avançaram nas negociações técnicas, o petróleo estende a queda. O Brent, referência para Petrobras, está caindo 0,8% agora. Está valendo US$ 72,30 no trimestre. Chegou a cair quase 40%, gente. Quem também caiu firme hoje foi o minério de ferro. Mergulhou 1,70% com novas restrições da União Europeia à importação de aço. O Bitcoin está US$ 58.700. Quem está subindo mais um pouco é o índice do dólar lá fora. O DXY está subindo mais 0,2% em Nova York. Todo dia sobe um pouquinho o índice do dólar lá fora. Em março foi um mês muito forte para ele. E como é virada de mês, vai sair PMI no mundo inteiro. Os PMIs mostram como foram os diversos setores da economia no mês de junho. Por aqui, a política segue nos holofotes. Acabou de sair uma nova pesquisa Atlas Intel, mostrando Lula com 49% das intenções de voto no segundo turno e Flávio Bolsonaro com 42%. Essa é aquela pesquisa polêmica que, na vez passada, tocava o áudio das conversas entre Flávio Bolsonaro e Daniel Vorcaro para os entrevistados, o que fez o presidente do TSE suspender a enquete. Dessa vez, Atlas Intel perguntou sobre o vídeo da Michelle Bolsonaro, mas não mostrou o vídeo. Se mostrasse, é óbvio que seria suspensa de novo. Eu sou Pablo, bons negócios. Ai, Torinho! Ai, Torinho!
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3: E a gente retoma a discussão agora no noticiário internacional, falando sobre esse baralho geopolítico, Luca Bassani, mas de uma aproximação, um fortalecimento de relações entre Coreia do Sul e China. O que que isso representa nesse xadrez geopolítico, meu amigo?
10: Pois é, Bia, durante os últimos anos a gente tem visto um realinhamento de forças do tabuleiro geopolítico exatamente nesse cenário de maior animosidade entre os dois lados, né? Nesse contexto, a China comemora ao longo dessa semana os 105 anos da fundação do Partido Comunista da China, que surgiu então no século passado, mas se tornou uma força política dominante no país só após a Guerra Civil em 1949, e que tem, através do governo Xi Jinping, fortes aliados. A Coreia do Norte, por sua vez, que também segue uma vertente política muito semelhante, enviou uma carta congratulando o país por esse marco e também prometendo fortalecer os laços com Pequim. De acordo com o documento, a Coreia do Norte acredita que a parceria estratégica em setores econômicos e até mesmo de defesa, setores militares, podem ser aumentados durante os próximos anos, o que seria de interesse mútuo, tanto de Pyongyang quanto de Pequim. Isso acontece também pouco tempo depois de uma visita histórica que o presidente Xi Jinping fez a Pyongyang durante o começo desse ano, algo que acontece de forma bastante rara e que mostra exatamente esse alinhamento praticamente absoluto entre os dois países, que além de serem vizinhos, também dividirem uma fronteira, são duas potências nucleares e que conjuntamente com a Rússia formariam uma espécie aí de tríade de potências militares que rivalizariam com os Estados Unidos e o Ocidente, algo que preocupa o presidente Donald Trump.
1: Perfeito, Luca. Obrigado pelas informações. Olha só, a defesa do ex-presidente Jair Bolsonaro se reuniu com o ministro Alexandre de Moraes do STF e pediu a extensão da prisão domiciliar. A Rafael Almeida, diretamente de Brasília, vai trazer mais detalhes para a gente e, é claro, expectativa da decisão do ministro da Suprema Corte. Rafa.
13: É o que se aguarda por aqui, Cássio, desde o encontro de ontem, né? Nesse momento, o ministro Alexandre de Moraes analisa se prorroga ou não a prisão domiciliar do ex-presidente Jair Bolsonaro. A decisão ainda não foi tomada e depende também da manifestação da Procuradoria-Geral da República. A defesa do ex-presidente esteve ontem com o ministro no Supremo Tribunal Federal, apresentando os novos laudos médicos, né? Alegando que o ex-presidente ainda enfrenta complicações de saúde, que ainda precisa precisa manter cuidados especiais, o que também justificaram a concessão da prisão domiciliar em março. E outro ponto tratado no encontro foi a apresentação, a questão, né, da pistola que foi registrada em nome de Jair Bolsonaro, que foi encontrada durante uma blitz aqui em Brasília com um policial militar. E segundo os advogados, a arma havia sido retirada da casa do ex-presidente apenas para passar por uma manutenção e depois que o presidente teria identificado essa falha mecânica. E a defesa também sustenta que não existia determinação judicial para entrega dessas armas ou cancelamento dos registros que Jair Bolsonaro possui. A Procuradoria-Geral da República afirmou também que, por enquanto, pelo menos não há elementos suficientes para concluir que o caso configura uma falta grave, né? E defende que seja aguardada a conclusão da investigação da Polícia Civil aqui do DF. Então, caberá ao ministro Alexandre de Moraes decidir se mantém essa prisão domiciliar ou se adota uma outra medida em relação ao ex-presidente Jair Bolsonaro. Volto com vocês.
1: Valeu, Rafa. Obrigado pelas informações. 9 horas, 24 minutos.
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1: E a gente volta a falar de Copa do Mundo aqui no Jornal da Manhã. Bruno Prado mais uma vez. Bruno, vamos falar agora um pouquinho mais sobre a classificação da França. Essa seleção, meu amigo, que já está me dando arrepios, hein?
6: É muito forte, né? Tem muito jogador bom junto, né? Isso aí é complicado de enfrentar. Foi o primeiro confronto fácil dessa fase de mata-mata. Tava tudo no limite, gol no finalzinho, decisão por pênaltis. E a França ganhou da Suécia com muita facilidade, 3-0. Mesmo quando tava 0-0, tava na cara que não ia durar muito aquilo. A França já tinha mandado bola na trave. Mbappé marcando duas vezes. Mbappé, Olise e Dembélé são três jogadores de um talento absurdo.
1: E aí,
6: absurdo.
1: Tu olha pro banco, tem Barcolá, Doué, Cherki, enfim. Mano.
6: Tem até, cara, Churran não tá nem jogando. Na outra Copa jogou bastante. Então foi muito tranquila a vitória da França. E o Mbappé igualando o Messi na artilharia desta Copa e ficando a um gol do Messi na artilharia geral, né? Da história, da histórica das Copas do Mundo.
1: Bruno, me corrija se eu tô errado. Se eu não me engano, o Mbappé fez 18 gols em 18 partidas.
6: Isso, um gol por jogo de média em Copas do Mundo. Terceira Copa dele, 18 gols em 18 jogos em Copas, o Messi tem 19, a Argentina ainda vai jogar contra Cabo Verde por essa fase, e nessa Copa o sexto gol do Kylian Mbappé, realmente um jogador já histórico de Copas do Mundo, né? Um cara que já está na história das Copas.
1: Bruno, fala também das outras partidas, a gente teve Costa do Marfim, né, perdendo para a Noruega, que vai disputar as oitavas contra o Brasil, mas também o México, anfitrião dessa Copa do Mundo, venceu e venceu bem o seu adversário, o Equador.
6: Venceu, o fator casa pesando muito, estádio Azteca lotado, o ambiente muito legal para a seleção mexicana. E no primeiro tempo, o México já fez 2-0, um gol do Quiñones, um gol do Raul Jiménez. Passou com facilidade até pelo Equador, esperava aí um jogo mais equilibrado, esperava mais um jogo ali que poderia ir para os pênaltis, mas o México ganhou tranquilo. Agora, espera o jogo, o vencedor de Inglaterra e Congo, jogo de hoje. A França já tem o Paraguai como seu adversário, né? Já tem três confrontos definidos, né? Canadá e Marrocos, Brasil e Noruega, França e Paraguai. E agora, o México aguarda Inglaterra ou Congo. A gente vê aí, 1 da tarde hoje, esse jogo, o primeiro jogo do dia. Depois tem Bélgica e Senegal às 17 horas, às 21 horas, Estados Unidos e Bósnia. Os vencedores desses dois últimos jogos se enfrentam na fase de oitavas de final. Estados Unidos e Bósnia com a arbitragem do Rafael Klaus, árbitro brasileiro, estará nesse jogo.
1: Nessas partidas, acredita em alguma surpresa ou pelo menos, né, no favoritismo, já que está sendo a Copa, né, das forças, a Copa dos favoritos?
6: É, a Inglaterra é favorita contra o Congo, mas a Inglaterra não está jogando bem, não é uma seleção totalmente confiável. É, Estados Unidos também eu coloco como favorito diante da Bósnia, jogando em casa e faz uma boa Copa, e eu acho que Senegal tira a Bélgica.
1: Tu acha?
6: Eu estou gostando mais do Senegal do que da Bélgica.
1: É que a Bélgica foi muito mal na fase de grupos, mas estão dando chance para ele.
6: Sim, está, né? Viva, chegou viva.
1: O elenco é bom.
6: O grupo era muito ruim da Bélgica, né? Era Nova Zelândia, Irã e Egito, né? Chegou, tá aí viva, tem um jogador como De Bruyne, já veterano, mas um jogador de altíssimo nível, tem o Courtois, Lukaku, já veterano, tem alguns jogadores importantes, Trossard, o Jeremy Doku, tem um elenco forte, mas até agora a Bélgica jogou mal e Senegal caiu no grupo duro, né? Com França e Noruega, e até teve seus bons momentos nos dois jogos, então esse jogo eu acho que pode aparecer uma surpresa, né, para a maioria, que talvez a classificação de Senegal.
1: É importante ficar de olho nessas partidas, porque o vencedor, inclusive, de Inglaterra e também outros confrontos, pode enfrentar o Brasil numa possível eventual quartas de final, né?
6: Pode, né? Se o Brasil passar pela Noruega, nas quartas ele terá ou México, ou a Inglaterra, ou Congo, né? Sair desse duelo aí, desse lado da chave, o adversário do Brasil nas quartas de final.
1: Perfeito, Bruno. Obrigado pela sua participação. Uma boa quarta-feira, hein?
6: Valeu, até mais. Boa quarta para vocês.
3: A gente continua falando de Copa do Mundo, só que agora com outros contornos, com envolvimento político nessa história toda. É porque o senador e ex-jogador de futebol, Romário, está lá atuando na Copa, em transmissões. E aí, como é que ficou o mandato dele por aqui, hein, Bruno Pinheiro? Explica pra gente, ele veio a público até se explicar sobre salário.
15: Olha só, Bia, disse ontem, numa sessão remota do Senado Federal, que vai abrir mão de todo o seu salário, salário que ele iria receber durante esse tempo de Copa do Mundo, tempo que ele está ausente do Congresso Nacional, e os valores que forem repassados para a conta dele serão devolvidos aos cofres públicos também. E disse que enquanto estiver lá, vai estar também de forma remota representando e respeitando o voto do eleitorado do Rio de Janeiro, que escolheu ele para ser o representante ali no Senado Federal. Essa declaração foi durante uma sessão remota, como eu disse, usando o aplicativo InfoLeg, que é uma ferramenta que foi lançada durante o enfrentamento à Covid-19 na pandemia e que serve até hoje ainda para essas votações à distância, sessões híbridas, tanto no presencial quanto remota. Logo na sequência, Alcolumbre, que é o presidente do Senado Federal, disse que Romário é um ídolo. Reconheceu a fala do senador da República, que segue ainda nos Estados Unidos, com muitas repercussões. E aí eu fui fazer algumas apurações para ver os discursos, porque a gente viu vídeos nas redes sociais de Romário subindo em algumas mesas de som para fazer discurso, fazendo uma dancinha, conversando com a turma ali durante a comemoração da Copa do Mundo. E no Senado Federal são poucos os discursos de Romário. Em média, 1 a 2 discursos. Justamente agora no ano de 2026 foram pouquíssimas as declarações quando Romário usou ali o púlpito para fazer qualquer tipo de discurso no Senado Federal, uma atuação muito tímida dentro do Congresso Nacional, diferentemente do contraste que a gente vê agora a atuação dele na Copa do Mundo. Mas aí fica então como ídolo, mesmo no Senado, ídolo também no futebol, esse acaba tendo um desconto. O Alcolumbre acabou aliviando para Romário nessa sessão de ontem, viu, Bia?
3: Valeu, Bruno Pinheiro. Seguimos aqui no Jornal da Manhã com previsão do tempo para você. Começo de mês, chuva forte no sul do país, até com cor nova no nosso mapa de risco aqui, tá? Se antes o roxinho me preocupava, agora é aquele azul escuro que é...
16: Perigo extremo.
3: Perigo extremo.
16: Perigo extremo hoje no sul do Brasil, especificamente no Rio Grande do Sul, por causa do avanço de vários sistemas meteorológicos que devem provocar chuva de até 160 milímetros em algumas áreas. Em Santa Catarina, até 100 milímetros para hoje. Para você que está no Rio Grande do Sul, norte gaúcho, hoje. Passo Fundo, Erechim, nosso mapa tá aqui pra gente dar uma olhadinha, pra gente ver. Região de Passo Fundo, Erechim, todas essas áreas com chance de chuva mais forte. É essa área mais azul escura pra você que nos acompanha por televisão. Pra você que tá na rádio, significa perigo extremo, chuva volumosa. Situação já tá difícil na região, com rios elevadíssimos em relação ao seu nível, rios que já transbordaram também, que já provocaram desastres na região sul do Brasil. E pra hoje, quarta-feira, tem tendência de mais chuva por lá. E por enquanto essa chuva não vai embora, ela deve persistir até o dia 4 de julho. Essa é a primeira chuva do fenômeno El Niño, que a gente tem reforçado aqui. Esse fenômeno vai ganhar intensidade no final do ano de 2026, mas a gente já começa a sentir os efeitos dele agora. Isso porque ele já está consolidado lá no Oceano Pacífico Equatorial. Norte gaúcho com chuva forte hoje, Santa Catarina também, você que está em São Joaquim, chance de chuva forte, e Sul e Oeste Paranaense nessa condição também. O nosso próximo mapa mostra pra gente outras áreas de instabilidades espalhadas sobre o Brasil. Você que está na faixa leste do Nordeste, a chance hoje é de chuva forte também. Na região norte do Brasil, atenção, Amazonas, Roraima, Amapá e também o Acre. Nos próximos meses, a tendência... Já nesse mês de julho, aliás, final do mês, a tendência é que comece a secar o tempo na região norte do Brasil, também resquício do fenômeno El Niño. O que esse fenômeno costuma provocar? Mais chuva no sul, menos chuva no norte do Brasil e no nordeste, e mais calor no sudeste. É esse calor que vai demorar um pouco para chegar, é esse calor que a gente vai esperar um pouco mais, e por enquanto tem possibilidade de frio extremo em áreas do sudeste do país. Temperaturas para hoje, 27 graus na capital paulista, 27 graus para você que está em em BH, até 16 em Porto Alegre, sobe um pouco, 32 graus em Palmas e 31 graus para você que está em Cuiabá, vai sentir calor por lá.
3: Minha amiga Paula Nobre, muito obrigada, até amanhã.
16: Beijo para você, tchau.
3: Valeu, até mais.
1: E olha, gente, vamos trazer a horinha, 9 horas e 33 minutos.
3: Repita.
1: 9h33.
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3: 6.
1: Repita.
3: 9 horas 36 minutos. Vamos ao vivo para Santa Catarina, porque o Ministério Público está fazendo hoje uma grande operação interestadual contra o crime organizado. Gabriel Barros já está aqui com a gente da Jovem Pan de Florianópolis para trazer os detalhes e desdobramentos dessa grande operação. Gabriel, a informação com você. Bom dia, seja muito bem-vindo.
31: Olá, ótimo dia a você, a todos que nos acompanham. Esta é a maior operação já realizada pelo GAECO em Santa Catarina e mobiliza centenas de agentes desde as primeiras horas desta quarta-feira. A Operação Coluna Sul tem como alvo o PCC, facção criminosa investigada por atuar dentro e fora dos presídios e que, segundo o Ministério Público, tem ramificações em 6 estados brasileiros. Além de Santa Catarina, estão o Rio Grande do Sul, Paraná, São Paulo, Mato Grosso do Sul e Minas Gerais. Ao todo, a Justiça expediu 320 ordens judiciais, são 151 mandados de prisão temporária e 169 de busca e apreensão. As investigações são um desdobramento da Operação Maserati e apuram crimes como organização criminosa, tráfico de drogas, associação para o tráfico, homicídios e porte ilegal de arma de fogo. Durante o cumprimento de mandados no Paraná, policiais do GAECO foram recebidos a tiros. Houve confronto e um suspeito, apontado como integrante do PCC, morreu após atirar contra os agentes. Na ocasião, nenhum policial ficou ferido. Todo o material apreendido agora será periciado pela Polícia Científica aqui de Santa Catarina. E a investigação segue em sigilo e novas informações devem ser divulgadas em breve pelo Ministério Público, conforme o avanço dos trabalhos. E é claro que nós continuamos aqui a nossa apuração e qualquer atualização a gente vai atualizando durante a programação.
1: Perfeito, obrigado pelas informações. Ronaldo Caiado e o presidente nacional do PSD, Gilberto Kassab, oficializam hoje uma chapa pura do PSD para a disputa ao Palácio do Planalto. Marcelo Matos está de volta e vai trazer todos os detalhes para a gente. A expectativa de quem será que vai assumir, pelo menos, né, o lugar de vice nessa chapa do PSD. Matos, traz todos os detalhes para a gente dessa expectativa do evento que acontece logo mais lá em Brasília.
2: Exatamente às 11 horas, na sede do PSD, não será surpresa alguma que Gilberto Kassab, que é o presidente da legenda, ele seja colocado como vice. As tentativas, os acordos aí na pré-campanha, uma tentativa com Romeu Zema, outras lideranças da direita, então isso não avançou. Fica agora, então, a expectativa e a promessa de que no segundo turno a direita vai estar com aquele que passar, evidentemente, no primeiro turno. O Ronaldo Caiado, ex-governador de Goiás, ex-senador, ex-deputado, ele participou ontem no Morning Show. Na saída, nós conversamos com ele, falando justamente dessa definição importante agora na pré-campanha, e vamos acompanhá-lo aqui agora no Jornal da Manhã.
4: É uma composição perfeita do ponto de vista de alavancar a campanha e também poder ter cada vez mais capilaridade e poder ter uma representatividade que as pessoas vão ver que é uma chapa realmente que tem estrutura, tá certo? Tanto de experiência, como também de autoridade moral, como também de coragem pessoal para enfrentar os problemas do Brasil.

0: vai ter que convencer esse outro nome a sair para, inclusive, colocar um outro político ou pelo menos uma outra pessoa. Você acredita que, dentro da estratégia, da performance de Caiado, seria a melhor escolha o próprio Kassab ocupar essa vaca?
1: Olha, foi a pior escolha desde o começo, Cassius. Desde o momento em que o Caiado resolveu entrar no PSD, foi a pior escolha. E essa aliança, né, o fato do Kassab ser o vice, o candidato a vice, só mostra o quanto ele teve que se render para as vontades do partido para garantir a sua própria candidatura à presidência da República, que é o que ele queria acima de tudo. Eu concordo com o que o Caiado falou. Para você governar o Brasil e efetivamente ter chances de mudar esse país, você precisa ter autoridade moral. Eu concordo exatamente com esse termo que ele utilizou. Mas eu não acho que seja se unindo ao Gilberto Kassab que se tenha autoridade moral para mudar qualquer coisa. O Kassab, ele representa o que há de mais velho na política brasileira. Uma pessoa que não tem um pingo de ideologia, apenas encara a política como um verdadeiro balcão de negócios, né? Não como um terreno fértil para se propor ideias, planos de governo. Até hoje eu não sei o que pensa o Kassab. Eu não sei se ele é de direita, de esquerda, o que ele pensa sobre as pautas mais importantes, e ele é dono de um partido. Um dono de um partido político pressupõe-se que ele tenha posições ideológicas muito fortes, ou pelo menos deveria. Mas o PSD, o partido do Kassab, sequer consegue definir se vai apoiar o próprio candidato deles, no caso o Caiado, ou se vão apoiar o Lula. Existem alguns políticos dentro do PSD hoje, eleitos governadores, vereadores, deputados e tudo mais, alguns que vão apoiar o Lula, outros que vão apoiar o Flávio Bolsonaro e alguns que vão apoiar o Caiado. Ora, isso não é projeto de Brasil, isso não é um projeto de partido político, isso é alguém que encara a política, repito aqui, como um balcão de negócios. Então eu lamento muito que essa situação toda esteja acontecendo com o Caiado. Eu acho que ele é um político que merece sim o respeito da população. Ele foi um governador muito bem avaliado no estado dele, entregou bons índices, mas infelizmente, nessa vontade de se tornar presidente da República acima de tudo, ele teve que render alguns valores e se aliar com o projeto do PSD, que, como eu citei aqui, não é um projeto de Brasil, é um projeto de negócios. É isso que eles estão enxergando. E eles sabem que essa candidatura do Caiado não vai ter viabilidade. A gente acabou de analisar a pesquisa Atlas aí, o Caiado estava com 2,5% aproximadamente, mesmo tendo um índice de conhecimento tão grande, mesmo já tendo sido governador. Então, o que eu lamento muito é que o Caiado, um político que, repito aqui, eu respeito, ele está tendo que abrir mão desses valores e fazer essas alianças. No final das contas, a troco de nada.
2: Quando aparecem os dois por aqui, ó, Eliseu Caetano e também Luca Bassani, vocês já sabem, é aquele momento do giro de notícias do internacional. Vou começar aqui falando de Oriente Médio, né, do conflito, Eliseu Caetano. Donald Trump voltou a se posicionar sobre essa guerra?
3: Voltou sim, viu, Bia? Ótimo dia para você, para o Luca, para o Cássio e para todos que acompanham o Jornal da Manhã. Donald Trump voltou a endurecer o tom contra o Irã, mas mantém a aposta na diplomacia para resolver essa situação lá no Oriente Médio. Quem garante isso é o jornal Wall Street, um dos periódicos mais importantes aqui dos Estados Unidos, porque Donald Trump voltou a comentar com eles essa situação lá no Oriente Médio e afirmou que, apesar de já ter analisado opções para uma nova ofensiva militar, é isso mesmo que você ouviu. Donald Trump segue analisando opções de uma escalada militar novamente contra o Irã. Segundo o Wall Street Journal, a prioridade para Trump nesse momento continua sendo um acordo diplomático para evitar a retomada da guerra. Segundo o jornal, Trump foi informado pelos seus principais assessores militares sobre os cenários possíveis para uma campanha de ataques em larga escala, mas ele decidiu, pelo menos por enquanto, manter as negociações em andamento. O presidente Trump acredita que ainda existe espaço para o entendimento e sinalizou que pode até estender o prazo previsto inicialmente para a conclusão desse acordo. Como a gente sabe, o prazo máximo era de 60 dias, E já estamos dentro desse período, dentro dessa janela de tempo que segue correndo. O principal impasse nas negociações envolve o controle do Estreito de Hormuz, essa rota estratégica por onde passa cerca de 20%, entre 20% e 25% de toda a energia produzida no planeta. Um quarto do petróleo transportado por via marítima do mundo passa por ali e o Irã quer manter o controle sobre essa passagem e tem cobrado aí

0: reconhecimento internacional desse direito, enquanto os Estados Unidos defendem que a navegação permaneça livre e para todos os países. Trump também deixou claro que a postura diplomática tem limites. De acordo com pessoas próximas ao presidente, que foram ouvidas pelo Wall Street Journal, ele afirmou a auxiliares que não pretende retomar essa guerra em grande escala, a menos que tropas americanas sejam atacadas ou mortas, caso o Irã, obviamente, descumpra os termos do acordo provisório ou volte a ameaçar o interesse dos Estados Unidos. Aí sim o presidente teria admitido que poderia autorizar novos ataques militares. Então, resumindo, até que o Irã ataque e mate militares americanos, uma nova escalada lá no Oriente Médio, pelo menos por parte dos Estados Unidos, é improvável de acontecer.
1: Perfeito, Eliseu. E agora o Jornal da Manhã decola dos Estados Unidos para a Europa, porque o Luca Bassani vai trazer mais detalhes, Luca, de que agora, pela manhã, inclusive também tivemos ali manifestações iranianas, né? Traz todos os detalhes para a gente agora do outro lado.
2: Pois é, Cássio. Depois deste final de semana muito conturbado, com várias hostilidades trocadas entre Estados Unidos e Irã, e o presidente Donald Trump ter afirmado que conversas aconteceriam com os iranianos, tivemos inicialmente a negativa por parte de Teerã. Mas hoje o cenário parece ter mudado. Afinal, o Catar, que faz essas negociações indiretas, lembrando sempre que negociações indiretas não são entre as duas delegações, dependem de um mediador para passar adiante a mensagem. O Catar confirma e agora o Irã também confirmou essas negociações em Doha, acontecendo desde ontem à noite, desde a terça-feira, pelo período da noite no Catar e continuando pela quarta-feira. Portanto, durante este dia deve se alongar porque os temas são bastante complexos. Dentre os pontos principais da pauta, nós temos a reabertura do Estreito de Hormuz e a garantia da navegação segura por esse caminho tão essencial para o comércio global, como o próprio Eliseu acabou de trazer, e também o levantamento das sanções, ou pelo menos a devolução de certos fundos, né, o descongelamento de certos fundos iranianos em alguns países ocidentais, o que poderia trazer mais dinheiro para o caixa do Irã durante as próximas semanas e criar um sentimento de maior confiança que assim pudesse encaminhar conversas mais profundas sobre o programa nuclear, sobre o financiamento a grupos terroristas, entre outras questões de governo mais complexas. Óbvio que é apenas o início. A gente fala aqui desde o começo que este memorando de entendimento foi anunciado, que talvez em 60 dias não seja suficiente para falar sobre tudo isso, para conseguir se encontrar um consenso em tudo isso, mas a esperança existe sempre e a gente fica de olho.
3: Obrigada, Eliseu Caetano, Luca Bassani, pelas informações no Noticiário Internacional, agora 9h48. O governador de São Paulo, Tarcísio de Freitas, deve participar da convenção do PSD, que está marcada para o fim de julho na capital paulista. Essa presença foi acertada em uma reunião com o presidente nacional da sigla, o Gilberto Kassab. A Bia Manfredini está por aqui, cheíssima de apurações. Conta lá, Beatriz Manfredini, por onde que você localizou detalhes, novidades sobre os bastidores da política paulista.
4: Pois é, Bia, há essa expectativa, então, depois de um café entre Gilberto Kassab e o governador de São Paulo, Tarcísio de Freitas, que ocorreu nos últimos dias. Isso depois de um atrito, um desgaste entre os dois, que terminou inclusive com a saída, né, de Gilberto Kassab da Secretaria de Relações Institucionais do Palácio dos Bandeirantes. Nesse café que os dois tomaram, ficou acertado, então, que o governador vai participar da convenção do PSD aqui na capital paulista. O partido de Gilberto Kassab vai fazer a convenção no dia 26 de julho e a convenção vai reunir então tanto a parte nacional do partido quanto a estadual. Então, no momento ali da convenção estadual, dentro desse grande evento, Tarcísio vai aparecer e ali então o PSD vai formalizar o apoio a Tarcísio de Freitas. Mesmo com os atritos entre os dois, Kassab sempre disse que em São Paulo apoiaria a reeleição do governador. O governador não participa da parte nacional da convenção do evento, porque tem outro, né, candidato ao Palácio do Planalto. Ele apoia Flávio Bolsonaro. Mas mesmo assim, os dois vão subir juntos no palco, então, na parte estadual da convenção do PSD. Isso é simbólico e também o café entre os dois, justamente por conta desses desgastes. Além da saída de Kassab da a Secretaria de Governo. Toda a confusão e a troca de farpas entre eles também terminou na mudança de partido do vice de Tarcísio, Felício Ramute, que era do PSD, acabou mudando para o MDB depois ali de desavenças internas. Kassab tinha pretensão de ser vice de Tarcísio, que acabou não acontecendo. O governador bateu o martelo e manteve Felício Ramute. Fato, então, é que eles vão fazer essa primeira aparição pública depois desses desgastes. Até tiraram uma foto logo depois que Kassab pediu demissão e divulgaram essa foto, mas a coisa não estava muito boa nos bastidores. Agora, aliados dizem que isso ficou no passado, que as desavenças já foram resolvidas, então a gente deve ter os dois em aparição conjunta aí no dia 26 de julho aqui na capital paulista. Bia.
3: Beatriz Manfredini, Kassab e Tarcísio de um lado, e tem apuração também envolvendo a ex-primeira-dama Michele Bolsonaro e também Valdemar da Costa Neto, presidente do partido, que se manifestou sobre a saída dela da presidência do PL Mulher. Quais são os desdobramentos disso?
4: Olha, eu fui conversar, Bia, agora de manhã com o presidente do PL, Valdemar Costa Neto. Ele me disse que não vai fazer o partido, de maneira geral, uma tentativa de convencer a ex-primeira-dama de participar da disputa ao Senado pelo Distrito Federal. Ele disse que essa é uma decisão muito pessoal e que o PL não vai trabalhar, então, nesse convencimento. Lembrando que Valdemar se reuniu, né, ontem com Michele. Hoje tem uma nova reunião, um novo encontro com Flávio Bolsonaro para tentar continuar dialogando, desde a crise, então, que atingiu aí a família, que atingiu especificamente os dois. Para hoje, em Brasília, inclusive, Flávio Bolsonaro tem uma agenda, um evento com mulheres que tinha uma expectativa de presença de Michele Bolsonaro, mas depois, então, dos últimos ocorridos, não está previsto que ela participe. Ontem, depois da reunião com Valdemar, ela anunciou a saída, né, da presidência do PL Mulher e quase, inclusive, deixou a sigla, deixou o partido. Então, não tem nada definido ainda dentro do Senado. Valdemar disse isso para a gente, confirmou isso para a gente. E adiciono aqui também uma apuração do nosso apresentador, que está por aí, o Cássio Zeman, que também foi conversar com aliadas de Michele Bolsonaro, pessoas aí ligadas ao PL Mulher, e elas veem isso de maneira contrária, querem trabalhar sim nesse convencimento, tanto para ela permanecer no PL, quanto para permanecer candidata ao Senado pelo Distrito Federal. A avaliação é que ela tinha uma boa performance, principalmente com a outra pré-candidata, a deputada Bia Kicis, né? As duas tinham ali, formavam uma boa dupla na avaliação interna para conseguir, então, angariar essas vagas para o Distrito Federal. Então, há, sim, uma tentativa de convencimento nesse momento, de manter Michele dentro do partido e mais dentro dessa disputa. Internamente, isso poderia ser visto ali como uma derrota, porque Michele aí batalhou por essa chapa, assim como o Valdemar. Mas, nas palavras de Valdemar, então, oficialmente, ele não vai tentar convencê-la do contrário. A gente segue acompanhando esses desdobramentos. Deve ter mais reunião por hoje. Muita água ainda pode rolar, Bia e Cassius.
3: Muito obrigada, Beatriz Manfredini. Lucas Merreiro, vem para cá conversar com a gente também sobre essa movimentação toda em torno do nome da ex-primeira-dama. Ô, Merreiro, a gente sabe que na política não existem movimentos que não são calculados. Ninguém cria o que surge como uma crise à toa, sem objetivo. Primeiro veio o vídeo de Michele Bolsonaro fazendo críticas ao enteado, o senador e pré-candidato Flávio Bolsonaro. Na sequência, essa saída do PL Mulher, da presidência do grupo, que seria muito importante para a campanha de Flávio Bolsonaro. Que pistas podem estar sendo apresentadas diante dessas manifestações da ex-primeira-dama?
5: Tudo é muito calculado. Esse vídeo da Michele, que atingiu dezenas de milhões de visualizações, ou mais de uma dezena de milhão de visualizações, né? Foi muito calculado. Dá pra ver, né? Foi um vídeo muito bem gravado, muito bem editado, com teleprompter ali, né? A câmera bem posicionada. Tudo muito bem feito e calculado, como eu bem falei aqui. Agora, eu acho que a Michele Bolsonaro deu um passo maior que as pernas aí, nessa tentativa de prejudicar demais o Flávio Bolsonaro. Bolsonaro. Não me entendam mal, ela conseguiu prejudicar o Flávio, com certeza. Ainda mais no momento em que ele já não estava desempenhando muito bem nas pesquisas. Estava buscando mais o público feminino e reconquistar o público evangélico. Vem a Michelle Bolsonaro, que tem uma forte influência perante o público feminino e evangélico. E faz esse vídeo dizendo que ela foi humilhada pelo Flávio, tecendo acusações graves ali. É claro que isso gera problema. Entretanto, contudo, todavia, isso não vai fazer com que desistam da candidatura do Flávio e lancem a Michelle, que é o verdadeiro, a verdadeira intenção dela. O que ela mais queria era ser a candidata à presidência da República. E ela tem apoio de algumas figuras, né? O Edir Macedo, por exemplo, adoraria que isso acontecesse. Não vai acontecer. No final das contas, a vontade do Jair Bolsonaro prevaleceu. Manteve-se o filho dele, Flávio Bolsonaro, candidato da direita bolsonarista, né? E a Michelle Bolsonaro agora sequer vai ser candidata a Senado, sai do PL mulher, enfim, acho que acabou ficando feio para ela. Ela conseguiu prejudicar o Flávio, mas não conseguiu tirar grandes benefícios dessa confusão toda.
1: E a Assembleia Legislativa de Minas Gerais aprovou em primeiro turno um projeto de lei que limita os gastos de recursos públicos com cachês de artistas em eventos realizados em todo o estado. Vamos entender um pouquinho melhor essa medida com o Rodrigo Costa. Rodrigo, seja bem-vindo. Bom dia, meu amigo.
6: Bom dia, Cássio, para todos que acompanham o Jornal da Manhã. Foi aprovado, então, na Assembleia Legislativa aqui do Estado de Minas Gerais esse projeto de lei que limita os gastos públicos em cachês de artistas em eventos realizados aqui no Estado de Minas Gerais. O texto ele estabelece uma série de normas, inclusive que quando houver dinheiro público estadual ou municipal na contratação, ainda que de forma parcial ou também indireta, o teto deve ser de R$500 mil por apresentação. Existem algumas exceções, mas o teto acaba sendo esse. Além disso, os investimentos não podem superar 1% da receita corrente líquida do município. E isso também gera uma norma que foca principalmente nos municípios do interior aqui do estado de Minas Gerais, onde muitos deles realizam grandes apresentações com artistas. A limitação ela engloba, além do cachê do artista que vai se apresentar, gastos com transporte até a cidade do evento e alimentação dos contratados. Esse é um ponto também importante, é um pacote, digamos assim. Já despesas com hospedagem, produção, local e deslocamento para o show tem um limite próprio correspondente a 10% do valor total. O projeto também prevê que eventos custeados totalmente com recursos públicos devem garantir acesso gratuito ao público, sendo vedada qualquer tipo de cobrança de ingresso, inclusive na questão que podem envolver os famosos camarotes. Esse projeto é de autoria do deputado Antônio Carlos Arantes, do PL, e do professor Cleiton, do Partido Verde.
3: Bora rapidão aqui também. Obrigada, Rodrigo Costa, recuperar as principais notícias que estão circulando hoje por Brasília. Bruno Pinheiro, tem alguma novidade sobre aquela arma apreendida que pertence ao ex-presidente Jair Bolsonaro?
7: Informação de momento, o inquérito foi finalizado, Jair Bolsonaro não foi indiciado, os agentes da Polícia Civil que estavam nessa investigação entenderam que não houve nenhuma irregularidade por parte de Jair Bolsonaro, que revelou em depoimento que não autorizou o militar a levar essa arma e que só ficou sabendo que a arma havia sido retirada de sua residência quando ela foi apreendida. Então, no entanto, resumindo a informação, somente o militar foi indiciado porque estava com uma arma, ainda que ele tinha autorização para estar com uma arma, a arma não estava em nome do militar que acabou sendo indiciado. O ex-presidente alegou que era para sua segurança, que tinha inclusive as suas mulheres, sua esposa e suas filhas em casa e necessitava de uma arma de fogo. Então, esse caso encerrado, relatório enviado para o STF, agora aguardar se o ex-presidente vai seguir na domiciliar, viu, Bia?
1: Bruno, pelo menos a expectativa é de manutenção da domiciliar. Você também tem novas informações em relação a Michelle Bolsonaro.
7: Michelle Bolsonaro, que abriu mão de um salário de quase R$40 mil à frente da presidência do PL Mulher, um levantamento feito pela Jovem Pan. Ela recebeu, justamente nesses 4 meses inicial, aproximadamente R$133 mil divididos ali no seu salário. Então, ela abre mão desse salário, que foi uma construção tanto de Jair Bolsonaro para Michelle ter, de fato, uma renda dentro da legenda, mas também ter uma cooperação. Então, a partir desse momento, ela se afasta da presidência e deixa de receber este salário do Partido Liberal, meu caro Cássio Zema e Beatriz.
3: Muito obrigada, Bruno. Agora 10 horas da manhã.
1: Repita.
3: 10 em ponto. Assim a gente fecha a edição dessa quarta-feira. Você fica agora com o Morning Show.
1: Isso aí, foi bom demais. Obrigado pela companhia, pela audiência. Beijão, até amanhã. Tchau.
3: Se cuida.

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1: O Momento Indústria do Sistema FIEP desta semana traz um debate sobre sustentabilidade, responsabilidade social e governança. Estes são os pilares do famoso ESG, que é um conjunto de critérios que prevê redução de danos ao planeta, responsabilidade com pessoas e transparência na gestão. Tiago Garcia, mentor ESG do SESI Paraná, e Vanessa Maran, coordenadora de Marketing, Comunicação e Branding da TechLube, empresa que conquistou o selo ESG Materialidade na jornada SESI ESG, são os convidados do programa.
2: O ESG, ele ajuda a gente a controlar indicadores, controlar resultados. Acredito que uma empresa que começa a evidenciar isso, ela ganha mais transparência nos seus indicadores, no seu processo, né? Os colaboradores, eles entendem aonde que eles estão e o que que pode ser melhorado e o que que já melhorou. Então, isso ajuda a melhorar até a própria produtividade dentro da empresa. Isso melhora a questão de reputação da empresa, né? Hoje o ESG, ele é um diferencial de mercado, principalmente para grandes clientes, para instituições financeiras hoje, elas cobram esse tipo de requisito para uma indústria. Então, inclusive, dependendo do segmento da indústria, se ela não tiver esse tipo de prática, ela não consegue nem competir, né, com concorrentes. Então, além de trazer esses ganhos de produtividade, de eficiência, de melhoria de clima organizacional, traz essa questão de reputação, de ganho de pontos com clientes e abre novas portas para outros negócios.
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11: Olá, muito bom dia para você. É quarta-feira, é meio de semana já e é 1º de julho. Que você tenha um mês abençoado, cheio de coisas boas, viu? Agora são 10h05 da manhã e o Pan News Londrina está no ar com os principais fatos do dia, com aquelas informações que chamaram a atenção nas últimas horas aqui na cidade e em toda a região. E lembrando, hein? Nós estamos ao vivo também no YouTube, @JovemPanNewsParaná. Você procura por Pan News Londrina e consegue nos assistir aqui no estúdio. Afinal, a Jovem Pan é uma rádio que virou TV. E temos também o nosso WhatsApp, 99941-1045. 99941-1045. Seja muito bem-vindo ao Pan News Londrina. Muitas informações na manhã de hoje. Muito bom dia, Wesley Lemos, juntos aqui até o meio-dia, né?
12: Bom dia, Silvia, bom dia a todos que estão conectados aqui em 104,5 FM, seja bem-vindo ao Pan News Londrina. Inclusive, viu, Silvia, eu ouvi você começando hoje o jornal no meu carro.
11: Acabei de estacionar. Que maravilha!
12: É verdade. E sabe por quê? O trânsito está muito complicado
11: muito
12: ali na Avenida
11: hoje,
12: 10 de Dezembro.
11: Né?
12: Quem vai passar por ali, da rotatória da Avenida Santa Terezinha, é sentido Zona Norte para a Zona Sul de Londrina, atenção com o trânsito. Tem uma obra que foi feita ali na rotatória, ao lado do estádio ali, né, que tem ali também da Portuguesa Londrinense. É uma obra que eu ainda não entendi qual é o motivo, tem vários cones por lá e o trânsito está muito pesado da Zona Norte para a Zona Sul de Londrina. Sejam todos bem-vindos aqui ao Pan News, é prestação de serviço para você. A gente vai atualizando o trânsito também, passando informação. O WhatsApp é o 43999411045 e também no YouTube Jovem Pan News Paraná. A gente tem que mandar um abraço aqui também pro Thiago, viu? Ontem eu encontrei o Thiago no mercado, ele é ouvinte aqui do Pan News e falou, ó, manda um abraço lá hoje. Ontem, inclusive, ele ouviu a entrevista da Ana Ruth, a prefeita, com a gente aqui no Pan News. Thiago, um abraço para ele que tá ouvindo a gente aqui em 104,5 FM.
11: E Câmara de Londrina aprova em primeira votação o projeto que destina recursos do ITR para o Fundo Municipal de Desenvolvimento Rural. A proposta prevê investimentos em estradas rurais, máquinas e infraestrutura no campo.
12: Vazamento de esgoto volta a preocupar moradores do Vale dos Tucanos em Biporã, viu, gente? O problema atinge o córrego da região. E moradores cobram também uma solução definitiva para esse problema.
11: E é hoje. O UEL abre nesta quarta-feira as inscrições para o vestibular 2027. A universidade oferta 2.012 vagas em 53 cursos de graduação.
12: Londrina inaugura um hub para ajudar empresas locais a participar de licitações e vender também para órgãos públicos. O programa Compra Londrina já movimentou cerca de 700 milhões de reais na economia local.
11: Indústria de Cambé passa a usar biometano como parte da estratégia de transição energética. O diretor da AESA, o Fábio Bearzin, ele explica ao vivo como o combustível renovável entra na produção industrial.
12: E olha só a novidade, hein? O aeroporto de Londrina, que já foi problema por muito tempo, agora passa a receber voos alternados por causa do mau tempo em outros terminais. Londrina virou referência, hein? A nova estrutura reforça também o papel da cidade como alternativa para operações aéreas no interior aqui do país.
11: E representantes do agro paranaense criticam o novo plano safra do governo federal. Mesmo com o valor recorde, o setor avalia que o anúncio fica abaixo da demanda dos produtores.
12: Tudo isso e muito mais você vai acompanhar a partir de agora aqui no Pan News Londrina 104,5 FM.
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12: É, Silvia, a chuva que estava tão prometida, pelo jeito, não chegou, hein?
11: Ainda não.
12: Você viu a chuva ou não?
11: Ontem eu pensei que fosse chover, porque eu comecei a ver uns relâmpagos no céu.
12: O tempo
11: ficou assim mais nublado. Eu falei, vem a chuva de madrugada, mas ainda não chegou. Mas diz que tá por aí, tá quase, né?
12: Então, a previsão agora já tá assim, afastando essa possibilidade. Antes a gente tinha a possibilidade de chuva, né, muito forte aqui na cidade, ela não chegou. Então a previsão agora é de sol, a mínima hoje de 14 graus, a máxima 24. Amanhã também a mínima 14, a máxima 25. Sexta-feira, a mínima 15, a máxima 24. E sabadão, a mínima 13, a máxima 24 também. O detalhe é o seguinte do sábado, viu? Sábado aí o céu vai estar nublado. Domingão, o sol aqui na cidade. A chuva está bem longe. Agora, pelo jeito, não deve chover na cidade tão cedo. Agora são 10 horas e 10 minutos. Bom dia para você.
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11: E a gente começa o Pan News Londrina falando de política, porque a Câmara Municipal de Londrina aprovou em primeira votação o projeto que prevê a destinação de recursos do Imposto Territorial Rural para o Fundo Municipal de Desenvolvimento Rural. A proposta é do vereador Regis Choucino, do PP, e altera a lei que institui o Plano Municipal de Desenvolvimento Rural. O texto determina que os valores repassados ao município por meio do ITR sejam aplicados pela Secretaria Municipal de Agricultura e Abastecimento em ações voltadas à infraestrutura e ao desenvolvimento na zona rural. Entre as finalidades previstas estão a compra de máquinas, implementos e equipamentos agrícolas, a manutenção e conservação de estradas rurais, o uso de materiais ecológicos para revestimento e compactação do solo e a adoção de tecnologias de drenagem para prevenir erosões. O projeto também prevê a aplicação dos recursos em soluções sustentáveis para reduzir impactos ambientais e custos operacionais, além de inovações já usadas com sucesso em outros municípios. Na justificativa, o vereador defende que o ITR representa uma fonte importante de receita e que o dinheiro arrecadado a partir da zona rural deve retornar em benefícios diretos para essa população. O texto cita que Londrina tem cerca de 900 quilômetros de estradas rurais e que a falta de manutenção prejudica o escoamento da produção agrícola, o transporte escolar, o acesso a serviços públicos e a mobilidade das famílias do campo. A proposta também informa que, entre 2022 e 2024, Londrina arrecadou mais de 200 milhões de reais líquidos com o ITR. A tramitação do projeto teve discussão jurídica. A Comissão de Justiça havia se manifestado contra a matéria com base em parecer da Procuradoria Legislativa, que apontou possível inconstitucionalidade por vinculação de receita de imposto a um fundo específico. O vereador autor recorreu da decisão. A defesa sustentou que a lei é uma receita transferida pela União ao município e que a proposta não criaria a vinculação automática de despesa, já que a aplicação continuaria sujeito à lei orçamentária. O recurso foi aceito pelo plenário e o projeto voltou a tramitar. Ontem, a matéria foi aprovada em primeira votação. E antes de seguir, então, para a sanção, o texto ainda precisa passar por nova votação no Legislativo. Esse projeto deve voltar em pauta na terça-feira que vem. E aí a gente vai saber se esses recursos do Imposto Territorial Rural vai ser repassado para o Fundo Municipal e o Desenvolvimento Rural aqui de Londrina. O Pan News vai seguir acompanhando. Agora são 10h14.
12: Um vazamento de esgoto a céu aberto voltou a preocupar moradores da região do Vale dos Tucanos, em Ibiporã. Imagens registradas no local mostram o líquido escuro escorrendo pelo barranco até chegar ao córrego dos Tucanos. Na área, gente, há nascentes que se misturam aos vazamentos. Em um dos pontos, um tubo instalado dentro de uma pequena mata também despeja esgoto em direção ao córrego. Damião Santos mora ao lado do local e diz que o problema se repete há décadas. Vamos ouvi-lo.
13: Faz mais de 30 anos que acontece esse problema.
14: E o que acontece aqui? Explica pra gente.
13: Na verdade, os PVs do Samai, eles dão vazamentos, os encanamentos também não aguentam, por serem uma bitola mais fina, né? São canos de manilhas, na verdade são manilhas, né? De 100 milímetros, então não suporta o esgoto da cidade.
12: O Vale dos Tucanos passa também por uma obra, viu, de revitalização. Olha só, a intervenção é feita em parceria entre a Prefeitura de Biporã e a Itaipu Binacional, com investimento de 15 milhões de reais. A proposta é transformar o espaço em um parque com a criação de lagos e novas áreas de conveniência. Para os moradores, no entanto, a prioridade deveria ser a solução do vazamento e a proteção das nascentes antes do avanço das obras. O Damião também comentou sobre isso.
13: Então acontece esse problema aí que já está com três décadas, mais de três décadas.
14: E aqui a gente percebe que são várias nascentes que acabam sendo afetadas com esses vazamentos.
13: É, só nesse local aqui que eu sei são mais de 10 nascentes permanentes. É.
14: E aí essa água acaba sendo contaminada e sai espalhando essa contaminação aí.
13: Exatamente. Na verdade, essas águas beneficiam os moradores às margens desse córrego. Esse córrego deságua no Jacutinga, né? Mas durante descendo o trajeto dele, tem as chácaras que utilizam essa água para irrigação. E essas hortas alimentam aqui a cidade de Biporã, igual eu falei para o Camargo. E também quero aproveitar a oportunidade de ser rápido e agradecer ao Camargo. O Camargo veio aqui uns 2 anos e pouco atrás, ele sabe, ele presenciou o que acontece, né? E a gente quer providências e, se for possível, manda para o Ministério Público. Só eles eu acho que vai resolver esse problema, porque se depender da prefeitura, SAMAI e meio ambiente aqui local, vai ficar assim por muito tempo.
12: A água contaminada desce pelo córrego dos Tucanos e segue em direção ao rio Jacutinga. Até chegou lá moradores também que relataram conviver com mau cheiro, risco de contato com esgoto e preocupação com a contaminação ambiental. Damião conta que por muito tempo ele e a família viveram em um sítio às margens também do córrego e chegaram a consumir a água, que segundo ele já estava comprometida. Hoje o morador afirma que busca uma solução para evitar que outras famílias passem pelo mesmo problema.
13: Que foi começada essa obra, ficou mais aparente. Na verdade ela já existia, né? Só que era camuflada com as árvores, né? Pouca gente sabia. E hoje está visível aí para quem quiser vir ver.
14: E o senhor já procurou a prefeitura, já procurou a SAMAI para tentar resolver esse problema? O que falaram para o senhor? Quais são as respostas que eles dão para o senhor quando são procurados?
13: Bom, primeira resposta do prefeito José Maria, que vão fazer uma nova tubulação. Inclusive, tem uma verba aí para gastar mais de 1 milhão, né? Com essa galeria aí de esgoto. Mas está aí parado. Fui no SAMAI também, conversei com a diretora do SAMAI, né? E disse que é para a gente ter paciência. Falou para mim assim, vocês têm que ter paciência. Falei, como paciência? Uma coisa que já vem há mais de 30 anos tem que ter paciência? Poxa, gente, tem hortas, tem gente que utiliza essa água.
14: Tem gente que está...
12: E segundo os moradores, a prefeitura de Biporã e o SAMAI também foram procurados, mas a resposta recebida é de que seria necessário aguardar. No entanto, nós também entramos em contato, né, com a SAMAI de Biporã, que informou que o serviço de desentupimento foi executado ontem e que o problema foi sanado depois da nossa cobrança. O órgão também afirmou que, como medida de precaução, o plantão de esgoto diariamente pelo local para acompanhar a situação e prevenir também novos vazamentos. Ainda segundo a SAMAI, a equipe de plantão atende toda a cidade de Biporã e realiza os serviços conforme a ordem das ocorrências e urgência de cada caso. O órgão destacou também que uma equipe operacional esteve no local ontem, durante o horário do jogo, para resolver o vazamento mais rápido possível. Agora são 10 horas e 19 minutos.
11: E a Universidade Estadual de Londrina abre hoje, quarta-feira, as inscrições para o vestibular 2027. Os candidatos podem se inscrever até às 23 horas e 59 minutos do dia 10 de agosto pelo site da Coordenadoria de Processos Seletivos, a COPES. Ao todo, a UEL oferta 2.012 vagas em 53 cursos de graduação e todos de graça. São 38 bacharelados e 15 licenciaturas. A taxa de inscrição é de R$ 181,00 e a inscrição só será efetivada após o pagamento do boleto. O vestibular será aplicado em fase única, nos dias 18 e 19 de outubro. No primeiro dia, os candidatos farão a prova de conhecimentos gerais com 60 questões objetivas e a redação. E a aplicação será das 14h até às 19h. E o segundo dia haverá prova discursiva de conhecimentos específicos para os cursos com média de concorrência igual ou superior a 10 candidatos por vaga nas últimas edições. Entre eles estão, então, medicina, direito, agronomia, biomedicina, ciência da computação, ciência de dados, inteligência artificial, design gráfico, fisioterapia, medicina veterinária, nutrição, odontologia e psicologia. Esses são os cursos mais concorridos aí da UEL. E a UEL reserva 30% das vagas para ações afirmativas. O percentual inclui estudantes de escolas públicas, candidatos negros de escola pública, candidatos negros de forma irrestrita e pessoas com deficiência. E neste ano, há uma mudança para os candidatos autodeclarados negros oriundos de escola pública. A documentação para o procedimento de de auto-identificação deverá ser enviada já no ato dessa inscrição. A prova de habilidades específicas será aplicada no dia 6 de setembro para os candidatos de artes visuais, arquitetura e urbanismo, e além de design de moda, design gráfico e música, porque esses cursos requerem, então, esse conhecimento específico, né? E a lista dos candidatos que terão a redação e as provas específicas corrigidas será divulgada no final do dia, no começo de novembro, dia 6. E o resultado final do vestibular está previsto para 8 de dezembro. Então, corre, não deixa para a última hora. Tem a isenção também que você pode ir atrás. E as inscrições começam hoje. Agora são 10h22.
12: Esses dias trouxemos informações para vocês aqui, inclusive, sobre empresas que pretendem, né, vender para o serviço público por meio de licitações. E agora olha só essa novidade, Londrina passa a contar com um novo espaço, viu, para apoiar essas empresas locais interessadas em vender produtos e serviços para os órgãos públicos. Foi inaugurado o Hub de Aceleração do Programa Compra Londrina, na sede da Secretaria Municipal do Trabalho, Emprego e Renda, na região central. A estrutura vai funcionar no segundo andar da secretaria e terá atendimento presencial às terças e quintas-feiras, das 8 às 14 horas. Gente, é bem legal, viu? Você que é empreendedor, você que é microempresário, ou você que é empresário e tem dúvida, inclusive, de como vender ao poder público, a proposta é orientar, né? Orientações também de como participar em licitação, entender editais, organizar documentos e se preparar para fornecer também à prefeitura e a outros órgãos públicos. O novo espaço também busca integrar os atendimentos às empresas que já procuram a Secretaria do Trabalho em busca de mão de obra. A ideia é transformar o local em um ponto de apoio não só para a contratação de trabalhadores, viu, mas também para a geração de negócios. O Compra Londrina já movimentou cerca de 700 milhões de reais na economia local desde a criação do programa. Segundo dados apresentados na inauguração, 1.700 empresas de Londrina já venceram licitações e se tornaram fornecedoras por meio da iniciativa. O programa conta com o apoio da Prefeitura, da ACIL, Associação Comercial e Industrial de Londrina, do SEBRAE, do Fórum Desenvolve Londrina e do Observatório de Gestão Pública. O Hub de Aceleração fica na Rua Pernambuco, 162, no centro. O contato pode ser feito pelo telefone, que também é o WhatsApp, viu? Anota aí, 3372-4169. 3372-4169. O atendimento do Compra Londrina também continua disponível na Prefeitura pelo telefone WhatsApp 3372-4606. E presencialmente, de segunda a sexta-feira, do meio-dia às 6 horas da tarde. Agora são 10 horas e 24 minutos.
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11: Bom dia para você, agora são 10h29. Seja bem-vindo, seja bem-vinda de volta. Nós estamos ao vivo no YouTube, Jovem Pan News Paraná. Segue lá o nosso canal, procura por Pan News Londrina, deixe aquele like, participe à vontade do nosso chat. Sua opinião, a sua participação é muito importante aqui para nós. E anota aí o nosso WhatsApp, 99941-1045. 99941-1045. 104.5, mande a sua mensagem, converse aqui conosco, nós estamos esperando aqui a sua participação, viu? Agora são 10h30 e vamos falar agora sobre uma startup no Instituto de Tecnologia do Paraná que desenvolve uma tecnologia que pode reduzir os custos e diminuir a dependência do Brasil de insumos importados na produção de medicamentos. A Biovart, indústria farmacêutica, trabalha na produção de microesferas cristalinas farmacêuticas. Esses insumos são usados para proteger princípios ativos e controlar a liberação dos medicamentos no organismo. Apesar de serem quase invisíveis a olho nu, as microesferas têm papel importante na eficácia dos tratamentos. Elas ajudam a aumentar a estabilidade dos medicamentos, melhorar a absorção pelo organismo e reduzir etapas do processo industrial. Hoje, só para a gente ter uma ideia, grande parte dos insumos farmacêuticos usados pela indústria brasileira é importada. A proposta da startup é avançar na fabricação nacional de microesferas em diferentes tamanhos, incluindo faixas de alta complexidade, entre 100 e 250 microns. O sócio, né, dessa empresa, o Alessandro Padilha, afirma que a incubação no Tecpar pode ajudar a transformar a tecnologia em uma solução de impacto nacional. A gente vai ouvir agora o Alessandro Padilha.
12: A entrada da BioVarts hoje no Tecpar é um divisor de águas para a gente. O setor farmacêutico é um dos que mais cresce no mundo, mas o Brasil ainda depende da importação de matéria-prima. Estar dentro do Tecpar vai permitir que a gente desenvolva a nossa tecnologia aqui dentro, lance medicamentos genéricos com um custo mínimo aí de 30% menor dos referência hoje, né? Isso não é só bom para a economia, é colocar o Paraná e o Brasil no mapa do desenvolvimento de primeiro mundo. É inovação de ponta, gerando saúde acessível para a população.
11: Bom, e a tecnologia pode ser aplicada em medicamentos de liberação prolongada, vitaminas, suplementos e tratamentos que exigem proteção contra umidade, oxidação e degradação dos princípios ativos. Com o apoio da incubadora tecnológica do Tecpar, a BioVarts trabalha no aperfeiçoamento da formulação e no desenvolvimento das máquinas necessárias para produzir as microesferas com padrão de qualidade industrial. E segundo a empresa, a produção nacional pode fazer com que o medicamentos genéricos tenham um custo pelo menos 30% menor em comparação à referência atual. E além do setor farmacêutico, a tecnologia também tem potencial de uso de outras áreas, como filtros, baterias e processos químicos. Neste momento, porém, o foco da startup está na saúde. E a expectativa é que projetos como esse, né, ajudem a ampliar a autonomia tecnológica do país e reduzir o custo de produção de medicamentos. Agora são 10h33.
13: Obrigado, viu, pelo carinho da sua audiência. Participe com a gente pelo WhatsApp também, 43 99941 1045. Você também pode nos ver e nos ouvir, né, com som e imagem, pelo YouTube, Jovem Pan News Paraná. A live é o Pan News Londrina. Gente, vamos falar de um assunto bem legal, que é o biometano, né, que chega como alternativa também de combustível nesse momento. E as indústrias, né, também estão utilizando, né, o biometano, já é uma realidade. É para mudar a estratégia de competitividade de mercado e também é algo que está sendo até já testado, por exemplo, no ônibus, né? Aqui do, sim, transporte público de Londrina. Sim. A gente falou sobre esse assunto. Não sei se no transporte público ainda será uma realidade, mas aqui na região, né, no norte do Paraná, a ESA Indústria de Cambé, que fabrica peças para caminhões, passou a usar, viu, o biometano como parte da estratégia de transição energética. A mudança começou com a busca por redução de custos e ganhou peso também com a necessidade de tornar a produção mais sustentável, mais eficiente e menos dependente também de combustíveis fósseis. O tema também avançou na região com a chegada do biometano à rede de distribuição em Londrina e Cambé, que passaram a ser as primeiras cidades do Paraná, olha só essa informação, abastecidas por esse modelo. A gente recebe agora aqui no estúdio do Pan News, né, o Fábio Bearzi, que também vem conversar com a gente. Ele é o diretor da AESA e vem conversar com a gente para falar sobre esse assunto. Seja muito bem-vindo, obrigado pela sua presença, bom dia.
14: Bom dia.
15: Bom dia, Silvia, bom dia, Wesley, obrigado pelo convite. Estamos à disposição aí para falar do biometano hoje.
13: Legal demais. Ô Fábio, a gente já conversou sobre o biometano aqui no Pan News recentemente, nesse teste que é feito para o transporte público como um combustível alternativo aí ao diesel, né, no caso do ônibus. No caso de vocês, vocês usam o biometano de que forma? É dentro da indústria? É também para o transporte? Como que surgiu essa ideia?
15: A nossa indústria, Wes, ela consome, ela, do total de energia que nós consumimos, 80% é em forma de gás. Então, 20% é energia elétrica, que eu uso para movimentar máquinas, uhum, motores, inclusive aquecer peças também. Mas o principal energia hoje, insumo nosso, é o gás. E a gente sempre foi, vamos dizer assim, em termos prejudicado pela nossa localização, porque não existia nenhum gasoduto na nossa região desde a fundação da empresa. Então,
13: fundada quando a empresa?
15: 1950, pelo meu avô. Olha,
13: é isso.
15: 76 anos de história.
13: O ano que meu pai nasceu, acredita? Que legal. É, muito legal.
15: Legal. Então, lá em 1950, lógico, aí meu avô usava óleo, né? Nem gás era, né? A primeira transição, vamos dizer assim, sustentável que a empresa fez foi no ano 2000, onde a gente começou a utilizar o GLP, que já era um avanço tecnológico, né? O óleo, ele queima mal, solta fumaça, é difícil de pegar fogo, então tem todo um problema. Até o cheiro da fábrica era diferente na época do óleo, né? Então, em 2000, nós fizemos a transição para o GLP e já foi uma tecnologia limpa, nada de fumaça, sem emissões também, porque daí é uma chama bem controlada e é utilizado sempre nos fornos, né? Então, é aquecimento de ponta de mola para fazer a parte de forjamento e tratamento térmico, tá? A parte interessante também do biometano, né, que aí foi a segunda mudança, eu conheci o biometano justamente numa reportagem em Curitiba, deles estarem utilizando biometano no transporte público. E aí eu falei assim, na época eu estava estudando um combustível alternativo já para a ESA, né, porque o GLP, apesar dele ser limpo, ter uma queima perfeita e tal, ele é fonte fóssil, né? Ele vem do petróleo. Então, tudo que vem do petróleo, você está tirando esse carbono de dentro da terra, que está escondidinho lá, concentrado no petróleo, e transformando em CO2 e jogando isso para a atmosfera. Então, eu falei, pô, eu tenho que achar uma alternativa para isso aí. E estava tentando desenvolver, na época, em 2021, o etanol. Né, o etanol é um combustível brasileiro, né, a gente tem todo o pró-álcool em abundância, né, então tem bastante disponibilidade. Eu comecei a trabalhar nisso daí, mas e nos testes não deu muito certo. Então a queima do etanol, ela é mais complicada em câmaras de combustão para fornos, né? Então, na época, eu vi uma reportagem, Curitiba usando biometano em ônibus, tal. Eu falei, biometano? Que é isso? Né? Nem sabia o que era. Aí fui estudar, vi que o biometano era exatamente a mesma molécula do gás natural que passa nos gasodutos. Aí eu falei, pô, é origem vegetal, né? Ele é renovável e tal. Em vez de usar etanol, quem sabe, né, isso daria certo. Então foi o começo da nossa conversão aí de matriz fóssil para matriz renovável.
13: E a gente fica feliz de se ver do jornalismo. É, também colaborar, né? A reportagem colaborando.
11: Sim,
13: com ideias,
11: certeza,
13: novas. Né?
11: Com certeza. E hoje a ESA é a primeira indústria a operar 100% com biometano.
15: É a primeira indústria do Brasil a operar com biometano. Ah. Tá? A gente começou a operar com biometano em 2022. Né? Então tinha um forno, até foi legal porque era um forno novo que a gente estava implementando com uma linha robotizada, então era um negócio bem moderno, até para a gente, na época a gente não era, foi o primeiro robô da ESA e tal, e aí já começou a operar a linha na primeira semana com o biometano. Depois teve um probleminha tal, a gente migrou para o GLP um mês mais ou menos, voltamos para o biometano, mas é assim, a inovação ela sempre depende de arriscar, né? Então, a gente faz movimentos para melhorar, tem o risco de operação e tal. Mas aí essa linha começou a operar em 2022 com o consumo de biometano. E nessa época, a oferta era pequena. Então, era uma usina em Tamboara, inclusive hoje ainda é a usina de Tamboara que fornece o gasoduto, né? E estava começando também com biometano, né? Então, era no Brasil uma coisa muito recente, né? E de lá para cá, a gente foi aumentando gradativamente esse consumo, né? Hoje, no mês de maio, eu não fechei o indicador do mês de junho ainda, porque hoje é dia primeiro, né? Mas o indicador do mês de maio é 66,4% do nosso combustível é de fonte renovável. Então, a gente está gradativamente aumentando, né, a sustentabilidade conforme a oferta e conforme a possibilidade também. Né? Eu tenho que converter esses fornos, né? Tem todo um processo técnico. Mas a ideia é, no futuro, a gente estar 100% renovável, sim.
13: E é um baita exemplo, realmente, de sustentabilidade, né? De pensar na atmosfera, pensar no futuro, que a gente vê tanto falando, né, de pensar no futuro, porque a gente vai matando o planeta aos pouquinhos, né? Infelizmente. E quando a gente

0: fóssil, né? E a gente desenvolveu, acho que foi, essa foi um pouquinho mais cedo, em 2016, 2015, um óleo de tempo, que na verdade não era no óleo, virou um polímero misturado em água. Então, também é um processo que já tirou bastante insalubridade, tirou a risco de incêndio, fumaça de dentro da fábrica. Então, a gente usou um
1: Olha
0: polímero
1: que legal.
0: misturado em água para fazer esse tratamento térmico. E se for voltar lá atrás também, na época da guerra lá, né, que tinha falta de combustíveis, né, meu avô já desenvolvia na época o gasogênio, né, então usava carvão vegetal
1: Olha que legal.
0: para colocar nos táxis lá da cidade, então era um sistema que substituía a gasolina. Então isso lá em 1950, 50 e pouco, já tinha essa raiz, né, essa vertente sustentável na empresa.
1: Sensacional.
2: E é uma empresa de 76 anos, né? Então, assim, a gente vê uma empresa que a gente pode falar madura, 76 anos, e que traz essa inovação toda. Qual que é o recado que tem por trás disso também? Até para outros empresários, para outras indústrias, né? Olharem, de repente, até uma opção aí no caminho, né?
0: Então, é justamente esse recado que eu acho que é a parte mais importante agora, né? Inclusive, eu toda primeira ou segunda quinta-feira do mês eu faço um open house na empresa, uma apresentação explicando quais foram as vantagens, as desvantagens, os desafios, tal. Mas assim, o recado, assim, para deixar em pouco tempo aqui, é o recado principal. O investimento em sustentabilidade, ele sempre traz retorno, né? Em inovação, você acaba com o tempo as coisas vão se acertando. Então, por exemplo, o biometano, há um tempo atrás, ele era mais caro que o GLP. Então, por exemplo, eu estava trabalhando, perdendo competitividade. Mas a visão do Estado, por exemplo, né, o governador, ele quer ter o Estado mais sustentável do mundo, né? Ele fala o supermercado do mundo, o Paraná. Então, investiram muito nessa questão de sustentabilidade e fizeram essa implementação do gasoduto em Cambé e Londrina, que aí trouxe competitividade. Então, eu trabalhava com sustentabilidade com um custo um pouquinho maior. Agora, com a entrada do gasoduto, eu tenho, além da sustentabilidade, a competitividade também, porque o preço do biometano no gasoduto está mais barato que o GLP hoje. Então, são passos que vão acontecendo, né? E eu sempre tento incentivar, né, quem tiver vontade, né, de entender a nossa história, como é que foi o caminho e quais foram os ganhos, né, em competitividade que a gente teve nesse período. Aí eu faço esse open house todo mês, né? Tá,
1: Muito
0: já
1: legal.
0: estamos na décima edição, então estão convidados aí quem quiser conhecer a história da ESA mais a fundo.
1: É um
2: Legal.
1: retorno muito legal também,
2: Nossa,
1: né? De
2: demais, demais.
1: incentivo também aos outros empresários. Eu queria que o senhor explicasse um pouco para quem não entende, né? Como que funciona o gasoduto, né, que vem. E essa compra também, né? Do biometano, compra aqui direto na região mesmo. Como que funciona entrega, enfim, logística. É algo que realmente já virou uma realidade, veio para ficar aqui na região?
0: Sim, nossa, o gasoduto agora, além de ele atender a indústria, por que que ele começou com a indústria, né? O consumo da ESA é muito grande. Então, a gente é um dos maiores consumidores de gás aqui da região. Acho que só estamos atrás da Cacique e algumas empresas aqui. Mas,
1: E
0: assim,
1: até ajuda também a incentivar o governo trazer, né? Quando tem
0: sim,
1: empresas dessa forma.
0: é igual um shopping center, né? Ele vai lá e coloca lá uma Casas Bahia, lá uma loja âncora para chamar
2: Puxar,
0: o
2: né?
0: público, né? No caso, a âncora do projeto do biometano foi a ESA,
1: Olha que
0: pelo
1: legal.
0: volume. Tanto é que o gasoduto, ele sai aqui da central de descompressão, que é é um parque industrial que tem atrás do Posto Cupim, aqui entre Cambé e Londrina. E ele atende lá a Cacique, a Fast Gôndolas, a Ariane, né? E aí ele foi puxado até na porta da ESA. Então, essa primeira fase do gasoduto foi levado até na ESA porque a gente já estava consumindo biometano num volume considerável. Então, isso pagava o investimento do projeto. Agora, a fase 2, que é a mais interessante, esse gasoduto, ele está vindo para a gleba para atender condomínios

0: de prédio.
1: Olha, que legal.
0: Então, eu acredito que já em 27, aí já deve ter prédios consumindo o biometano. E o que é mais interessante, ou impressionante, né, no meu ponto de vista, né? Era um insumo que era jogado fora, né? Esse nosso biometano, ele vem da cana-de-açúcar, tá? Então, a usina que produz o biometano, ela fica em Tamboara, ao lado de uma usina de açúcar e álcool. Todo subproduto da usina, ele já é direcionado para a usina de biometano. Então, por exemplo, aquela sujeira do filtro, que chama torta de filtro, ou a vinhaça, que é um caldo que sobra, é um subproduto que era jogado na plantação, porque é difícil até de destinar. Isso é bombeado e carregado para a usina de biodigestão, e aí são colocados em lagoas. Essas lagoas têm bactérias, então é tudo controlado, né? Essa bactéria, ela vai decompor a matéria orgânica, igual um pântano, não tem aquele filme do pântano que fica saindo aquelas bolhas do pântano, assim? Aquela bolha é o metano, é o gás, né? Então, as bactérias vão decompor os resíduos de cana, e em cima da lagoa tem tipo uma tenda de circo, né? Uma lona, né? Tudo lógico, é uma lona que vem da Alemanha, não é uma tenda de circo, né? Mas o gás fica lá dentro.
1: Vira uma estufa, como se fosse uma estufa, assim.
0: Vira um reservatório gigante de gás, né? De biogás, né? Aí esse biogás, ele é purificado, né? Tem que tirar enxofre, H2S lá, que é um ácido que forma, tem que trazer ele a 99,8% de CH4, que é a partícula do metano. Isso é pressurizado, então, em carretas, né? Essas carretas, elas são carregadas lá em Tamboara e vêm para Londrina, né? Eu não sei se a central está em Cambé ou Londrina, mas vem para cá. Antigamente, a carreta ia direto para o pátio da ESA. Então, aí a gente ligava a carreta na nossa tubulação e esvaziando ela até consumir tudo, né? E ia trocando de carreta. Agora tem uma central, né? E essa central, ela tem lá, acho que 4 ou 5 carretas. Está atendendo a ESA, está atendendo a PADO. Vai atender agora, acho que em poucos meses, aí um posto aqui de um trevo ali de Cambé, que vai poder abastecer veículos com esse biometano. E já estão seguindo com a tubulação para cá, né? Para chegar aqui na gleba. E imaginar assim, que esse resíduo, né? Vamos dizer, esse lixo que era descartado, ele está sendo... Porque o resíduo da cana, isso aí quando apodrece, ele gera metano de qualquer forma. Só que ia para o céu, né? Uhum. Esse metano, ele decompunha a matéria e ia para a atmosfera. Então, além de não ir para a atmosfera, você está purificando isso e vai alimentar a cidade. Você vai tomar banho com o biometano, né? A água aquecida do chuveiro, o teu fogão. E quando você vê também uma mola que sai de um forno totalmente vermelha, né? Incandescente, você fala, putz, isso aí veio da folhinha da cana, né? Como é que a gente consegue concentrar toda essa energia num produto, canalizar ele? Então, é uma coisa muito impressionante, bonita de
1: É incrível.
2: A gente acompanhando aí, você explicando, a gente começa a imaginar, né? Como é que tudo funciona. E o que mudou na empresa desde que decidiu usar o biometano? De fato, o que mudou? Foi uma decisão totalmente assertiva mesmo.
0: Foi. Assim, o que mudou na empresa? Assim, a visibilidade foi assim, impressionante. Por quê? Principais clientes automotivos hoje, por exemplo, as grandes montadoras, né, são empresas que vêm da Europa, né, e tem toda essa questão da sustentabilidade já no DNA deles, né, no mindset. E eles incentivam, então, os fornecedores de autopeças a investir em sustentabilidade. Então, a visibilidade da ESA junto com as montadoras, com o mercado também de exportação para a Europa, né? A gente ainda não está exportando para a Europa, mas já existem leis na Europa, por exemplo, o CBAM, que ele vai sobretaxar produtos que têm pegada de carbono muito elevada. Então, a gente vai ganhar até 30% de competitividade para exportar para o mercado da Europa. O Brasil ele já tem uma matriz energética renovável muito grande, né? Então, o potencial de produtos verdes no Brasil é muito grande, né? Então, hidrelétrica, solar, eólica, né? Na Europa não tem sol, né? Então, é um negócio que aqui a gente tem energia para transformar em eletricidade em abundância, né? Ou em combustíveis também. Então, a gente está conseguindo ter um produto, né? A nossa mola, né? Que é o nosso principal produto, ele tem uma pegada de carbono extremamente baixa por causa do combustível que é utilizado e também as parcerias que a gente vai tendo com as outras empresas, né? Como é o caso do aço, né? A gente está comprando um aço hoje, em função até do nosso protagonismo, né? No uso de combustíveis renováveis, quando essa usina ela produziu um aço que é de extremo baixo carbono, ela veio procurar a ESA para usar e testar esse aço. Então, nós fizemos uma mola que usa um aço que já vem também de aço reciclado, energia eólica e com baixa pegada de carbono, mais o nosso processo, a gente chegou numa mola que tem a menor pegada de carbono do mundo. A gente chama ela de BioSpring, né? O bio por causa do biometano, uhum. Né? Mas é uma BioSpring, é uma mola que, ela teoricamente, com o estado da arte hoje, da tecnologia, é a quantidade mínima de CO2 que a gente consegue utilizar para produzir uma mola.
1: É, agora, Fábio, de onde que vem, né, essa motivação, essa inquietação também de querer sempre fazer o novo, querer inovar? Porque quando a gente fala de uma empresa de 75, 76 anos, é uma empresa que já está consolidada no mercado, né, que tem uma história bonita para se contar. Mas eu, ouvindo você contar essa história, eu vejo que vocês são pioneiros aqui em Londrina, no norte do Paraná, quando a gente fala de biometano, né? Claro que tem também outros empresários, mas vocês são responsáveis por essa mudança que a gente está vivendo aqui no norte do Paraná. Tem também uma parcela de responsabilidade em se arriscar, né? Porque quando você coloca em risco, é um risco o momento de uma mudança, né? Porque você vê, poxa, eu vou trazer o biometano, será que vai dar certo? Será que não vai? Vai trazer prejuízo? Vai realmente dar certo ou não? Então, de onde que vem toda essa motivação? E como quebrar esse gelo, esse medo do empresário, sair da zona de conforto para uma mudança que depois pode ser tão positiva para o mercado como um todo, né? Não só para vocês.
0: Assim, a questão do medo, né? Essa parte nós já fizemos, né? Então, eu e o André, meu irmão, nós somos sócios lá, nós assumimos esse risco e já deu certo. Então, o próximo empresário que for investir já é uma aposta certa. Já tem preço, já tem gasoduto, já tem meios de distribuição, já sabe-se que não vai faltar gás, né? Uma preocupação principal nossa no começo é assim, aí se faltar gás, eu converti o forno e não tem onde comprar, né? Então, todo esse medo, esse risco inicial, desde 2022 para cá, a gente já praticamente quitou ele, né? Agora, a inspiração, da onde veio isso daí, eu acho que é mais assim a questão de realmente fazer a coisa certa, né? Porque se tem a tecnologia, né? Por que não fazer, né? A gente não estava apostando todas as fichas no biometano, né? Começou devagarzinho, vamos testar, vamos aumentar. Então, eu acho que vem mais de um princípio mesmo, né? De querer fazer a coisa certa, de fazer diferente e tal. Até foi assim uma demanda, né? Da montadora, é bacana você trabalhar com montadoras grandes, assim, de fornecer para eles. Vocês podem falar o nome, já falei
1: pode,
0: um monte de
1: fica
0: nome.
1: Fica à vontade.
0: Já falei tanto nome de loja, de fábrica aqui. Mas, por exemplo, a Scania, né? Ela tem toda uma filosofia, né? De sustentabilidade e tal. E desde 2020, 2019, eles mantinham visitas, igual a minha open house que eu estou fazendo na ESA, a open house lá da Scania. E falavam lá o Climate Day, falando de combustíveis. Inclusive foi a Scania que lançou o caminhão a biometano, né? Já tem uns 3 anos ou 4 anos que existe, então, caminhão de fábrica saindo com movido a biometano. E eles sempre falavam, né? Os fornecedores da Scania que tiverem condições iguais de qualidade e preço, mas que forem mais sustentáveis, vão ter uma preferência na hora da compra, né? E isso chamou atenção lá atrás, acho que foi em 2019, aí fiquei com essa pulga atrás da orelha, Sim. Falei, pô, eu já tinha energia elétrica que era de fonte renovável, porque eu tinha um contrato no Mercado Livre que a minha energia elétrica era por contrato de fontes renováveis. Aí eu pensei, pô, o que, que falta para eu ser sustentável para a Scania dar essa preferência para a gente, né? Apesar que já tinha essa preferência, né? Na época a gente estava fornecendo praticamente todos os volume deles no grampo, né? Não era nem na mola. E, então, eu comecei a pesquisar, falei, onde que eu posso melhorar, né? Então, acho que foi meio que uma coisa vai puxando a outra, né? Nunca é sozinho, né?
2: E são 76 anos que começou com seu avô, é isso?
0: Sim, sim. É, o meu avô, ele veio de Danzig, né? Não sei se vocês lembram, antigamente Cambé chamava Nova Danzig, né? Então, foi a primeira família que chegou na não sei se era colônia, ou na
1: pioneiro, então, pioneiro. Total ali de Cambé.
0: E chegaram com bastante ferramentas na bagagem, né? Então, eles começaram a tentar plantar alguma coisa na época, mas viram que a aptidão deles com a agricultura era zero, né? Então, aí, isso foi em 32, né? Então, lá em 1940, já tinha a oficina, né, da família na cidade. E aí consertava-se de tudo, desde radiola, trocava pilha de coisas. E aí começou a ter a questão da demanda de carros quebrados, né, e caminhões, né? E foi quando meu avô começou realmente a comprar aço e fazer mola, né? Então é a história aí de 76 anos, aí foi devagarzinho crescendo, né, trazendo produtos aqui para a região.
2: Que legal.
1: E hoje vocês trabalham com molas de quais veículos, quais modelos, como que funciona a fábrica?
0: A fábrica, ela começou com uma aptidão mais para o mercado de reposição, que, né, o caminhão quebrava a mola e ia lá para trocar, né? E foi crescendo nessa mercado de reposição. Então, a gente atende hoje o Brasil inteiro, né, com molas de reposição para todas as marcas, né, todos os caminhões, modelos, inclusive Fiat Uno, também usa mola de barra chata, né? Então, a principal aptidão nossa sempre foi o mercado de reposição e também as fábricas de carretas, né? Então, por exemplo, aqui em Maringá tem a Noma, que já tem também acho que uns 70 anos, tá na nossa idade, né? Então, a gente sempre atendeu eles, né, desde lá do comecinho. Então, a nossa produção era dividida, né, em torno de metade para fábrica de carreta e metade para reposição. E agora, recentemente, né, a partir do biometano também, de todas essas inovações tecnológicas que nós fizemos, a gente começou a atender realmente as montadoras de caminhão. Então, hoje a gente atende a DAF, a Iveco, a Scania, a Volkswagen. Então, aumentando aí o nosso portfólio. Não são volumes consideráveis, assim, que, né, representativos, mas a gente já está com o pé lá nas montadoras, né? Então,
1: muito legal.
0: É um caminho, né? Então, essa visibilidade, né, em sustentabilidade, não só do biometano, né? Lógico que qualidade, entrega, né, todos esses parâmetros, né, acabam abrindo portas para novos mercados.
1: Muito legal. Eu trabalhei já como comprador, né? Eu trabalhava no setor administrativo de uma fundição que fica em Cambé, que é a Multimetal, e também tem a MGL, que fabrica peças para caminhões também.
0: É.
1: E era muito legal, um mercado muito legal, que não tem ligação com as molas, né? São outras vertentes, outras peças, e bem legal também. Obrigado, viu, pela sua presença. Eu acho que é tão importante a gente falar sobre esse assunto,
2: isso,
1: né? O biometano que veio para ficar
2: e
1: realmente é o futuro, né?
2: E aqui no YouTube, o Luiz Candotti. O Luiz Candotti, ele disse, bom dia, Fábio é uma autoridade no assunto. Parabéns pela exposição de informações. Então, ó,
0: agradeço ao
2: pessoal
0: Luiz,
2: comentando também.
0: Pela lembrança
1: dela. Legal.
2: Muito
1: legal.
2: Bacana, muito obrigada, viu? Obrigada. E sucesso sempre. Seja muito bem-vindo ao Paneus Londrina. Fábio, obrigado.
0: Eu que agradeço. Muito obrigado.
1: Obrigado. Conversamos com o Fábio Bearzi, ele que é diretor da AESA, e veio falar com a gente sobre o biometano. Ainda teremos outras oportunidades também para conversar sobre o biometano aqui na Jovem Pan, que com certeza tem muitos assuntos, né? É um desdobramento muito grande, que já é realidade, viu, gente? Já está aqui na região, hein? Então, você que é empresário e está ouvindo aqui o Paneus, se despertou a curiosidade. O próprio Fábio disse que despertou a curiosidade dele a partir de uma reportagem. E quem sabe, né, essa entrevista também não inspire outros empresários aqui na região. Agora são 11 horas e 1 minuto.
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10: Bom dia para você, agora são 11 horas e 5 minutos.
11: Vamos com as cotações desta quarta-feira, dia 1º de julho de 2026. O dólar comercial opera na faixa dos R$ 5,16. O euro é negociado próximo de R$ 6,05. E a libra aparece na casa dos R$ 7,10. O mercado acompanha a divulgação de indicadores econômicos nos Estados Unidos e as expectativas para a política de juros. No Brasil, o cenário fiscal e o câmbio continuam no radar dos investidores.
10: Falando um pouco sobre o agronegócio também, começa em julho com os olhos voltados aí para o clima, né? A gente viu o frio chegando aqui na região depois de uma semana de tempo firme, a previsão indica também a chegada de uma nova massa de ar frio a partir de sexta-feira, o que pode mudar o ritmo dos trabalhos no campo e exige também a atenção dos produtores. Vamos aos preços, então, as cotações. Olha só, a soja industrial em Londrina é negociada em torno de R$ 113,00 por saca. O milho amarelo tem referência próxima também de R$ 51,00 por saca. Já o boi em pé segue cotado na casa de R$ 335,00 por arroba. Além do clima, o setor também acompanha o comportamento do dólar, demanda internacional, que continuam sendo decisivos para a formação dos preços da região aqui sul do Brasil. As cotações são referências do Deral e também do sistema FAEP. Agora são 11 horas e 7 minutos.
11: Seja bem-vindo, seja bem-vinda de volta. Nós estamos ao vivo no YouTube Jovem Pan News Paraná. Procura lá por Pan News Londrina. Você consegue nos assistir, nos ver aqui no estúdio. Afinal, a Jovem Pan é uma rádio que virou TV, né? E participe à vontade lá no nosso chat. Deixe o seu joinha, o seu like, compartilhe a nossa live também. E eu te convido a participar também dessa entrevista pelo WhatsApp 99941-1045, 99941-1045. Porque nós estamos recebendo a vereadora Michele Tomazinho, do PL, que teve um papel central em um dos processos mais acompanhados da Câmara Municipal de Londrina neste ano, que foi a presidência, né, a presidir a comissão processante que analisou o pedido de cassação do mandato da vereadora Anne Moraes. Mas a Michelle não está envolvida em vários outros assuntos importantes da Câmara, como, por exemplo, pautas ligadas ao conservadorismo, à família, à liberdade religiosa, tanto que tem um projeto tramitando aqui na Câmara de Londrina falando em estabelecer um dia municipal do conservadorismo. Então, para falar desses e de outros projetos, a gente recebe a vereadora aqui ao vivo. Muito bom dia, vereadora.
10: Bom dia, vereadora. Seja bem-vinda.
12: Muito bom dia. Eu agradeço. Obrigada pelo convite, pela oportunidade. Bom dia a todos que acompanham a Jovem Pan News.
11: E, vereadora, antes da gente falar do projeto do conservadorismo, que já passou pela Câmara em primeira votação ali, a gente quer saber um pouquinho mais sobre esse processo da comissão processante em relação à cassação ou não ali da vereadora Anne, que ela não foi cassada, Mas o que esse processo mostrou? O que tudo isso significou ali para a Câmara? Como é que a senhora também avalia a postura dos outros vereadores? 11 votaram pela cassação, mas não foi o número suficiente,
12: Exato. Apesar de termos tido ali 11 votos, pela cassação e 6 votos contrários, uma abstenção, não foi o suficiente, porque precisaríamos ali de 13 votos, conforme o regimento interno preconiza, para que houvesse, então, a cassação da vereadora Anne. Bom, a comissão, ela fez um trabalho, assim, sem sombra de dúvida, técnico, com muita seriedade, cumprindo os prazos, conseguimos finalizar bem antes do que nós tínhamos de prazo pré-estabelecido dos 90 dias que nós teríamos até o dia 13 de julho, então, para fazer essa sessão de julgamento, conseguimos finalizar antes. Fizemos as oitivas, ouvimos as testemunhas. Infelizmente, a vereadora se absteve de falar no momento que ela tinha a oportunidade de falar, de poder se defender, de argumentar. Foi orientada pelo seu advogado para que permanecesse em silêncio. Assim, ela o fez, mesmo nós fazendo nós cumprimos ali o nosso protocolo, fizemos todas as perguntas, questionamos, e de fato ela não quis responder. A defesa ali, obviamente, mudou muito o foco do trabalho da comissão. E até após o resultado, muitas pessoas questionaram ou até indagaram o trabalho da comissão, ou até mesmo de que a defesa desmantelou o relatório, Primeiro, sim, o relatório foi feito pelo vereador Regis Choucino, acompanhado por mim e pelo vereador Roberto Fu, que eu fui presidente, então conduzi os trabalhos da comissão, não fiz o relatório, mas compactuei e acompanhei o relatório que o vereador Regis fez, Então, estava ali congruente dentro do que tudo que a gente ouviu, de todas as informações que nós conseguimos colher. O que acontece? Houve ali uma contestação da defesa falando que a comissão se equivocou em relação ao artigo em que ela estaria recebendo o processo de cassação no artigo 13, e que não seria o artigo correto, que a comissão errou. A comissão não é ela quem faz isso. É a mesa diretora, a mesa da Câmara, quando recebe a denúncia. Então, nós temos o artigo 12 e o artigo 13. Ou se encaixa em um, ou se encaixa em outro. Se não se encaixa, não abre comissão processante. Então, assim, se alguém em algum momento acredita que o problema foi que a comissão enquadrou a vereadora no artigo incorreto, está completamente errado, completamente equivocado. Até porque, se fosse isso, a comissão nem existiria. Porque não é a comissão que enquadra, Ela recebe isso da mesa e a mesa entende, olha, se enquadra dentro dos requisitos ali apontados pelo artigo 13. Então, vamos iniciar esse processo com a comissão para ver se a denúncia é procedente ou não. E a comissão fez esse trabalho. Em um dos depoimentos do ex-assessor da vereadora, que era também advogado, ele confessa que ele estava em horário de expediente, enquanto assessor parlamentar, realizando uma audiência judicial de um caso particular da vereadora. Tá? Esse é um ponto. Nós não estávamos questionando a formação dos assessores, nós não estávamos questionando a carga horária dos assessores, como a defesa também levantou, dizendo que ele não pôde provar, porque não foi fornecido as imagens que eles pediram, não porque nós não quisemos fornecer, mas porque tecnicamente a parte técnica que cuida disso emitiu um parecer, falou, é inviável, não tem como. Essas imagens do início de 2025, que era o período dos assessores dela, não existem essas imagens, né? E fornecer imagens de agora não faz nenhum sentido, porque os assessores já tinham sido exonerados. Então, não tem nenhuma relevância ou nenhum... Foge completamente do objeto relacionado da denúncia. Então, não foi apresentado por esse motivo. E ele alega que ele, nessas imagens, poderia provar que os assessores frequentavam a Câmara diariamente, mesmo dois deles tendo confirmado que um vinha 3 vezes na semana e o outro vinha semana sim, às vezes eu vinha semana inteira, às vezes não. É, mas nós não estávamos questionando isso, porque não era objeto da denúncia. O objeto da denúncia era a utilização do assessor tratando de assuntos particulares, como advogado dela em assuntos particulares, no exercício da função de assessor parlamentar. E isso o assessor dela falou durante a oitiva. Então, nós tomamos como base isso. A questão de trazer a frequência do assessor foi justamente porque enfraquece a justificativa dele de que ele estava ali num horário compensando, porque outros dias ele passou do horário de serviço dele. E aí eu questionei, mas você residia em Ourinhos? Quando, você vinha todos os dias? Não, eu vinha 3 vezes na semana. Enfraquece. Como que ele vinha só 3 vezes na semana e ele conseguia exceder a carga horária? Né? Então, é uma questão de enfraquecimento da narrativa que ele criou. Mas nós não estávamos discutindo isso.
10: Sim. Vereadora, a senhora era presidente da comissão processante, né? O Regis Chocino, relator, e o Roberto Full, membro da comissão.
12: Perfeito.
10: E ambos votaram a favor da cassação da Anne Moraes.
12: Sim.
10: Eu queria que a senhora comentasse, então, na visão da senhora, realmente houve uma quebra de decoro parlamentar pelo voto que a senhora deu na comissão. É claro que não depende somente de vocês, né, para que isso aconteça. Tem o quórum, né, o voto,
12: sim,
10: que tem que ser atingido,
12: uhum,
10: o número de votos. E além disso também, vereadora, não sei até que ponto a senhora pode entrar nesse assunto ou não, mas houve burburinhos, né, nos bastidores, uhum, da política aqui em Londrina, que influência de políticos muito grandes, de nomes,
12: uhum,
10: relevantes também em todo o país, estadual, teriam feito manobras dentro da Câmara de Londrina para tentar salvar a Anne Moraes.
12: Sim.
10: Realmente aconteceu esse movimento ou não? A senhora viu algo nesse sentido?
12: Olha, sem sombra de dúvida, há uma articulação política, né? Um processo de cassação ali, não por parte da comissão, como eu disse, a comissão ela faz a parte técnica, né? Que é avaliar os fatos. Ali a gente não avalia uma questão política partidária, absolutamente nada disso. Mas o plenário, obviamente, as questões políticas elas vão entrar ali na discussão, no jogo, na decisão, no que vai pesar para um vereador votar favorável ou contrário. E com certeza ali houve uma articulação política. A gente pode... a gente sabe que a Anne, né, está dentro de um grupo político forte da cidade. Haja vista que em vários depoimentos dos próprios advogados, né, que advogaram para ela, vários relataram a situação financeira da vereadora, que era extremamente frágil, que ela passava dificuldades. Então, assim, e que eles não recebiam pelos serviços. Então, assim, se ela não conseguia pagar esses serviços, como justificar o pagamento de um advogado renomado fazendo a sua defesa? Obviamente que existe por trás uma articulação política, né? Um interesse do grupo político em manter a vereadora ali. Né? E a gente viu, obviamente, a base do prefeito votando, né, favorável para que ela permanecesse, né, contrariamente à cassação. E a gente sabe que acontecem essas interferências. Então, a interferência política ela vai ali para a hora da decisão e, infelizmente, né, o resultado foi esse. A gente fica... Não é agradável. Ninguém pensa ou tem o planejamento em caçar um vereador. Não é legal, não é bacana, não é divertido. Porque, de fato, todo mundo ali entrou de forma democrática. Todo mundo passou pelo crivo da população, recebeu o voto. Mas a gente precisa manter uma coerência dentro do nosso trabalho enquanto vereador. Não é porque eu recebi o voto das pessoas que eu estou imune e que eu posso fazer o que eu quiser e que eu não vou perder a minha cadeira. Né? Então, eu tive quase 7 mil votos na cidade. Aí, porque eu tive essa votação, eu posso fazer o que eu bem entender, eu posso fazer o que eu quiser e que eu estou imune porque eu fui eleita pelo voto? Não é bem assim. Porque, com certeza, se eu começar a ter atitudes que são incompatíveis, o meu próprio eleitorado vai se decepcionar e vai repensar. Acho que a Michelle não deveria estar ali. Né? Então, você ter sido eleito também, você não está imune a perder a sua cadeira. Você tem que ter um comportamento compatível. E, infelizmente, o reflexo disso é que a Câmara como um todo, né, não caçou. A Câmara protegeu, a Câmara cobertou, né, os vereadores se encobertaram, se ajudaram. Né? E não, na verdade, nós tivemos 11 vereadores que se posicionaram contra, né, e que pediu a cassação pelos fatos apresentados. Né? E ali a gente também, enquanto comissão, não entramos em outros méritos, tá? Sejam os outros inquéritos, processos que estão, né, acontecendo, o que o Ministério Público está acompanhando. Mas isso, obviamente, pesa.
13: Em algum momento ali, né?
12: Exato. E isso pesa também para o vereador na hora que ele vai votar. Apesar de não ser o objeto do trabalho da comissão processante, mas não tem como você ignorar. Como é que você ignora todos esses fatos? Como é que você ignora todo um trabalho do Ministério Público? Né? Simplesmente o Ministério Público está mostrando ali para você que existem várias situações irregulares e aí você fecha os olhos para aquilo, né?
13: E, vereadora, a gente, falando agora desse projeto do conservadorismo, uhum, né? O projeto institui o Dia Municipal, fala ali em debate, atividades culturais, em até pensamentos conservador. Por que esse projeto? Tem algumas pessoas até criticando ali, sim, né? Tem muitos críticos aí falando que precisam de pautas mais relevantes, sim, né? A gente já ouviu muito, especialmente na internet, sim, né? Por que desse projeto? Como que ele funcionaria na prática, de fato? Uhum. Para que levar ele à mesa, sim, à Câmara?
12: Bom, eu entendo, às vezes, que as pessoas não tenham a total compreensão quando determinados projetos entram. Por exemplo, o Dia do Conservadorismo. O que ele muda na prática, né, na vida das pessoas? Ele é um dia que entra no calendário, né, oficial do município. E quando você tem uma data comemorativa que entra no calendário do município, você pode trabalhar sobre aquele tema em diversos aspectos. Seja na educação, com formações, com palestras, com eventos. E aí, o problema é que hoje, às vezes, o pensamento ele se limita quando você fala conservadorismo, as pessoas pensam só no espectro político, né? Conservadorismo é a direita, então é um pensamento restrito àquele grupo de pessoas. A gente tem que entender algumas coisas. Bom, eu fui eleita por um público conservador, né? Com as pautas conservadoras, pela defesa da família, pela liberdade religiosa, a defesa das crianças em relação à educação, né? A liberdade dos pais em decidir sobre os seus filhos, de muitas imposições que o Estado vem colocando sobre as famílias, seja na questão da saúde, seja na questão da educação, sou pró-vida. Então, assim, essas pautas que me elegeram são pautas conservadoras, mas a gente não se restringe ao espectro político, né? Então, o conservador, a gente não está falando só de direita e esquerda. Conservador é tudo aqui, é conservar tudo aquilo que deu certo na história. Então, quando você fala do conservadorismo, você está falando de cultura, você está falando de história, você está falando de família, que é a base de uma sociedade. Você está falando, pode entrar na questão da liberdade religiosa? Pode também, mas não se limita. Tem o pensamento político? Tem também, mas a gente não se limita só a isso. Então, o conservadorismo ele tem um leque muito extenso, né? A gente pode entrar em muitas nuances. E aí, mas a gente tem tanta coisa mais importante para discutir, para debater? Temos, mas nós não podemos nos furtar também de debater, de questionar, de informar e formar as pessoas também com isso. A gente não pode se limitar a uma sociedade que se restrinja só às questões do problema. Claro que nós temos problemas sérios na nossa cidade e dos quais a gente também cobra e também corre atrás e também fiscaliza, né? Isso não exime o trabalho da fiscalização, né? Ou da cobrança dos outros assuntos que também são muito maiores na saúde, na segurança, na educação, né? Que é aquela situação ali na ponta. Mas a gente não pode, porque senão a gente também abandona aquela construção que a gente quer, né, para uma educação diferente, para uma política diferente, para uma cultura diferente. Para algumas pessoas, isso pode não fazer o menor sentido e não ter a menor relevância. Mas para outras pessoas, sim. Né? Então, quando a gente apresenta algum projeto ali, as pessoas precisam entender que os políticos, eles são eleitos por determinados grupos. E isso é um fato. Vai ter o da causa animal, né? Vai ter o da esquerda, vai ter o da direita, vai ter o que defende mais o comércio, mais o agronegócio, né? Então, assim, mais o esporte. São nichos.
10: E até é importante,
12: né? É importante, porque...
10: E tenham vários nichos.
12: Exato.
10: Né?
12: E é justamente essa diversidade de pensamentos, de pessoas, de ideias, de pautas que constroem, né, o legislativo, o executivo, enfim. Então, assim, às vezes, para algumas pessoas, isso não pode fazer sentido, mas para outras, fazem sentido.
10: Agora, vereadora, você é a senhora de formação, né, e enfermeira, isso. Também muito ligada à saúde da mulher, né?
12: Uhum.
10: Também gestantes, inclusive a senhora está gestante agora, mas queria falar com a senhora também sobre a saúde aqui de Londrina, já que você vem dessa base, né, como que a senhora avalia hoje, como que está a saúde, tem inclusive obras que estão muito atrasadas, nós estamos cobrando já há algum tempo, né, os PANs, principalmente, que não saem nunca do papel, né, e vai só se arrastando. Como que a senhora tem avaliado a saúde aqui em Londrina?
12: Bom, eu venho da área da saúde, né? Sou enfermeira com pós-graduação em obstetrícia, então sempre trabalhei na área com gestante, com bebês, né? E a questão da saúde é um problema crônico, né? Acho que não é, obviamente, um problema só de Londrina. A gente vê que é uma coisa que se arrasta a nível aí nacional, mas é claro que a gente tem que ter um olhar direcionado aqui para o nosso município. As reclamações que nos chegam constantemente são as reclamações de falta de atendimento médico, né, nas unidades básicas de saúde, nas UBSs, nas UPAs, enfim. Falta de médicos especialistas, né, ginecologistas, obstetras, pediatras. A concentração, hoje, o executivo ainda fez algumas ações junto à Secretaria de Saúde, tentando descentralizar um pouco o atendimento do pai. Né? Porque a gente chega sempre nessa época e a gente sabe que sempre nessa época vai ter um aumento de pessoas com doenças respiratórias, aumenta a procura, aumenta a demanda, mas não adianta só falar que a gente sabe que aumenta e também não se programar para atender essa demanda. Né? A gente tem que se programar para isso. Eu acho que a descentralização do serviço é muito importante, porque quando a gente deixa tudo ali no pai, no caso das crianças, você acaba acumulando, né, o número de atendimentos. Se nós tivéssemos mais pediatras, mais unidades básicas, né, nos bairros, em determinadas regiões, cada uma em uma região, para desafogar o pai, que o pai virasse um serviço realmente assim, encaminhado por esses outros pontos de casos mais graves, que daí precisa de um atendimento, né, um pouco mais intensivo. A entrega de muitos prédios da saúde que estão já prontos e não foram entregues, né? A gente cobra também, porque a gente sabe que precisa da contratação de pessoas, né, para que isso aconteça. Não adianta só a gente ter o prédio, a gente precisa de gente lá dentro para fazer a coisa acontecer. Então, precisa contratar mais profissionais, precisa aumentar o número de unidades básicas para atender as pessoas.
10: E rapidamente falando sobre essa questão da obstetra, né? A gente vê muita violência, infelizmente, obstetra também, que acontece no momento em que a mulher vai ter o parto, né? O médico não tem a sensibilidade. Você deve ter acompanhado isso de perto muitas vezes, né? Porque para o médico pode virar uma rotina e para a mulher ela está ali pela primeira vez para dar à luz e não é algo normal no dia dela.
12: Sim.
10: E como que a senhora vê também a presença das doulas neste momento, dentro das unidades de saúde, a importância desse serviço também, que já veio para ficar, né? Vem como apoio também da mulher.
12: Uhum.
10: A senhora também continua defendendo essas pautas na Câmara de Londrina?
12: Sim, acho que é importante. Assim, hoje a gente avançou muito com essa questão da humanização, né, do parto. Acho que hoje tanto os profissionais, os médicos quanto as enfermeiras já mudaram muito a visão deles em relação ao atendimento obstétrico, porque a gente vinha realmente de uma era ali de muita cesárea, né? Então, perdeu-se um pouco o hábito e ali como tratar uma gestante em parto normal, né? Mas eu acho que isso, graças a Deus, vem mudando bastante, né? Nos últimos 10, 15, 20 anos, acho que tem tido uma mudança muito significativa.
10: É uma evolução muito grande.
12: Uma evolução. Hoje a gente tem, né, as doulas que acompanham, as enfermeiras obstétricas também têm abertura nos hospitais para acompanhar, né, quando a gestante opta por contratar esse serviço. As fisioterapeutas que muitas vezes, né, acabam às vezes acompanhando também, fazendo um trabalho de preparação para o parto normal. Eu acredito que é extremamente importante, né? E aqui em Londrina nós temos leis que garantem, né, para a mulher o acesso à doula, o acesso à enfermeira obstétrica. Inclusive, participei de uma alteração de um projeto de lei que nós tínhamos aqui, justamente para garantir as enfermeiras obstétricas a entrada dela nos hospitais.
10: Projeto que era da Mara Boca Aberta.
12: Exato,
10: né?
12: Exatamente. Fizemos ali algumas alterações textuais, mas é um projeto extremamente importante, né, que a mulher tenha essa oportunidade, tenha acesso a essas profissionais, porque traz segurança para ela durante o trabalho de parto. Né? Ninguém está ali para competir com ninguém. É importante também respeitar ali a figura do médico. Né? A gente também não pode desconsiderar, né, toda a parte técnica, todo o conhecimento da enfermeira obstétrica também. O importante é ninguém invadir o espaço do outro, né, respeitando. A doula, ela tem o papel dela, a enfermeira o dela e o médico o dele. Então, quando todo mundo entende ali o seu papel, quem ganha é a gestante.
13: Vereadora, bem rapidamente, para que a gente, nosso tempo está bem estourando aqui, mas tem dois projetos legais também na Câmara, que um deles é do magistério, que a senhora está apresentando, né? E também sobre esses métodos naturais de planejamento familiar.
12: Sim.
13: Como é que eles são na prática? Mas assim, bem resumidamente, para a gente entender.
12: O do magistério, eu vou ficar... Se você entrar mais ou menos para eu lembrar, esse eu não tô...
13: Para em casa. Métodos em casa. Do magistério. Magistério fazer planos de aula em casa.
12: Ah, tá. Bom, vamos lá. Deixa eu te falar primeiro do planejamento familiar. É muito simples. Também eu falo que às vezes a falta de informação das pessoas. A própria Constituição garante pra gente que a mulher, ela tem o direito a ter a informação sobre o planejamento familiar. Não é uma imposição de que a mulher não possa optar por outros métodos contraceptivos, como a pílula, né, ou o dispositivo intrauterino. Mas muitas mulheres, por uma questão de saúde mesmo, ou elas não se adaptam, ou elas desenvolvem doenças, ou elas já têm uma doença prévia que impede que ela faça o uso da medicação contraceptiva. Então, é importante que o profissional de saúde saiba informar para essa mulher que ela tem outra opção, que é o método de planejamento natural. Não é a tabelinha, que ficou famosa como método natural, que é muito falho. Nós temos o método Billings e também o Creighton, que é um avanço do Billings. São métodos comprovados cientificamente, com estudos, eficácia acima de 95%, e que traz para a mulher uma opção fora dos medicamentos, entendeu? Ela conhece o corpo dela, isso traz também diagnósticos precoces de doenças. Mulheres que não utilizam métodos farmacológicos contraceptivos, elas conseguem perceber mais cedo, às vezes, alguma alteração, né, seja...
10: Na prática, ela entenderia se estaria no período fértil ou não,
12: ela
10: é isso?
12: Ela entende, exatamente. Ela consegue planejar uma gestação. Ou se ela quer engravidar...
13: Muito já com as políticas que existem, vereadora, não?
12: Não, não interfere. Porque, como eu disse, a Constituição, ela garante a informação aos métodos naturais de planejamento familiar. Então, é porque a gente vem de um advento da indústria farmacêutica de que a única via que nós temos é o método farmacológico, né? E não. Então, assim... Nós temos muitas mulheres que, a grande maioria, recorre aos métodos naturais quando quer engravidar. Por quê? Porque ela não conhece o seu próprio corpo, ela não conhece o seu ciclo, né? E aí ela começa a conhecer. Quando ela conhece, ela consegue tanto se planejar para ter uma gestação como para espaçar uma gestação.
13: Maravilha, então, né?
10: Exato. Obrigado, viu, vereadora? E Michele Tomazinho.
13: Seja sempre bem-vinda, porque a gente tem muitos outros assuntos, mas passa tão rápido o tempo, né, vereadora?
12: Verdade.
13: Obrigada.
12: Eu agradeço imensamente. Obrigado pelo espaço, pela oportunidade. Estou à disposição sempre que precisarem. Eu venho aqui para a gente conversar, esclarecer, né? E fico aí também aberta às perguntas dos ouvintes. Quando quiser mandar alguma coisa para a gente, para questionar sobre os projetos, sobre o que acontece lá dentro da Câmara, é importante essa integração com a população.
10: Com certeza. Obrigado, vereadora. Obrigada. Michele Tomazinho, com a gente aqui no Pan News. Agora são 11 horas e 32 minutos.
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11: Bom dia, você está no Pan News, agora são 11 horas e 37 minutos.
12: E o aeroporto Governador José Richa em Londrina passou a receber voos que tinham como destino original outros terminais, mas precisaram alterar a rota por causa do mau tempo. O jogo virou aqui em Londrina, né? Somente nesta semana, duas aeronaves da Azul pousaram na cidade após condições meteorológicas adversas em aeroportos de São Paulo.
11: Será, meu pai? Não é possível.
12: Acredita, Wesley? Não, o jogo virou de verdade. E segundo a Motiva, a concessionária que administra o terminal, um dos voos saiu de Confins, em Belo Horizonte, com destino a Viracopos, em Campinas. E o outro fazia a rota de Porto Alegre e Guarulhos. No caso do voo que seguia para Guarulhos, a aeronave pousou em Londrina e retomou o embarque para Cumbica perto aí do meio-dia, depois que as condições de pouso em São Paulo melhoraram. Então ficaram aqui em Londrina esperando as condições melhorarem em São Paulo. E a presença desses voos alternativos é vista como reflexo dos investimentos feitos no aeroporto de Londrina, como a ampliação do terminal de embarque, a ampliação da pista de pousos e decolagens e, claro, só é possível por conta do ILS, que era esperado há anos aqui em Londrina. Então, agora, Londrina entra nessa rota também de voos alternativos, com voos de São Paulo, Porto Alegre, ficando em Londrina, esperando as condições adversas nesses outros estados melhorarem para seguirem.
11: Eu estou impressionado.
12: Uma notícia... Não imaginava dar essa
11: Quantas
12: notícia tão cedo,
11: Quantas vezes
12: né?
11: Londrina...
12: Precisou mandar para outro
11: precisou
12: lugar.
11: Precisou mandar um voo para Maringá. Exatamente. E a gente não conseguia nem descer o avião aqui.
12: Não, agora mudou.
11: Não é
12: Virou,
11: possível.
12: Virou, exatamente.
11: Ainda bem, né, gente? É uma bem. Ótima notícia para Londrina, porque Londrina chegou o ILS, que realmente mudou a realidade aqui do aeroporto. A gente já trouxe informações para vocês, inclusive, que essa mudança chama a atenção de empresários que trazem novas indústrias aqui para Londrina. E o aeroporto realmente é uma referência, né? Uma cidade, uma metrópole, como a gente está... eu considero a capital do norte do Paraná não ter um aeroporto à sua altura, agora a gente está sendo referência até para o interior de São Paulo.
12: Pois é.
11: Agora são 11 horas e 39 minutos. Ei, me conta aí, como que você tá? Solteiro, casado, divorciado, viúvo, namorando? Olha só o assunto que a gente vai trazer para você agora, hein? O número de contratos de namoro registrados em cartórios cresceu, viu? Mais que 800% de 2016 até agora. Olha só, reflete uma mudança no perfil dos relacionamentos no Brasil. O que é isso? Você vai namorar? Bom, vamos lá no cartório fazer um contrato para entender quais são os bens, enfim. Mas quem vai explicar melhor para nós essa situação é a doutora Bruna Foglia, que está com a gente aqui ao vivo agora no Pan News para conversar com a gente, trazer as informações. Doutora, tudo bem?
13: Tudo bem.
11: Advogada, né? Também especialista. Doutora, quando a gente fala de namorar, né? A pessoa, primeiro, claro, tem que ter um primeiro passo ali, se apaixonar, né? Gostar da outra pessoa, namorar. E esse novo passo, ele já tem virado rotina, realmente, ir até o cartório?
13: Bom dia a todos os ouvintes da Jovem Pan. Obrigada pelo convite. Bom, pode parecer antirromântico, né? Se pensar num contrato de namoro, mas isso tem acontecido, como você disse, é uma realidade crescente. A sociedade mudou e, por isso, o direito precisa acompanhar. E a gente tem visto um aumento, principalmente em relações onde os casais já tiveram um segundo casamento, passaram por um divórcio, muitas vezes traumático. Então, essas questões patrimoniais, elas passam a ter um olhar diferente quando a gente encontra casais nessa situação. E o contrato de namoro, ele vem, na verdade, para afastar qualquer possibilidade de reconhecimento de uma união estável. Porque a linha é muito tênue, a linha entre um namoro e uma união estável. Então, o contrato de namoro, ele vem com esse objetivo de dizer que, olha só, nós estamos namorando, a gente vai aproveitar enquanto estivermos juntos.

0: de uma mudança na mentalidade das pessoas que entram nesses novos relacionamentos, já pensando em principalmente proteger patrimônio, claro.
1: A gente vê que divorciados e viúvos são os principais que estão buscando esse contrato de namoro. E por quê? E também, doutora, já aproveitando, não fica muito próximo do contrato de união estável, esse contrato?
0: É muito complexa porque a análise, porque a gente tem alguns requisitos subjetivos. Quando a justiça, por exemplo, vai analisar o que caracteriza uma união estável e difere do namoro, são questões muito subjetivas. Por exemplo, um casal de namorado pode morar junto e mesmo assim continuar sendo namorado. E a gente tem situações onde um casal não mora junto, mas existe uma união estável. Então, são situações que a justiça vai analisar caso a caso, mas, como você disse, esse aumento no número dos contratos de namoro é maior em pessoas que já tiveram um relacionamento anterior, já vêm com essa bagagem emocional, já têm um patrimônio construído, filhos de relacionamento anterior, e querem garantir, principalmente, essa separação de patrimônio. Porque quando a gente tem um reconhecimento de uma união estável, a gente vai ter ali a configuração automática do regime da comunhão parcial de bens. E no regime da comunhão parcial de bens, o que a gente tem? Tudo que foi adquirido durante essa relação se partilha. Se acontece um falecimento, o viúvo herda, junto, às vezes, com os filhos de um relacionamento que nem é dele, que nem é atual. Então, para evitar esse tipo de conflito no futuro, o contrato de namoro ele está sendo utilizado e reconhecido juridicamente por conta disso. Então, cada análise, cada caso vai ser analisado de uma forma diferente. Eu tive uma situação onde houve o reconhecimento de uma união estável, que, na verdade, a gente entendia que era um namoro. Mas sabe o que a justiça considerou para reconhecimento dessa união? Que no cadastro de iFood estava o endereço do namorado. Então, existia um vínculo, existia uma forma ali que a justiça entendeu que aquilo, de fato, era uma união estável. A pessoa pode concordar, pode não concordar, mas a justiça vai analisar conforme cada situação.
2: E quando tem o contrato de namoro, está afastado, então, está afastada a possibilidade de uma união estável. O namoro é o namoro, união estável. É isso, doutora?
0: O que a gente precisa deixar claro, Wesley? O contrato de namoro ele não pode servir como um escudo jurídico. Uhum. Então, não é porque tem um casal que vive, de fato, numa união estável.
2: Ok.
0: E vem querer fazer um contrato de namoro para mascarar isso. Isso não é permitido pela justiça.
2: Agora, se o casal começa a namorar e faz o contrato de namoro e depois, no decorrer do tempo, acaba se tornando uma união estável, ou seja, vai morar junto, algo nesse sentido, o contrato de namoro ele pode ser desconsiderado também, doutor, ou não?
0: Com toda certeza. O que a justiça vai avaliar é a realidade daquele casal. Começou como um namoro, fizeram um contrato de namoro, mas o tempo mudou, as relações familiares são dinâmicas e aquilo se configurou, de fato, uma união estável. Porque quando a gente tem união estável, a gente tem os principais requisitos são configuração da relação que seja duradoura e contínua. Namorados, às vezes, a gente tem aqueles términos, uhum. Termina, volta, né? Uhum. Na união estável, a gente não tem isso. A vontade de constituir família, lembrando que família não significa simplesmente ter filhos.
2: Sim.
0: Né? Então, e também como aquele casal se apresenta perante a sociedade. Olha, prazer, esse aqui é meu marido, essa aqui é minha esposa. Se já tem esse reconhecimento público também, já temos a configuração de uma união estável.
1: E aqui em Londrina, está tendo essa procura por esse tipo de contrato, doutora?
0: Está tendo, o que é bom, o que é muito positivo, porque a gente percebe que as pessoas estão mais preocupadas com essas questões e, ao mesmo tempo, mais maduras, porque existe um receio do casal entrar nesse assunto, falar de dinheiro, falar de patrimônio, o que ele vai pensar de mim se eu tocar nesse assunto com ele, né?

0: Então, eu vejo que isso é um ato de maturidade do casal, né? Muita gente acha que é de desconfiança, mas é o oposto disso. É um instrumento que serve para proteger os dois numa situação de uma separação, de um falecimento, porque a gente tem que considerar também essa possibilidade de um dos dois virem a óbito, que também vai gerar efeito jurídico, muitas vezes indesejado. Então, o contrato de namoro ele vem para tentar proteger essas relações.
1: E quando a gente fala só do namoro, ainda não está na união estável, o que configura ser o namoro e não ser uma união estável? Porque a senhora disse, né, juridicamente, que ter uma união estável, não ter término, né, a sensação de querer ter uma família, ser visto perante a sociedade como um casal marido e mulher, mesmo que não seja casado em papel. E para ser só namoro, doutora, como que é?
0: Bom, o namoro ele é mais simples, né? Ele já tem essa característica de ser um relacionamento mais leve, sem compromisso, sem uma dependência financeira, por exemplo, sem esse ato de que, olha, nós estamos namorando, não queremos constituir família por enquanto, ou com aquela pessoa, porque também tem isso, né? A gente pode namorar e não querer constituir família com aquela pessoa, né? Então, o namoro ele tem essa característica de não ter tantas obrigações, de não ter tantos compromissos no sentido jurídico, tá? Então, não tem esse vislumbre, pelo menos não naquele momento, de constituição de família. A relação, ela pode ser pública, mas às vezes não é duradoura, às vezes é um relacionamento curto, embora que para a configuração de união estável a gente não tenha um tempo.
1: Sim.
0: É importante lembrar disso, que a justiça já reconheceu a união estável com 8 meses de relacionamento. E nós temos namoros longos também, de 10, 12 anos. Sim. Então, esse casal que está namorando há tanto tempo, às vezes ele já entrou, emendou numa união estável, como você mesmo disse, mas às vezes não, às vezes eles estão realmente namorando há 10 anos.
1: E se eu estou namorando e eu vou lá e compro um carro no nome da namorada, por exemplo, ou... É, pode acontecer, não pode? Empresta o teu nome aí pra mim. Eu quero comprar um carro, meu nome tá sujo, vai. Vou comprar um carro no teu nome. E isso vai configurando uma união estável também, doutora? Ou nem sempre? Na hora de terminar o namoro, como que fica? Quem fica com o carro? Quem pagou a parcela? É uma loucura.
2: Aproveitando essa pergunta do Wesley, já aproveitando duas em uma, assim. Hoje a gente vê que muitos casais de namorados, sempre às vezes algum mora sozinho e dorme muito na casa do namorado.
1: Bem, né?
2: Então, como
1: tá lá, vai ficar até 11h30 da noite, vou embora.
2: Como é que...
1: estamos assistindo um filminho aqui,
2: às vezes
1: já dorme.
2: Na cabeça de um do casal fica, nossa, nós estamos morando junto, porque fica na casa da outra pessoa, mas é um namoro. Como é que diferencia isso também, né?
1: Difícil,
2: né? Difícil. Hoje as relações... Não é um namoro mais igual antigamente, só vai ver final de semana.
1: Fica no sofá ali assistindo.
2: Você vê praticamente todos os dias, dorme junto. E quando dorme junto... mais de uma vez ali, já é algo mais evoluído, né, doutora?
0: É isso mesmo. Como eu disse, a linha é muito tênue.
2: É muito difícil.
0: É muito difícil. A justiça vai ter que analisar caso a caso. O exemplo que o Wesley deu é muito comum, né, de emprestar o nome. Ah, eu empresto o nome para comprar um carro, uma moto. Não necessariamente isso vai configurar uma união estável, tá? Então, a gente tem muito essa situação de dormir junto. Inclusive, alguns meses atrás, eu tive uma situação de um contrato de namoro de dois universitários. Porque justamente começaram a namorar, os dois eram de cidades diferentes, vieram para Londrina fazer faculdade. Vamos morar junto para dividir as despesas? Então, a gente tem essas situações. E não necessariamente eles querem constituir família. Claro que quando a gente está namorando, a gente gosta da pessoa, pensa eventualmente...
1: Pode ser uma consequência.
0: Claro. Mas naquele momento, não. São dois universitários querendo terminar a faculdade e, eventualmente, lá na frente, ok, vamos, né, nos casar, ou isso acaba virando mesmo uma união estável. Mas a linha realmente é muito tênue.
1: E quando termina o namoro, né? Além de ficar sem aliança, além de ficar triste, né, Cleito Damiani?
0: Deleta a foto de rede social.
1: É, porque a rede social, ela cagueta pra gente, né, quando a pessoa terminou, né? A gente consegue perceber que são minhas fotos, é assim. Mas daí terminou, tem que correr no cartório e encerrar o contrato também, doutor, ou nem sempre?
0: Nem sempre. Normalmente, a gente coloca uma previsão no próprio contrato que qualquer término não precisa ser formalizado. a gente até pode, no momento do contrato de namoro, fazer em cartório, numa escritura pública.
1: Tá.
0: Mas acabou aquele relacionamento, a gente não precisa informar o cartório que aquele relacionamento acabou. Porque, como eu disse, o que interessa para o direito de família é a realidade dos fatos. Uhum. Se aquele casal não está mais namorando, não precisa avisar ninguém, não precisa comunicar ninguém.
1: Eu vou fazer uma pergunta aqui, pode parecer uma pergunta muito idiota, tá? Mas é possível ter dois contratos de namoro? Porque de casamento não é possível, né? Você casou, é casado uma vez só, não é, Cleita? E dois contratos de namoro.
2: Terminou,
1: você,
2: começa a namorar novamente?
1: Ou se a pessoa namora duas... Não sei, a gente tá num mundo tão diferente.
0: Wesley, né? Olha, eu tive uma situação muito pitoresca, eu diria.
2: Amigo,
1: olha só, você
2: perguntar.
1: Viu que a minha pergunta fez sentido.
2: Pediu pra perguntar.
0: Uma cliente me procurou para executar um contrato de namoro com um homem casado.
1: Olha só.
0: Como que a gente explica para a pessoa que, olha, não tem o que fazer?
1: Ele já é casado.
0: Era basicamente um contrato de amante, porque tinha uma... Foi um contrato feito entre eles, óbvio, né? Tinha uma cláusula que ela era obrigada a aceitar o casamento dele.
2: Nossa,
0: né? Até eu brinquei com ela. Eu falei assim, ó, você tem uma cláusula aqui. É claro que, juridicamente, isso não seria possível.
1: Sim.
0: Porque... A justiça protege também as relações formais.
1: Mas assim, o casamento ele tem toda uma formalidade jurídica, né? E quando a gente fala do namoro, também tem essa formalidade? Ou seja, a pessoa não pode ir lá registrar, ah, namora uma pessoa aqui e namora outra pessoa em outro lugar. Por exemplo, tem dois contratos para poder manter o meu patrimônio. Não sei.
0: Sim, eu entendo. E é possível. Desde que ali naquele contrato, por exemplo... a gente coloque uma cláusula de não exclusividade. É possível?
1: Entendi.
0: Então, a gente pode garantir que essa pessoa faça um contrato com mais duas pessoas, né? E protegendo com essa cláusula. Olha, estamos namorando, gosto de você, temos um afeto envolvido, mas a gente não tem uma exclusividade. É claro que isso é difícil, né, Wesley?
1: É difícil demais.
0: Colocar isso num contrato. Quem que assinaria um
1: colocar
0: contrato
1: colocar na vida
0: com uma
1: já é difícil,
0: dessa?
1: Né? Loucura. Doutora, obrigado, viu, pela sua participação. É claro que é um assunto muito curioso, né? Muitas pessoas têm dúvidas sobre isso, mas também, como você disse, né, o campo jurídico sempre acompanha uma demanda que vem da população. Então, existe uma demanda e por isso que juridicamente existe o contrato, não é isso? Obrigado, viu?
0: Imagina, eu que agradeço. Fico à disposição quando precisarem, viu?
1: Com certeza. Muito obrigado. Doutora conversou com a gente aqui doutora, no Pan News Londrina.
2: Doutora Bruna Fogli.
1: É
2: muito
1: isso.
2: Obrigada, viu, doutora?
1: Obrigado.
2: Seja sempre bem-vinda.
1: Agora são 11 horas e 55 minutos. A gente precisa...
2: Nossa!
1: Fazer o sorteio.
2: O sorteio. Tá aqui, ó. Convite lindo.
1: Do Time Out.
2: Do Time Out. É evento que acontece em agosto, dia 5 e dia 6 de agosto, com muitos empresários. A doutora Ana Beatriz vai estar em Londrina, Pablo Spayer, entre outros renomes de empresários e personalidades tão importantes aí do Brasil.
1: É.
2: E aqui em Londrina, um evento muito importante para negócios, né?
1: Pois é, e é um evento realmente muito... muitas pessoas querem ir
2: Sim.
1: nesse evento. E aqui no Pan News vai de graça, o sorteio foi feito.
2: Sim.
1: Né? A gente tem o nome aqui da vencedora.
2: Recebemos
1: inclusive
2: muitas
1: ela...
2: mensagens no WhatsApp.
1: Pois
2: muito obrigada,
1: ontem.
2: Viu?
1: Obrigado a todos
2: obrigada
1: que participaram
2: mesmo.
1: Com a gente aqui no Pan News, mandaram mensagem. Inclusive, você pode sempre participar com a gente no 43-99941-1045. 43-99941-1045. Posso revelar?
2: Pode revelar, porque estou até curiosa.
1: Um abraço, então. Olha só, Aline Augusta Lima. Ela mandou a mensagem, quero participar do evento da Expo Time Out. Para me tornar uma empreendedora. Me dá uma chance, obrigada. E tomara
2: merecida,
1: que realmente seja
2: merecido.
1: Start, né? Que venha um insight para ela lá nesse evento, para ela poder realizar
2: olhos,
1: esse sonho.
2: Né? Com certeza.
1: Né?
2: Parabéns,
1: então, um abraço,
2: Aline.
1: Viu? Aline Augusta Lima, que levou para casa o Time Out, tem que retirar aqui no Grupo RIC, aqui na Jovem Pan, na rua João Piscinini, número 20, esquina com a Ademar Pereira de Barros.
2: Exatamente. Quando vir, traz o seu documento,
1: Exato.
2: Tá bom? Para você apresentar aqui na nossa recepção. Para você levar esse convite, então, esse ingresso, né, para casa. E muito obrigada, viu, Aline, pela audiência. A gente sabe que você é ouvinte nossa, obrigada mesmo.
1: É isso, vambora,
2: né?
1: Vambora. Acho que já deu, né?
2: Não dá mais tempo de nada,
1: é
2: daqui
1: isso.
2: a pouco vem o Bate Pronto, Ademir e todo o timaço de esporte aqui do Pan News, da Jovem Pan. falando da Copa, né? Não tem outro assunto,
1: isso,
2: né?
1: E bateu 6 horas, você já sabe, é o Cidade Alerta, no canal 9.1 na RIC. Estarei na apresentação junto com a minha amiga Silvia Vilarinho. Sim, 6 horas na televisão. Amanhã, 10 horas da manhã aqui no rádio. Obrigado, viu, Silvia?
2: Obrigada a você, Wesley, pela parceria de todos os dias. Muito obrigada pra você que ouviu a gente em 104,5, que acompanhou no YouTube. Obrigada pelo carinho, pela companhia. E amanhã a gente está de volta. Um ótimo mês, hein? Dia 1º. São aí 30 chances novas pela frente. Obrigada e até amanhã.
1: Um abraço a todos.
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2: Jogadores da seleção brasileira só voltam a trabalhar amanhã no CT, no Columbia Park do New York Red Bull, em Morristown. A seleção brasileira foi muito gentil com os atletas, liberando a moçada para um período maior, para que eles possam ficar com as suas famílias, e o desgaste muito grande desta Copa do Mundo. De Nova Jersey, Wellington Campos, na Jovem Pan News.
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1: Meio-dia e 3 na cidade de Londrina. Muito boa tarde para você que está sintonizado em 104,5. Estamos começando o programa Bate Pronto pela Jovem Pan News desta quarta-feira, começando mais um semestre, começando mais um mês, dia 1º de julho, ano 2026. Daqui 2 dias nós temos uma festa gigante, né, para presenciar toda a equipe Jovem Pan News de esportes. Quarta-feira de tempo bom na cidade de Londrina, céu aberto, sol brilhando forte, temperatura agradável, 24 graus neste momento aqui no Jardim Tucanos, na sede do Grupo RIC, no alto da Ademar Pereira de Barros. Estamos reunindo a equipe Jovem Pan News de Esportes com Cleiton Damiani, Wellington Campos, Ademir Zago, Valmir Jorge e o Zé Zambolin, também com a Giovana Powell. Vamos juntos nessa até 1 da tarde. Desfilando as principais do esporte para você. Copa do Mundo, Seleção Brasileira, Londrina, Série B. Os destaques de hoje. Boa tarde para você, Zé Zambolin. Bem-vindo ao Bate Pronto, Zamba.
2: Muito boa tarde para você, Demir Lobo, Zago, todos os ouvintes sintonizados na Jovem Pan News. E para você também que acompanha a gente no YouTube da Jovem Pan News Paraná. Participe aí nos comentários. Pois é, Série B rolando, né, em meio às partidas de Copa. Teve o Botafogo perdendo para o CRB, 2 dos adversários que o Londrina vai enfrentar praticamente em sequência, né, nessa Série B, e é um resultado que pode dificultar para o Tubarão, porque o Tubarão está ali na porta de saída da zona de rebaixamento com 15 pontos, e o CRB, que tinha uma pontuação muito próxima, já dá um salto um pouco maior, salta ali de 16 para 19 pontos, 4 pontos de diferença. CRB, que é o próximo adversário do Tubarão, o Londrina enfrenta o CRB aqui no VGD, nesse sábado, às 4 horas da tarde. Então é bom ficar de olho, porque o CRB vem empolgado, mas o Londrina precisa vencer a todo custo, seja independente do adversário, seja um jogo mais difícil, mais truncado, um jogo mais fácil, o Londrina tem que fazer o resultado. E é bom ficar de olho nesses confrontos diretos que estão rolando por aí, porque depois vai ter América, vai ter o próprio Botafogo. Então são duelos muito importantes para o Tubarão nessa sequência, nesse final de primeiro turno do Brasileirão Série B.
1: Meio-dia e 5 na cidade de Londrina, Tubarão se preparando para jogar sábado às 4 da tarde contra o CRB. CRB que venceu ontem o Botafogo em São Paulo por 1-0, já dá uma melhorada na sua situação no campeonato e vem para cá para pontuar no próximo sábado. Ademir Zago, boa tarde, xará, bem-vindo ao nosso Bate Pronto.
3: Boa tarde a você, boa tarde aos demais companheiros, também a torcida do Londrina, que já não aguenta mais ouvir falar isso aí, viu, Zambolin? Você disse na sua manchete que o Londrina precisa de vencer, precisa de vencer. Essa frase, olha, desde a 5ª rodada, quando o Londrina entrou na zona do rebaixamento, naquela derrota lá diante do Juventude, e que nós estamos falando isso aí, né? É claro, o Londrina venceu 2 aí recentemente, então deu uma respirada. Mas, na verdade, se não vencer realmente essa partida sábado, as coisas voltam praticamente à normalidade péssima, né, que vinha acontecendo aí. É surpresa até a derrota do Botafogo para esse CRB. Eu acho que se o Tencati não vencer a próxima partida, ele cai. E a próxima partida dele é diante do Avaí, que é um confronto direto também. E o Londrina terá que fazer a sua parte aqui, vencer esse time do CRB, que agora vem com a moral um pouquinho mais elevada, e torcer, né, para que nem Botafogo e nem Ceará vençam os seus jogos. Londrina vencendo, aí sai finalmente dessa situação incômoda. Muita coisa para se falar em termos de janela, né? Notícias boas, notícias não tão boas, mas para mim muita coisa aí ainda vai acontecer, né, em termos de chegada, de saída. E fato é que o Londrina tem uma parada difícil aí nesse final de semana, sábado, no VGD, a partir das 14 já estaremos falando, e a partida, né, o jogo a partir das 16 horas. Enfim, vamos aguardar e ver o que é que o Londrina vai arrumar aí nessa transição, porque tem muita conversa, muita falação, né, de jogador que vai chegar, que vai sair. Vamos ver como é que o Londrina vai se comportar aí nesse jogo.
1: Mas você que sempre foi um cara que cobrou reforços, eu falei, calma, que pode ser pior, né? Por exemplo, o Iago Teles está indo embora para o Japão, cara. Ele vai se despedir no próximo sábado e é oficial, tá? O Londrina não divulgou, mas a negociação está 99% concretizada e ele deixa o Londrina. Você sempre criticou, ele agora aguenta, vai ficar sem ele.
3: Não, na verdade, eu critiquei e elogiei também em alguns momentos. E é um jogador, né? Um jogador que, dentro do padrão de uma Série B, é um jogador que se destacou. Se está indo embora para o futebol japonês, é porque se destacou. Então, tem méritos, né? Mérito dele, embora tenha dado aí algumas rateadas. E há um bom tempo também que me parece que ele não está assim, né? Dentro daquele padrão que nós vimos aí no passado, acho até que por esse motivo. E aí eu me recordei do Caprini. Lembra do Caprini?
1: Claro que eu lembro.
3: Né? Aquela campanha de quando
2: 2022.
3: Foi? 22?
2: 20, ele chega em 21, né? Depois da Série C pelo Ipiranga.
3: Foi antes, não?
2: Em 2022.
3: Não, 22, então. Se destacou aqui, foi para o Japão e deve estar por lá, né? Porque pelo menos não vimos aí notícia do Caprini ter voltado ao futebol brasileiro. E aí...
1: Ele tá bem lá, a mãe dele me segue no Instagram, eu acompanho a vida dele através das redes sociais da mãe.
3: Que legal.
2: Tá na segunda divisão do futebol japonês, numa das equipes da Red Bull.
3: Sim, mas aí é imperativo você falar da camisa do Londrina, né? O senhor Iago Teles, que estava lá, né, no Guarani, no banco de reservas, veio com o Claudinei naquela montagem daquele time que ainda, numa situação difícil, pouco investimento, aliás, isso aí continua até hoje, né? Mas aí se destaca no Londrina e agora vai para o Japão e, obviamente, ganhar lá em euros, né? Dólar, sei lá eu, mas vai ganhar bem por lá, né?
1: Mas tem que ir, né? Eu recebi a informação de que o negócio é muito bom para ele, uma proposta extraordinária. O negócio é bom para o Londrina também, porque o Londrina está emprestando com dinheiro em caixa. O Londrina vai receber pelo empréstimo. Lembrando que o Iago Teles teve o seu contrato prorrogado até o final de 28, então ele pertence ao Londrina, vai a título de empréstimo e com aditivo de compra. Então o Londrina vai receber um dinheiro agora e depois, com certeza, ele será vendido e o Londrina vai outra vez reforçar o seu caixa.
2: Eu, particularmente, gostaria que mantivesse o atleta até dezembro, porque eu acho que é difícil, às vezes, você trazer um substituto à altura.
1: Muito difícil.
2: A gente vê, por exemplo, nos jogos dessa Série B, né? Sai o Iago Teles, por exemplo, na partida contra o Cuiabá, joga ali o Paulinho Mocelin, não tem peça no banco à altura nem do Mocelin, que já não é a altura do titular. Então, assim, isso me preocupa bastante. Mas, lógico, pensando apenas no negócio, no lado financeiro, é muito positivo, né? O Iago tem uma chegada muito curiosa em Londrina, porque o Claudinei Oliveira era o técnico do Guarani, e nessa passagem dele, no final da passagem dele pelo Guarani em 2024, a diretoria toma a decisão de negociar o Iago Teles. Então o Iago Teles vem para Londrina, a Londrina demite o Emerson Ávila, chega quem? Claudinei Oliveira. Então, assim, teve esses roteiros curiosos do futebol brasileiro, e aí na temporada passada ele passa a jogar um pouco mais próximo da área, faz ali 16 gols, dá 5 assistências, jogador muito decisivo, e nessa temporada o poder de decisão do Londrina ficou focado praticamente no Bruno Santos. Então, assim, perdeu um pouco de protagonismo, mas é um jogador muito útil, né? Divide essa responsabilidade com o Bruno Santos. Então, acho que é uma perda que vai ser sentida bastante, mas em números, na temporada passada para essa, não nos compara, né? Esse ano são 6 gols e 2 assistências apenas, mas o papel dele dentro de campo, que vai ser difícil de achar um substituto, alguém que tenha a mesma qualidade, a mesma experiência também, né? Porque o Iago Teles é jovem, mas, tem muita experiência de campo, né? Título de Série C, por exemplo, que fez ali a diferença, né? Foi campeão com o Ituano. Então, assim, a rodagem do jogador também é uma questão que muda, porque a gente pega no banco, você tem, por exemplo, o Juninho, o Caio Maia, atletas muito novos que não tem como você jogar essa responsabilidade para ele. Então, assim, é financeiramente positivo, lógico, que a gente não vai negar isso, mas esportivamente me preocupa um pouco essa saída do Iago Teles.
3: Mas futebol virou comércio, né? Ninguém aguenta uma proposta, a não ser grandes clubes aí, futebol brasileiro, e mesmo
2: Flamengo
3: assim,
2: e Palmeiras, né,
3: negociam. Né? Exatamente, lembrei-me desses dois aí. Os demais não aguentam, e é óbvio que a SAF do Londrina tem que também fazer caixa, fazer dinheiro. Até estranhei quando o Maurício saiu, que me parece que não teve dinheiro, né? Parece que foi lá um empréstimo só, né? Talvez aí pensando numa venda futura, porque o Maurício está sendo titular lá no Fortaleza também. Mas o futebol hoje em dia ele virou um comércio e essa paixão, tudo isso aí que a gente vê em alguns torcedores, obviamente que nesse momento fica em segundo plano. Agora só nos resta torcer para que o Londrina reponha aí o seu elenco, porque já tem muitas carências, e agora mais essas carências ficarão muito mais visíveis. E dependendo do nível de contratação, né, talvez a torcida aí possa até, né, se rebelar e, evidentemente, reclamar, o que não vai também adiantar em nada. E desejar boa sorte ao Iago, então, que seja feliz. Ele deu grandes alegrias também ao torcedor londinense, deu tristezas também, porque ninguém esquece aquela penalidade máxima lá que ele aprontou naquela gracinha diante do Operário. Né? Ninguém vai esquecer também a expulsão aqui diante
1: mas
3: do Vila Nova.
1: Mas o Messi não errou o pênalti agora?
3: Mas não da forma que foi.
1: E se ele faz?
3: Não, se ele faz, mas se...
1: Você pode fazer e pode errar, é decisão do cara.
3: Não aconteceu, decisão dele,
1: então,
3: óbvio.
1: Pronto.
3: Eu só estou pontuando, que ele deu alegrias e deu tristezas também. Obviamente que as alegrias foram mais, e que seja feliz por lá.
1: Esse é mais um que no futuro nós vamos chorar por ter saído.
2: Concordo.
1: Porque Londrina tem essa mania.
3: Não é nem no futuro.
1: De meter o pau em vários jogadores que vieram aqui e foram criticados. O Wendel é um grande exemplo.
2: Deram resultados.
1: Que hoje está no São Paulo, foi até para a seleção, jogou na Alemanha, e aqui era muito criticado. Né? Então é duro, porque a gente tem que entender que dentro de campo o jogador está lá para tentar fazer o melhor dele. Se não consegue, não pode acabar o mundo. Você não pode ficar atirando objetos do jogador no VGD porque o cara não fez o que o torcedor queria em campo, cara.
3: Nem tudo
1: dá certo na sua vida.
3: Mas
1: é uma crítica geral da cidade,
3: certo.
1: Não é você.
3: Mas você
1: também vai chorar.
3: Não estou atirando pedra, eu estou só pontuando, né, a passagem dele, então, aqui pelo Londrina. Isso aí ninguém vai tirar. Está aí, como dizia antigamente, dos anais da história, né? Obviamente que a torcida de Londrina, ela sempre foi uma torcida exigente, para não falar outra coisa.
2: Muito passional também.
3: Se eu falar outra coisa aqui, aí vamos já ligam aqui, vão pedir a minha cabeça aqui. Mas a torcida aqui sempre foi muito exigente. Óbvio que aí pensando lá atrás, em 76, 77, desse pessoal que está aí hoje vibrando, a maioria nem tinha nascido, gente. É outro tempo, é outra história. É mais ou menos o que acontece com a seleção brasileira. Porque Sócrates, porque Zico, porque Pelé. Esse povo já, né, quase todos já morreram aí. Esquece, nós temos que viver o momento. Mas, enfim, o Iago vai deixar saudade, sim, nesse quesito aí de ser um bom jogador.
2: Me preocupa bastante quem vai dividir essa responsabilidade lá na frente com o Bruno Santos. Porque, assim, o torcedor critica muito o Vitinho, por exemplo. Acho que é um caso até parecido, né? Do jogador que é diferente, que tem qualidade, que é muito criticado. E vários jogadores passaram por aqui, eram criticados e depois despontam em outros clubes. Cara, Arthur, o próprio Zé Rafael, em momentos foi criticado.
3: Arthur Kaique.
2: Então, assim, Arthur Kaique também. Jogadores que fazem falta e que
3: Safira.
2: São diferentes.
3: Né?
2: Safira. Então, assim, quando esses jogadores saem, dificilmente chega alguém à altura, aí o torcedor passa a valorizar. Pô, esse cara que chegou aqui não tá dando conta do recado. Então, assim, lógico, o lado financeiro pesa muito. A gente sabe disso. Ninguém é ingênuo aqui, né?
3: Você falou do Vitinho aí, mas o Vitinho tá devendo, né? Tá entre nós,
2: deve.
3: Né? O cara é atacante. Quantos gols o Vitinho fez até hoje com a camisa do Londrina? Eu não me recordo do Vitinho ter feito, assim, vários gols. Dois ou três aí, talvez. É um cara que não é decisivo. E, pra mim, é um jogador simples aí, mediano. Não tem nada demais, não. Porque ele não é um jogador que conclui as jogadas. Ele cisca, e a jogada não se conclui.
1: Ele joga o que ele ganha.
2: 5 gols.
1: Ele joga o que ele ganha.
3: Isso.
1: Quer um cara melhor, traz um cara mais caro.
3: Sim.
1: Não é verdade?
3: Sim.
1: Ele joga o que ele ganha, então...
3: Eu não sei quanto ele ganha, mas ele
1: nem
3: joga...
1: Nem eu, mas
3: deve
1: se fosse
3: pouco, tá
1: um
3: ganhando...
1: cara com a qualidade que você está querendo aí,
3: sim.
1: Era um cara mais de 100 pau por mês. E o Londrina traz? Não traz.
2: O Londrina também deu um azar que traz o Gilberto ganhando um bom dinheiro e não consegue dar resultado também.
1: Mas vai usar isso agora. Por isso que segurou, ué.
2: Pode dar resultado agora.
1: Pode ficar pior.
3: E o Vitinho
1: vocês estão reclamando do Iago Teles? Vai segurar o Bruno Santos?
3: É difícil.
2: Também é difícil.
3: Aliás, eu até comentava agora há pouco com você aqui fora do ar que o Bruno Santos, ele está num nível, por exemplo, Aleph Manga. Estava lá no Coritiba, ganhava 350. Você acha que ele ganha menos lá no Pará, lá no Remo? Lógico que não ganha. Hoje, quem joga mais? Aleph Manga ou Bruno Santos?
1: Então.
3: E daí? Como é que faz para segurar esse cara aí?
1: Você acha que vai segurar ele? Porque não é questão de aumentar o salário do cara. É. E a diferença salarial.
3: É o mercado.
1: E a diferença salarial. Sim. O cara ganhou um porra. Vamos supor aí, o Bruno ganhou 80 em Londrina. É. Cara, ele vai ter proposta de mais de meio milhão.
2: Ah, e ele vai para, por exemplo, para um centro que não é tão forte como, por exemplo, a Série B, ele vai estourar muito mais na Série B. Ele já tá fazendo o que ele faz. É. Mas, por exemplo, o Bruno Santos no Japão, para pegar o exemplo do Iago Teles. Cara, ele vai lá e vai ser decisivo, vai brigar por artilharia tranquilamente.
3: E assim, a carreira de jogador é curta, né, sim, gente? É curta. Hoje é um pouquinho mais longa, mas é curta. O cara tem que aproveitar o momento também e você tem que entender o momento do cara, né? Mas resumindo, o Vitinho então deve ganhar uns 10 contos por mês, porque é pouquíssimo 10, né? Mas também joga pouco.
1: Cara, 10 mil, você
3: não,
1: me
3: não, não ia deixar passar. Mas tô brincando, lógico que eu tô brincando.
1: Tem ninguém que ganha 10
3: não,
1: mil.
3: Não, da base tem, ô louco.
1: Base não é. Tem alguém da base jogando?
3: Jogando? Só o lateral direito aí, o...
1: Não tá
3: o
1: jogando.
3: Cauã, né?
1: Ah, o Cauã
2: Leonardo.
3: Cauã Leonardo.
2: É, mas aí é base de Nense.
3: Né? É, lógico que eu tô brincando. 10? Lógico que não. Não tem jogador nenhum profissional aí ganhando 10. É de 25, 35, 45, e aí vai, né? Dizem que o Iago ganhava já 75, né? Na renovação, né? Não 45, sei. Pulou pra falou? 75. Ah, aí na rua o povo fala.
1: Eu já ouvi 90.
3: 90?
2: É, o clube tinha postado ano passado fotos na renovação e tinha vazado alguns dados do contrato e o pessoal via as metas, né? Tipo assim, a partir de 2027 vai ganhar tanto, aquela coisa toda. Mas assim, no final das contas, cara, chega uma proposta de fora. É muito difícil você segurar o cara aqui, assim. O Teres, passando por tudo que ele passou, jogando Série C, rodando no interior paulista, não se firmava em lugar nenhum. Vem pra Londrina, artilheiro no ano passado, briga por artilharia também esse ano. Chega uma proposta de fora, o Londrina nesse cenário que precisa valorizar e vender atletas, cara, é difícil.
3: Mas o Londrina não vai acabar, gente. Passa um, passa outro, vai, crise aqui, crise lá. Londrina continua com o mesmo CGC, né?
1: CGC é bom, hein?
3: É, rapaz, CGC do céu, tempo antigo.
1: Cadastro geral
3: hoje
1: do contribuinte.
3: Hoje é CNPJ, né? Mesmo CGC lá de antigamente e, posteriormente, o mesmo CNPJ. Não mudou de nome, não mudou de nada, tá aí firme e forte. Vá com Deus, Iago Teles, seja feliz e vamos cuidar do Londrina. Chega de Iago Teles aqui também, tá bom? De minha parte, encerrei.
2: Ah, é curioso que a gente tava falando, Lobo, e eu, por exemplo, lembrando de jogadores que passaram por aqui que deixaram saudades. A gente tá falando de Iago Teles que vai deixar saudades. Então, assim, é o ciclo do futebol. Vem um, sai...
1: Só tem que tomar cuidado, porque nesse vai e vem de mercado, cara, você tá com um time hoje que ganhou um conjunto e você vai começar do zero, um entrosamento de ataque... Por exemplo, se perder duas peças. E aí, para você reconstruir o conjunto, o encaixe de quem chega, se não é alguém que chega assim, com um pouco de fama, vai ter mais dificuldade, o campeonato vai andar.
2: Pressão também, né? Mesmo sendo com fama. Mesmo
1: e daqui
2: fama,
1: a pouco
2: pressão.
1: Não sai da parte de baixo da tabela, cara.
2: Não, é aquilo que a gente viu o Alan Al falar muito no final da passagem dele para aqui. Ah, o time perdeu o padrão. A gente começou o trabalho do Rogério Micali falando o quê? Recuperou o padrão, tá implementando um padrão de jogo. Tá vendo?
3: E agora vai remar tudo então, de assim, novo.
2: Pode ser, exatamente.
3: Pode, né, esperar isso aí.
2: Exatamente. Agora a gente pode ver um time tendo que ser remontado e remontado no cenário de dificuldade, né? Na zona de abaixamento. A gente não sabe o que vai acontecer, por exemplo, nesse jogo de sábado. Vamos supor que aconteça uma tragédia. Então, Londrina perde do CRB aqui em casa. Sendo pessimista pra caramba, só pra elucidar aqui. Depois, despedida do Iago Teles, você já perde um jogador. Depois chega uma proposta do Bruno Santos. Cara, você vai perdendo tudo.
3: Só uma coisinha que me ocorreu aqui. Eu falei que eu não ia falar mais nesse assunto, mas...
1: Mas você não aguenta, né?
3: Não aguento.
1: Já é meio-dia e 21, não fui nem para os Estados Unidos.
3: O Iago Teles, o empréstimo deve ter uma grana, você falou aí. E grana internacional...
1: Se o Roger, por exemplo, quanto foi a multa? 300 mil?
3: Isso.
1: Você imagina o Iago Teles.
3: De um para cima, né?
1: De um milhão para cima. Porque você está falando de um milhão aqui...
3: Mas lá não é
1: pra nada. Para mim, para o Zambolinha, é dinheiro. Para você também não é nada. Mas você imagina no Japão, um milhão.
3: Sim.
1: O que é isso aí,
3: nada.
1: Lá? 150 mil euros.
3: Isso.
1: Não é verdade?
3: Então
2: não
3: pega.
2: Pesa nada. Não pesa no
3: orçamento. Então pega esse 1 milhão aí, ô Benitani. Traz 5 de 200 aí.
1: O cara mora em Salvador, ele vai colocar aqui 1 milhão.
3: Espera sentado.
1: Meio-dia e 22, gente. 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Meio-dia e 22, agora é hora e vez do plantão da Copa.
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1: Meio-dia e 23, Estados Unidos lado a lado com a seleção brasileira. Jovem Pan News está lá. Meu ídolo, o Wellington Campos. Boa tarde.
4: Alô, Ademir. Alô, amigos da Jovem Pan News. Muito boa tarde para você, meu ídolo. A quarta-feira, 20º dia da Copa do Mundo para a seleção brasileira, é de folga. Jogadores estão ganhando aí um folgão depois de uma maratona muito grande. Desde 27 de maio, a moçada reunida lá na Granja Comari teve folga depois de alguns jogos e agora ganha o direito de ficar com seus familiares. Mas um dos líderes do grupo, o lateral direito Danilo Luiz, ele lembra.
5: Quanto à família, obviamente, é algo importante. Entretanto, com equilíbrio, tá? Eu penso sim que é importante ter a família, ter esses momentos de divisão do tempo com eles, mas a família é algo muito importante, eu diria que é a base para cada atleta e cada ser humano. Entretanto, nem eles sabem realmente a importância e o peso de estar representando a seleção brasileira numa Copa do Mundo. Então, não encontrar um equilíbrio de estar com a família, de passar esse tempo, mas não exagerar. Porque muitas vezes, até para as nossas famílias, é tudo celebração, é tudo festa. E eu muitas vezes falo, pessoal, isso aqui não é só alegria, não. Alegria vem quando a gente ganha o jogo. Antes disso é preparação, é sofrimento, é espírito de sacrifício, resiliência, é isso que eu penso.
4: Aí, Danilo Luiz conosco, uma mensagem importante, né? Neste momento em que a Copa vai afunilando. Brasil e Noruega vão se enfrentar domingo. Esse jogo no MetLife Stadium em Nova Jersey, às 5 da tarde, no horário do Brasil. A gente lembra que Ancelotti não terá também Lucas Paquetá. Já não conta com Rafinha, que está retornando às atividades. E também agora fica sem Lucas Paquetá. Para atualizar a moçada aí, lesão na coxa esquerda. As opções são Danilo Santos, jogador do Botafogo, e também o Gabriel Martinelli. Ao meu sentir, Gabriel Martinelli deverá ser o favorito, depois de ter entrado muito bem no jogo com a seleção do Japão e feito o gol da classificação brasileira. Pode ser um forte candidato a esta posição. Time volta a trabalhar somente amanhã. Tá falado, é com você, direto de Nova Jersey, aqui nos Estados Unidos, ao lado da seleção brasileira, o repórter Wellington Campos.
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1: Meio-dia e 26 na cidade de Londrina, agora a Copa do Mundo continua sendo o assunto. Daqui a pouco mais do Londrina, já temos classificados, jogos ontem, jogos hoje, aqueles confrontos já definidos. E para isso a Giovana Powell está com a gente no Bate Pronto. Boa tarde, Giovana.
6: Boa tarde, pessoal do Bate Pronto. A Copa do Mundo vai desenhando os classificados para as oitavas de final. Depois do Canadá, Brasil, Paraguai e Marrocos, ontem foi vez da Noruega, França e México se garantiram também. Os Vikings venceram a Costa do Marfim por 2-1. A França bateu a Suécia por 3-0 e o México venceu o Equador por 2-0. Hoje teremos 1 hora Inglaterra e Congo, às 17 horas Bélgica e Senegal e 21 horas Estados Unidos e Bósnia. Confrontos definidos das oitavas. Sábado, França enfrenta o Paraguai. Canadá recebe a Costa do Marfim e Brasil joga domingo às 17 horas contra a Noruega. E o México aguarda o seu adversário. Destaques de ontem para o francês Mbappé e o Haaland na Noruega.
1: Meio-dia e 27, Giovana Powell trazendo as informações da Copa também, o complemento, né, os jogos que aconteceram ontem, hoje, né, e os confrontos já definidos. Cara, eu gostei bastante do México e Equador. O Equador não jogou nada, hein, cara? Ou o México engoliu o Equador, né?
3: Tem que falar sobre isso aí, né? Porque eu, particularmente, até apostava um pouquinho mais nesse Equador. Falei sobre isso ontem, mas o México engoliu, né? 4 jogos, 4 vitórias, nenhum gol tomado até aqui. Na comemoração lá no México, 3 pessoas morreram, cara. Os caras estão se matando lá de alegria, de comemoração, né? Em relação aos demais jogos, resultados normais. A França passou por cima, né, da Suécia e tivemos ainda ontem aí esse jogo do México e o Equador, e mais uma partida ontem também, né?
2: Costa do Marfim,
3: Costa do Marfim.
2: França, Suécia,
3: isso aí que interessa para nós. Cara, eu fiquei animado, viu? Assisti esse jogo, prestei bem atenção. Acho até que a Costa do Marfim poderia trazer uma preocupação maior para o Brasil no sentido de ter um jogo mais no estilo brasileiro, né? O estilo norueguês é o estilo europeu, onde eu não vi, assim, grandes jogadas, né? E uma constatação, jogos estão sendo decididos por jogadores que individualmente têm uma qualidade maior, né? Você vê as jogadas da França ali com os quatro atacantes ali, maravilhosos, né? Difícil segurar esses caras aí. E também a Noruega, né? Aquele gol, primeiro gol, uma jogada individual ali, espetacular. Segundo gol ali do Haaland, né? Meio por acaso também. E a jogada também da Costa do Marfim, que jogada maravilhosa naquele
2: golaço,
3: gol, né?
2: Golaço,
3: né? Enfim, acho que o Brasil pode se dar bem, sim, contra essa Noruega, que o seu treinador, o Solbakken, ele já falou, Brasil, ô Ancelotti, nos espera, já desafiou. E aí quem fala muito sempre dá bom dia para cavalo, né?
1: Mas o Haaland falou que a chance é muito pequena da Noruega eliminar o Brasil, cara.
3: É, ele deu favoritismo total para o Brasil, mas o treinador comentar, não.
1: Ele transferindo responsabilidade.
2: É isso que eu ia comentar, o Haaland falou a mesma coisa da França. Ah, não, a França vai eliminar a gente antes do jogo. Fala isso do Brasil, vai tirando a pressão, né? E enquanto ele tira essa pressão, ele vai lá fazendo os gols. Então, assim, é complicado. Mas essa discussão de quem seria um adversário mais acessível, melhor para o Brasil, né? Costa do Marfim. O Noruega é uma discussão interessante, porque assim, a Costa do Marfim a gente vê um jogo muito mais rápido, e enquanto não tem um super craque, por exemplo, para decidir os jogos, enquanto a Noruega tem esse estilo mais médio ali, europeu, de ser um time forte fisicamente, que joga mais na defesa, em prol de um único cara que está lá para decidir, que é o Haaland. Então assim, é uma discussão interessante, a gente já vê, por exemplo, na Liga Inglesa, Haaland enfrentando Gabriel Magalhães, então assim, são jogadores que se conhecem, se estranharam algumas vezes, inclusive, então vai ser um jogo interessante e jogadaças ontem nesse jogo da Costa do Marfim, golaço da Costa do Marfim, uma jogadaça pro gol do Haaland também, um lindo passe, depois a bola enfiada por trás pro Haaland finalizar. E assim, a França, elogiar a França acho que é usar a expressão chover no molhado, né?
3: Porque
2: assim,
3: é
2: muito craque,
3: né?
2: É muito craque pra pouco time, assim, só na frente, você vê. Dembélé, melhor do mundo, Olise, Barcola, Mbappé, então assim, não tem muito o que falar. Além do que a gente já sabe. Mas o México, cara, avassalador. Assim, se a Copa fosse só no México, se o México pudesse jogar essa Copa só lá, ia dar muito trabalho, ia chegar muito longe. Cara, um drible que teve no jogo, a câmera tremendo, assim. Você vê de casa e fala, cara,
1: né?
2: É outra atmosfera. Então, assim, é bonito de ver. Bonito de ver. E o Equador realmente não conseguiu nem fazer frente, né, cara? Parecia um time jogando pra valer contra um time que tá ali treinando, sabe? Então, assim, é absurdo. Absurda a partida de ontem. Absurda a atmosfera também no México. Ia ver quem que vai enfrentar, né? Se vai ser Inglaterra ou Congo na próxima fase.
1: Eu acho o ponto fraco da Noruega é a defesa, né? Por isso que eu acho que o Brasil pode se dar bem domingo. Porque o ponto forte do Brasil é o ataque.
3: E
1: o fraco da Noruega é a defesa.
3: Individualmente, o Brasil tem jogadores melhores qualificados, assim, para jogadas individuais do que o time da Noruega,
1: e
3: né?
1: E quem você não gosta, que é titular, está se machucando, né? Está dando tudo certo.
3: A mão de Deus está escalando o time do Brasil. Já nós vamos falar, inclusive, nessa sequência aí, porque o Paquetá não joga, né? E aí teremos alteração nesse time do Brasil. Você falou aí que hoje tem Inglaterra e Congo. O Sol Bellingham, ele vale no mercado todo o valor da seleção do Congo. Por aí você vê o que é o investimento financeiro, né? A seleção da Inglaterra vale 8 bilhões e a seleção do Congo 850 milhões e o Bellingham 768 milhões. Praticamente o time todo do Congo. Então, favoritismo total da Inglaterra, não só por isso, né?
1: Meio-dia e 32 em Londrina, o Marcelo Vieira Teixeira tá mandando uma mensagem aqui. Boa tarde, sub-20. Aliás, sub-17 é sub-20 brasileiro. Palmeiras é líder dos dois. Futebol se faz na base. Diante da realidade, o empate contra o CRB não é um resultado ruim, mas vai ter que ganhar do América lá em Minas. Londrina precisa terminar o turno com 20, 21 pontos. Acho que tem que ganhar sábado, né?
3: Em casa
1: ele tem que ganhar. Se deixar para ganhar do América lá, você não sabe como é que o América estará, né? E vai jogar com tudo pra cima. Na verdade, o Londrina tem que pontuar nos dois jogos. Uma vitória aqui e o empate em Minas ficaria muito bom.
3: É, o empate aqui eu acho que não é um bom negócio para o Londrina, até pela classificação, né? E esse América, embora esteja lá em último, com 3 pontos, esses 3 pontos foram conquistados em cima do Fortaleza, não foi? Que ele venceu o Fortaleza? Isso. É uma vitória.
1: Fora de casa.
3: Fora de casa, e de repente dá uma zebra lá do Londrina pegar esse América aí de veneta, como se diz na gíria aí, e aí se complica. Mas enfim, vamos falar sobre isso já já também.
1: Meio-dia e 33. Nós vamos ao intervalo, daqui a pouco a sequência do nosso Bate-Pronto.
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14: Jogadores da seleção brasileira só voltam a trabalhar amanhã no CT, no Columbia Park do New York Red Bull, em Morristown. A seleção brasileira foi muito gentil com os atletas, liberando a moçada para um período maior para que eles possam ficar com as suas famílias e o desgaste muito grande desta Copa do Mundo. De Nova Jersey, Wellington Campos, na Jovem Pan News.
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0: Estamos de volta com o nosso bate-pronto aqui pela Jovem Pan News, meio-dia e 38 na cidade de Londrina, Tubarão treinando. E a boa notícia é o Heron Crespo, né, cara? Já treinando, jogador que, quem diria, zagueiro, e a gente está aclamando pela convocação dele para jogar com a camisa 6 no final de semana, com dois laterais, o Kevin e o...
1: Rafael Monteiro.
2: E tem o Arthur também que chegou, né?
1: É mas esse para esse jogo não estaria à disposição, né? Aliás, não estará, né? Olha, é claro, nos momentos difíceis, né? As soluções, elas às vezes aparecem da onde você menos espera, né? Você já viu falar que quando o cara está se afogando, ele aprende a nadar? É mais ou menos isso aí. Agora, falando da partida em si, o time do CRB venceu ontem, né? Um tento a zero, o time lá do Botafogo, já falamos. E, obviamente, que abriu um pouquinho aí, foi para 19 pontos. Então, o Londrina não passa o CRB nessa rodada. Poderá passar o Ceará e poderá passar também o Botafogo, desde que essas duas equipes não vençam nesta próxima rodada agora, que é a de número 16. Acho que esse CRB vai tentar complicar para o Londrina, porque vem agora com um astral um pouquinho melhor, um jogo onde deverá jogar atrás, deverá ter aí o Londrina uma dificuldade a mais, né, para furar esse bloqueio, vai jogar muito fechado, buscando aqui um empatezinho. E aí o Londrina vai precisar muito, né, das jogadas do lado do campo. E aí entra Iago Teles, entra Vitinho e os laterais. Isso aí será importante para furar esse bloqueio. É isso que eu imagino dessa partida. E obviamente que o Londrina, depois de tudo que aconteceu aí na rodada passada, né, que tinha o jogo ganho lá em Cuiabá e deixou escapar, trouxe somente um ponto, vai precisar da vitória, sim. Porque se não vencer aqui, aí, obviamente, vai tornar muito mais difícil alcançar aqueles 21, 22 pontos que todos nós estamos aí imaginando que o Londrina possa alcançar nessa virada de turno. Tem ainda o Botafogo em casa, tem o América fora, tem o Náutico também fora, mas serão jogos que você não dá para você imaginar o que é que pode acontecer. O Tenkat nós já conhecemos, amarra qualquer adversário. Embora tenha perdido ontem lá, mas quando joga fora de casa, ele sabe fazer esse tipo de jogo. E o Londrina vai ter dificuldade contra esse Botafogo, que, né, vai ter esse tipo de jogo também aqui. Então, acho que o Londrina não pode deixar passar, tem que vencer o jogo.
2: Ah, aquilo que a gente fala do próprio Rogério Micali, né, que é um técnico que faz uma leitura de jogo muito boa, pensando em cada adversário, em como encaixar melhor o time para as partidas, né, contra o Avaí, contra o Atlético, contra o próprio Cuiabá, os outros técnicos também fazem isso, né? Lógico, tem aquele técnico que é mais na dele, né? Que prefere ter um único estilo de jogo contra todos os adversários, sim. Mas a leitura de jogo nessa Série B é muito importante, principalmente para essas equipes que estão na parte de baixo da tabela. É você entender contra quem você está competindo. O Londrina está competindo com o Sport, com Vila Nova? Não, está competindo lá contra a CRB, contra a Avaí, contra o Botafogo de Ribeirão Preto. Então, assim, é enfrentar essas equipes e fazer o resultado. O CRB vem com moral? Vem com moral, mas ele não vai ter muita necessidade de se jogar lá na frente, se expor no contra-ataque, porque tá na frente da tabela. Então, assim, pro CRB o que é importante? Não perder pro Londrina para manter essa diferença de pontos. Então, assim, vai jogar por um empate, por uma bola, vai amarrar o jogo, vai fazer cera, e faz parte do futebol. Se o Londrina tivesse na vantagem, por ser um jogo em casa, talvez se soltasse um pouco mais, mas assim... se tivesse a vantagem também, ia defender da mesma forma. O importante é ficar na frente e ter quatro times piores do que você na tabela. No final das contas, é isso que importa. Então, assim, é um jogo que... Diga, Zago.
1: Não, o que me preocupa em cima desse raciocínio, desculpa te cortar aí, mas assim, só para até contribuir aí com o seu raciocínio, é as peças que o Londrina tem, né? Quais são as soluções que tem além desses 11 aí?
2: Não tem, né?
1: Não tem.
2: Tem, né?

0: Londrina vai competir com o CRB pela permanência na Série B até o final do campeonato. Então, assim, se não fizer os três pontos agora, vai ter que fazer em Maceió. E aí vai ser muito mais difícil do que aqui no VGD.
1: Meio-dia 43 na cidade de Londrina. Estamos aqui com o bate-pronto pela Jovem Pan News. 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Deixa eu aproveitar e mandar um abraço aqui para o André Filmari. O André Filmari que trabalha como executivo de vendas na Metronorte, ali na JK, perto do Moringão. Está completando mais um ano de vida nesta quarta-feira, dia 1º de julho. Parabéns, André. Saúde e paz. Um cara extraordinário, fantástico, bem relacionado. Está em todos os grupos aí, o Clube Amigos da Segunda, está no grupo do Yacht Clube também, Futebol 57+, hoje está completando mais um ano de vida. Parabéns, saúde e paz para você, André Filmari, meu grande amigo. Meio-dia e 44 em Londrina. Daqui a pouco nós vamos falar do futebol paulista, daqui a pouco tem Copa do Mundo também aqui na Jovem Pan News. A gente vai destilar um pouco mais das informações do Londrina, né? Tubarão que vai se preparando, jogo difícil. Esse CRB tem aprontado fora de casa, né, meu? E é incrível, né? Como ele vem se dando bem e é um time que o Londrina tem que realmente tomar muito cuidado, porque Londrina não tem bons resultados no VGD. Ganhou as duas últimas, mas o ano tá muito ruim, né, em casa.
2: O que me preocupa é a pressão, né? O Londrina, sempre quando é pressionado, ele tem uma certa dificuldade. E aí, em cima daquele raciocínio de que o Londrina tem um time, mas não tem peças que possa sair do banco e, vamos dizer assim, causar algo diferente, né? Fazer uma peça ali que você cause uma surpresa ao adversário, né? Que é o treinador lá, é o Eduardo Barroca, né? Do CRB. Vai levar para quem? O Londrina tem um time. Paulinho Mocelin é surpresa? Não é. Quem mais que estava lá no banco? Talvez o Gilberto, né? Talvez possa estar aí melhor condicionado e ser uma surpresa, exceto o Gilberto. Não vejo, assim, essa possibilidade de surpreender o CRB. O Londrina vai ter que, mais uma vez, lançar mão daquela força, né? Daquela pegada, daquela chegada forte, né? Que teve naquelas duas partidas, diante do Avaí, diante também do Atlético. Claro, de futebol por futebol, o Londrina se equipara ao CRB, tanto que estão aí andando junto aí, que nem ciganos aí, né, na competição. E esta partida é de suma importância, porque, como disse o Zambolin, o Londrina não vencer aqui, terá que vencer esse CRB no segundo turno lá em Maceió. E aí, sabe lá Deus como estará os dois times nessa, né, nesta data. Enfim, cabe ao Londrina e vai ter que tomar iniciativa, correr riscos, e vai ter que imprimir aquele jogo, mais uma vez, de pegada. Aquele jogo de dizer, não, aqui quem manda somos nós.
0: E o CRB vem de três jogos sem derrota, né? Vence o Botafogo por 1-0, empata com o Fortaleza, empata com o Atlético Goianiense, 3-3. Foi jogão, inclusive. E a última derrota, justamente, contra o São Bernardo em casa, né? Curiosidades aí desse CRB, mas é um adversário que, cara, tá na parte de baixo da tabela e são contra essas equipes, o Londrina tem que pontuar. Não adianta você ficar deixando para depois, porque tem o retorno inteiro. Cara, já tá acabando o primeiro turno. Se o Londrina não pontuar agora, se não fizer o dever de casa como fez contra o Avaí, contra o Atlético, vai se colocar num cenário de dificuldade ainda maior. Então, quanto antes fizer essa pontuação, Zago, menos ponto para tirar no retorno, né?
1: Meio-dia e 47 na cidade de Londrina. Ponto final no nosso bate-pronto. Vem aí Copa do Mundo em 104,5.
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Wilson para Moazé. Pessoal almoçando e curtindo a Copa do Mundo aqui na Pan. O nosso filhado que estava comandando o partido por um saque na Pan. E com toda a seleção de esportes na Pan. Tem show agora aqui, canto para que a gente possa entrar aqui e mostrar Copa do Mundo para você. Inglaterra e República Democrática do Congo. Pela segunda.

0: Copa do Mundo. Óbvio que a favorita é a seleção inglesa, mas essa Copa tem provado muito que o favoritismo está escanteado. Inglaterra e Congo pra você. Deixa eu ver aqui, ó. Vai rolar a bola 1 da tarde. 1 da tarde vai rolar a bola. Então dá tempo de um destaque. Uma informação da seleção inglesa, da seleção do Congo. Estádio abarrotado, um dos estádios mais lindos da Copa. Vamos ouvir o som da cerimônia de abertura desse jogo entre Inglaterra e Congo. Direto do Mercedes Stadium em Atlanta, nos Estados Unidos. Olha o ambiente do estádio. Vamos lá, meu caro Guilherme Nápoles, trazendo as primeiras informações. Boa tarde, seu Nápoles.
1: Boa tarde, Fausto Favara, nossa audiência aqui da Jovem Pan Inglaterra, que se classificou na primeira colocação do Grupo L. Vem agora para a fase mata-mata, com uma mudança no sistema defensivo na lateral direita. Kwanzaa, por uma questão física, fica no banco de reservas. E Spence, jogador do Tottenham, assume a posição no time titular. No comando de ataque, Madueke ganha a vaga de Bukayo Saka e também começa entre os 11.
0: Tá falado! Tá aí, portanto, nosso Guilherme Nápoles. Eu já vou pedir as escalações pro Nápoles, porque depois eu quero ouvir o hino da seleção inglesa, o hino do Congo. Vamos lá! Primeiro a seleção da Inglaterra! Vai lá, Nápoles, pra toda realiza, Nápoles, então capricha. Coloca em campo a seleção nacional da Inglaterra.
1: Do técnico Thomas Tuchel, a Inglaterra vem ao mata-mata e pode cruzar com a seleção brasileira, eventualmente na fase de quartas de final. Com mudanças, do goleiro ao centroavante, num 4-2-3-1, anote aí, Fausto Favara. O goleiro na meta, Pickford, veste a camisa de número 1. A linha de defesa tem o 25, Spence, na lateral direita. Kwanzaa, número 2, e Guerre, número meia dúzia, formam o miolo de zaga. E O'Reilly, camisa de número 3, fecha a linha defensiva pela esquerda. No meio de campo, a dupla de volantes. Declan Rice tem a camisa de número 4 e Anderson tem a camisa de número 8. Mais à frente, pela direita, 20 para Madueke. Pela esquerda, 11, Marcus Rashford. E o centroavante, Jude Bellingham, veste a camisa de número 10. O centroavante é o capitão. O camisa de número 9, Harry Kane, meu caro Fausto Favara.
0: Brilhante, Guilherme Nápoles. Uma grande Copa do Mundo de toda a seleção de esportes da PAN. Vamos lá agora, República Democrática do Congo.

0: Vem a campo a seleção da República Democrática de Congo, de Sebastian Desabre. Num 4-3-3, do goleiro ao ponta esquerda, anote aí, Fausto Favara. Em azul, camisa de número 1 na meta, é o goleiro. A linha de defesa tem o Wan-Bissaka, número 2, na lateral direita. O miolo de zaga, de 22, o capitão Mbemba. E o Tshwanzebe, camisa de número 4. E pela esquerda, 26 para Masuaku. Jogador de Premier League, uma linha de defesa quase toda, na verdade todos já passaram em algum momento pela Premier League. No meio de campo, a trinca de meias, de 14, Sadiq, 8 para Moutu Assami e Mukau, camisa de número meia dúzia. No comando de ataque, Embuku, camisa de número 7, aberto pelo lado direito. O Issa, o centroavante, o artilheiro, tem a camisa de número 20. E Sipenga, número 9, na ponta esquerda, meu caro Fausto Favara.
1: Quem apita em Atlanta, Nápoles?
0: Adam Mohamed, da Jordânia, é o dono do apito, meu caro Fausto Favara. Arbitragem toda da Jordânia.
1: Vamos baixar a linha, já voltamos.
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1: Hino da Inglaterra.

0: Muito bem, execução do hino nacional inglês. Agora, o hino da República Democrática do Congo.
1: Variable for the playing of the national anthem of the Democratic Republic of the Congo.

0: Muito bem. Tá aí o hino nacional da República Democrática do Congo. Flávio Prato. Inglaterra e Congo. Favoritismo da Inglaterra, mas essa Copa é uma Copa que as zebras estão em campo. Boa tarde, Flávio.
1: Boa tarde, Fausto. Boa tarde, amigos. Bom, sim, a Inglaterra tem uma estrutura melhor e tal, mas a República do Congo tem jogadores importantes espalhados pelo continente europeu, por times importantes. Então, a Inglaterra vai ter que jogar bola para realmente mostrar o seu protagonismo. Em tese, ela é favorita, mas a República Democrática do Congo não é um time qualquer, não. É um time extremamente perigoso e que pode complicar a vida dos ingleses.
0: Muito bem. Kaique Lima, nosso apaixonado, vem aí. Vai lá, Kaique! Inglaterra e Congo. Kaique no plantão esportivo da PAN. Hoje teremos outros jogos, hein, Kaique? Boa tarde, Kaique!
2: Muito boa tarde, Fausto Favara, toda a nossa audiência ligada e sintonizada aqui na Jovem Pan. Isso mesmo, bola rolando agora às 13 horas para Inglaterra e República Democrática do Congo. E bola rolando para outros dois jogos que acontecem ainda nesta quarta-feira. Às 17 horas, Bélgica e Senegal. E às 21 horas, Estados Unidos contra Bósnia e Herzegovina. Lembrando, 7 jogos já realizados pelo mata-mata da Copa do Mundo. Canadá vencendo a África do Sul, Japão sendo batido pela seleção do Brasil e o Paraguai avançando nas penalidades sobre a Alemanha, assim como o Marrocos sobre a Holanda. Duelos de terça-feira, a Noruega venceu a Costa do Marfim, a França passeou sobre a equipe da Suécia e o México venceu o Equador pelo placar de 2-0. Vai daí, Fausto Favara!
0: Muito bem, tá ali o Harry Kane no centro do gramado, ao lado do Vissa, do jogador da equipe do Congo. Ô, Nápoles, eu ouvi de um amigo meu, São Paulino, o seguinte, uma comparação entre esse estádio e o estádio do Morumbi. Ele disse o seguinte, não dá nem pra comparar, o Morumbi é muito mais estádio. Olha, tem pessoas perdendo, e isso que eu amo o Morumbi, tenho respeito pelo Morumbi, mas não dá. Esse estádio é um negócio absurdo, climatizado, coisa linda. Diga lá, Nápoles.
3: Olha, Favara, eu não sei quem é esse seu amigo, mas concordo com ele, hein? O Morumbi é um estádio, isso aí é uma arena, no máximo, né? São outras ideias.
0: Nós temos arenas aqui no Brasil também.
3: Perfeito, arena, estádio. O Morumbi é um estádio de futebol, como era feito antigamente, como era bonitão. O Morumbi é algo...
0: Único,
3: exatamente, perfeito.
0: Esse meu amigo, eu acho que anda com você, não é possível.
3: Com Daniel Lian, com Vitor Boni, Giovanni Chacon.
0: Deve andar, realmente. Já vamos à contagem regressiva. Inglaterra e Congo. Congo e Inglaterra é o jogo que vamos mostrar para você. Ouça só o ambiente no estádio. Aliás, eu quero que depois você leia a declaração do professor da Noruega. Tá atiçando o nosso mister. Tá atiçando o nosso mister. Já viu o que fizemos com os japoneses, hein? A próxima vítima... Aliás, eu vi, Flávio, os brasileiros remando. Você viu só? Aqui a gente rema, ué, pro lado e pro outro. No Pantanal, quantos índios remam as jangadas, né? E aí eles fizeram igual jangada, Flávio. Sensacional.
1: Essa é a maior torcida da Copa.
0: Da Noruega.
1: A que criou, todo mundo fazendo, tá super legal, super bonito. E aí no domingo no encontro eles vão poder olhar pra imitar bonitinho como a torcida brasileira sempre faz.
0: Flávio, pra Deus, já joguei a toalha. Falta autorizar o árbitro, não dá. Eu tento puxar o Flávio. Apita o árbitro, está valendo. 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
0: Boa, vamos nessa, vamos pro jogo, rapaz! Para a metida pela linha de lateral, uma remança lateral lá pelo setor de ringue, tem a remança lateral. Mas não tá dando certo esse bumbo de vocês aí. Lá vai de novo, vai trabalhando a parada pelo setor direito, a seleção inglesa. Vem com o Spence, abriu na ponta, cruzamento no meio, afasta a zaga do Congo, tira de qualquer maneira. Jogo tá parado, Napoli!
3: O jogo tá parado, a primeira descida da Inglaterra, menos de um minuto, na linha de fundo pelo lado direito, Declan Rice tentava o cruzamento, teve, claro, o Masuaku fazendo a cobertura, mas a bola vai pra linha de fundo, tiro de meta pra República Democrática do Congo, meu caro Fausto Favara.
0: 0-0, início de jogo pra você, início de jogo pra você, toca a bola de novo no campo de defesa, vai tentar sair pro jogo aqui pelo setor direito, equipe do Congo, mete a bola na ponta, chega a marcação inglesa, já bota o gol. Povertia para pela linha de lateral. Really meteu para pela linha de lateral. 0-0. 0 para a Inglaterra, 0 também para a República Democrática do Congo. Valeu pela carona. Tô aí no seu carro. Você tá curtindo o futebol no seu carro. 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Inglaterra e República Democrática do Congo. Que toca para no campo de defesa. Mbemba, Mbemba domina, recolhe, prende a bola, Mbemba, de pé na direita, ele mete a bola na frente, vai tentar chegar, visa, chegou na ponta direita, chega a marcação inglesa, o jogo tá parado, tá marcado impedimento, 1:50 passados, 1:50 passados, este primeiro tempo, início de jogo, em Atlanta, nos Estados Unidos, bola metida na frente, vai tentar chegar pelo setor esquerdo, a seleção inglesa, domina, pisa, levanta a cabeça, Rashford, mete a bola aqui na beca direita, tenta a finta, brigou pela bola, Anderson perdeu, a bola sobrando, Anderson perde a bola, falta, chegou de novo no campo de defesa, Tuanzebe, falta o jogo para Mbemba, Mbemba meteu a bola para Mussuaco, Mussuaco aperta lá pelo lado esquerdo, tenta o toque no meio, tenta seguir para o jogo Mussuaco, Mussuaco vai levando, vai brigando pela bola, bola tocada pela linha de lateral, é remisso lateral, jogo começa a pegada em Atlanta nos Estados Unidos, climatizado, fechado, não vai ter problema com raios, 0-0, 0 para a Inglaterra, 0 também que é para a equipe do... O México não joga mais no México, né, Kaique? Estava vendo ontem. O México passou de fase e não joga mais no seu país, né? Aliás, não.
2: Não joga sim, a próxima partida já é no Azteca de novo.
0: Ah, joga aí depois.
2: E depois, a partir das quartas de final, já passa a ser todos os jogos nos Estados Unidos. A última partida do México, o México que não avançava de fase há 40 anos numa partida eliminatória de Copa do Mundo, voltou a vencer jogando dentro de casa e no próximo jogo, que vai enfrentar o vencedor do duelo que ainda será decidido, o México vai jogar sim no Estádio Azteca, possivelmente uma Inglaterra ou a República Democrática do Congo.
0: É, o adversário ou a Inglaterra ou a Congo. Só que é o que eu tava lendo, né, Flávio? Você mesmo colocou na sua rede social. Precisam controlar melhor as festas lá no México, hein?
1: Ah, tá perigosíssimo.
0: Tá perigoso mesmo.
1: É bom que saia logo de lá, que as pessoas estão perdendo a noção. Ontem morreram duas pessoas. Uma bagunça, uma esculhambação. O tal dos fanfests lá, ridículos. As pessoas,
0: sabe,
1: as pessoas morreram.
0: Isso? Na França.
1: Eles morreram pisoteados.
0: Aquelas coisas de comemoração absurda em Paris.
1: É, mas ali é um problema de briga de filhos de imigrantes
0: e
1: tal.
0: Tudo que é lugar.
1: Ali é filho
0: isso,
1: de imigrante
0: não.
1: Contra francês. Nesse caso é desorganização. No caso do México, ninguém está brigando com ninguém. Eles estão desorganizados. Uma baita bagunça.
0: É uma pena. Vem de novo, vem Inglaterra. Vem trabalhando. Declan Rice meteu o capara na ponta para Rashford. Rashford trouxe para a perna direita. Ele cruzou. Passa por todo mundo. Vai para fora. É apenas giro de meta favorecendo o Congo.
3: O Rashford, que é sempre muito importante na parte ofensiva, leva muito perigo pelo lado esquerdo. Ele traz para o meio, tenta o cruzamento de perna direita, buscando o Harry Kane. A bola passa por todo mundo, vai à esquerda da meta, só tiro de meta, já cobrado pelo Congo.
0: Já cobrado pelo Congo, que falta o jogo. Impasse, impasse, domina, meteu o capara na meia direita, na meia esquerda, diga Mbembe, Mbemba, Mbemba domina, recolhe, briga pela bola, toca para na frente, 0-0. Início de jogo para você, que Atlanta 0-0. Falta o jogo de novo, impasse, fica com ela. Ele de pé na direita, manda para na frente, sobe a marcação inglesa, sobra no campo de defesa. Bola rolando, o jogo passando, a Jovem Pan informa o tempo para você. 5:10 passados este primeiro tempo em Atlanta, nos Estados Unidos. Inglaterra 0, Congo também 0.
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2: Adversária do Brasil nas oitavas de final, a seleção brasileira nunca venceu a Noruega em partidas oficiais. Até aqui, 4 partidas, com 2 vitórias da Noruega e 2 empates.
0: Inglaterra, 0 também pro Congo. Volta o jogo, agora tá limpinho, ó. Vem pro jogo, vai trabalhando a parada na esquerda no campo de defesa, esticando a parada pela ponta esquerda, vai pra dentro, vai descendo, vai carregando a parada, equipe do Congo, 0-0. 0 pra Inglaterra, 0 também pro Congo em Atlanta, estádio climatizado, belíssimo estádio de Copa do Mundo. Aliás, parabéns, hein? Todos os estádios abarrotados desde o primeiro jogo da Copa. Volta o jogo de novo no campo de defesa, trabalha a jogada de novo, o time do Congo leva para o meio de campo, abre o jogo aqui para a meia direita, vem chegando, vem Mbemba, Mbemba de perna direita, levantou, bola passou na ponta esquerda, vai marcar, vai!

0: fica no fundo, pra cima da Inglaterra! Ele sobrou livre, e Mbemba cruzou pro setor esquerdo, Tipenga dominou, eu falei, vai marcar, e ele não perdoou, trouxe pra perna direita e bateu do lado baixo no goleirão, Pickford, festa do Congo, festa do Congo, festa do Congo, festa do Congo, Inglaterra 0, Congo, e aí Pickford vai fazer o quê? Guilherme Nápoles, deu pra cantar que ia marcar e marcou o Nápoles.
1: Pra toda a festa africana com a dancinha característica. O lançamento lá de trás do Mbemba. O Tipenga, ele invadiu a área pelo lado esquerdo, dominou de esquerda, trouxe pra direita e bateu no cantinho do Pickford, sem nenhuma chance pro goleiro da Inglaterra. O primeiro do Tipenga nessa Copa do Mundo, o Congo tá na frente. Pra quem não conhece tanto, é um time que pelo menos metade já passou pela Premier League. Tuanzebe, Mbemba, Wan-Bissaka, Masuaku. No banco de reservas ainda tem o Bakambu. É um time estrelado. Por exemplo, o Tipenga, que agora marcou, joga na Espanha, no Almeria. Uma seleção sem tanta tradição, mas com bons jogadores e que vai vencer em Atlanta. Parcialmente 1 a 0, Favara.
0: Foi o que eu falei pro Flávio já em algumas oportunidades. Flávio, são seleções, principalmente africanas, Flávio, que os seus jogadores estão para lá de acostumados a enfrentar grandes estrelas. Eles atuam no futebol inglês, futebol alemão, futebol italiano. É normal para eles isso, Flávio. Diga lá, Flávio, 1-0, Flávio.
2: Eles também são estrelas, né? Eles atuam muitas vezes juntos. O Tanzembe, por exemplo, que é o número 4, ele é amigo de escola do Rashford. Eles estudaram juntos, fizeram a base do Manchester United juntos. Então eles são, já se conhecem faz tempo, tem uma vida de futebol juntos. Esse lance aí, houve uma falha de marcação e falha do Pickford. Os dois falharam. O time do Congo teve uma virada de jogo, ninguém pelo lado esquerdo, e o Pickford chutou muito mal. Foi muito mal na bola. Foi falha dos dois. Mas aí azar da Inglaterra, né? Ela que corre atrás agora.
0: E que bola do Mbemba, né? Que foi o zagueiro. Que bola ele meteu, cara. 1 a 0 para a República Democrática do Congo. Vai brincando, vai. Vai brincando. 1 a 0 para o Congo, para cima dos ingleses. Olha a cara dos ingleses, ó. Rapaz, os caras estão decepcionados. Por enquanto, 1 a 0 para o Congo, para cima da Inglaterra.
2: Nossa, se a Inglaterra for eliminada pelo Congo, o Tuchel vai ser proibido de entrar em qualquer país que tiver a rainha da Inglaterra, que tiver o rei da Inglaterra. Nem na Austrália, nem na Nova Zelândia, no Canadá. Meu Deus do céu.
0: Rapaz. Olha aí de novo a seleção do Congo. Vai descendo lá de novo, lá pelo setor esquerdo. Estica a bola na frente, tem Moussaku. Mete a bola pra frente, a bola segue pela linha de lateral. Bola rolando, jogou passando. A Jovem Pan informa o tempo pra você. 10 minutos e 40 passados deste primeiro tempo em Atlanta. Inglaterra 0, República Democrática do Congo 1.
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5: Resultado parcial que vai trazendo um duelo de quartas de final entre a seleção... Oitava de final, a seleção da República Democrática do Congo contra o México. Desse duelo sai um vencedor que vai enfrentar o Brasil ou a seleção da Noruega.
0: 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Vem trabalhando a bola de novo na meia direita. Vai trabalhando a bola, vai tomar uma cacetada da Noruega. Pode esperar. Pode esperar que vai tomar uma cacetada no Brasil.
1: São os Vikings contra a Dança Creu.
0: Eu vou dizer um negócio pra você. A hora que começarem os Vikings, eu vi hoje na rede social, os brasileiros têm que começar a cantar. Onda, onda, olha a onda. Rapaz. A gente é muito mais criativo. Vá dormir. Olha a nossa rede social, uai. Olha a nossa rede social. É só olhar a nossa rede social. Conta os fatos, Flávio. Não há argumento, Flávio. Conta os fatos. Não dá. O Flávio, que é um cara de rede social,
6: ele deveria ver, porque não existe nenhum no mundo, nenhuma rede social tão criativa quanto a brasileira. É impressionante. 1-0, aqui é Brasil, vai dar Brasil pra cima da Noruega. 1-0 Congo pra cima da seleção inglesa. Tá jogando com uma proteção o Spence, né? Tá jogando com uma proteção ali no rosto o Spence. Falta, jogou de novo na ponta direita, vai trabalhando a bola de novo a seleção da Inglaterra. Já chegamos aos 12 minutos e 30 jogadas deste primeiro tempo. Canta o torcedor do Congo, canta o torcedor do Congo no estádio. Boa, Coquinho, vem pro jogo, vem trabalhando a bola. Falta, chegou de novo na venga direita. Abre o jogo lá pelo setor direito, vai carregando, limpa, tenta a finta, traz a bola, fez o tiro, vai pra dentro, vai descendo de novo a seleção da Inglaterra. Abre o jogo lá na ponta direita, tenta o giro, pisa, falta o jogo de novo, atrapalha a jogada, cisca pra lá, pra cá, tem Spence pedindo na bola, tem Bellingham, Bellingham falta o jogo mais atrás, abre o jogo aqui pra Reilly, meteu a bola na ponta esquerda pra Rashford, Rashford trouxe pra perna direita, Rashford vai tentar cruzar e pisa, falta o jogo mais atrás e trabalhando a jogada de novo. Abra o jogo, Banks, atrás, atrapalha a jogada agora lá pelo setor direito. Vai levando, vai carregando, pedalou, limpou, atrapalhou contra a fita, fez a fita, vem cruzamento, levantou, dominou de perna esquerda, falta o jogo de novo. Abre aqui pelo setor esquerdo, vem Rashford, abriu na boca, cruzamento, agora bateu na marcação. Saiu pela linha de fundo, era o Ace, Declan Rice tentou cruzar ali, diga.
1: Tem escanteio, a Inglaterra pelo lado esquerdo do campo de ataque, o cruzamento era do Declan Rice, o Montonsami fez o corte de perna esquerda, mandou para a linha de fundo, escanteio Inglaterra, pelo lado esquerdo, vem bola parada, Fausto Favara.
6: Declan Rice, Rice vem para a cobrança, ele vai levantar para dentro da grande área, Rice levantou para a tocada, saiu pela linha de fundo, é pela giro de meta, 14 minutos jogados deste primeiro tempo, 0 para a Inglaterra, 1 para o Congo, 0 para a Inglaterra, 1 para o Congo. Será que esse chicletinho aí é o mesmo que o Ancelotti Vasco?
2: É o mesmo, um empresta para o outro,
6: é,
2: espaço.
6: Deve ser, porque era possível. Eu vi que o Henrique, que eu estava vendo...
2: E já era do Tele. Eles foram passando
6: por outro. Muricy também usava chicletinho, verdade.
2: É o mesmo, mas é o mesmo chiclete, eles mastigam e um passa por outro. Tem
6: é o chiclete solidário dos treinadores.
2: E o DNA da bola. Passa
6: é isso aí. Lá vai de novo, vale a ponta lá pelo dedo direito do Minho, recolheu, brigou pela bola, tem Spence pedindo, trabalha a jogada de novo, faltou, chegou no meio, Anderson pediu, abre o jogo aqui na meia esquerda, Rashford desce, vai tentar cruzar, levantou, passa por todo mundo, a bola vai direto pela linha de fundo, bola rolando, chegou passando a jovem, foi para o tempo para você. 15 minutos passados desse de primeiro tempo em Atlanta, time grande, Inglaterra 0 com gol.
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5: Bola rolando nessa quinta-feira para outras 3 partidas, Espanha e Áustria, Portugal e Croácia, Suíça e Argélia. Os duelos dessa quarta-feira acabam com Estados Unidos e Bósnia.
6: 16 minutos, lá vem de novo, vem trabalhando a bola de novo, falta o jogo de novo no meio de campo, atrapalha Anderson, Anderson meteu a bola na ponta direita, esticando a bola lá na ponta, vai tentar cruzar, Spence dominou, Spence carregou o piso, deixou pra Rashford, mete a bola de novo na ponta direita, toca a bola, tem Bellingham pedindo também, abre o jogo, lá pelo setor direito, já falta o jogo, vai se atrás, olha o Kunsa, Kunsa, falta o jogo pra Anderson, Anderson meteu a bola, Anderson estica a bola pra Declan Rice, Declan Rice de pé na direita, meteu um bolão aqui na beca esquerda, vem o Reilly, meteu a bola pra Rashford, Rashford levantou, afasta, tira em passe, e tira de qualquer maneira, a bola sobrando de novo lá pelo setor esquerdo, é falta, falta pro time do Congo, falta pra cima do Sipenga, Napoli.
1: Falta cometida no campo de defesa depois do cruzamento do Rashford pelo lado esquerdo. O goleirão fez o corte, a bola estava na cabeça do Bellingham, hein? Foi crucial o corte do goleiro da República Democrática do Congo. Na sequência é o Sipenga, estava ajudando lá atrás no campo de defesa, tomou um trance a pé do Madueke, que a falta marcada para a República Democrática do Congo, que vence 1-0 em Atlanta, Favara.
6: Flávio Prado, Flávio Prado, Inglaterra 0-1.
2: Olha, o time da Inglaterra, claro, sai para o jogo, mas encontra muita dificuldade. Pouca criatividade, trabalha aqui pela esquerda com o Rashford. O Kane está totalmente isolado lá no meio, está saindo para tentar o jogo. E o time do Congo tranquilo, bem posicionado, bem parado aqui atrás, para tentar de novo alguma saída rápida. Com sérios problemas, o English Team.
6: É, tá tomando 1-0. O time da Inglaterra tá tomando de 1-0. 0 pra Inglaterra, 1 pra República Democrática do Congo. Empate e meteu capa de novo no campo de defesa. Vai levando o Tunganzebe. O Tunganzebe volta o jogo de novo. Trabalha pro empate. Empate de capa na meia esquerda. Vai trabalhando a para de novo lá pelo setor esquerdo. Vem chegando. Vem trabalhando a para de novo lá na ponta esquerda. Estica a para na frente. Vem chegando. Vem trabalhando a bola lá pela ponta esquerda. O domínio. Levanta a cabeça, atrapalhando a jogada lá pelo setor esquerdo. Limpou, trouxe para a perna direita, ajeitou no meio para bater, bate na zaga. Insiste de novo, o jogo está parado. Mandou seguir, não deu nada não. E olha o Congo aí, vai para dentro, limpou, carregou, insiste, chega a marcação. A bola vai saindo pela linha de fundo. Não saiu não, Napoli.
1: Não saiu, deu sequência a posse de bola da Inglaterra no campo de defesa. Mesmo pressionada, vai tentando na troca de passes. 1-0, República Democrática do Congo, Fausto Favara.
6: Tá parado, rasga, zaga, tira de qualquer maneira. Vai sobrando de novo, para de pro campo de ataque, vai descendo, chega a marcação, tira de qualquer maneira, insiste de novo. Falta. Falta e torce, vai tomar cartão. Foi uma cacetada no jogador inglês. Declan Rice chegou duro, não foi o Bellingham. Diga lá, meu caro Napoli.
1: E o Bellingham ainda deu uma peitada do professor, hein? Fez a falta mais forte, mais duro, uma entrada forte do Jude Bellingham, recebendo cartão amarelo agora aos 18 minutos da primeira etapa. Ele levantou o jogador da República Democrática do Congo, camisa de número 7. Impressionante, uma entrada muito forte. Falta marcada, vem Congo no ataque.
6: Vem Congo, levantou, fica no chão, perdeu o peladinho, o árbitro mandou seguir, não foi nada. 19 minutos e 20 jogados, 19 minutos e 20 jogados. 0 para a Inglaterra, 1 pro time do Congo, 0 para a Inglaterra, 1 pro time do Congo. Congo vai passando e se persistir assim, vai enfrentar a equipe mexicana. Jogo lá, vai ser a cidade do México o jogo, meu caro Kaique?
5: Na cidade do México, estádio Azteca, partida que neste momento está programada para as 9 horas da noite do domingo, Fausto Favara.
6: Tá falado, rapaz. O Pará rolando o jogo, passando a jovem, pô. E fala o tempo pra você. 20 minutos passados, 20 minutos passados deste primeiro tempo. Inglaterra 0, Congo 1.
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5: Nesta terça-feira, a CBF confirmou a lesão muscular na região posterior da coxa esquerda de Lucas Paquetá. E o meio-campista pode não jogar mais pelo Brasil nesta Copa do Mundo.
6: Abra o jogo. Lá pelo setor direito fica a seleção do Congo. O árbitro não para, não. Ô, Flávio, claramente a seleção da Inglaterra está nervosa, hein?
2: Não, e o oposto também vale. O Congo está muito tranquilo. Fez o gol. É um time de jogadores fortes, de jogadores velozes. Está muito bem postado. Faz boa marcação. Não permitiu nada para a Inglaterra. 20 minutos até agora, o goleiro do Congo está assistindo o jogo.
6: É, rapaz, 1-0. 1-0. Sobra o jogo de novo lá pelo lado esquerdo. Uma da tarde, vai que 21 minutos. Abra o jogo de novo lá pelo setor esquerdo. Pisa, falta o jogo de novo. Trabalha a jogada, já perde. Tenta sair para o jogo, a equipe da Inglaterra. Estica para sair pela linha de lateral. Arremesso lateral lá pelo setor de Inglaterra. Arremesso lateral favorecendo a República Democrática do Congo. Toda a rede Jovem Pan News conosco no YouTube também. No YouTube, Jovem Pan Esportes, 1-0 para Congo, para cima da Inglaterra. Tá dando México e Congo. Até o momento tá dando México e Congo. Vai trabalhando, tá parado de novo aqui pelo setor esquerdo. Vem trabalhando, tem o Reilly. E na frente ele domina, briga pela para-pista. Falta o jogo de novo, aperta aqui pela lado esquerdo, Reilly. Falta o jogo de novo. tempo. Mais atrás, trabalhando para Gary. Gary ficou com o cara, meteu a bola na ponta direita. Para o jogo na pelo setor direito. Vai descendo em velocidade, carregando a bola. Matuik voltou, trabalhou, voltou para Spence. Spence deixa a bola mais atrás. É para o jogo agora com Gary. Gary, perna direita, abrindo o jogo aqui na ponta esquerda para Rafa. Rafa! A bola foi fervendo ali. Ele tentou o domínio, não deu certo, Napoli.
1: Não deu certo, a bola acabou passando no momento em que a arbitragem paralisa o jogo. Vamos ao cooling break, parada para hidratação em Atlanta, essa mala do futebol moderno.
6: Hoje, Favara, sabe o que eu estava lendo? Precisava ter printado isso. O Maradona falava disso lá atrás, o que ia acontecer, porque os americanos queriam isso, pela questão comercial, e que se acontecesse isso, o jogo deveria ter 100 minutos. O Maradona previa isso, Flávio, inacreditável, hein? Olha o que o cara era genial também. Ele falava, os americanos querem fazer quatro tempos do futebol, isso lá atrás, Flávio.
2: Essa entrevista foi em 2018, se não me engano, e o Maradona, ele foi sacaneado na Copa de 94, então não tinha exatamente simpatia pelo evento naquele local, né?
6: Mas já sabia.
2: É evidente, né? E aí virou um jogo de quatro tempos de 25, que é uma coisa horrorosa. Tomara que as vaias sejam suficientes para mudar a ambição financeira do infantil.
6: Eu
2: acho difícil.
6: Hoje que até o Becker está ganhando uma grana com isso, porque ele participa de vendas comerciais nesse aspecto. Ô Flávio, o que é mais surreal e me chama a atenção é que é um país que não dá a menor importância para o futebol masculino, para o soccer. E o esporte que movimenta o mundo está se curvando por uma graça americana.
2: Na verdade, o Infantino está se curvando por dois motivos. Medo de uma nova investigação. Né? Porque se fizer, ele vai acontecer o mesmo que aconteceu com os outros. E dinheiro, grana, está tudo acertado. Ele não quer que investigue como é que a Arábia ganhou uma Copa. Então, está tudo certo, estão de acordo. Capaz de fazer 38 de novo lá.
6: É inacreditável. Jogou, tá paralisado, né, Nápoles? O pessoal tá tomando aquela aguinha.
1: Tá paralisado. A gente segue no cooling break. E agora o técnico da República Democrática do Congo dando aquelas instruções nos seus atletas. Tá com a vantagem. Então, 1-0 para a República Democrática do Congo. Gol logo aos 6 minutos, marcado pelo camisa de número 9. Numa bela finalização de dentro da área, de perna direita. Ele traz para o meio, bate de direita. Um golaço do Sipenga logo no começo do jogo. E agora a seleção inglesa vai precisar reverter esse placar, porque o empate não basta. A Inglaterra, que fez um ótimo primeiro jogo contra a Croácia e depois caiu muito de rendimento no empate contra a seleção de Gana 0-0 e até mesmo na vitória contra o Panamá por 2-0, jogo que a gente transmitiu aqui na Jovem Pan, meu caro Fausto Favara, precisa melhorar bastante. É um possível cruzamento da seleção brasileira na fase de quartas de final. Agora sim, as duas equipes já retornando ao campo. Vamos para a sequência da primeira etapa, Favara.
6: Vamos lá e vamos girar o placar. Bola rolando, chegou passando a Jovem Pan, informa o tempo para você. 25 minutos passados do primeiro tempo em Atlanta. Inglaterra 0, República Democrática do Congo.
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5: Tema de preocupação após ter sentido no último jogo da primeira fase, Mohamed Salah voltou a treinar e estará à disposição para o duelo do Egito contra a Austrália na sexta-feira. Fausto Favara.
6: Olhado, os ingleses estão chorando à toa ali. Parte para o campo de ataque. Vai atrapalhando a bola de novo lá pelo lado esquerdo. Brigando pela bola no estado da Geórgia, nos Estados Unidos, em Atlanta. A bola está rolando. Inglaterra 0, República Democrática do Congo, que está jogando com inteligência. É um time que está jogando até o momento. E não é aquela coisa de gol de sorte, não. Pelo contrário. O time está jogando de maneira inteligente, tocando a bola, sem desespero. Não está jogando na retranca. É, rapaz. Copa do Mundo mostrando algumas surpresas aí. Mostrando algumas surpresas a Copa do Mundo. Inglaterra e Congo. O Flávio, ele pediu pênalti no lance, que os dois se chocaram, não foi nada, né, Flávio? É contato, né?
2: Nada. Joga futebol de contato. Se fosse no Brasil, podia ter alguma marcação, mas nada. Nada, não foi nada.
6: Vem de novo. Opa! chegada, o Spence, que foi quase pro espaço. Diga lá, meu caro Napoli.
1: E tem uma falta perigosa. Agora a seleção da Inglaterra, o Spence estava mais avançado. Ele que joga pelo lado esquerdo, naturalmente, no Tottenham, está jogando improvisado na lateral direita diante da falta de jogador. O Sadiq recebe cartão amarelo. O camisa 14 da seleção da República Democrática do Congo. O Spence deu uma caneta e aí o Sadiq não deixou por isso, né? De carrinho levantou o Spence, a falta marcada, lado direito é perigosa. Quem sabe na bola parada, quem sabe o empate, Favara.
6: Quem sabe o empate, quem sabe o empate, quem sabe o empate, por enquanto dá 1-0. É cobrança, ele falta lá pelo centro direito, deixa eu ver quem é que vem pra cobrança. Deixa eu ver quem é que vem pra bola, empate da bola, o goleirão tá ali. Vem para a cruzada, a bola passou, desviada pra fora. Foi Gonça, ele meteu a bola, foi pela linha de fundo. Quase, quase, diga Napoli.
1: E teve uma excelente oportunidade na bola parada do Rice. É muito forte essa bola parada, né? A bola foi por baixo, ela bate meio de susto ali no pé, na coxa, na verdade, direita do Conza. E a bola vai para a linha de fundo. Pelo lado esquerdo, tiro de meta. Já cobrado, vem mais Inglaterra.
6: Tá falado, tá aí portanto nosso Guilherme Nápoles. Lá vem de novo, vai trabalhando na ponta direita. Cruzamento feito, afasta exatamente a bola pela linha de lateral. Vem! 28 minutos passados deste primeiro tempo em Atlanta, nos Estados Unidos. Por enquanto, 0 para a Inglaterra, 1 para o Congo. Mete a bola de novo lá pelo centro direito. Vem chegando, vem trabalhando a bola de novo. Aberto lá pela meia direita, vai para dentro. Vai carregando a bola de novo de pela direita. Falta o jogo de novo. Trabalha a bola de pé em pé. Abre o jogo, vai que essa tranqueza deixa para a Concha. Ele domina, falta o jogo de novo de pela direita. Abrindo o jogo lá na ponta direita. Para Spence, Spence vai tentar cruzar, levou para na briga direita, ele pisou, voltou com o jogo mais atrás, trabalhando a jogada, pode voltar, levantou, defendeu o passe, que defesa fantástica, para meu caro Napoli,
1: uma defesa espetacular, mais um cruzamento de novo na bola aérea, hein? Como é forte na bola aérea essa seleção da Inglaterra. Foi dessa forma que saíram os dois gols contra o Panamá. O Bellingham de cabeça, como um beija-flor, ele para no ar e testa a bola para uma excelente defesa do impasse. Se segura o Congo, vem mais Inglaterra.
6: Vem de novo, vem trabalhando. Esse é um beija-flor internacional. Lá vem de novo, vai descendo pela meia esquerda da seleção inglesa. Abre o jogo para Rashford, limpou, trouxe para a perna direita. Volta o jogo mais atrás, trabalhando a jogada lá pela ponta esquerda. Vem o Reilly, mete a bola de novo aqui na ponta esquerda. Vai tentar cruzar Rashford. Rashford volta o jogo de novo na meia esquerda. Trabalha para Anderson. Anderson abre o jogo de novo aqui pela meia esquerda. Vem chegando o Anderson, meteu a bola na frente. Anderson vai tentar chegar Rashford, a bola já. Aí a bola foi fervendo, meu caro Napoli.
1: Passe muito forte, né, Favara? Até meio desproporcional a jogada ali pro Rashford pelo lado esquerdo. Ele até tenta o domínio, é um jogador de muita qualidade, mas ela passa por ele. Vai direto para a linha de fundo, só tiro de meta para a República Democrática do Congo, que agora sim, hein, vai ter um tempinho para respirar em campo. A Inglaterra tá pressionando em busca do empate.
6: Tá falado, Flávio, pode falar, Flávio.
2: Sobre, a gente estava falando agora há pouco sobre maneiras de comemorar, né? As torcidas inglesas, elas têm maneira de cantar clássicos da música internacional, de acordo com a situação. Por exemplo, depois da última vitória, eles cantaram Wonderful Wall do Oasis. Quando agora o Bellingham fez o gol, quase fez o gol, eu lembrei por isso. Quando o Bellingham faz gol, eles cantam Hey Jude. E por aí vai. Cantam Blue Moon, o time azul. Cantam You Never Walk Alone, o time do Liverpool. Ou seja, é um negócio bem legal de se ver, muito bonito.
6: Lá vamos pro jogo, Congo. Vai pra dentro, Mbuku. Mbuku dominou, carregou, meteu na parada, meia direita, Mbuku. Volta o jogo de novo, trabalha a jogada aqui na ponta direita. Vai trabalhando. Flávio, o que eu falei até com o Vanderlei aqui, e eu tava falando lá, olha a tranquilidade do Congo. É uma seleção que joga com tranquilidade. Não, não tá na retranca, pelo contrário, ó, o time inteiro no ataque.
2: Eles estão postados numa posição, claro, de explorar contra-ataque, mas quando chegam forte. Tem quatro dentro da área agora, olha.
6: E olha aí, vem bola na grande área, levantou, afasta a zaga, tira Harry Kane, a chutando no campo de defesa. Para seu Bruno de novo, insiste, chega a marcação, rouba a bola. Olha a seleção do Congo, mete a bola na ponta esquerda, vai todo mundo para dentro da grande área, limpou, trouxe para a perna direita, vai bater, bate longe do gol. A bola foi longe, Cipanga que marcou o gol, bateu longe, Napoli.
1: E tá confiante, Favara, tá confiante, autor do gol da República Democrática do Congo, ele traz pra perna direita de novo, hein, bateu de perna direita por cima da meta, só tiro de meta pra seleção da Inglaterra, que perde em Atlanta, resultado parcial de 1-0.
6: 1-0 para a Inglaterra, 1 para o Congo. Mete a bola de novo lá pelo setor direito, dominou, recolheu, limpou, voltou com o jogo na meia direita. Trabalha Anderson, vai tentar cruzar, leva a bola aqui na ponta esquerda, vai tentar chegar o resto. Bora, bola tocada pela linha de lateral. Saiu pela linha de lateral, o Edmilson já cobrado. Pisa, volta o jogo de novo, trabalha a jogada de novo, a seleção da Inglaterra. Domina Anderson, ele dominou, pisou, abriu o jogo para o Reilly. Meteu a bola aqui na ponta para Rashford. Rashford para Harry Kane, Kane volta o jogo para o Reilly. Reilly domina, prende a bola, volta o jogo, tenta a finta, vai descendo, bola, bola na frente. Volta o jogo de novo, trabalha a jogada de novo. Abre o jogo de novo na briga direita. Toca a bola na pelo setor direito, vai para dentro, tem que Spence. Spence vai tentar a finta. Spence levantou, subiu, a zaga tira de qualquer maneira. A bola se oprando de novo, tá parado. Tá parado, não tá valendo nada na polícia.
1: A falta no campo de defesa, o O'Reilly estava por ali, próximo da área, o lateral esquerdo tentava ali como um elemento surpresa, quem sabe, acabou batendo no Mukau. Na entrada da área, a falta está marcada, posse de bola para a República Democrática do Congo.
6: Ah, por enquanto tá tudo parado, tá tudo parado, 0 para a Inglaterra, 1 para o time do Congo, diga.
2: Faltou a informação, é que pessoal, a governança da região lá onde o Brasil vai jogar no final de semana, o New Jersey, está preocupado, porque a previsão da temperatura na hora do jogo do Brasil é de 43 graus. Então eles estão tomando algumas providências.
6: Detalhe que no lá sentido é aberto, de
2: né? Lá é aberto. Aí com relação à torcida, com relação ao jogador, com relação a tudo. Então eles estão traçando um plano especial para diminuir isso, que é umidade baixíssima, 43 graus de temperatura. Ou seja, é um jogo no deserto, né, praticamente.
6: É engraçado, né? Coladinho com Nova York ali, é curioso. Quem sofreu foi agora, que jogou agora, né? Foi a Alemanha que jogou lá. Tava jogando agora esses dias em New Jersey. Foi um jogo da segunda fase também. Os caras estavam sofrendo demais. Tava muito calor. De pé na direita, para a metida na frente. Dominou, Harry Kane vai bater. Bate a bola em cima na marcação. Sobra de novo lá pelo setor direito, vai para dentro, tenta a finta, pela finta. Levou profunda para cruzando. Sobrou. Não vai ser fácil. Congo 1-0 para cima da Inglaterra. Os caras estão tentando, mas a sorte, o talento dos caras está tirando, diga.
1: E tá fazendo uma partidaça a linha de defesa da República Democrática do Congo. Na primeira, o Kane, na marca do pênalti, estava livre de marcação. O Mbemba se joga de qualquer forma e faz o corte. Na sequência, a batida do Rashford. O goleiro já entregue. O Wan-Bissaka estava lá em cima da linha para tirar. Vem mais Inglaterra.
6: Lá vem cruzamento do Spence. Levantou para Tavi. Passe, tira. Para soprando de novo na meia direita. Lá vem a seleção da Inglaterra. Vai bater. Bate a bola. Bola sobrando de novo, tentou bater o Maduric. Bola só, o Pickford aí no meio de campo. Pickford meteu a bola na frente. Trabalha a jogada de novo na meia direita, estica para Spence. Spence meteu a bola dentro da grande área. Tira daí a zaga do Congo, tira a faixa de qualquer maneira. Mete a bola na frente de novo. Lance a bola para o campo de ataque da equipe do Congo. Bola sobrando de novo para a seleção inglesa. Bola rolando, chegou passando a. A Jovem Pan informa o tempo para você. 36 minutos passados. 36 passados. Deste primeiro tempo. Em Atlanta, por enquanto, Inglaterra 0, Congo 1.
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5: Ô Fausto, você vinha falando sobre a seleção europeia que sofreu com a temperatura lá em Nova Jersey. Foram dois jogos na terceira rodada. A Alemanha perdeu para o Equador pelo placar de 2-1. E a própria Inglaterra jogou nesse mesmo estádio contra o Panamá. Só foi fazer os dois gols lá no metade para o fim da segunda etapa.
6: Mas a Alemanha nesse jogo do Equador e a Alemanha aí, foi um negócio terrível o calor tava absurdo, assim como vai ser no próximo domingo. Brasileiro tá mais, apesar dos caras viverem na Europa, brasileiro tá mais acostumado com o calor, né? É que é um calor sobrenatural, né? Um negócio meio que fora do normal.
2: 43, nem cabelo tá acostumado, então, é um negócio de maluco, pô. Camelo vai de guarda-chuva.
6: Aí sim existiria um bom senso pra você parar o jogo, pra tomar uma água. Aí sim, rapaz. Vem pro Tchocó de novo, vem trabalhando da bola. Vai trabalhando, ele dominou, trabalhou, recobriu. Tá parado, meu filho, tá parado, marcado impedimento, tá valendo nada, Nápoles.
1: Tava em posição irregular o Issa. 3 gols na conta dele, é o artilheiro da República Democrática do Congo nessa Copa do Mundo. Vem Inglaterra, Favara.
6: Zero pra Inglaterra, 1 pro Congo. Que é? Pode falar.
1: Tem falta agora no ataque a seleção da Inglaterra. O Rashford tava avançando por ali, a falta cometida pelo Mukau, camisa meia dúzia. Levantou o Rashford, falta marcada pelo lado esquerdo. Oportunidade na bola parada, Favara.
6: Meteu um cuspe ali, que eu vou falar com vocês. Se o Leão vê isso aí, dá cartão vermelho pra ele. Vai levantar a bola dentro da grande área. 2 homens na barreira. Seleção inglesa quer um golzinho ainda neste primeiro tempo. Tá tentando, rapaz. Vai meter a bola dentro da grande área. Torcedora do Everton ali, ó. Tá torcendo pra Inglaterra, torcedora inglesa. Vai levantar a bola dentro da grande área. Tava ali, tente ali pela direita. Vem, Declan Rice levantou. Afasta, ataca, a bola sobrou. Afasta de novo. Ataca no Congo, tira de qualquer maneira. Estão pedindo alguma coisa ali dentro da grande área. Vamos ver se o árbitro vai parar. O árbitro tá ouvindo o VAR. Olha lá, tô só vendo ele ouvindo, ó. Vai trabalhando, a bola de pé na direita. Abre o jogo na frente, estica na ponta direita, vai tentar cruzar, levou pro fundo, vai pra dentro, tenta a finta. De pé na esquerda, bate a bola prançada aqui em cima da marcação. 39 minutos passados este primeiro tempo. Que bolão na frente, lá vem Congo, vai pra dentro, vai carregando, tem vista. Ele domina, o Issa domina, Caquari de pé na direita. Bola metida na frente, afasta a zaga, tira de qualquer maneira. Para sobrando de novo na meia direita, limpou. Wan-Bissaka abre o jogo aqui na ponta. Mbuku vai tentar cruzar. Mbuku levantou. Afasta a zaga inglesa, tira de qualquer maneira. Tira o perigo de lá. A bola sobrando de novo. Vai levando. Mbuku domina. Recolhe. Mbuku vai levando na ponta direita. Cruzamento. Agora saiu. Escanteio. Guilherme Napoli.
1: Pelo lado direito, campo de ataque, oportunidade da República Democrática do Congo. No bate-rebate, o cruzamento por ali era do Mbuku, o camisa de número 7. O corte foi do Willy. Escanteio, lado esquerdo, Fausto Favara.
6: Vai levantar a bola dentro da grande área. De perna direita. De perna esquerda, Mbuku levantou. Afasta a zaga. Bola sobrando de novo no meio. Tira a marcação. Insiste de novo. A seleção da equipe do Congo. Mete a bola aqui na meia direita. Toma pressão, mas dá pressão, hein? Toma de lá e da cá. Lá vem de novo. Vem trabalhando a bola aqui pelo setor esquerdo. Bola rolando, o jogo passando. A Jovem Pan informa o tempo pra você. 40 minutos e 30 jogados este primeiro tempo. Mbuku vai pra dentro, limpou, perdeu sozinho, se atrapalhou. 40 e 30 jogados do primeiro tempo em Atlanta, Inglaterra 0, Congo 1.
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5: Em entrevista após chegada no Uruguai, o técnico Marcelo Bielsa afirmou que o goleiro Muslera teve 38 graus de febre na véspera da partida entre Uruguai e Espanha. Ele afirmou que mesmo assim colocou em campo para assumir o risco.
6: Ele disse que se sentiu abandonado pelo elenco, enfim. O clima não tá bom, né? Não nada bom. Bola saiu pela linha de fundo, diga.
1: Escanteio, agora para a Inglaterra, pelo lado direito, o árbitro deu tiro de meta. Viu? A bola bateu no Spence, né? Ele tentava o cruzamento, o Tuanzebe fez o corte e a bola ainda bateu na perna direita do Spence. Tiro de meta então para a República Democrática do Congo, que vence 1-0 em Atlanta.
6: Que vence e joga a bola. Vem pro jogo, vai descendo pela meia esquerda, vai trabalhando, vem trabalhando com o Wiza. Wiza meteu da bola aqui na ponta direita, um bolão na ponta, vai pintar cruzamento. Levantou para a mídia na trave! Wiza! Tô falando e tá jogando. O time marcou e tá jogando. 1-0 Congo e tá bem no jogo.
1: Que bela oportunidade, né, Favaro? Cruzamento do Wan-Bissaka, a bola ainda resvala ali no Reilly. O Issa dentro da pequena área sozinho. Ele tira completamente do Pickford. Tirou demais. A bola carinhosamente deu um selinho na trave e foi para a linha de fundo. Tiro de meta para a Inglaterra, quase, quase o segundo. A República Democrática do Congo joga a bola, Favara.
6: É, o Flávio já vai falar na Inglaterra. Vai dividir, ele vai dar pênalti. Tirou a bola, pô. Os câmeras de lá, vou falar para você. Igual ontem, a bola sai pela linha de fundo lateral, eles não pegam. Olha, eu tenho minhas dúvidas, hein, porque o árbitro falou, se jogou. O árbitro está convicto que o jogador da Inglaterra se jogou. Vamos rever no replay aí, Nápoles. Ele está dizendo que se jogou, o Harry Kane. Essa câmera não está legal, agora sim, ó.

0: Copa.
1: Oitavas no sábado, domingo, segunda e terça. Aí na quarta-feira a gente vai ter o primeiro dia de respiro na nossa programação, que não vai ter jogo, mas aí na quinta já volta de novo.
0: Na quinta com as quartas.
1: Quartas de final.
0: Isso aí, com as quartas de final, isso aí. Vamos lá então, Guilherme Nápoles, o destaque da seleção da Inglaterra. Diga, Nápoles!
2: Um abraço para você que se liga na jornada esportiva da Jovem Pan. A Inglaterra venceu e se classificou para a fase de oitavas de final. Mas se engana quem pensa que os ingleses tiveram facilidade contra a República Democrática do Congo. O placar foi de virada, 2-1 para a seleção da Inglaterra. E valeu a individualidade de Harry Kane, que foi completamente decisivo, com 2 gols marcados. No primeiro tempo, Congo abriu o placar logo aos 6 minutos e teve mais oportunidades. O Issa, o artilheiro do time, botou a bola na trave esquerda de Pickford, mas o resultado foi para o intervalo com o placar mínimo. Na segunda etapa, Thomas Tuchel fez mudanças cruciais e principalmente a entrada de Anthony Gordon mudou completamente a seleção inglesa, que seguiu no ataque, insistindo e enfim chegou ao gol na reta final, com Harry Kane de cabeça. E na reta final também, um pouquinho antes dos acréscimos, o Kane, num lapso de individualidade, salvou a Inglaterra. Marcou o gol da virada, o 13º dele em Copas. Agora com 13 gols. O inglês ultrapassa o Rei Pelé e briga também pela artilharia desta Copa do Mundo, desta edição. Tem 5 gols marcados em 4 rodadas. O Kane, que está a 1 golzinho de Lionel Messi. E quer também, quem sabe, ser artilheiro da Copa do Mundo de novo. Lembrando que com 6 gols marcados, ele foi o artilheiro da edição de 2018.
0: Obrigado, Guilherme Nápoles, com o destaque da Inglaterra. Diga, PH.
1: Não, e só um destaque com relação ao Harry Kane. Ele chegou a 72 gols marcados nessa temporada de 25-26. É o segundo maior registro da história do futebol, atrás apenas do Lionel Messi, que fez 82, se não me falha a memória, em 2011-12. É, 2011-12. É, 2011-12. Então, fica aí o recorde que o Harry Kane está tentando buscar. Precisa marcar mais 10 gols na Copa do Mundo. Acho que é impossível, mas se ele conseguir, aí ele ultrapassa Lionel Messi nesse recorde bizarro, que são 82 gols numa temporada. Guilherme Silva.
0: Realmente seria um fato espetacular, mas longe da realidade. Vamos falar de Bélgica e Senegal. Já já o Daniel Leão chega aqui no nosso pré-jogo, nosso aquecimento para informações, mas Fábio Piperno tá com a gente, Pedro Henrique Sperber, para a gente analisar esse Bélgica e também Senegal. A seleção senegalesa, Piperno, enfrentou uma fase de grupos em um grupo muito mais complicado e classificou com 3 pontos, com a goleada para cima do Iraque, mas teve antes disso a seleção da França e a seleção da Noruega, perdeu os 2 jogos, com a França 3-1, com a Noruega um 3-2, porém, como eu disse, em um grupo muito difícil. Já a Bélgica estava em um grupo mais acessível em comparação a esse da seleção de Senegal e apresentou bem pouco, um futebol realmente bem abaixo daquilo que nós imaginávamos, esperávamos, ou até mesmo que a seleção belga poderia apresentar. Nesse cenário, hoje, eu coloco um pouco mais de favoritismo para a seleção de Senegal do que para a seleção da Bélgica. Claro que não é aquele favoritismo, mas um leve favoritismo para a seleção senegalesa. O que você pensa desse confronto? De um lado a Bélgica, do outro lado o Senegal, e quem avançar pega o vencedor de Estados Unidos e Bósnia, Piperno.
3: Olha, Guilherme, a seleção do Senegal, para começo, né, traz aqui para mim uma surpresa, né, uma mudança no gol. Né, o goleiro Mendy no banco. Pois é.
1: Ele saiu machucado.
3: Ele saiu machucado.
1: No jogo contra a Noruega.
3: O segundo jogo, exatamente, a Noruega. Mas eu pensei que ele fosse voltar.
1: Não, eu acho que ele deve ficar fora dessa
3: pois
1: Copa,
3: é.
1: Viu,
3: Pipa? Pois é,
0: tá. Ele não está nem no banco.
1: É, então deve estar fora.
3: Não, é que ele está aqui relacionado, mas é verdade. Você tem razão.
1: Então, os aplicativos eles colocam todos.
3: Sim,
1: que
3: todos,
1: estão, é mas é só os
3: sim.
1: relacionados. O Rhys James, por exemplo, no aplicativo estava lá, mas ele nem no banco estava hoje porque ele está fora por lesão. Então, é a mesma coisa.
0: Na escalação oficial ele não aparece nem no banco.
3: Ah, tá. Não, que eu tô vendo aqui uma outra escalação. Eu falei, uai, como é que ele tá no banco? Então, perfeito. Então, realmente ele não se recuperou da lesão. Tá. Joga então o Dial. Mas, veja, é uma seleção muito forte. É uma seleção que... da qual eu esperava mais, especialmente no jogo contra a Noruega. A seleção do Senegal teve um jogador nessa Copa do Mundo, mas muito, muito, muito abaixo daquilo que é o normal dele, que é o Coulibaly. Coulibaly andou falhando. Aliás, Senegal, no primeiro jogo, no jogo de estreia contra toda a poderosa seleção francesa, segurou o empate no primeiro tempo, perdendo o gol, mandando bola na trave. Na segunda etapa, chegou a ter vantagem e depois, então, a França acabou virando o jogo. E aí, sim, no segundo tempo, a França liquidou a seleção senegalesa. Agora, é um time que, embora não tenha se apresentado bem contra a Noruega, é, sem dúvida, uma seleção muito forte, muito boa, né? Hoje... também com uma outra mudança no ataque, aliás, estou vendo aqui o Jackson no banco, ainda bem. O Jackson é um jogador que atrapalhou o Ismaïla Sarr e o Mané na frente. Perdeu gols, inclusive, contra a França. Deu uma bola para fazer 1-0 sozinho e tal. Mas mesmo assim, brincando, enfim, brincadeiras à parte, os dois ganhando no meio campo, ok, são dois jogadores de, né, de muita qualidade. Lá atrás, o Niakate, um zagueiro que foi prejudicado pelo seu parceiro Coulibaly, mas é um jogador muito bom. O Diatta de um lado e Jacobs do outro, enfim, laterais de bom nível e de chegada à frente. Então é uma seleção forte. Contra uma Bélgica que está sem poder de fogo, né? O ataque da Bélgica está muito pouco realizador. Teve imensa dificuldade nos primeiros jogos, especialmente contra o Iraque. Ah, mas contra o Iraque teve jogador expulso. É verdade, mas não vinha jogando bem. É, a verdade é que... aliás, contra o Irã, desculpa. Era um jogo equilibrado, embora o goleiro do Irã tenha feito naquele dia uma defesa espetacular, mas os iranianos também criaram boas chances. Então... é uma seleção belga que mostra esgotamento de algumas peças fundamentais. Hoje, por exemplo, mais uma vez, o Lukaku no banco, que já vinha se repetindo. Mas, assim, não temos mais um De Bruyne aí de outros tempos, né? Por exemplo, o Witzel, hoje é um jogador de banco. Pelo menos aí hoje... o Doku inicia, né? O que é fundamental, mas o que nem sempre aconteceu nessa Copa do Mundo. Então, eu imagino um jogo muito equilibrado, mas eu, se fosse apostar agora, todo o seu salário, Guilherme Silva, apostaria na seleção senegalesa.
0: Eu tô contigo nessa também. Meu palpite, assim, é de Senegal. Como eu disse, nada de tão absurdo, mas um leve favoritismo para a seleção senegalesa. A Bélgica, que empatou 1-1 com o Egito, depois 0-0 com o Irã e venceu 5-1 a Nova Zelândia, passou com 4 pontos no Grupo G. Esse é um confronto inédito na história. Nunca Bélgica e Senegal se enfrentaram, nem mesmo em Copa e nem mesmo em amistoso, em nada. Em nenhum momento teve o confronto Bélgica e Senegal. A primeira vez na história.
3: A Copa eu sabia, porque realmente a seleção senegalesa participou de poucos mundiais, né? Mas agora, sobre amistoso e tal, para mim é uma surpresa, até porque a Bélgica, tradicionalmente, ela tem muitas relações com as seleções africanas, né? Aliás, há vários jogadores de origem africana no seu elenco. Então, eu imaginava que em algum momento eles já tivessem feito algum joguinho amistoso.
0: Pois é, mas não. Uma curiosidade aí. Realmente é o primeiro encontro oficial entre Bélgica e Senegal em Copas e também em jogos amistosos. Nunca jogaram as duas seleções. Vamos para um rápido intervalo, uma pausa na Rádio Jovem Pan, no YouTube, no aplicativo Panflix, e na sequência voltamos com mais informações, mais destaques e também a expectativa para Estados Unidos e Bósnia. Mais tarde, 9 da noite, o vencedor de Bélgica e Senegal pega o vencedor de Estados Unidos e Bósnia. Uma pausa, voltamos já já. 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
6: Muito bem, estamos de volta com o pré-jogo, aquecimento Jovem Pan para Bélgica e Senegal. Ainda hoje a bola rola para Estados Unidos e Bósnia. Antes da gente seguir aqui com o Daniel Lian, com o Piperno, com o Pedro Henrique Sperber, falando de Bélgica e Senegal, nós vamos para os Estados Unidos com Raí Monteiro para falar de seleção brasileira, para falar também, claro, dos assuntos do dia, com a Inglaterra passando para cima da República Democrática do Congo para enfrentar o México. E nesse adversário, nesse cenário, né, desses adversários, sai o adversário do confronto entre Brasil e Noruega no próximo domingo. Muito boa tarde para você, Raí Monteiro. Daqui a pouquinho o Raí Monteiro vem com a gente com mais informações no pré-jogo, no aquecimento. Agora sim, Raí, vamos de novo. Muito boa tarde para você, Raí Monteiro.
7: Boa tarde, Gui, tudo bem? Um abraço para você, para todo mundo que está com a gente aqui na Jovem Pan. Seguimos aqui nos Estados Unidos, de perto, acompanhando a seleção brasileira, mas os outros jogos também, né? Mais cedo teve aí a Inglaterra suando muito para se classificar contra a seleção do Congo. Já tem esse duelo entre os belgas e os senegaleses. Na minha visão, os belgas não vão passar de fase, acho que vai dar Senegal nesse duelo. E a seleção brasileira segue se preparando, né, para esse confronto que vai acontecer no domingo, lá no MetLife Stadium em Nova Jersey, contra a seleção da Noruega. O Brasil, como todos já sabemos, tem um problema aí para esse duelo, que é o Lucas Paquetá, né? O meio-campista da seleção, meio-campista do Flamengo, não estará disponível para esse jogo, está fora do confronto, não vai entrar em campo. E com isso, o Brasil deve ter o Danilo Santos, jogador revelado pelo Palmeiras, jogador que atualmente é do Botafogo, né? Em breve não será mais, mas atualmente é jogador do Botafogo, também aí à disposição da seleção brasileira, deve ser o titular nesse jogo de logo mais, de domingo, melhor dizendo, contra os noruegueses. Deve ser a única novidade, viu, Gui? O Ancelotti encontrou aí uma formatação e o Brasil deve repetir essa base, 10 dos 11 titulares do jogo passado, 10 dos 11 titulares do jogo também contra a Escócia, né? A alteração da Escócia para o Japão foi o Rafinha, dessa vez vai ser o Lucas Paquetá, e ambas por uma questão física, né? Lesões aí que acabaram atrapalhando o planejamento do técnico da seleção brasileira. Então o Brasil treina amanhã mais uma vez lá em Nova Jersey e segue nessa preparação até o final de semana, quando vai jogar contra a Noruega, dessa vez sem viagem também. O jogo será em Nova Jersey, onde é a sede da seleção brasileira, que acaba sendo também um facilitador do ponto de vista logístico para o Carlo Ancelotti, Gui.
6: Ô Raí, o Piperno tem uma pergunta para você. Pode falar, Fábio Piperno.
8: Oh, boa tarde, Raí. Não é exatamente uma pergunta, mas é até uma informação para o senhor Raí Monteiro, que é um estudioso da bola. O Raí, hoje eu participava de um programa, né, em que o entrevistado era Paulo Roberto Falcão. E o Falcão é um grande amigo do professor Ancelotti, jogaram juntos, né, na Roma, na década de 80, e recentemente, inclusive, o Falcão entrevistou o Ancelotti lá para o canal de YouTube dele. E aí eu falava exatamente sobre as referências do Ancelotti. O Ancelotti, que, como todo mundo sabe, foi assistente técnico de Arrigo Sacchi na Copa de 90. O Arrigo Sacchi, na verdade, ele era um inovador. Era, talvez, o menos convencional de todos os italianos que eu tenha visto até hoje. E o Ancelotti, muitas vezes, me surpreende, porque ele é tudo menos um ortodoxo também. Imagina ir lá na Itália, você fala assim, puxa vida, há um técnico italiano que de vez em quando fala em 4-2-4. Você vai ser fulminado na Itália. Isso é uma heresia, se você falar isso dentro da Itália. E aí eu falava com o Falcão exatamente, Falcão, mas e aí? Até que ponto o Arrigo Sacchi é uma referência pro Ancelotti, que para mim, se não é, e está muito longe disso, de ser um revolucionário na armação dos times dele, para mim, o Ancelotti é o melhor observador de campo que eu conheço. Quer dizer, é um cara que ele para, assiste um jogo e geralmente ele consegue modificar e muitas vezes sem trocar peça. Ele falou, olha, o Carlo, ele chamou, enfim, o Ancelotti de Carlo, né? Falou, olha, o Carlo, ele é muito atento na beira do campo. Você vê que ele não vai brigar com o juiz, não fica gritando com o jogador. Ele não perde tempo com isso. Ele fica observando o jogo. Agora, a grande referência do Carlo, na verdade, não é o Sacchi, embora tenha trabalhado com ele. A grande referência do Sacchi é o Lindholm, que foi nosso técnico na Roma, fomos campeões italianos com ele e tal. E para quem não sabe, o Lindholm foi um jogador da seleção sueca que fez o gol de abertura contra o Brasil na final da Copa de 58, depois o Brasil virou e tal, mas depois se tornou um técnico importante no futebol europeu, a ponto, inclusive, então, de dirigir essa Roma de Paulo Roberto Falcão e companhia. Aliás, Falcão, Bruno Conte, mais tarde Toninho Cerezo, Ancelotti, está um time que foi, inclusive, vice-campeão da Europa. Então, aí, eu queria só fazer esse registro do que disse o Falcão sobre as referências de Carleto Ancelotti.
7: E até, Pipa, dentro disso, né, a gente observa, de fato, e estando aqui na Copa do Mundo, vendo os jogos de perto, essa questão de como ele aborda o jogo, né, na beira do campo. E é exatamente isso que você citou. Ele não é um cara que fica ali se descabelando, que fica maluco, pulando, batendo no quarto árbitro quase, né, como tem muito no futebol brasileiro, treinadores muito mal educados à beira do campo. Até as reações nos gols, né, chamou a atenção de muita gente. Ah, não, o Ancelotti é um cara muito tranquilo, né, porque ele não comemorou o gol do Martinelli. É, era só acompanhar a carreira do Ancelotti que teria visto isso, né, que ele sempre foi assim. Na final da Champions League de 2014, ele era técnico do Real Madrid. O Sérgio Ramos fez um gol de empate aos 49 do segundo tempo e ele não esboçou nenhuma reação. Porque isso é o Carlo Ancelotti, ele é assim, né? Tanto que o livro dele tem como título Liderança Tranquila. Ele é esse cara, ele é esse líder e esse observador. Tanto que as mudanças que ele faz no segundo tempo do jogo contra a seleção do Japão, elas são muito importantes para o Brasil ter um outro rumo dentro do jogo, né? Era uma primeira parte que o Brasil tinha volume, tinha posse, mas não conseguia infiltrar na área. Ele coloca o Endrick, ele dá um pouco mais de peso à área, ele dá mais volume à área, ele começa estrategicamente a cruzar bolas na área. Ele falou isso na entrevista coletiva depois, a ideia era isso. Não é que o Brasil se perdeu e começou a jogar bola na área, não, era uma estratégia. Ter mais peso na área com o Casemiro, que é um cara bom no jogo aéreo, com o Endrick empurrando a defesa para trás, com o Matheus Cunha chegando, e levantar a bola na área, porque na estatura o Brasil iria vencer, foi uma estratégia, né? Então, eu acho que esse depoimento, né, ele é muito realista sobre, de fato, o que é o Ancelotti e o que a gente tem visto nessa Copa do Mundo. É um cara que não perde o seu modo em nenhum momento e em nenhum instante do jogo. Perdendo, empatando ou ganhando, ele continua igual, do mesmo jeito, e sereno para tomar as decisões. No fim, isso pode ser um trunfo também para a seleção brasileira.
8: Ô, Raí, já que você citou esse jogo de 14, essa final de 14, não vamos esquecer que, então, foi mais um dos muitos jogos importantes da carreira dele em que o time dele começou perdendo. Aliás, naquele momento, por exemplo, ele tinha como lateral esquerdo o Fábio Coentrão, né? E o Marcelo no banco. E o Falcão falava exatamente sobre isso também. Ele falou, olha, para o Carlo. Não há problema nenhum em ter um lateral como o Douglas Santos e um outro como o Danilo. Porque ele defende laterais mais marcadores, diferente do que a gente sempre pensou aqui no Brasil. Para ele, o importante é atacar com gente do ataque, do meio para frente. Se o lateral puder dar algum suporte ao ataque, melhor. Mas ele preza mesmo, ele dá prioridade ao lateral marcador e não é à toa que um dos bons achados dele é exatamente o Douglas Santos. Agora, falando em jogos aí que os times dele viraram, Raí, ou então começaram mal e passaram a jogar melhor a partir da intervenção dele, por exemplo, a final da Champions de 2024, quando o Real Madrid foi moído pelo Dortmund no primeiro tempo, virou com 0-0, é verdade, mas no segundo tempo passeou. Já virou o jogo contra o City, já virou jogos em outras situações importantes, porque é sim uma marca fundamental na carreira desse ótimo técnico, ou seja, o trabalho de observação do jogo em campo.
7: É, e até só para complementar, Pipa, você falou de sair atrás e buscar a virada, né? É, curiosamente, na final que ele abriu 3-0 lá em Istambul, ele perdeu, né?
8: Pois é.
7: O Milan, treinado por ele, abriu 3-0 no primeiro tempo, tomou o empate e perdeu o título pro Liverpool.
6: É isso. Raí Monteiro, muito obrigado. Qual é a sua agenda daqui até domingo? Você estará no Jogo do Brasil? Antes disso, tem treino? Tem algum outro jogo?
7: É, de jogo no estádio, Gui, aqui em Nova Jersey, né, aqui em Nova York, só tem esse do Brasil, só, entre aspas, né, porque vai ser um jogaço, claro. É, então é o próximo jogo que a gente vai acompanhar de pertinho, esse da Seleção Brasileira, os outros jogos daqui até lá, espalhados aí pelas sedes. E a gente vai acompanhando, claro, o dia a dia da Seleção Brasileira daqui até lá. Treinos nesta quinta-feira, na sexta também, sábado tem aquele protocolo prévio ao jogo, né, coletiva do Carlo Ancelotti, de algum jogador também. Ah, não, Gui, me lembrei aqui agora, que a gente tá com tantas coisas na cabeça que às vezes a gente se esquece, né? Mas no sábado eu vou acompanhar de perto França e Paraguai, lá na Filadélfia, é verdade. Tem esse jogo lá na Filadélfia, França e Paraguai. Então são os próximos jogos que a gente vai acompanhar aqui pela Jovem Pan, do estádio, trazendo a análise direto do campo de jogo. Então França e Paraguai, sabadão, lá na Filadélfia, e domingo Brasil e Marrocos, Brasil e Noruega, no mesmo palco de Brasil e Marrocos, aqui no MetLife Stadium e ao longo da programação aqui da Jovem Pan também, no Canelada, nos pré-jogos, pós-jogos, no bate-pronto, no bastidores da Copa, enfim, programação recheada por aqui e a gente segue sempre tocando a bola aqui dos Estados Unidos. Até vez ou outra, né, Pipa? Quando as questões climáticas atrasam muitos jogos, como aconteceu ontem no jogo do México.
8: Não, brinca não, não, brinca não. Hoje não, vai. Dá uma trégua pra nós aí, vai.
7: Em Seattle, pelo que eu tô vendo, o tempo tá limpo, Pipo. Acho que não vai correr esse risco.
6: Valeu, Raí. Um abraço. Valeu, estaremos Raí, juntos nessa aí de França e Paraguai no sábado. Você acompanhando de perto e nós aqui no Brasil. Um abraço, Raí. Até a próxima. Daniel Lian, o destaque, então, das seleções. Daqui a pouquinho a bola rola. Já tem Gabriel Dias, Bruno Prado, Fábio Piperno. Contigo, Daniel Lian, Vanderlei Nogueira, Pedro Henrique Sperber, destaque da Bélgica, destaque de Senegal. Muito boa tarde, Daniel.

0: Classificaram o selecionado brasileiro, aquela derrota traumatizante ainda da seleção do Tite. 2-1, a Bélgica acabou vencendo o Brasil. Já o Senegal. Senegal perdeu seus dois primeiros jogos para a França e também para a Noruega. 3-1, também 3-2. E depois goleou o Iraque, 5-0 na última rodada do Grupo I, que acabou conquistando ali, concretizando essa classificação entre os melhores terceiros colocados. E tudo isso graças ao saldo de gols nesta partida contra o Iraque, também até nas partidas em que acabou marcando gol contra a França e contra a Noruega, meu caro Guilherme.
1: Boa, Daniel Lian trazendo o destaque da seleção de Senegal, da seleção da Bélgica. A bola rola já já com o Gabriel Dias, com o Piperno, com o Bruno Prado, com o Daniel Lian, Pedro Henrique Sperber, Vanderlei Nogueira, o timaço Jovem Pan. Em mais um mata-mata da Copa nessa segunda fase para você. Já temos alguns confrontos definidos e você não perde nada aqui na Jovem Pan. Brasil em campo contra a Noruega no próximo domingo, 5 da tarde. E também já temos a França enfrentando o Paraguai e hoje mais alguns adversários que serão definidos. O vencedor de Bélgica e Senegal encara Estados Unidos ou Bósnia com a cobertura Jovem Pan em nome de Consórcio Honda. 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Vamos conversar rapidamente com o Bruno Prado. Pode passar já para o Gabriel Dias. Então vamos lá. Gabriel Dias, vem aí com muita emoção para Bélgica e Senegal. E claro, pode ter prorrogação o jogo, mas se não tiver prorrogação, tem o Canelada logo depois de Senegal e Bélgica, por volta ali das 7 da noite, logo depois do jogo. Um abraço a todos, vem aí Gabriel Dias.
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0: tarde, meus amigos da Jovem Pan no FM 100,9, na rede Jovem Pan News em todo o Brasil. Estamos chegando em Seattle, nos Estados Unidos. Copa do Mundo 2026 no microfone forte da Jovem Pan, com a melhor cobertura do Brasil pela Pan. Daqui a pouquinho, às 5 da tarde, vai rolar a bola para Bélgica e Senegal. Daqui nós vamos ter mais um time que chegará às oitavas de final da Copa do Mundo. E claro que a Pan vai mostrar para você. Quem vencer hoje joga na próxima segunda-feira. E você, claro, vai curtir as emoções da Copa no microfone da Jovem Pan. 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Daniel Lian, vamos escalar os times. É hora de colocar em campo a seleção da Bélgica aqui na Pan. Vai nessa, Lian. Boa tarde para você.
1: Boa tarde, Gabriel. Boa tarde a todos. A Bélgica tentando passar de fase na Copa do Mundo, chegar às oitavas de final. E para isso vai a campo com Courtois, o goleiro número 1. TAT tem a número 3, Michelin número 4. Decoupier é o número 5. Castanhe, número 21. Vanaken com a número 20. Tielemans, número 8. Kevin De Bruyne veste a número 7. Trossard com a número 10, Doku número 11 e Ketelaer número 17. Está prontinha.

0: equipe da Bélgica, meu caro Gabriel Dias.
1: Bélgica pronta! É doco, Daniel Lian. Senão fica muito feio no ar. Vamos ao outro lado! Escalando a seleção de Senegal aqui na Pan. Escalando o Senegal, Daniel Lian.
0: Ah, meu caro Gabriel Dias. Vai com Dial, o goleiro número 23. Diatta, número 15. Niakate é o camisa de número 19. Jacobs com a número 14. Gana Gueye, número 5. Cis veste a número 6. Diarra com a número 21. Papi Gueye com a número 26, Sadio Mané com a número 10 e fechando o time, Ismail Assar com a número 18 e Ndiaye com a número 13, meu caro Gabriel Dias.
1: Equipes do gramado, curta só como é que está o clima em Seattle, nos Estados Unidos. Jogadores chegando ao gramado neste momento. Já já você vai curtir também o clima em Seattle. Antes disso, é hora da análise da opinião dos comentaristas da Jovem Pan. Bruno Prado, Fábio Piperno, que já já vão dar o ar da graça aqui na transmissão. Mas antes, o trio de arbitragem em Seattle, Lian.
0: Ah, meu caro Gabriel Dias, árbitro da partida, Saíde Martínez, de Honduras, auxiliar número 1, Walter Lopes, auxiliar número 2, Christian Ramírez, todos esses hondurenhos. Já no VAR está o cidadão do México, Guillermo Pacheco.
1: E agora é hora dos comentaristas da Pan. Fábio Piperno, Bruno Prado. Vai ser um grande jogo, hein, Piperno? Boa tarde.
2: Boa tarde, Gabriel Dias. Um grande abraço, amigos, e a nossa audiência. Sem dúvida nenhuma, a seleção de Senegal começou a Copa do Mundo segurando a França no primeiro tempo, mas não fez um grande jogo na sua segunda apresentação contra a Noruega. Depois disso, o técnico Papi Tchau fez algumas alterações. O zagueirão Koulibaly, um dos jogadores mais conhecidos e capitão da equipe, perdeu seu lugar no time titular, ele que realmente falhou demais. E aí a seleção, então, na terceira partida contra o Iraque, aí sim encaixou um belo jogo, já também com uma alteração no ataque, com o Jackson no banco, ele que cansou e abusou de perder gols nos dois primeiros jogos. Contra uma seleção da Bélgica, nem sombra do que os belgas foram em passado não tão distante assim. É claro que há uma troca geral nacional na seleção da Bélgica, e os Diabos Vermelhos com isso vem sentindo e fazem até aqui uma campanha irregular nessa Copa do Mundo. Então, eu imagino um jogo muito difícil, mas com uma pontinha de favoritismo para a seleção de Senegal.
1: Vamos ao hino da seleção senegalesa. Daqui a pouquinho o Bruno Prado vai dar também um boa tarde dele.

0: Hino senegalês executado em Seattle, nos Estados Unidos. Bruno Prado, Bélgica e Senegal. A Bélgica que não fez uma boa primeira fase de Copa do Mundo, Bruno. Boa tarde.
1: Boa tarde, Gabriel. Boa tarde a todos. Não jogou bem nenhum jogo. Goleou a Nova Zelândia na última partida, é verdade, mas empate com o Egito, empate com o Irã, e não foi melhor que nenhum dos dois adversários. E, apesar de ter terminado em terceiro em seu grupo, eu gostei mais do time do Senegal do que do time da Bélgica. Senegal ficou em terceiro também porque caiu num grupo forte com a França, com a Noruega, e por isso que acabou só classificando na última rodada, goleando o Iraque. Para mim, o Senegal é um time que me agrada mais. O Senegal, para mim, é um time melhor que a Bélgica até aqui nessa Copa do Mundo. Claro, confronto equilibrado. Quase todos foram equilibrados até aqui, com exceção nesse mata-mata, com exceção de França e Suécia. E o México também ganhou com facilidade do Equador. A Inglaterra sofreu muito com o Congo, e para mim esse é um jogo igual. Inglaterra e Congo foi um sofrimento, mas a Inglaterra era a favorita. Senegal e Bélgica, eu não coloco a Bélgica como favorita, não. Acho um jogo igual, e eu, particularmente, gosto mais do time senegalês do que do belga.
0: E nós já tivemos a Alemanha caindo nessa fase 16avos. Hoje Inglaterra sofreu, mas ganhou, virou contra o Congo, está na próxima fase da Copa do Mundo 2026. Plantão permanente, Jovem Pan. O chaveamento das oitavas de final vai se definindo, PH Sperber. Boa tarde.
2: Exatamente, Gabriel Dias. Boa tarde para você, boa tarde para todo mundo ligado aqui na Jovem Pan. Só lembrando então os jogos desta quarta-feira: Inglaterra 2, Congo 1, agora 5 horas, Bélgica e Senegal, mas às 9 horas da noite, Estados Unidos e Bósnia e Herzegovina. No chaveamento da Bélgica e de Senegal está o confronto, inclusive, de mais tarde: Estados Unidos e Bósnia nas oitavas de final. Quem avançar de Bélgica e Senegal, portanto, encara Estados Unidos ou Bósnia. E aí, lembrando que este chaveamento, Gabriel Dias, é o dos confrontos dos europeus, digamos assim. Já ficou pelo caminho a Alemanha, a Suécia e a Holanda também. Vai ficar pelo caminho, por óbvio, também mais dois europeus, porque tem confrontos europeus: Portugal e Croácia, Espanha e Áustria. Jogos amanhã. Então, portanto, oitavas de final, quem avançar de Bélgica e Senegal encara Estados Unidos ou Bósnia, e nas quartas de final encaram Portugal, Croácia, Espanha ou Áustria.
0: Muito bem, meus amigos, vai começar o jogo daqui a pouquinho. Em instantes, equipes no gramado para bola rolar em Seattle, nos Estados Unidos. Grande expectativa, porque nós temos no gramado uma das grandes seleções europeias, ainda que não viva um dos seus melhores momentos. Já já começa o jogo, Daniel Lian.
3: Já já começa. E a Bélgica, que fez uma campanha aí na primeira fase, acabou se classificando, né, depois de empatar com o Egito, o Irã, nas duas primeiras rodadas, goleou, né, a equipe da Nova Zelândia. E com esse resultado, acabou ficando à frente, na liderança do Grupo G da Copa do Mundo, na fase de grupos. E aí, na última Copa, é bom lembrar que a Bélgica, na Copa do Catar, acabou sendo eliminada na fase de grupos e já encontrou com o Brasil em eliminatórias, inclusive na Copa da Rússia em 2018, e aí foi aquele trauma para os brasileiros quando a equipe do técnico Tite acabou sendo desclassificada 2-1 no marcador. Foi uma grande partida do goleiro Courtois, que está até hoje no time belga. Já o Senegal acabou perdendo as suas duas primeiras partidas para a França e Noruega. No entanto, goleou o Iraque por 5-0 na última rodada do Grupo I. Com isso, acabou sendo um dos melhores terceiros colocados da Copa do Mundo. E aí, pelo saldo de gols, acabou ingressando. O árbitro da partida conversa agora ali com os treinadores das duas equipes. Vai começar o espetáculo, muito calor na cidade de Seattle. Aliás, tem sido assim em todos os países da Copa do Mundo: no México, no Canadá, nos Estados Unidos. E estádios cheios, todos os estádios com bom público. Essa Copa do Mundo realmente está chamando todos os holofotes. E quem chama os holofotes por aqui é ele, Gabriel Dias.
0: Muito bem, meus amigos, vai começar o jogo em Seattle. Saída pertence à seleção da Bélgica, que está toda de branco hoje no gramado. Ouça só, apita o árbitro, bola rolando aqui na Pan.
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0: microfone Jovem Pan na Copa do Mundo 2026. Bola para a linha lateral do gramado, posse de bola, primeiro ataque da seleção belga. Aliás, todas as seleções estão começando desse jeito, né, Lian? Tá todo mundo jogando a bola lá para o outro gol.
3: Ah, já é como no futebol americano, né? Essa tática já começa lá no outro gol e todo mundo já sai avançando. Vem aí a posse de bola para o time de Senegal no campo defensivo.
5: Tem algumas péssimas manias no futebol, né? Quer dizer, você dá a bola para o adversário para avançar a marcação. Ou seja, você tem mais 90 e tantos minutos, às vezes mais de 100 minutos para fazer isso. Então, nesse primeiro ataque, trabalha a bola. É a mesma coisa colocar o cara deitado atrás da barreira. Alguém sabe me dizer se esse jogador já foi útil em alguma cobrança de falta?
0: Pois é, domina a bola aqui pelo grande círculo do gramado. Lá vem Senegal para o ataque, transitando a posse de bola para a linha de lateral do campo. Começo de jogo, Estados Unidos em Seattle. Estamos vivendo a Copa do Mundo 2026. São as emoções da Copa para você ligadaço no microfone da Jovem Pan. Bélgica e Senegal. Hoje nós fecharemos o dia às 9 da noite com Estados Unidos e Bósnia e Herzegovina. Lá vem para o ataque novamente Senegal. Lançamento feito aqui pela lateral para Sané. Levou para marca do escanteio, conseguiu o levantamento, meteu para a boca do gol, subiu a zaga. Kuiper vem para a cobertura, tira. Jogada ainda volta pelo grande círculo do gramado, tentou insistir Jacobs, a bola sobra de novo com o Papi Gueye. Ele vira a jogada curtinha para a linha lateral do gramado. Mané pediu, não recebeu. Vem antes a marcação, cobertura do Trossard, voltando a bola de novo para a entrada da grande área com curto ao goleiro. Lá vem o belga para fazer o domínio na marca penal. Começo de jogo, Copa 2026 aqui pela Jovem Pan. Oitavas de final que começam já no final de semana, sábado com bola rolando, é hora de França e Paraguai, e domingo tem Brasil, Brasil e Noruega, 5 da tarde com o Nilson César, dominando a bola pelo círculo central do gramado. Lá vem para o ataque novamente, ajeita a seleção da Bélgica para a linha lateral para De Bruyne largou na boca do gol, tentou, tocou, afasta a zaga, chega antes a marcação, a defesa tira, interceptação na grande área, jogada volta aqui para a intermediária do gramado, recupera de volta a seleção senegalesa, tenta a bola para a linha lateral com Nyakate. Nyakate vai embora, largou para a ponta lateral do gramado, novamente em velocidade, tenta o Ndiaye, marcação fechando, Ndiaye vai embora, carrega Kuipe, dentro nele, afasta a zaga, bola ainda volta, Ndiaye por dentro, entrada da grande área, domina Papi Gueye, Papi Gueye tenta a bola curta para a lateral do campo, vem para a jogada curtinha, avança, tentativa do Diatta, bola volta pelo grande círculo do gramado, 0 para a Bélgica, 0 para o Senegal, Copa do Mundo 2026 do microfone da Jovem Pan. Aqui vem levantamento, a bola vai para fora, para lateral. Arremesso manual para a seleção da Bélgica bater na defesa, Lian.
3: Foi feito de forma errada ali o passe, a inversão de jogo, e aí ficou tranquilo ali para a defesa belga. Lateral já batido pelo lado direito.
0: Lateral já batido, bola volta de novo para a linha de lado, tentativa com Mané, Mané domina, vai embora, ele vem para a linha de fundo, segura contra a marcação, toca a defesa. Cobertura da zaga, chega a marcação, Castanhe tira, vai para fora. Bola para a lateral, mais um arremesso manual, posse de bola já cobrado. Grande círculo do gramado, lá vem trabalhando, posse de bola aqui pela metade do gramado, a seleção senegalesa. Na linha de zaga, domina, carrega, leva a bola curtinha para a lateral do gramado, a seleção de Senegal tenta o toque no meio com Diarra. Ele domina, vira o jogo, deixa de novo a bola para a lateral com Jacobs, Jacobs domina, carrega, segura, põe o pé na bola, vai para o levantamento, meteu na inversão, bolão para frente, chutão para entrada da grande área, corta a marcação, defesa tira, jogada volta de novo na linha lateral do gramado, vem a seleção de Senegal pela ponta, marcação fecha, bola volta de novo na intermediária ofensiva do gramado, placar de 0 para a Bélgica, 0 para o Senegal, domina a bola por dentro pelo meio com Gueye, Gueye o capitão da equipe, ele chama a jogada curtinha com Ndiaye, Ndiaye voltou de novo, devolveu para Gueye, Gueye ajeitou o corpo na grande área, meteu para boca no gol, cobertura da zaga com Tietê, chega bem para fazer o desvio no ataque senegalês nestes primeiros minutos frenéticos, Daniel Leão.
3: É, tá tentando chegar por ali Senegal e a zaga da Bélgica tava bem postada por ali, agora a tentativa do lançamento foi muito longo, apenas tiro de meta para a equipe europeia, Gabriel.
0: 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Lá vem dominando bola para a ponta lateral. Entrada da grande área curto ao goleiro lançado. Ele vem da sua pequena área, vai fazer o levantamento. Prefere um tapinha curto e rápido. Dominando bola com o TAT. TAT sai jogando pelo grande círculo do gramado. Bola para a linha de defesa com o Vanaken. Vanaken domina, vira o jogo, deixa a bola de volta para a lateral. Michelet sai jogando, bota a bola para a linha lateral dos técnicos, um tapa em velocidade. Atenção, Castanha acelera, volta, vira o jogo, rola a bola para a lateral do gramado, todo mundo na boca do gol. Tillemans pediu, bola cruzada, afasta a zaga. Vem a defesa no meio do caminho, pé na bola, jogada para a lateral do campo. Tentou troçar, não chegou nele o lance, Lian.
3: É, o troçaram ali pelo lado direito, fez a tentativa e aí a bola acabou sendo rebatida pela zaga. O Castanha vai para a cobrança de lateral, preocupação para a meta de Senegal.
0: Lateral, Castanha para cobrança, autorizado, vem todo mundo para o interior da grande área, 0 a 0, partiu Castanha, levantou na boca do gol, subiu o zagueiro, corta a defesa, chega em Akate para cobrança, a bola volta de novo pelo grande círculo do gramado com Tillemans. Tillemans domina, ele recua, jogada curta para a entrada da grande área, vem do gol, Courtois para fazer o domínio, carrega a bola na marca penal, pé na bola, o goleiro da Bélgica domina, e atenção Brasil, Napan, a bola rola. Estamos com 6 minutos de bola rolando o primeiro tempo em Seattle, nos Estados Unidos. Placar da Copa aqui na Pan. Bélgica 0, Senegal também 0.
6: Em Atlanta deu Inglaterra de virada. Congo 1, Inglaterra 2.
7: 10 da noite aqui da Pan. Tem Estados Unidos e Bósnia.
2: E só lembrando, Gabriel Dias, 4 confrontos já estão definidos nas oitavas de final. Paraguai, França, Canadá e Marrocos. No domingo, Brasil e Noruega, México e Inglaterra.
0: 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Bola para lateral do gramado, domina em Akate, ele sai jogando curtinho, vem de novo a jogada atrás da linha divisória do gramado, marcação fecha mais atrás de Al, goleiro, ele vem pro seu gol, dá um tapa na bola, vira a jogada para lateral do gramado. Hoje o goleiro de Senegal mudou, né, Lian? Não mudou. É um titular absoluto.
3: Exatamente, aí ele acabou se contundindo e o Dial acabou fazendo as vezes hoje, né? Entrou para a meta senegalesa.
0: Lá vem para o ataque Senegal de novo aqui pela ponta do gramado, afasta a zaga, corta a marcação, a defesa tira a bola, ainda volta para Senegal. Entrada da boca do gol, tentou chegar o Tillemans, afasta por baixo, a zaga tira, jogada vem retomada de novo para o campo de ataque com Castanha. Castanha perdeu pelo meio, retoma de volta, posse de bola, seleção de Senegal, entrada do campo ofensivo do gramado aqui para a intermediária, na metade do campo, bola disparada, lançamento feito para a lateral com Jacobs, corredor lateral canhoto do gramado, lateral dos técnicos, a bola volta de novo para Papi Gueye. E sai jogando, deixa a bola pela metade do gramado, jogada vem devolvida para a lateral com Cis, domina, carrega, leva o zagueiro senegalês, levantamento feito para o ataque, interceptado no meio do caminho, perdeu, recupera, Troçar, sai jogando por dentro, círculo central do gramado, boa bola, lançamento pela direita de Talleré, vai tentar bater, segurou, pé na bola, curtinho, rolou por dentro, vai finalizar, foi desarmado, perdeu, ele volta, Talleré vai de novo pro ataque, pega o goleiro Dial, segurou, foi pra bola, Daniel Lian.
3: Foi pra bola no canto esquerdo baixo, fez a defesa. Você falava ainda há pouco do goleiro, né? O Dial fez essa boa defesa. Foi o Mendy, né? Ele, na primeira partida, ele acabou se contundindo. E aí deixou o gramado e ainda se recuperando de lesão. Vem saindo o setor defensivo de Senegal.
0: Domina a bola, a seleção de Senegal no campo de defesa. Carrega a bola por dentro pelo grande círculo do gramado. Vem para a tentativa aqui pela linha lateral do campo. A jogada volta de novo com Inhacate. Inhacate sai jogando, dá um tapa na bola pela metade do gramado. Acelera o lance, a tentativa com Diatá. Diatá domina. Gueye passa, pede, recebe. Recuperou de volta de novo no campo defensivo do gramado com Cicis. Dominou. Largou para a ponta lateral do gramado. Bom lançamento. Não conseguiu chegar na bola. Tentou o Diatá, só que a jogada foi embora. Passou por ele. Ele se perdeu na linha lateral do gramado, Lian.
3: Ali pelo lado direito, já no campo de ataque, a tentativa do time de Senegal, mas aí a bola acabou escapulindo. Vem a Bélgica no contra-ataque pelo lado esquerdo.
0: Bélgica para o ataque, Doku domina, tenta para a entrada da grande área, segura, vai tentar virar o jogo curto para a linha lateral do gramado. A jogada vem de novo no pé do ataque. A seleção da Bélgica passa, vem De Bruyne lançou pela linha de fundo com Doku dominou, tentou o toque curtinho, jogada volta de novo para De Bruyne, fez a volta na defesa, bom lance, partiu, levantou na boca no gol, subiu, Tillemans afasta a zaga, corta a marcação, a defesa tira, a bola ainda volta para a entrada da grande área com o T, até tá parado o jogo. Falta marcada, jogo parado, falta para a Bélgica bater na defesa, Lian.
3: Foi na tentativa ali da saída do time da África, e aí a falta acabou sendo marcada. Tava por ali o De Bruyne, foi marcado na cabeça da área, já no setor defensivo senegalês. Vai chegando, a posse de bola é do time verde, Gabriel.
0: E atenção, Brasil, na PAN, a bola rola. 2 minutos e meio de bola rolando, o placar da PAN na Copa do Mundo. Senegal 0, Bélgica também 0.
6: A Inglaterra está nas oitavas de final da Copa do Mundo, de virada, vence o Congo. Congo 1, Inglaterra 2.
7: 10 da noite, mais Copa do Mundo pela Jovem Pan, Estados Unidos e Bósnia.
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0: Jacobs para cobrança na lateral, levantou na grande área, Courtois saiu, ninguém cabeceou, corta de cabeça, tira Castanhe. A bola ainda volta de novo para a entrada da grande área com Trossard, carrega, vai embora, vem o camisa 10 da Bélgica, tentou avançar pelo grande círculo do gramado, perdeu, volta Courtois, levanta com a perna esquerda, explode a bola para o setor de ataque, a jogada não quica, a bola volta com Nyakate pela defesa, cabeceando forte e firme aqui pela metade do gramado, novamente dominando a jogada com o Vaneken vira a jogada, vai embora atrás da linha divisória do campo, encontra Tillemans domina, ele tenta a jogada para a ponta lateral direita do gramado, afasta a zaga, corta de novo a marcação, a bola vai voltar mais atrás com o Djal, goleiro Bruno Prado. Bélgica hoje com alterações entre os titulares, né, Bruno? 0-0.
1: É, e a Bélgica tentando se adaptar, melhorar durante a Copa, e a Bélgica faz até uma boa partida até aqui, é um jogo equilibrado. Senegal começou apertando um pouco mais, a Bélgica depois de alguns minutos adiantou a marcação, levou perigo, chute de fora da área, exigindo que o goleiro senegalês trabalhasse no jogo. Mas um jogo muito igual, né? Senegal é mais direto quando tem a bola, acelera quando tem a bola, a Bélgica procura trocar mais passes, mas até aqui o lance mais perigoso foi da Bélgica.
0: Ataque novamente da ponta do gramado, bom lançamento para a lateral, Jacobs partiu, cruzou na boca do gol, Courtois saiu, a bola sobrou na trave, não entrou! O Sar bateu, a bola tocou no pé da trave, Courtois mortinho no lance. A bola toca o pé da trave e não entra, Daniel Lian.
3: Ia falhando o goleiro belga, porque o cruzamento veio do lado esquerdo, ele espalmou para dentro da grande área, no pé do camisa 18, Ismaïl Assar. E aí a bola caprichosamente bateu na trave. Depois ele ainda caído, tentou fazer o arremate. Não é normal uma falha dessa do Courtois, hein, Gabriel? Goleirão desse nível, deu no pé do atacante, Gabriel.
0: Olha, que saída errada do Courtois. E o centroavante estava lá, só que a bola pegou na trave e não entrou, o Piperno.
5: Olha, a gente viu nesse lance o que Senegal tem de melhor e de pior, né? A jogada foi muito bem tramada, toque de calcanhar, ultrapassagem, cruzamento bem feito. E aí a falta de um homem gol.
0: Atenção, lá vem para o ataque de novo, entrada da grande área, tenta Pepe Gueye, rolou por dentro, entrada da boca do gol, Jacobs pede, a bola não chega, voltou de novo, Papa Gueye tenta o cruzamento, intercepta no meio do caminho, corta a zaga, bota a bola de volta no pé do Papa Gueye, ele vira a jogada curta com Gueye de volta para Papa Gueye, levou para a linha de fundo, tenta no escanteio, bateu em cima da zaga, a bola vai viajando, volta de novo para a lateral do gramado, chega nele o Keteler, Decateler põe para fora a bola pela linha lateral do gramado, ataque de Senegal novamente para o campo ofensivo já batido, lateral solto pelo grande círculo do gramado, pé na bola, tentativa fechadinha com Nkataie, ele tenta a jogada, volta de novo, aqui pela ponta lateral do gramado, lançamento feito para a linha de lado com Diatá domina, escorregou, ficou no chão, daí chega nele a defesa da Bélgica para cortar, Daniel Lian.
3: Ele queria falta, né? Ele disse que recebeu ali uma pancada ali atrás, está reclamando com o árbitro hondurenho até agora. Eu também tive essa impressão, viu, Gabriel, mas o árbitro mandou seguir. A posse de bola é do setor defensivo belga.
0: 0 Bélgica, 0 para Senegal. Domina a bola pelo círculo central do gramado. Vanaken sai jogando pela linha de defesa. Vai tentar o lance para o setor ofensivo do gramado. A bola pro Tossar. Ele volta de novo mais atrás. Jogada retornada para Vanaken. Vanaken domina, pé na bola, segura. Vira para De Bruyne. De Bruyne tenta a velocidade aqui pelo grande círculo do gramado. Meteu para a ponta canhota. Acelera a velocidade a seleção da Bélgica. Aqui a jogada volta mais atrás com o TAT. O zagueiro que vai sair jogando, matando no peito, virando o jogo. Abrindo a bola para a ponta lateral direita do gramado. Lá vem novamente a Bélgica. Lançamento feito para o comando ofensivo do gramado. Perdeu no meio do caminho. Recupera a seleção de Senegal. Bom lançamento na boca do gol. Tentou chegar o Mané. Trava nele a zaga. Chega a marcação e a bola vai para fora, para a linha lateral do campo, Lian.
3: E os senegaleses são muito rápidos, né? E tem o preparo físico bom. Então, na corrida ali é difícil de acompanhar. O Sadio Mané estava ali para cobrança, mas deixou para o companheiro. Vai ser batido lateral para a equipe africana.
0: Lateral já batido. A bola volta de novo para a entrada da grande área. Em AKT sai jogando de novo. Vira o jogo. Bota a bola para a lateral com Cis para Diatá. Diatá domina. Carrega. Tenta para a entrada da grande área. Jogada volta de novo com Cis. Cis domina. Vem para o levantamento. Meteu para a ponta lateral do gramado. Afasta a zaga. Chega a marcação. A defesa tira. A bola volta de novo com Trossá. Trossá domina. Sai jogando atrás da linha divisória do gramado. Dois em cima. Está cercado. A bola volta para a lateral do gramado. De Ketaler vai tentar sair jogando curtinho. Volta de novo a bola para o campo de defesa. 0 para a Bélgica, 0 para Senegal. Quem avançar aguarda Estados Unidos ou Bósnia. 9 da noite, transmissão Jovem Pan. Lá vem para o ataque, bola enfiada para a entrada da boca do gol. Corta a marcação, a defesa tira. Tenta a subida De Bruyne. Vem de novo da defesa Cis para fazer o levantamento. Ele abre a bola para a linha lateral do gramado. A jogada cai pela ponta em Ndiaye. Vai embora, está cercado por dois. Ndiaye faz um break, perdeu o lance. A bola volta para o pé dele de novo. Na ponta, entrada da grande área, vira o jogo. Deixa a bola com o Papagueye. Papagueye vem por dentro, um tapa na jogada para a ponta lateral do gramado. Acelera, tenta a seleção senegalesa. Lançamento vem para a linha de fundo. Atenção, vai para o domínio. Dominou de Arra, cruzou para trás na boca do gol. Ninguém tirou, voltou. Guerreiro bateu para o gol. Pega Courtois. De longe, mas com firmeza. Chute bom para gol. Courtois defendeu, Lian.
3: É, o Gana Guerreiro estava por ali. Aí é o chutão, né? De fora da área. A bola rebatida pela defesa. Aí de primeira. Mandou um balaço. Nessa, o Courtois estava bem colocado. Vem, Bélgica.
0: Bélgica para o ataque. Entrada da grande área. Partiu De Bruyne. Nossa senhora, muito mal De Bruyne agora. Bateu pro gol, só que a bola foi embora, Lian.
3: É, tem que explicar para ele que não é o gol do futebol americano, aquele Y. A bola tinha que ir para os 7,32 metros pelo 2,10. É o gol do soccer. Tiro de meta para a equipe senegalesa.
0: Tiro de meta já cobrado, a bola volta pelo grande círculo do gramado, domina, tentativa de saída de bola para a seleção da Bélgica aqui para a linha lateral do gramado com Trossard. Ele vira o jogo, deixa a bola para a defesa com Michelet. Michelet vai entregando a jogada pela metade do gramado com Tielemans. Tielemans domina, partiu, levantou para a entrada da grande área, cabeceou, cortou a zaga, a defesa tira, jogada volta de novo aqui pelo grande círculo do gramado, acelera a seleção senegalesa, tentativa pela linha de defesa, placar de 0-0 por enquanto. Domina em AKT, vai sair da zaga, ele põe o pé na bola, segura, vira o jogo, deixa a jogada curta com Cis. Cis domina para Papagueye. Papagueye volta, ele deixa a bola de novo devolvida para a linha lateral direita do gramado com o zagueiro Cis. Cis domina, solta para o ataque, a bola volta de novo, retorna para a linha de defesa. 0 Bélgica, 0 para Senegal. 9 da noite tem Estados Unidos e Bósnia aqui no microfone da Pan. Bola por dentro, pelo meio vai Sané, vem chutão para frente, bola esticada para a ponta lateral direita do gramado, dominou de Atá, ele tem a marcação por cima, tentou o cruzamento, a bola bate no Kuiper, vai para fora, ganha escanteio Senegal, posse de bola para os senegaleses aí, Daniel Lian.
3: É, ganhou o escanteio ali pelo lado direito, agora vai todo mundo ali subindo para a grande área, perigo para a meta do Courtois, conversa ali com seus zagueiros, até para chegar com uma marcação forte ali sobre quem está chegando, até porque os caras são altos, estão chegando por ali, posse de bola de Senegal.
0: Posse de bola para Senegal, autoriza o árbitro, partiu, levantamento, vem na boca do gol, subiu para trás o cabeceio mal do Cis, a bola vem recuperada do cu, dominou, saiu jogando pelo grande círculo do gramado, avançou, vai embora para a ponta, canhota para De Bruyne domina, vai tentar De Bruyne na ponta, passou, Trossard, tá na área, lançou para o Coupier, afasta a zaga, antes a marcação senegalesa, vem para cobertura, tira a torcida, se agita, contra-ataque armado, bola para lateral do gramado, vem com Sané, sobe a bandeira, impedimento no camisa 10 de Senegal, bola parada, posse para Bélgica. Elian.
3: É, e estava ali esperto ali o senhor Christian Ramírez, o auxiliar número 2 de Honduras, fez a marcação. Sadio Mané discute ali com o árbitro, diz que não foi. O árbitro pede calma, o Sadio Mané fala com ele. Posse de bola agora é do time belga.
0: Domina a Bélgica, círculo central do gramado, tentativa de jogada para a linha de defesa. 0 para Bélgica, 0 para Senegal. Jogada volta de novo atrás da linha divisória do gramado, domina, vem para a tentativa Bélgica. Bola de pé em pé, jogada volta lá para a ponta lateral do gramado, mais atrás a bola com o TAT. TAT vai sair jogando, dá um tapa na bola para a ponta lateral, canhota do gramado, acelera o lance com o Doku. Doku domina, vira jogada curtinha, dois em cima, tá cercado. Ele volta a bola de novo pela metade do gramado, placar de 0 a 0 por enquanto, o sinal da PAN confirmando para você. Lá vem Bélgica de novo para o ataque, Mechelê domina, solta a bola pela intermediária, centro defensivo do gramado. A Bélgica tem a posse de bola, levantamento, vem para a ponta lateral do campo, boa bola, em velocidade, Castanha evitou a saída, cruzou para trás na boca do gol, passa a bola pela área, vem a marcação, a zaga senegalesa corta, a falta está marcada na saída de jogo do Sané, do Mané aí, Daniel Leão.
3: É, e o Tielemans, o capitão da equipe belga, acabou fazendo a falta ali no Sadio Mané, e aí a falta foi marcada, e ali foi capitão com capitão, e aí a falta foi marcada, é ali próximo ao círculo central, Gabriel.
0: 0 Bélgica, 0 Senegal. Em Seattle, nos Estados Unidos, é a Copa do Mundo 2026 do microfone da Jovem Pan. Amanhã tem mais. Amanhã nós vamos conhecer mais equipes que avançarão para as oitavas de final. Portugal estará em campo amanhã no microfone forte da Jovem Pan. Antes, às 4 da tarde, tem Espanha e Áustria. E às 8 da noite é vez de Portugal e Croácia. Domina a bola aqui pelo grande círculo do gramado. Vem trabalhando, transitando a posse de bola. A zaga senegalesa vai para o domínio. Ele vira a jogada novamente, curta para a zaga. Campo defensivo do gramado com Cis. Cis domina, vai sair jogando curto a bola para a ponta. Torcedor vai. Atenção, ó, torcida no estádio em Seattle. Torcida faz barulho quando o Senegal toca na bola. Ponta lateral da grande área, marcação da Bélgica, volta para a boca do gol, Papagueye domina, tenta a jogada na intermediária, dá um tapa na bola, jogada vem de novo com Gueye, gana Gueye, rolou para a ponta lateral, canhota do gramado em velocidade, acelera o lance, vai tentar Jacobs, ajeitou curto, bola enfiada para o Mané, levou para a linha de fundo, escapou bem da marcação, afasta dele, corta a zaga, vem Castanha para fazer o desvio, na marca do escanteio, sai para o chute, a bola tá viva ainda para a entrada da grande área, domina, ajeita a jogada curtinha com Gueye, Gueye volta, bola mais atrás, busca o jogo, Nhakate sai da zaga, vem para o setor ofensivo do gramado, movimentação senegalesa toda no campo de ataque, a seleção da Bélgica volta, baixa as linhas, a seleção de Senegal toca, trabalha a bola pela metade do gramado, Nhakate sai jogando, dá um tapa na jogada, inverte o jogo, rola a bola pelo grande círculo do gramado, domina, vem para o ataque com o Cis, passou o primeiro, passou o segundo, meteu pela ponta lateral do gramado com o Diatá, Diatá ajeita, Mané tá na área, Diatá rolou por dentro, na boca do gol, vai tentar bater Papagueye, ganhou um espaço, cruzou na boca do gol, a bola perdeu, passa a grande área, ninguém toca, jogada sobra de novo ainda na linha de fundo, tenta o cruzamento do ataque do Nhakate, bola pra fora, posse de bola pra Senegal, Lian.
3: Ah, Senegal, vai o Jacobs ali pra cobrança, camisa de número 14, tem pressa, já bateu.
0: Lateral já cobrado, bola volta de novo pelo grande círculo do gramado, acelera o lance, tenta Senegal com Gana Gueye, Gueye domina, vira o jogo, ele deixa a bola pra ponta lateral do gramado com Nhakate, o zagueiro que domina bem aqui na linha divisória do gramado, Senegal sai pro jogo, volta no novamente mais atrás com Nhakate, o zagueiro avançado, ele deixa a bola de novo para o último zagueiro atrás aqui do meio de campo, vai tentar sair jogando curtinho a bola para o campo de defesa com o Cis, ele domina, ajeita a bola para o comando ofensivo do gramado, lá vem para o ataque de Atá, deixa a bola de volta para a linha lateral do gramado, de Atá vem de novo à frente do campo de defesa, volta a bola curta mais atrás com o Cis, Cis domina, inverte o jogo, deixa a bola para a lateral do gramado, domina Jacobs que vai sair jogando, ele vem para o setor ofensivo do gramado com o Cis, o zagueiro que avança pertinho do grande círculo do gramado, meteu para o comando de ataque, Diatá faz o lançamento, abriu lá para a ponta do gramado, novamente vai tentar o levantamento, Diatá segurou por dentro, Diarra passou a bola, vem nele, no pé dele, Gana Gueye, pede a bola, abre, distribui jogada, rola a bola para Jacobs, Jacobs não passa, sobrou para a ponta, para Mané, quina da área, cruzou na boca do gol, desvio de cabeça, na travessão, é gol!

0: sobra para a lateral do gramado, Mané vem, cruza na boca do gol. O primeiro desvio de cabeça no interior da área. Tentativa do Sar, ele sobe, cabeceia, a bola bate no pé da trave, falta para o Diarra, que complementa no rebote e bota a bola para o fundo da rede. É gol de Senegal em Seattle. Que bela jogada da equipe senegalesa. O primeiro gol do jogo está marcado. Diarra, Senegal na frente. Um para Senegal, zero para Bélgica e para o goleirão Courtois. A vida vale mais que um gol.
1: Vamos lá!
0: Bélgica 0, Senegal 1, Lian.
2: Jogada muito bem trabalhada. Pelo lado esquerdo, aí veio o cruzamento do Sadio Mané. O Ismaïl Assar fez o cabeceio e bateu na trave. Já estava amadurecendo o gol. E aí o Diarra entrou com categoria, bateu oportunista dentro da grande área. E coloca Senegal na frente, 1 a 0 no marcador. Agora a Bélgica vem para o campo de ataque, Gabriel.
0: Bola para a lateral direita do gramado, vem Castanha, cruzou na boca do gol, pega de ar. Vem o goleiro, faz a defesa. Fábio Piperno, 1 a 0 para Senegal, Piperno.
3: Gabriel, a partida está muito bem jogada até aqui, especialmente por parte da seleção senegalesa, que além de jogar bem, um time de muita técnica e muita habilidade, também joga com muita amplitude. Veja, a gente está vendo o tempo todo o lateral direito de atar, se projetar, então ele abre a defesa belga por aquele lado. O Sala, aliás, o Mané abre a defesa da belga pelo lado esquerdo e com isso há muito espaço porque os jogadores que vêm de trás e os mais centrais consigam trocar passe com bastante rapidez. E esse trabalho vai envolver a defesa da Bélgica. Esse gol demorou até para sair.
0: Bruno Prado, vamos para a parada da hidratação. Bruno, Senegal 1 a 0 contra a Bélgica.
4: É, Senegal foi tomando conta do jogo aos pouquinhos, criou aquela chance que o Courtois deu um tapa na bola no pé do Sara ali, ele tira o Sara um pouco da linha da bola. Quando o Courtois dá o tapa, né, ele erra, dá a bola no pé do atacante, mas o Sara passa um pouquinho da linha da bola e não consegue finalizar, a bola vai na trave. Então tinha sido a chance mais clara e agora de novo, num cruzamento da esquerda, o Sadio Mané jogando bem aberto pelo lado esquerdo, a cabeçada na trave e no rebote o gol marcado pela seleção de Senegal. Senegal melhor no jogo, o resultado é justo. A Bélgica teve uma chance só no chute de fora da área do Trossard, que o goleiro senegalês fez uma boa defesa, mas Senegal é um time que trabalha melhor a bola, é mais objetivo para chegar ao ataque e chega quase sempre pelo lado esquerdo. Por ali está levando muita vantagem a seleção senegalesa com o Sadio Mané.
0: PH Sperber, como é que vai ficando o chaveamento das oitavas de finais? E por enquanto com o Senegal lá, PH.
5: É, Gabriel Dias, neste momento o Senegal vai avançando e vai esperando a definição do jogo de mais tarde. Estados Unidos e Bósnia. Este pode ser o confronto, então, portanto, Estados Unidos e Bósnia, ou Bósnia contra Senegal nas oitavas de final. Também nesse chaveamento deste lado tem Portugal e Croácia, Espanha e Áustria. Esses jogos de amanhã, 4 horas e 8 horas da noite. E aí a gente vai descobrir qual será mais uma das oitavas de final deste lado. Ainda deste lado europeu, digamos assim, tem Canadá e Marrocos e também Paraguai e França. Gabriel.
3: Queria falar uma coisa, Gabriel, em relação também às mudanças que ocorreram na seleção senegalesa. Falei um pouco antes de começar o jogo, que é o seguinte, o técnico do Senegal está trabalhando muito bem nessa Copa. O Senegal fez um ótimo primeiro tempo na estreia contra toda a poderosa França. O Senegal jogou melhor que a França naquele primeiro tempo, depois acabou perdendo o jogo e tal. Mas na segunda partida contra a Noruega, a derrota veio muito em função de erros individuais, principalmente do Koulibaly, que teve uma apresentação desastrosa. Ele era o capitão do time e está no banco. Ou seja, o técnico Tchau teve a coragem de substituir o capitão e mais experiente jogador do time. E a partir disso começou a mexer e fez alterações importantes. Aliás, barrou o Koulibaly e também barrou lá o atacante, que perdeu muitos gols aí na partida de estreia. E com isso, então, ele corrigiu problemas na defesa e no ataque.
0: Pois é, realmente Senegal
1: vai fazendo um bom trabalho. A gente falou muito, né, Bruno, de como a Bélgica jogou mal na fase de grupos. Não é mais aquela seleção de 6 anos atrás, de 8 anos atrás. Os caras já estão mais velhos, inclusive. A gente sabe que isso tudo faz a diferença no gramado, né?
4: Faz muita diferença. O grande momento da Bélgica, a Copa que a Bélgica tinha condição de tentar ganhar era de 2018. Que aí estava todo mundo bem, o Hazard bem, o De Bruyne bem, Lukaku bem, Courtois, Kompany na zaga. Ali a Bélgica perdeu 1-0 para a França num gol de bola parada e poderia ter vencido. Foi um jogo igual, né? A França ganhou com um gol de um Titi de cabeça. Mas depois, já em 2022, o time não foi bem, caiu logo na fase de grupos, no grupo com Marrocos e Croácia. E nessa Copa passou muito porque o grupo era ruim. Era um grupo ali, Egito, Irã e Nova Zelândia, mas a Bélgica não foi melhor nem que o Egito nem que o Irã. Empatou os dois jogos e nos dois, ok, teve chance de ganhar, mas teve chance de perder também. Foi jogo igual. E agora com o Senegal, por enquanto vai perdendo. A Bélgica, eu assim, não tinha muita expectativa em relação à Bélgica na Copa e por enquanto não me surpreendeu positivamente a Bélgica, não.
1: Saiu jogando TAT aqui, mas tivemos uma invasão no gramado. E a FIFA não está mostrando as invasões, né, Lian? Mas tivemos uma invasão no campo, a câmera está focada ali no Kuiper.
2: Esse é um protocolo até da FIFA, Gabriel, para não incentivar invasões, né? Porque se o cara aparece, fica famoso, aquela coisa toda, você pode incentivar. Então, a FIFA é o protocolo para que não se mostre isso daí. Durante a parada de hidratação, Gabriel, foi molhado ali o treinador, os jogadores da Bélgica, porque levanta ali a irrigação do gramado para molhar o gramado e aí... Todo mundo acabou ficando encharcado por ali, até o técnico Rudi Garcia, que tá com um ternão bonito ali, viu, Gabriel?
1: Microfone Jovem Pan na Copa do Mundo 2026. 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Domingo tem Brasil, 5 da tarde, a seleção em busca da vaga para as quartas de final. Aliás, no sábado a gente já terá a fase oitavas de final aqui no microfone da Jovem Pan, com França e Paraguai, Canadá e Marrocos. Tarde de bola rolando, domina a jogada para o setor ofensivo do gramado, lá vem a seleção da Bélgica por dentro, centro do gramado com Doku. Doku domina, vira o jogo, ele deixa a bola para Michelet, Michelet sai da zaga, vira a jogada curta para a lateral do gramado com Castanha, e Castanha domina, tenta a bola pelo grande círculo do campo, e atenção meus amigos na Pan, a bola rola... 32 minutos de bola rolando. Aqui tem uma falta no Doku na entrada da grande área. Placar da Pan. Bélgica 0, Senegal 1.
6: Que virada é mais gostoso. Deu a Inglaterra e a Inglaterra está nas oitavas. Congo 1, Inglaterra 2.
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5: E só lembrando, Gabriel Dias, quem vencer deste confronto entre Bélgica e Senegal, por enquanto o Senegal, encara o vencedor de Estados Unidos e Bósnia. Jogo que você confere aqui na Jovem Pan.
1: Lá vem dominada a bola para o campo de defesa. A seleção de Senegal vai trabalhando a posse de bola para a linha de zaga. 0 para Bélgica, 1 para Senegal. Senegal vai avançando para as oitavas de final. Aguarda Estados Unidos ou Bósnia. Jogo vai ser na segunda-feira com cobertura total Jovem Pan. Lá vem o levantamento para a grande área. Vai embora a bola. Vai embora, passou pela defesa, passou pelo atacante Mané. Tiro de meta para o Courtois bater, Lian.
2: O Sadio Mané. Sadio Mané, aliás, jogador importante, né? Esteve no futebol inglês, agora está no futebol saudita, mas é uma das estrelas aí desta Copa do Mundo. Jogador que agora está defendendo a camisa da sua pátria. Nesse momento é a camisa da pátria, Gabriel.
1: É o futebol Jovem Pan para você ligadaço com a gente. 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Dominando a bola pelo centro do gramado. Ela vem trabalhando a seleção da Bélgica. Tielemans domina, cai pela ponta direita do gramado. Estica a perna, rola a bola para De Bruyne. De Bruyne domina. Lançamento feito. Boa bola. Linha de fundo dominou. De Ketaler vai tentar cruzar. Cruzou na boca do gol. Trava a zaga. Chega bem a defesa. Corta a marcação. A bola vem desviada. Vai para fora. Linha lateral do gramado. Posse de bola para a seleção da Bélgica. Lateral já cobrado pelo Castanhe. Ele deixa a bola de volta. Curto. Arthur vai mandar refazer a cobrança. Agora sim, Castanhe cobra. Lança para a linha de fundo com Doku. Doku domina. Faz a volta na marcação. Tira da defesa. Rolou por dentro. Volta de novo De Bruyne. De Bruyne com Doku. Doku tenta lateralmente. Ele ele vai embora, carrega a jogada curtinha aqui pra entrada da grande área na quina da boca do gol, meteu um bom passe pra De Bruyne, De Bruyne tentou bater, foi travado, perdeu o contra-ataque armado, Mané volta lateralmente, tenta o toque, bate em cima da zaga, a bola quica, volta de novo pra posse da Bélgica, jogada mais atrás pra linha de defesa com Mechelet, Mechelet domina, sai jogando, ele carrega a bola aqui pelo grande círculo do gramado, jogada volta de novo na metade do campo, Vanaken domina, carrega, solta a bola pra lateral com Castanhe, Castanhe tenta o toque no setor ofensivo do gramado, a bola volta de novo pra metade do gramado, 0 pra Bélgica, 1 pra Senegal, gol do Mané, e você ligado no microfone Jovem Pan, vem com a gente hoje, 9 da noite tem mais, tem Estados Unidos e Bósnia, é a fase 16 avos que vai chegando à sua reta final, sexta-feira a última rodada da fase 16 avos, domina a bola, seleção da Bélgica pela defesa, 1 pra Senegal, 0 pra Bélgica, 9 da noite, eu repito, tem Estados Unidos e Bósnia com José Manuel de Barros, lá vem TAT, levantou pra ponta lateral direita do gramado, subiu, cabeceou, tirou a zaga, afasta de arra, a bola volta de novo para o ataque, ajeita a bola curtinha pra ponta lateral do gramado, Papagueye vem embora, trouxe por dentro, vai pelo meio, TAT ficou pra trás, ele tira do primeiro zagueiro, tirou do segundo, rolou por dentro com Sar, Sar dominou, meteu pela direita com Yakaté, Yakaté pra Papagueye, levantamento feito na ponta canhota do gramado com Jacob, Jacob dominou, rolou mais atrás curtinho com Gueye, gana Gueye, ameaçou bater, não bateu, foi travado, ficou no chão, sequência dada, a bola volta de novo pra lateral do gramado, acelera com Jacob, Jacobs domina, ajeita a bola curta de novo pra Sar, Sar tenta sair jogando, partiu, recebeu, ganhou, bateu no gol, pega Courtois, segura o goleiro, boa bola na troca de passes da seleção senegalesa, Courtois defendeu, Lian.
2: E fez certinho por ali o Sadio Mané, ele fez o corte pra cima do zagueiro e depois ainda esticou a perna pra tirar o quanto mais ali possível do zagueiro, e aí o chute foi feito. Agarrou a bola bem, Courtois encaixou, estava bem posicionado o goleiro belga.
1: 1 para Senegal, 0 para Bélgica. Toca a bola a seleção de Senegal pelo grande círculo do gramado. Lá vem para o ataque novamente. Mané, Mané domina, fica no chão. Dá sequência ao árbitro, a volta de novo para a lateral do gramado. Trabalhando, carregando a posse de bola a seleção da equipe senegalesa. Bola para a lateral do gramado. Arremesso manual, o jogo está parado de novo, Lian.
2: É, o Trossard ficou reclamando ali, né? Porque o árbitro meio que ficou indeciso ali na marcação, aí depois acabou dando posse de bola para a Bélgica. Já bateu, tem pressa o time europeu.
1: Círculo central do gramado, TAT domina, sai pela zaga, rola a bola para a lateral canhota do gramado, ajeita, movimenta, se tenta para o setor ofensivo com TAT, TAT de volta, a bola vem de novo pelo grande círculo do gramado com Mechelet, Mechelet vai embora, abriu pela ponta para De Bruyne, De Bruyne de volta para a linha lateral da área com Doku, Doku dominou, devolveu para De Bruyne, se atrapalhou, tentou o giro, rolou, Doku de novo, lateral da área, vai para a tentativa Bélgica, bola curtinha, tá cercado por dois, atenção, Doku levou, cruzou para trás, passou pelo De Bruyne, sobrou, tentou batida, o Tielemans afasta a zaga, a bola ainda volta de novo em poder ofensivo da Bélgica na quina da grande área, marcação cerrada, fecha Senegal, corta a porta, Papagueye fica no chão, falta tá marcada, posse de bola é para Senegal na linha de defesa, Daniel Lian.
2: Em cima do Gueye, a falta foi marcada ali em cima do Gueye e aí tá caidão ali o jogador do time africano, reclamam os belgas, querem pressa, mas agora com 1-0 no marcador Senegal, não tem nenhuma pressa o time africano para a batida, Gabriel.
1: Pois é, Fábio Piperno, Bélgica encontra muita resistência defensiva de Senegal.
3: A seleção de Senegal na Copa Africana de Nações deu um show defensivo, né? Jogou muito bem. E veja, no primeiro tempo, eu insisto muito nisso, segurou bem a França, jogou uma partidaça. Depois, claro, acabou cedendo, porque ninguém segura o ataque francês. De qualquer forma, Senegal agora diminui um pouco o ritmo, é natural, então volta um pouco, aguarda a França, a Bélgica, chama o time belga para tentar sair rápido. Ainda não encaixou esse contra-ataque. E aí, quando o Senegal faz, Gabriel, esse movimento de voltar para dar esse campo à Bélgica, na verdade, Senegal também, de alguma forma, abre mão das avançadas do Diatá pelo lado direito. Isso é o que estava ajudando a dar mais amplitude para a seleção africana na parte inicial do jogo.
1: Domina a bola pelo círculo central do campo com TAT, TAT sai jogando, carrega a bola atrás da linha divisória do gramado, a jogada volta de novo para a lateral com Tielemans, Tielemans domina, carrega, vem embora para o setor ofensivo do gramado, a bola volta para a zaga de novo com Mechelet, Mechelet sai jogando, meteu para a ponta canhota do gramado, acelera o lance, lá vem para o ataque, a Bélgica, levantamento na boca do gol, Diá pega. com tranquilidade faz a defesa o goleiro da equipe senegalesa, Lian.
2: É, aí acabou fazendo a defesa ali na pequena área e já fez a reposição, mas de forma errada deu de presente para a Bélgica, que tenta ir para o campo de ataque.
1: Microfone Jovem Pan na Copa do Mundo 2026, trabalha a bola à frente da linha divisória do gramado, lançamento feito, vai para a tentativa na ponta para troçar, ele foi segurado pela camisa, vira o jogo, tenta a bola curta, leva contra a marcação, a jogada volta de novo para a entrada da grande área, avança o zagueiro TAT, tenta o toque por dentro ao lado, Mechelê sai jogando da zaga, abriu para a ponta lateral do gramado com o lateral, vem o Castanha, Castanha domina, solta no ataque com o Doku, Doku aberto aqui pela lateral do gramado, afasta antes de novo a marcação, a zaga tira a bola, volta de novo na linha de defesa, 0 para a Bélgica, 1 para Senegal, e atenção Brasil na Pan, a bola rola. Estamos com 40 minutos, Bélgica no ataque, bola cruzada para o gol, corta a defesa. 40 minutos, primeiro tempo, placar da Pan na Copa. Bélgica 0, Senegal 1.
6: Em Atlanta, deu Inglaterra de virada. Congo 1, Inglaterra 2.
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5: E só lembrando, Gabriel Dias, o Harry Kane chegou a 13 gols nessa Copa do Mundo. Importante lembrar que ele agora tem o mesmo número de gols que Pelé na história das Copas.
1: Lá vem para o ataque novamente a seleção da Bélgica. O árbitro para. Falta está marcada, o jogo está paralisado. A posse de bola é para a seleção de Senegal aqui na defesa. O árbitro marcou a falta.
5: Gabriel.
1: Pois não, PH.
5: Só para confirmar, ele passou o Pelé. E não igualou, já passou Pelé em gols nas Copas.
1: Pois não, Lian.
2: E a falta foi marcada ali no setor defensivo, acabou subindo ali na disputa e o camisa de número 5, belga Coupier, acabou fazendo a falta. Chegou com a sobrecarga ali para cima do zagueiro africano. A falta foi marcada, é dentro da área de Senegal, a favor do time da África.
1: Pois é, Bruno Prado, Senegal 1, Bélgica 0, Bruno.
4: A Bélgica tomou o gol e tenta sair pro ataque, mas com muita dificuldade. É um time muito lento na troca de passes. A gente já vê alguns jogadores no aquecimento, inclusive o Lukaku deve entrar na segunda etapa, colocar o Lukaku dentro da área, tentar nos cruzamentos, na bola mais longa para ele, porque a Bélgica com a posse de bola, tendo que trabalhar curto para chegar dentro da área, não consegue, não acha esse espaço na defesa de Senegal, e Senegal quando rouba a bola, chega muito rápido no ataque. Então, o primeiro tempo que a Bélgica ameaçou muito pouco e vai ter que mexer, né? E vai apelar para o seu centroavante, para os cruzamentos para dentro da área, para tentar incomodar o time de Senegal.
1: É, e ele foi titular, inclusive, e um jogo aí que o Doku não estava entre os titulares, né? Bola para a lateral do gramado, vai tentar sair jogando a seleção da Bélgica pela linha de defesa. Jogada volta de novo para a lateral do gramado, antes fecha a marcação, corta a zaga, bola volta de novo pela metade do campo. Jogada vem de novo para a linha lateral do gramado, retomando a posse de bola para o setor ofensivo do campo. A seleção da Bélgica domina pela linha de defesa. Placar de, por enquanto, 1 para a seleção de Senegal, 0 para a Bélgica. Já tem um intervalo aqui na Pan com o nosso Vanderlei Nogueira. Lá vem De Bruyne, limpou da zaga, meteu para a direita, Doku invadiu, tá na grande área, bateu, travou o goleiro, pega Diaw, trava o zagueiro, vem o Diaw, faz a defesa, fica com a bola, Lian.
2: A bola acabou batendo ali no Jacobs e aí desviou, foi, subiu ali o goleiro Diaw, fez a defesa, mas por pouco não pega no contrapé, né? Ele tentou o cruzamento, mas a bola acabou indo pro gol depois do desvio. Vem tentando sair o time da África.
1: 1 para Senegal, 0 para Bélgica. Levantamento feito pelo grande círculo do gramado, afasta a marcação, a defesa tira. A bola volta de novo no Papa Gueyeta, parado o jogo, caído o Vanaken, falta nele. Falta para a seleção da Bélgica, frente da linha que divide o gramado. Que tem que mexer a Bélgica pro segundo tempo, hein, meu caro Fábio Piperno?
3: Eu acho que a entrada do Lukaku é fundamental. Não que o Lukaku seja hoje solução para todos os problemas, mas é uma alternativa melhor do que essa que a Bélgica tem em campo, porque a Bélgica está sem poder de fogo. Toca a bola com muita lentidão, é um time envelhecido. Veja, esse grupo da Bélgica que foi a essa Copa do Mundo é um grupo com 4 jogadores que disputaram a Copa de 14 e 6 da Copa de 18. Então, na média, passou uma seleção envelhecida. E, enquanto isso, Senegal está voando no jogo.
1: Escanteio, tá marcado. Posse de bola para a Bélgica levantar lá para a grande área. Um para Senegal, zero para a Bélgica. Vai todo mundo lá para o interior da grande área. Você ligadaço no microfone da Jovem Pan, vem junto com a gente na Copa 2026. Autoriza o árbitro, partiu o levantamento do escanteio. A bola voltou para fora da grande área. Paulada para o gol. Dial defendeu. Bateu de onde deu. O Kuiper bateu para fora. Bateu de fora da área. O Dial jogou pela linha de fundo, Lian.
2: E de mão trocada. Uma defesaça de mão trocada no ângulo direito. Acabou espalmando. Espalmou para escanteio. A Bélgica tenta no finalzinho do primeiro tempo. Vai todo mundo para cima. O goleirão tá pedindo garra ali. É atenção dos marcadores. De Bruyne na bola, escanteio pela direita, mais 5.
1: De Bruyne para cobrança, para ponta lateral de direita do gramado. Vai todo mundo para a grande área. Autoriza o árbitro, partiu. De Bruyne levantou na boca do gol, cabeceou fora da grande área. A bola vai embora. Pela linha de fundo, tiro de meta.
2: Tiro de meta.
1: Passe de bola para a seleção de Senegal, Lian.
2: Tiro de meta. Tiro de meta para a seleção de Senegal. Vai passando o tempo. Já estamos nos acréscimos. Faz a festa o torcedor senegalês. Faz a festa o torcedor, por enquanto está passando para a próxima fase, Gabriel.
1: Avançando para as oitavas de final, domina a bola pelo círculo central do gramado, a jogada volta de novo pelo meio, sobe de cabeça, afasta a zaga, a bola volta de novo pela metade do campo, tentativa de Senegal, retomando a posse de bola com Diarra, meteu para a ponta direita, acelera o

0: favoritismo para algum dos lados.
1: Guilherme, qualquer coisa que eu diga hoje, aliás, qualquer coisa que qualquer um diga sobre esse confronto, sabe, o risco de queimar a língua é imenso, porque como é que a gente pode apontar um favoritismo após a gente ter visto tudo isso aqui hoje? Depois do que a Bélgica fez hoje, como é que dá para alguém cravar que, por exemplo, a Bélgica vai, seria surpresa ou zebra contra a seleção americana? Não dá. É, tá tudo muito parelho. E a Bélgica mostrou isso hoje. Então, eu acho que seria um confronto aí absolutamente imprevisível. E a Bélgica mostrou que, se é talvez a pior versão da Bélgica nos últimos tempos, e porque a Bélgica tinha um bom time em 14, a Bélgica foi eliminada pela Argentina em 14. Né? Não foi por qualquer um. Foi eliminada, aliás, no, enfim, um jogo duro para uma seleção que foi vice-campeão do mundo. Depois, em 18, né, foi o melhor momento. Em 22, de fato, fez uma Copa muito ruim. E agora está indo aos trancos e barrancos. Mas veja, é um time que mostra poder de reação, que tira energia. É um time de jogadores maduros, né, que não se apavoram, não se intimidam, não se assustam com qualquer adversidade. E o Rudi Garcia, um técnico em relação a quem eu tenho, assim, muitas reservas, né? Enfim, mas ele está sabendo usar o material humano que ele tem para essa Copa do Mundo e que não é tão farto como era nos mundiais anteriores. Então, em relação a isso, ele também faz um trabalho muito correto.
0: É isso. Vamos seguindo com o pós-jogo Jovem Pan. E agora, para falarmos da sequência do Brasil na Copa do Mundo, a vitória da Inglaterra contra a República Democrática do Congo definiu que, se o Brasil passar pela Noruega, vai enfrentar o vencedor de México e Inglaterra nas quartas de final da Copa. Ou seja, temos, inclusive, nesse momento, o chaveamento na tela para você que nos acompanha com imagens pelo YouTube e pelo aplicativo Panflix. Do lado esquerdo, nós temos já as oitavas definidas com Paraguai e França no sábado às 18 horas, Canadá e Marrocos no sábado 2 da tarde. É o único, e aí a Bélgica que aguarda por Bósnia ou Estados Unidos. Do outro lado, do lado direito, Brasil e Noruega, domingo 5 da tarde, e também já definido México e Inglaterra no domingo 9 da noite. São os confrontos já confirmados das oitavas de final. Então foi o que eu disse, caso o Brasil passe pela Noruega, a seleção brasileira enfrenta nas quartas de final México ou Inglaterra. E aí eu te pergunto, Bruno Prado, vou perguntar também para o Piperno: o Brasil é o melhor time desse quadrante? É o maior favorito para chegar até a semifinal entre Noruega, México e Inglaterra? Hoje conhecemos essa parte do chaveamento brasileiro das oitavas, que já estava confirmada, agora das quartas. Brasil passando pela Noruega, caso passe mesmo, aí enfrenta nas quartas México ou Inglaterra, Bruno?
2: Olha, é difícil mesmo essa análise, e aí eu posso até estar aqui junto com o Piperno, e acho que é até interessante discutir, né, comentar sobre isso, porque eu acho que é acessível. O Brasil pode perfeitamente chegar à semifinal, passando pela Noruega e depois por México ou Inglaterra, e ninguém vai ficar surpreso se o Brasil chegar à semifinal. Acho que seria perfeitamente normal o Brasil chegar a uma semifinal. Mas eu não consigo ver assim o Brasil tão superior a eles. Também não acho assim, nossa, o Brasil, se ele não chegar, vai ser uma grande surpresa. É muito igual. O que eu falei aqui de equilíbrio serve muito pro Brasil. Até o que eu até queria conversar com o Piperno aqui. Eu conversei hoje com o Vampeta, até fora do ar, um pouco sobre isso hoje. Olha, eu acho que onde o Brasil tem uma vantagem em relação à Noruega, se fizer uma análise time por time, é na defesa. Eu acho o ataque norueguês tão bom quanto o do Brasil. Você pode até discutir qual que é melhor. Hoje o Brasil tem o Vinícius Júnior, faz uma grande Copa. É um cara diferente que o Brasil tem. A Noruega tem um baita no artilheiro, que é um cara diferente, que é um cara... O Vinícius tem a capacidade de decidir um jogo e o Haaland também tem a capacidade, cada um do seu jeito, com as suas características. O Brasil não tem um meia como o Odegaard. Não tem. Com essa qualidade, não tem. O Bruno faz uma ótima Copa, mas é uma outra coisa, uma outra característica o Bruno Guimarães. E os pontas, você tem o Sorlote ainda, que é também um cara que faz gol. Os pontas, o Nusa e o Bob. Tirando o Vinícius, eu acho que eles são do nível dos pontas do Brasil também. Ainda mais com o Rafinha fora, ou numa condição física. Eu não acho que Nusa e Bob devam nada para Rayan, para Martinelli. Eu acho que é tudo mais ou menos parecido ali.
1: O Bruno, ainda eu acho que tem uma coisa. Ele tem jogado, ele tem conversado com o Bob no banco. Né? Entra depois e tal, e inicia com o Sorlote. Eu acho que se ele começar com o Bob, ainda é pior para o Brasil. Aí, veja, é que o Sorlote é um jogador mais finalizador, jogador mais forte, frente. O Bob é mais hábil. Então, o Douglas Santos, a marcação que o Douglas Santos faz, eu acho que encaixa melhor contra um cara como o Sorlote. Se ele tiver que marcar o Bob, eu acho que ele vai ter mais problemas. Então eu acho que nisso a Noruega ainda pode atrapalhar mais o Brasil.
2: Eu concordo, e acho que o nível é muito próximo. O Brasil pode perfeitamente vencer a Noruega, mas assim, eu não acho nada assustador a Noruega vencer o Brasil. Como o Japão esteve perto de levar o jogo pelo menos para a prorrogação. E o Japão acabou ficando muito atrás no segundo tempo. O Japão não tem jogadores tão decisivos quanto a Noruega. Acho que também a Noruega, ela dá mais espaços que o Japão. Então eu acho que o Brasil pode explorar. Pode ter mais espaços para jogar do que teve contra o Japão. Então, pode ser uma coisa positiva que esse time do Brasil é um time que precisa de espaço para acelerar, para jogar. Mas eu não acho assim que tenha uma diferença técnica gigantesca entre o Brasil e a Noruega. Se for dar um palpite, eu acho até que o Brasil passa. Mas, de novo, imagino que vai ser um jogo difícil, no limite, sofrido, com emoção. E o outro confronto, México-Inglaterra, o México está fazendo valer muito o fator casa. A Inglaterra, a gente viu hoje, ela quase se enrolou no Congo. Também, até dá para talvez colocar a Inglaterra favorita, porque tem jogadores melhores. Sem dúvida, a Inglaterra tem jogadores melhores que o México. Acho que nesse caso, até a distância entre jogadores é maior entre Inglaterra e México do que entre Brasil e Noruega. Mas a Inglaterra não tá jogando bem e o México tá jogando em casa. E tá fazendo valer esse fator casa. Ganhou todos os jogos até agora e não tomou gol. Então, acho assim, na teoria, Brasil e Inglaterra favoritos, mas acho que esse favoritismo não é muito grande, não.
1: O Bruno, outra coisa, né? A gente falou do Japão, né? Adversário do Brasil. Os belgas comparam a virada de hoje com a virada lá de 2018 em Rostov, né? Quando a Bélgica também perdia por 2-0, só que lá virou ainda no tempo normal, né?
2: E o time belga ali muito forte, que depois tirou o Brasil e jogou pau a pau com a França. Foi 1-0, um gol de bola parada num zagueiro de cabeça. Mas realmente, né? Uma virada que eu não estava esperando essa virada. Ninguém. Hoje da Bélgica. Naquele time de 18, você ainda via força, né, para virar um jogo. Hoje, esse time, eu sinceramente não via muita força para fazer o que fez, não.
0: Para a gente falar um pouco mais dessa seleção brasileira, projetando o jogo contra a Noruega, imagino eu que o técnico Carlo Ancelotti vai repetir a escalação com o Rayan na vaga do Rafinha. Acho que não teremos surpresas em relação à escalação titular do Brasil. E o Bruno tocou em um ponto importante, de que, óbvio, a Noruega tem jogadores mais técnicos do que o Japão, jogadores melhores tecnicamente, e também, tudo indica, até por isso, dará mais espaços para o Brasil. E aí eu te pergunto, Bruno Prado, como o Brasil pode explorar essa questão? Porque contra o Japão, sofreu muito no primeiro tempo para encontrar espaços. Na segunda etapa, o Brasil até melhorou muito, pressionou bastante, poderia ter feito já a virada bem antes, porque fez um jogo na segunda etapa para isso, construiu e criou muitas chances. Agora, contra a Noruega, você imagina então que será um jogo mais, por exemplo, aquele famoso toma lá da cá, um ataque, contra-ataque, ataque, mais um jogo mais aberto. E aí, como o Brasil pode, digamos assim, aproveitar esses espaços? Você acha que, por exemplo, o Vinícius Júnior vai estar mais solto do que esteve contra o Japão?
2: Acho que sim, acho que vai ser um jogo mais aberto. E nas circunstâncias desse jogo, até o Brasil pode se dar bem. O Brasil é uma seleção que precisa desse espaço para correr. A Noruega também é um time que gosta de jogar em velocidade. O Haaland é um cara muito forte e rápido. Os pontas são jogadores rápidos também. Então, a Noruega ela também é um time que gosta de ter esses espaços. E acho que será um jogo mais aberto do que o jogo com o Japão. É um jogo que, em alguns momentos, a Noruega pode ter mais a bola do que o Brasil. O time do Brasil, do Ancelotti, não é um time que faz tanta questão de ter muito a bola. Ele teve muito a bola contra o Japão, principalmente no segundo tempo, pelas circunstâncias do jogo. Porque o Japão estava ganhando, o Japão se fechou, deixou a bola com o Brasil. Contra a Noruega, eu acho que vai ser um jogo diferente. Claro que se a Noruega faz um gol, pode ser que ela retraia, deixe a bola com o Brasil tenha que se virar para entrar na defesa da Noruega. Mas normalmente é um jogo mais franco, mais aberto. E aí pode ter espaço para o Vinícius, mas pode ter espaço do outro lado também para o Haaland. Eu tenho a curiosidade de ver quem o Ancelotti vai escolher para o lugar do Paquetá.
3: É isso que eu ia falar. Eu acabei falando que, não, que vai repetir a escalação, mas tem um Paquetá que está fora.
2: Sim.
3: Então essa mudança terá que acontecer mesmo.
2: Eu imagino que será o Danilo mesmo, o Danilo Santos. Né? Porque eu acho que o Ancelotti não vai desmontar a estrutura do time. É claro que o Danilo não tem exatamente as mesmas características do Paquetá, mas não tem nenhum jogador ali tão próximo das características do Paquetá. De meio campista, ele tem o Fabinho, o Ederson e o Danilo. O Fabinho é opção ao Casemiro e também não acho que o Ederson não está nessa briga. Acho que no meio campista seria o Danilo. As outras opções que ele tem, Martinelli, que contra o Japão ele colocou mais por dentro. Mas ali eu acho que foi uma circunstância muito do jogo, daquele momento do jogo. E ele usando o Martinelli, que é um cara rápido, também para pressionar os zagueiros japoneses, para aproveitar um espaço que o Brasil tentava, né? Ele, no segundo tempo ele abriu bem o Rayan, o Vinícius Júnior, para tentar esticar a defesa japonesa e encontrar espaços entre os zagueiros e os laterais. E o Martinelli poderia explorar esses espaços. Então acho que foi uma mudança muito pela circunstância do jogo. E a outra opção também foi uma que ele fez contra o Japão, que foi quando o Paquetá saiu, que ele trouxe o Matheus Cunha para trás e colocou o Endrick. Mas também acho que foi uma mudança pela circunstância do jogo, que estava 1-0 para o Japão. Então, eu acho que ele vai com o Danilo Santos. E eu iria nessa alternativa, não mudaria tanto, não. Eu iria com o Danilo.
3: O Piperno vai comentar já já sobre da seleção brasileira e sobre quem pode substituir o Paquetá. Então, eu citei ali essa questão do ataque, né? No ataque, sem o Rafinha, o ataque não deve ser modificado, deve jogar, de fato, o Rayan na vaga do Rafinha. Mas abriu uma nova vaga, justamente pela lesão do Lucas Paquetá. E já já o Piperno analisa quem pode substituir Lucas Paquetá nesse meio campo brasileiro. O Bruno citou as opções, tem Danilo Santos, Fabinho, Ederson, Martinelli, quem sabe até o Endrick. Já já o Piperno fala sobre isso, mas antes, uma pausa, um rápido intervalo na Rádio Jovem Pan no YouTube e no aplicativo Panflix. Voltamos já já.
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5: O meio-campo e atacante Rafinha vem se recuperando bem da lesão na coxa direita. Ele que está afastado da seleção brasileira desde o primeiro tempo do jogo com o Haiti na segunda rodada da Copa do Mundo, jogo que aconteceu na Filadélfia no dia 19 de junho. De lá para cá, o garoto Rayan, cria do Vasco da Gama, se tornou o titular da equipe e tem se destacado, ajudando muito tática e tecnicamente a seleção do Brasil. De Nova Jersey, e o Wellington Campos para a Jovem Pan News.
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0: Mas aí o México também joga em casa e tal, né? Tem todo isso, tá embalado. Ganhou os 4 jogos. O time tá emocionalmente muito bem. Isso também pesa. Né? O jogo jogado passa por isso. O jogo jogado começa com a cabeça, termina nos pés. Então, acho que o México equilibra em função disso. Agora, eu acho que o Ancelotti pode ser um fator de desequilíbrio em favor do Brasil. Eu acho que ele é melhor. Eu acho que ele busca... Assim, quando você olha para ele, quando você olha para os outros técnicos, ele é o cara que mais me dá segurança de que pode fazer uma coisa diferente. Então, eu falava também com o Bruno aqui fora do ar, hoje... Eu e a Marília Ruiz tivemos assim, a oportunidade de conversar com o Paulo Roberto Falcão, que trabalhou com o Ancelotti e é amigo dele até hoje. E uma das coisas que eu perguntei para o Falcão era exatamente sobre essa segurança que o Ancelotti dá em campo, no banco. Ele jamais vai ser um revolucionário como o Guardiola. Ele não é um inovador como foi, por exemplo, Arrigo Sacchi, de quem ele foi assistente. E o Falcão falou, olha, a influência do Lindholm, que foi técnico nosso na Roma, é até maior que a do Sacchi em relação ao Ancelotti. Mas tem uma coisa que eu acho, e o Falcão também concorda. Não... Acho que não existe técnico no mundo que consiga, na beira do campo, enxergar tão bem um jogo. O Ancelotti é técnico de campo, ali, de ver o jogo. E o Falcão chamou atenção para uma coisa importante. E aí eu comecei a pensar nisso, falei, ele tem razão. Você não vê o Ancelotti em campo, ali... saindo desesperadamente do banco para brigar com o representante, com bandeirinha, com o juiz, para ficar berrando com o jogador, ele assiste e observa o jogo. E é a partir daí que ele tira as observações dele, e não foram poucos os momentos na carreira dele em que ele mudou o jogo no segundo tempo.
1: É isso. E para fechar com você, Bruno, então, você consegue colocar uma porcentagem em Brasil e no atletismo ou 50-50 também?
2: Acho que um pouquinho a mais pro Brasil só, mas não muito mais, não. Acho que o Brasil é um Quantos? Pouquinho melhor. Um pouquinho a mais pro Brasil. Mais, né? Mas a diferença é pequena. Falando, eu acho que todo jogo vai ser no limite mesmo, né? Tá falando aqui, o Zé Manuel tá aqui, vai narrar o jogo dos Estados Unidos. Falou aqui, eu concordo, não vai ter jogo fácil pro Brasil até o fim. Eu fico surpreso se o Brasil sobrasse em algum jogo, como também o contrário. Se o Brasil tomar uma cacetada de alguém, acho que vai ser, assim, no limite. O Brasil-Japão foi uma prévia aí do que... a gente vai ter, acho que todo jogo vai ser meio no sofrimento. Aliás, tem sido assim nesse mata-mata, né? Tem sido assim, não só com o Brasil. Então, acho que Brasil e Noruega é um jogo muito equilibrado. O Brasil, acho que um pouquinho melhor, e a Noruega é um time que dá mais espaço. Talvez isso o Brasil consiga explorar um pouco mais.
1: Boa, obrigado, Bruno Prado. Valeu. Fábio Piperno. Nós vamos... Quer falar alguma coisa, Piperno?
0: Não, eu só ia te dar uma boa noite, que é sempre um prazer conversar com o senhor, o repórter da noite.
1: É, e é verdade, porque o meu horário é sempre à noite aqui nos jogos, na Jovem Pan. E então o Piperno volta mais tarde, outro dia na programação. Mais tarde, outro dia na programação da Jovem Pan, assim como o Bruno Prado. Nós vamos encerrar o pós-jogo. Vem aí, na sequência, a abertura de jornada para Estados Unidos e Bósnia. O jogo rola às 9 da noite com José Manuel de Barros, com Felipe Fascincani, com Pedro Marques, comigo Guilherme Silva e com Vanderlei Nogueira. Vamos juntos até às 11:30 da noite. Uma pausa muito rápida, voltamos já já.
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5: O meio campo e atacante Rafinha vem se recuperando bem da lesão na coxa direita. Ele que está afastado da seleção brasileira desde o primeiro tempo do jogo com o Haiti na segunda rodada da Copa do Mundo, jogo que aconteceu na Filadélfia no dia 19 de junho. De lá para cá, o garoto Rayan, cria do Vasco da Gama, se tornou titular da equipe e tem se destacado, ajudando muito tática e tecnicamente a seleção do Brasil. De Nova Jersey, e Wellington Campos para Jovem Pan News.
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0: volta, estamos de volta, seguimos com a Copa do Mundo FIFA 2026 aqui na Jovem Pan. E claro, contamos com a sua audiência na sequência do futebol Jovem Pan. 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Tivemos já no início desta quarta-feira a Inglaterra de virada, passando para cima da República Democrática do Congo, 2-1. A Inglaterra avança para pegar o México nas oitavas de final. E caso o Brasil avance contra a Noruega, a seleção brasileira encara o vencedor de México e Inglaterra nas quartas de final. E agora, terminou, agora há pouco, na prorrogação. A Bélgica, de virada, fez 3-2 para cima de Senegal. Senegal vencia o jogo por 2-0 até os 40 do segundo tempo. Sofreu empate no acréscimo da etapa final. E faltando 2 minutos para acabar a prorrogação, um pênalti. E a Bélgica fez o 3-2. A Bélgica avança para enfrentar Estados Unidos ou Bósnia nas oitavas de final. Estados Unidos e Bósnia é o jogo que vamos transmitir logo mais, às 21 horas, às 9 da noite, aqui na Jovem Pan, com José Manuel de Barros, com Felipe Fascincani, Pedro Marques, comigo Guilherme Silva e Vanderlei Nogueira. Vamos começar girando as informações. Destaque com o Pedro Marques, com a seleção dos Estados Unidos, a seleção norte-americana. Boa noite, Pedro Marques.
1: Os donos da casa. Boa noite, Guilherme Silva. Para você que se liga na Jovem Pan, os Estados Unidos jogando em Santa Clara, na Califórnia, mais uma vez. Vem de 2 vitórias, 4-1 no Paraguai, 2-0 na Austrália, mas perdeu a invencibilidade no último jogo do Grupo D, ao perder para a Turquia. Turquia enfrentou os Estados Unidos, já eliminada da Copa, por 3-2. E agora, diante do torcedor norte-americano, a seleção do Maurício Pochettino quer avançar para as oitavas de final da Copa do Mundo FIFA 2026, com a mesma base que empolgou nessa fase de grupos, liderada pelo Balogun, atacante, camisa número 20, o artilheiro americano nesta Copa do Mundo, Guilherme Silva.
0: E agora o destaque também da seleção da Bósnia, que encara a seleção norte-americana, que é uma das anfitriões dessa, anfitriãs da Copa. Diga, Pedro Marques.
1: A Bósnia, que tirou a Itália da Copa do Mundo, carrasca da Itália nas eliminatórias, e até o momento é a melhor campanha da história da Bósnia nas Copas do Mundo. Em 2014, no Brasil, ficou pela fase de grupos, voltou agora, 12 anos depois, a disputar uma Copa do Mundo e já chegou ao mata-mata pela primeira vez. E quer ir além, quer passar dos Estados Unidos, logo mais o jogo no estádio da Califórnia. Meu caro Guilherme Silva, tem Estados Unidos e Bósnia duelando por uma vaga nas oitavas de final da Copa do Mundo.
0: E é isso, e você curte na Jovem Pan até às 11h30 da noite. Claro, se tiver prorrogação, até tem essa possibilidade, claro. Já tivemos prorrogação no jogo agora da Bélgica contra Senegal. Tivemos o jogo do Brasil e o jogo do Canadá sendo definido nos minutos finais do segundo tempo. Então, tudo pode acontecer. Estávamos falando agora há pouco no pós-jogo Jovem Pan. Cada vez mais o futebol de seleções se torna mais equilibrado por conta da globalização no futebol. Então, o equilíbrio vai se tornando cada vez mais natural a nível de seleção na Copa e até mesmo em amistosos, nas outras competições continentais. E tivemos, até na fase de grupos também, seleções menores que conseguiram empatar com seleções maiores, como o caso de Cabo Verde, o Congo, que parou a seleção portuguesa, e outras que perderam, venderam muito caro as suas derrotas. Então, hoje nós temos muito mais equilíbrio por conta disso. E hoje, nesse jogo entre Estados Unidos e Bósnia, não dá para esperar, digamos assim, goleadas. Não tivemos nenhuma goleada, só da França, 3-0, que para mim também não é goleada, 3-0. José Manuel de Barros, você que está aqui com a gente. Goleada, para mim, é a partir de 4 gols de diferença. Se você concorda, discorda, não que a França não tenha feito um jogo para golear. Fez um jogo para golear, primeiro tempo espetacular da França, bola na trave e tudo. Mas 3-0, apesar de ter sido um jogo muito bom da França, não é goleada para mim.
2: É, a França poderia ter goleado. Boa noite, Guilherme, isso, meus amigos. Poderia ter goleado. Poderia ter feito 6, pelo menos, tranquilamente no jogo, né? É, assim, não é em relação à diferença até. Eu acho que 3 gols pode ser considerado de diferença. Pode ser goleada, desde que seja 4-1. 5-2, por exemplo, eu considero goleada. 6-3, para mim, é goleada. É, diferença de 2 gols, não. E 3-0, a gente chama assim um placar clássico, assim, uma vitória contundente. O adversário não teve nenhuma chance, mas não passa pela frustração de ter sido goleado. Então, para mim, eu não considero 3-0 goleada, né? Como, nem 3-1, 2 gols de diferença, mas 4-1, mesmo com 3 gols de diferença, a diferença é a mesma, né? Mas aí você já tomou 4 gols. Aí eu já considero goleada, evidentemente, mesmo com 4 gols ou 5, se a diferença de gols for de 1, de 2, aí também eu não considero goleada, apesar do número alto de gols, né, imposto sobre a defesa adversária. Mas 3-0 é aquele placar clássico, né, que você ganhou bem, né, ganhou sem discussão, né, não tem como reclamar do árbitro, reclamar de nada. Agora, para goleada tem que ser pelo menos 4-1.
3: Agora, dos confrontos aqui dos 16avos de final. Canadá passou da África do Sul, gol da vitória aos 47 do segundo tempo. Paraguai passou da Alemanha nos pênaltis. Brasil, gol da vitória basicamente no último lance, quase no apagar das luzes, com Gabriel Martinelli aos 50 do segundo tempo. Marrocos passou nos pênaltis e Marrocos empatou no tempo regulamentar, aos 46 do segundo tempo. A Noruega se classificou contra a Costa do Marfim com um gol da vitória aos 41 minutos do segundo tempo. Inglaterra também, aos 41 minutos do segundo tempo, virou para cima da seleção da República Democrática do Congo. E a Bélgica empatou o jogo em 2 minutos e 38 segundos, até os 40, perdia por 2-0. Fez um gol aos 41, depois aos 44, Lukaku e Tielemans marcaram e a Bélgica levou para a prorrogação e na prorrogação conseguiu 3-2. Ou seja,
2: pênalti marcado quando faltavam 2 minutos
3: para o
2: fim do tempo regulamentar da prorrogação e batido já no acréscimo da prorrogação. Depois o juizão deu quase 10 minutos ali, além dos 15 do segundo tempo da prorrogação, mas é por conta dele, né? Achei que foi um exagero. De qualquer forma, né, também o terceiro gol, a virada foi nisso. Assim, jogo fácil foi o da França, 3-0. E isso. O do México, houve um domínio incontestável do México sobre o Equador.
3: México fez 2 gols no primeiro tempo. E a França, os 3-0, incontestáveis contra a Suécia, que pouco chegou ao campo de ataque, pouco ameaçou a seleção francesa. Então, desses jogos aqui dos 16avos de final, a gente está falando de 7 jogos decididos no detalhe, ou na prorrogação,
0: a França
3: ou nos pênaltis.
0: A França foi a única que garantiu com forma tranquila.
2: Quer dizer que a vida não está fácil para ninguém.
3: Só França e México.
2: Que... Quer dizer que a vida não está fácil para ninguém, à exceção da vida da França, né? França
0: e do México.
3: E do México. O México ainda não sofreu gols nessa Copa,
2: o México
3: tem isso
2: também. Um contexto da limitação ofensiva do Equador, altitude, pesa, não pesa? Tem lá 2.250 metros de altitude. E em casa, cara, com apoio da torcida, traz sim alguma coisa de diferente.
3: Agora o bicho,
2: né,
3: vai pegar porque é México e Inglaterra. E quem passar desse jogo tá no caminho de Brasil e Noruega, que se enfrentam domingo às 5 da tarde com a transmissão da Jovem Pan. Mas tem esse detalhe, só a França e o México não quiseram emoção, acho que dá pra falar dessa forma. E a seleção mexicana também tem esse detalhe, ainda não sofreu gols nessa Copa do Mundo. Será que teremos mais emoção em Estados Unidos e Bósnia? Porque quase todos os jogos, ali no detalhe, na prorrogação, nos pênaltis ou no último lance. E agora Estados Unidos e Bósnia, o José Manuel vai contar essa história na Pan.
0: É isso. Daqui a pouquinho, então, as escalações com o Pedro Marques, mais opinião com o Felipe Passincani e a super narração de Estados Unidos e Bósnia aqui na Jovem Pan. Você vai acompanhar a bola rolando às 9 horas da noite. Agora uma pausa, um rápido intervalo e na sequência voltamos com o pré-jogo, aquecimento para você. Até já.
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De volta, estamos de volta aqui na Jovem Pan com o pré-jogo, o aquecimento de Estados Unidos e Bósnia. A bola rola em 12 minutos e você curte com a narração do José Manuel de Barros, com os comentários do Felipe Passincani, reportagens do Pedro Marques, comigo, Guilherme Silva, no plantão esportivo. Tem Vanderlei Nogueira no intervalo diferente, inteligente, Jovem Pan, e depois o pós-jogo até às 11h30 da noite, caso não tenha prorrogação e nem pênaltis.

0: eliminado a Itália na repescagem antes da confirmação de todas as 48 seleções da Copa do Mundo. A Bósnia, na última perna da repescagem europeia, despachou pela terceira vez consecutiva a Itália para tirá-la da participação de uma Copa do Mundo, e que também avança, né, ao Mundial com um time forte, um time experiente, com Edin Dzeko, veteraníssimo jogador do Schalke 04 no ataque da equipe, com Demirovic, outro centroavante de alto poderio de jogo aéreo. Tem o Kolasinac, que é um ótimo ala esquerda, que joga na Atalanta. Ou seja, uma proposta com três zagueiros, um time que joga muito explorando essa bola aérea diante da velocidade e da rapidez do dinamismo na equipe norte-americana. Gui.
1: Boa! Facincani, que estará ao lado do José Manuel de Barros, com o Pedro Marques, comigo, Guilherme Silva e com Vanderlei Nogueira. Vem aí a transmissão de Estados Unidos e Bósnia, e vale destacar, né? É Bósnia e Herzegovina, por conta de ser duas regiões diferentes que se juntaram. Então, para ninguém ficar, digamos assim, tristes com a gente, é Bósnia e Herzegovina. Vem aí, Estados Unidos e Bósnia e Herzegovina, para você na Jovem Pan. Até já.
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0: a Copa do Mundo Estados Unidos 2026. 16avos de final, o mata-mata, a bola vai rolar daqui a pouquinho. Estádio da Bahia de São Francisco, em Santa Clara, Estados Unidos. Um dos países sedes, Estados Unidos, enfrentando a Bósnia em mais um jogo decisivo, valendo classificação para as oitavas de final da Copa do Mundo. Quem passar daqui vai enfrentar a seleção da Bélgica, que num jogo sensacional, um final espetacular, eliminou o Senegal e está nas oitavas desta Copa do Mundo. Jogo das oitavas em Seattle, no dia 6, segunda-feira da semana que vem. E neste momento, vem pro gramado Estados Unidos e Bósnia. Solta a voz, Shakira. Tem Shakira na Pan. Tem Estados Unidos e Bósnia. Tem Copa do Mundo na Jovem Pan. O locutor do Estádio da Bahia de São Francisco, Santa Clara, vai fazer agora os anúncios dos hinos dos Estados Unidos e da Bósnia antes de começar mais um jogo da fase 16avos de final na Copa 2026.
1: Please rise if you are able for the playing of the national anthem of Bosnia and Herzegovina.
0: E do da Bósnia e Herzegovina. São duas regiões, né? Regiões, mas apenas um país.

0: da Bósnia, em Santa Clara, dos Estados Unidos.
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0: Indo dos Estados Unidos da América.

0: Vibração da torcida em Santa Clara. Hino dos Estados Unidos antes da bola rolar. Vamos, meus amigos, escalar Estados Unidos e Bósnia. Começando com a seleção da casa, a Jovem Pan escala a seleção dos Estados Unidos. Vai lá, Pedro Marques.
1: A melhor campanha do grupo D da Copa do Mundo. Os Estados Unidos avançou ao mata-mata dessa Copa e quer ir além contra a Bósnia. Quer avançar jogando com o seu torcedor no estádio em Santa Clara, na Califórnia. E o Maurício Pochettino manda a campo. Anote aí, Zé Manuel. 24, Freeze no gol. 16, Freeman. O Villarreal, lateral direito. Dupla de zaga, camisa 3, Chris Richards. E o 13, o capitão, Ryan. O 5, fechando o sistema defensivo norte-americano, Robinson. No meio de campo dos Estados Unidos, camisa 4, capitão do Bournemouth, da Inglaterra. Tyler Adams, 17, Tillman. E o 8, McKennie, da Juventus de Turim. No ataque, o trio, Serginho Deste, camisa número 2. 10, Pulisic, em busca do seu primeiro gol na Copa do Mundo. E 20, Balogun, destaque dos Estados Unidos, já tem 2 gols nessa Copa. Estados Unidos de Freeze no gol, Freeman, Chris Richards, Ryan Robinson, sistema defensivo. Tyler Adams, Tillman, McKennie no meio de campo. Serginho Deste, Pulisic, Balogun no comando do ataque. Os Estados Unidos prontos para encarar a Bósnia e Herzegovina, Zé Manuel.
0: Escalado os Estados Unidos, agora a Pan escala a seleção da Bósnia, também com você, Pedro Marques.
1: Carrasca na Itália, nas eliminatórias europeias, acabou tirando a Itália da disputa da Copa do Mundo e não disputava o Mundial desde a Copa do Brasil em 14. E pela primeira vez está no mata-mata de uma Copa do Mundo, a Bósnia e Herzegovina, que entra em campo. Treinada pelo Sérgio Barbarés, com o seguinte time, anote aí, Zé. 1, Vazic no gol, são 3 zagueiros. Katic, camisa 18 do Schalke 04, conquistou o acesso. O Schalke 04 retornando à elite do futebol alemão. 21, Radel Gic. E o 4 é Muharemovic, joga no futebol italiano, são os 3 zagueiros. Meio de campo, 8, Žigović. 14, Santic. E na armação das jogadas, jogador do RB Salzburg, da Áustria, camisa 19, Alaj Begovic. Os 2 alas, pela direita, camisa 7, Dedic. O Kolasinac é o ala pela esquerda. E no ataque, a dupla da Bósnia, camisa 10, Demirovic, do Stuttgart. E o 11, o capitão. Tem mais um torneio com a Bósnia, 40 anos de idade, para Edin Dzeko, camisa de número 11. Está escalada a Bósnia, uma formação com 3 zagueiros, um 3-5-2, com Vazic no gol, Katic, Radežić, Muharemovic, os 3 zagueiros, Dedic e Kolasinac, os alas, Žigović, Sanjić e Alaj Begovic na armação das jogadas. Meio de campo aqui da seleção da Bósnia. Demirovic e Dzeko no comando do ataque. A bola vai rolar no estádio de Santa Clara, em Califórnia. Estados Unidos, país sede. Os donos da casa que querem avançar na Copa do Mundo. E se quer emoção, é só chamar que ele vem, narra e arrebenta. José Manuel de Barros.
0: Apita o árbitro. Bola está rolando em Santa Clara.
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0: Abraçando você ligado, conectado comigo no futebol da Jovem Pan. 16 avos de final da Copa 2026. Só está começando o jogo, meus amigos. Estados Unidos e Bósnia. E a seleção da Bósnia já faz o seu primeiro ataque. Bola foi desviada para a linha de fundo. Escanteio marcado. Lá vem levantamento de bola. Alain Begovic vai para o cruzamento. Vai para a cobrança do escanteio. Vai o garoto de 18 anos. Alain Begovic vai para o levantamento de bola. Agora para a boca do gol. Aguarda só a autorização do árbitro. O um bolo de jogadores na pequena área. Aí o brasileiro Rafael Claus, o árbitro do jogo, vai lá para chamar a atenção, porque tem muita garra, garra. Vai para a cobrança, vai lá Begovic, partiu, pé direito, levantou, bola fechada, zaga tirou, cai da entrada da grande área, afasta da sequência, vem para tirar de qualquer maneira Pulisic, levanta a bola aqui para o meio do gramado, tenta a seleção norte-americana, contra-ataque, recupera rapidamente a seleção da Bósnia, a bola colocada outra vez no lado esquerdo do campo defensivo, chega para fazer domínio, vem recolhendo, vem tentando levar, Radelić, a dominou, tocou curtinho aqui do meio do gramado, lá e Begovic de novo, chega para fazer domínio, voltou da entrada da grande área, Vasily bate nela, levanta o goleiro, dá para o campo de ataque, bola cumprida aqui na ponta esquerda, ela quicou e foi embora para fora do gramado, é lateral para a seleção norte-americana fazer a cobrança, comecinho de partida na Bahia de São Francisco, placar de 0 a 0 Estados Unidos e Bósnia, e lá vem a seleção norte-americana saindo para o jogo aqui no meio do gramado, prepara um toque lateral, batendo o Tyler Adams, abriu o jogo do lado esquerdo, Robson bateu, tentou levantar, dá para o campo de ataque, a bola caiu aqui do meio, vai brigar por ela, Jugovic aqui do meio do gramado, ela sobra outra vez aqui do meio campo, tentou partir a seleção norte-americana, vem desce, desce ajeitando mais atrás, trabalha a bola, lado direito outra vez, partiu, McKenny larga o jogo da direita, desce, arrancou em direção à marcação, vai invadir a grande área pela direita, balançou, pintou, chegou no fundo, aí parou, são dois na marcação, não tem espaço para cruzar, vem a zaga bósnia para cortar, mandando bola para fora do gramado, é lateral para a seleção norte-americana bater, outra vez aqui do lado direito, 2 minutos, primeiro tempo de partida, para o campo de ataque a seleção norte-americana, Freeman na cobrança, ajeitando mais atrás, coloca para o Richards, lateralmente movimenta do meio campo, chegou Tim Ring, dominou, 38 anos, o mais veterano da seleção norte-americana, na direita faz o toque, Freeman domina, volta a bola aqui do campo defensivo, recolhe aqui atrás, vem trabalhando outra vez aqui na zaga, batendo Richards, girando para o lado esquerdo, chegou para fazer o domínio, Robinson ajeitando mais atrás, outra vez Ring, girando o jogo agora para o lado direito do campo, larga a bola com Freeman soltando mais à frente, desce da direita, domina, chega a marcação, ele rola a bola um pouco mais atrás, transa a jogada aqui do meio campo, outra vez a seleção norte-americana avançando aqui pertinho da linha divisória, aberto o jogo no lado direito, Freeman vem de novo para o domínio, avançando para o ataque, larga a bola aqui na ponta direita, vem trabalhando, desce, recebe, pisa nela, tentou soltar aqui da meia direita, recolhe então McKenny vem levando para o campo de ataque, lateralmente movimenta a bola aqui da direita, desce, ajeitou mais atrás de novo, Freeman voltando, larga a bola do meio, chega Adams lateralmente do lado esquerdo do campo, tem Ring, lateralmente aqui do lado esquerdo, Pulisic, arrancou em direção à grande área, dominou, dá pra bater, bateu em cima da zaga, a bola vai embora pra linha de fundo, escanteio agora para os Estados Unidos, Pedro Marques.
1: O Pulisic teve a chance, finalizou de fora da área, quem travou o chute foi o Radelić, um dos três zagueiros bósnios, a bola vai para fora, se perde pela linha de fundo, é escanteio para os Estados Unidos, a torcida joga junto, vem Pulisic, já bateu o escanteio, Zé.
0: Escanteio cobrado, avançando aqui na ponta esquerda, vem a seleção norte-americana, dominou Pulisic para cima da marcação, tentou girar, prendeu bola ajeitando um pouco mais atrás ainda, lado esquerdo, cruzamento de bola para a boca do gol, corta Radelić, tira aqui da grande área, dispara. Baixa, levanta a bola para o campo de ataque. Vem na recuperação aqui atrás agora. Tyler Adams. Adams domina no campo defensivo. Marcado a distância pelo Demirovic. Sai jogando lado esquerdo. Larga para o Tim Ring. Soltou a bola outra vez. Aqui da esquerda vem tentando partir Pulisic. Tabelou.